0: E a mulher só perdoa quando você pede perdão. O homem não, o homem releva com mais facilidade as situações. Mas é preciso resolver lá na fonte. Não apenas pedir perdão ao Senhor. Na vida espiritual é a mesma coisa, amados. Se não houver aquele conserto, aquele dirigir-se à pessoa, buscar consertar a situação, se não acertarmos a situação, sempre será um embaraço na nossa caminhada com o Senhor. A recomendação do escritor de Hebreus é que essas situações sejam resolvidas, desembaraçando-nos de todo peso do pecado. Todas as nossas ações pecaminosas têm um peso, têm uma consequência, têm uma ação, e nós precisamos queimar essa situação para que não sejamos apontados pelo inimigo da nossa alma e assim tenhamos uma vida vitoriosa, uma vida de realizações com o nosso Senhor e Salvador Jesus. Amém, amados? E na sequência do versículo 1 diz: desembaraçando-nos de todo o peso do pecado que tenazmente nos assedia. Nós precisamos nos afastar do pecado. Irmãos, todos os nossos atos, eles precisam serem santos. Serem santos. O interessante, queridos, é que o pecado, ele está sempre diante de nós. A palavra do Senhor, nem sempre. Mas o pecado está sempre diante de nós. E nesses últimos tempos, parece que o pecado, ele proliferou. Ficou mais fácil pecar? Misericórdia! Como está fácil pecar? O pecado está sempre de portas abertas, escancarados diante de vós, e se nós não tivermos cuidado, vamos pisar em falsos, vamos errar e vamos falhar com o Todo-Poderoso. Nós temos que vigiar os nossos passos, irmãos. Vigiar os nossos atos, para que em todas as coisas o nome santo do Senhor seja honrado e seja glorificado. O pecado continua a nos rodear. A cada minuto ele está diante de nós. E se nós não vigiarmos, vamos abrir os nossos olhos para ver o que não devíamos ver. Vamos abrir os nossos ouvidos para ouvir o que não devíamos. E a boca há de proferir aquilo que está cheio o coração. E se o nosso coração não estiver em Cristo Jesus, nós vamos falar tudo aquilo que desagrada o Todo-Poderoso. Mas, mesmo que o coração esteja cheio da presença do Senhor, se nós não vigiarmos a língua, ela agirá em relação ao mal. Ela será usada para proferir aquilo que desonra, aquilo que glorifica o nosso Senhor e Salvador Jesus. A vigilância, ela é uma obrigação nossa, igreja. Nós temos que vigiar a cada minuto da nossa vida. É uma busca que não para, é uma busca incansável, é uma busca constante, e não apenas no monte, não apenas nas campanhas de orações, não, a nossa busca, ela é diária. Nós precisamos buscar o Senhor a cada instante da nossa vida, a cada minuto da nossa vida, ao amanhecer, no decorrer do dia, ao anoitecer, cada instante da nossa vida, é preciso estarmos aos pés do Mestre, buscando o Senhor, colocando a nossa vida à disposição do Pai. Só dessa forma, irmãos, é que nós vamos vencer as investidas do maligno. Só dessa forma conseguiremos superar as adversidades, os problemas. Nós nunca podemos esquecer de um texto que é muito marcante. A palavra diz que o diabo anda ao nosso derredor. Nunca esqueça disso, o diabo anda ao nosso derredor. Só que ele não está ali só para curtir você, ele está ali para destruir a tua vida, ele está ali para afastá-lo do Senhor. É uma das testemunhas que há onde apresentá-lo diante do Todo-Poderoso, cobrando pelo teu pecado. A brecha não pode existir na vida da gente, irmãos. A brecha não pode existir. É necessário vivermos a verdade do Senhor a cada minuto, a cada segundo, com todas as nossas forças. E na sequência do texto, corramos com perseverança a carreira que nos está proposta. Corramos com perseverança a carreira que nos está proposta. Talvez essa seja a mais difícil. O mais difícil em servir ao Senhor. A perseverança. A perseverança. A perseverança, irmãos, é uma bênção que nós precisamos buscar de Deus. Um coração perseverante, um coração que não desanima, um coração que não se deixa envolver pelas situações do dia a dia. Nós não podemos nos deixar envolver pelas situações. Nós precisamos ter um coração perseverante. E a perseverança, irmãos, é esperar. É esperar. Mas como esperar, pastor? É esperar, irmãos. Quando nós lemos a palavra do Senhor, por exemplo, nós vemos que as promessas do Senhor, elas foram demoradas. Nós temos uma ideia que Jacó recebeu uma promessa e se cumpriu no dia seguinte. Abraão recebeu uma promessa e se cumpriu no dia seguinte. José recebeu uma promessa, se cumpriu no dia seguinte e vai por aí. Nós temos sempre uma ideia, irmãos, que o Senhor nos dá hoje, mas amanhã nós teremos o resultado. Mas eu quero afirmar para vocês que não é desta forma. O Senhor nos diz que é preciso que haja perseverança. Corramos com perseverança a carreira que nos está proposta. Qual é a tua carreira? Qual é a tua direção? O que é que Deus tem dado para você? Qual é a obra que o Senhor tem colocado nas tuas mãos? Persevera, igreja, persevera. A perseverança é extremamente importante, irmãos. Quando nós olhamos para Abraão, por exemplo, nós vemos que aquele homem recebeu promessas magníficas do Senhor, promessas extraordinárias, grandes, talvez as maiores promessas que um homem já recebeu, a pessoa foi Abraão. No entanto, diz a Bíblia que ele não viu as suas promessas serem realizadas. Ele não viu, irmãos, ele não contemplou 10% daquilo que Deus havia prometido a ele. Ele não conseguiu contemplar a grande geração que seria como a areia das praias, que até hoje está aí as areias das praias que somos nós, fruto da promessa de Deus a Abraão há tantos anos atrás. Mas ele perseverou, ele esperou no Senhor, e ele, amados, tem sido honrado, a palavra de Deus a ele tem sido honrado século após século, milênio após milênios. O que cabe a cada um de nós, irmãos, é vivermos o hoje como Deus quer, é fazermos a vontade do Senhor hoje, é estarmos cada dia mais buscando a palavra de Deus para que ela seja entronizada em nosso coração, entendendo, irmãos, que o imediatismo ele não pode existir na nossa vida. Nós temos que ser pessoas perseverantes, pessoas que saibam esperar, que tenham paciência na sua jornada, na sua vida. É difícil ter paciência, é difícil, não é verdade? Quando você ora pela sua família, por exemplo, você ora hoje e quer que amanhã todos estejam aos pés de Cristo. Você ora pelo teu cônjuge e quer que Deus faça a obra ontem. Você pede um emprego, quer que o Senhor abra um emprego a semana passada. Precisa de um benefício de Deus. Deus tem que se virar porque você quer para hoje. Não é assim, irmãos. Nós precisamos ter um coração que saiba esperar, confiante no Senhor, um coração, amados, que seja movido pelo Espírito Santo, para que hoje possamos nos colocar diante dele. O mais importante é o hoje, viva o hoje. A Bíblia diz que o amanhã pertence ao Senhor, talvez não textualmente dessa forma, mas o amanhã pertence sempre ao Senhor, amém? O amanhã é de Deus na vida da gente. E nós precisamos fazer o hoje, igreja. Porque é hoje que Deus te chama. É hoje que Deus fala com você. É hoje que Deus te capacita. É hoje que Deus te envia. É hoje que Deus te honra. Mas aquilo que o Senhor tem para você, talvez seja para semana que vem, mês que vem, ano que vem, daqui a uma década. Saibamos esperar no Senhor. Mas pastor, tem uma semana que eu estou esperando e Deus não me responde. Aí a pessoa desiste, não é assim? Aí nem ora mais. Muitos nem vão na igreja porque queriam essa resposta, porque queriam a resposta para ontem. E como Deus não responde, Deus não faz dessa forma, Deus não é objeto manipulável. Não é. Nós não podemos manipular o Senhor. E quando as pessoas não vê que não pode manipular o Todo-Poderoso, desiste da caminhada. Mas eu quero afirmar, irmãos, se não houver perseverança, não veremos a glória do Todo-Poderoso. Se nós não perseverarmos, não veremos essa igreja crescer. Se nós não perseverarmos, não contemplaremos o Deus ali na glória, porque não vamos entrar na glória. Se nós não perseverarmos, nós não cresceremos na presença do Mestre. Se nós não colocarmos a nossa vida totalmente à disposição do Senhor, como é que Ele pode nos preparar? Por isso é necessário meditarmos na palavra de Deus, meditarmos na palavra do Senhor. Queridos, o grande problema dos nossos dias é que o imediatismo tornou-se palavra-chave. Tudo é muito rápido. Hoje você quer fazer uma pesquisa, por exemplo, pessoas que estudam, alunos, antigamente iam até a biblioteca pública municipal, pegavam uma Barça da vida e ia pesquisando aquilo ali, lendo. Depois transcrevia tudo manualmente. Hoje você digita duas palavras no Google, mais uma teclinha, outra teclinha, e você tem tudo nas mãos. E nós estamos vivendo dessa forma, irmãos. Nós já não sabemos fazer passo a passo, porque tudo está muito fácil nas nossas mãos. E essa ideia da facilidade, ela está dentro da nossa cabeça. E temos perdido Deus de vista, perdido o Senhor de vista. Em relação à vida espiritual, essa facilidade em receber as coisas são boas, claro que são, tudo que facilita é bom. Por outro lado, irmãos, tem sido uma desgraça na vida de muitos. Tem sido terrível na vida, tem sido terrível na vida de muitos, porque as pessoas pararam de ler a Bíblia. Pararam de ler a palavra. É mais fácil você digitar um tema no buscador e receber uma resposta mastigada que você nem sabe quem foi que mastigou. E você ler aquilo e acha que é por aí mesmo, e aquilo ali é lei para você. Mas, amados, nós temos que sair desse imediatismo, nós temos que sair dessa resposta rápida, nós temos que ler a palavra de Deus, temos que conhecer a palavra do Senhor. Se tu queres crescer, leia a palavra de Deus, medite nas Sagradas Escrituras, para que essa palavra seja verdadeira, essa palavra seja real, essa palavra seja verdadeira no teu coração, igreja. Nós temos que receber direto do Espírito, irmãos. Direto do Espírito. Não que tudo que esteja na internet seja ruim, não é isso, não é isso, amados, mas há muita coisa estragada, que tem gosto de coisas boas. Mas quando nós não conhecemos a fonte, não conhecemos a palavra, vamos concluir que aquilo é bom, que aquilo é legal. E nós precisamos entender que a perseverança é quando nós esperamos no Senhor. É um processo de aprendizado, é um processo de crescimento, é um processo na presença de Cristo Jesus. E no versículo 2 diz: olhando firmemente para o autor e consumador da fé, Jesus, o qual, em troca da alegria que lhe estava proposta, suportou a cruz, não fazendo caso da ignomínia, e está assentado à destra do trono de Deus. Nossos olhos precisam estar fixados em Cristo. Nós precisamos estar com nossos olhos no Senhor, irmãos. E quando nós temos nossos olhos no Senhor, nós vamos seguir em frente. Nós não vamos parar, nós não vamos sentar, nós vamos andar, igreja. Vamos sempre em frente, porque o Eterno há de nos abençoar. O Eterno há de nos envolver. O Eterno há de falar ao nosso coração. Sigamos em frente, olhando firmemente para o autor e consumador da nossa fé, que é Cristo Jesus. Esta é a orientação que nós temos, amados. Não olhe para homens, não olhe para líderes, não olhe para o sacerdócio, mas olhe firmemente para o autor e consumador da nossa fé, Cristo. Olhe para Cristo. E olhar para Cristo é preciso conhecê-lo. E conhecer a Cristo, uma das principais formas é meditando na palavra, é lendo a palavra e também, claro, orando, porque assim o Espírito Santo do Senhor certamente há de manifestar-se a cada um de nós. Irmãos, chega de ignorância espiritual, chega de ignorância. Pergunte a você mesmo até que ponto tu conheces a Bíblia, até que ponto você conhece a história de Cristo, até que ponto você conhece a história dos patriarcas. O que são os patriarcas? Quem foram eles? O que fizeram? Como agiram? Até que ponto você conhece essas coisas? Se você descobrir que conhece muito pouco, é porque o teu conhecimento a respeito daquilo que é de Cristo é pouco também. É uma consequência, irmãos. E o interessante, amados, não surgirá dentro da nossa mente. Não surgirá. Não surgirá assim, no estralo de dedo. Diz a Bíblia que Jesus, ele meditava nas Escrituras, ele conhecia as Escrituras, e ele conheceu a tal ponto que teve condições de discutir com os doutores do templo. Nós precisamos conhecer as Escrituras, amados, conhecer a palavra do Senhor. Se você não tem propósito de ler a palavra, de ler a Bíblia, faça um propósito diante do Senhor. Leia a Bíblia. Determine uma quantidade de capítulos por dia, leia, medite, permita que o Espírito de Deus fale a tua vida. E assim certamente nós teremos uma vida vitoriosa com Cristo Jesus, teremos um coração cheio de esperança, uma vida cheia de poder, cheia de autoridade na graça de nosso Senhor e Salvador Jesus. Irmãos, nós temos que entender que o diabo está aí para nos acusar. Há uma grande nuvem de testemunhas, tanto espirituais quanto aqui nessa terra, pessoas para apontarem o dedo para nós, mostrando que nós estamos errando em alguma coisa. E ainda, se algo te embaraça, atrapalha a tua caminhada, talvez do passado, é tempo de resolver as pendências, resolver as pendengas. Temos que resolver aquilo que está aí aberto no nosso passado. Também, amados, é preciso afastar-nos do pecado, não nos deixarmos envolver pelas práticas pecaminosas e ainda corrermos, sermos perseverantes, confiantes, esperarmos no Senhor, porque Deus tem a resposta para nossas orações. E nunca tire os teus olhos do Senhor, nunca tire os seus olhos do Todo-Poderoso. Está difícil a situação, está complicada? Olhe ainda mais para o Mestre. Está tudo muito bem? Olhe para o Senhor com uma palavra de louvor e de gratidão ao Mestre. É necessário estarmos todos os dias da nossa vida olhando para o Mestre, para que a vontade dele se manifeste na nossa existência. Amém? Vamos orar? Senhor, nós te louvamos por esses momentos na tua presença, pela tua palavra, Senhor, que ela venha como revelação para os nossos corações. Ó Deus, que seja o teu falar, para que nós possamos entender aquilo que tu queres e vivermos a tua verdade com todas as forças do nosso ser. Ó meu Deus, prepara-nos, Pai, para que nós possamos ansiar pela tua palavra, ansiar pela tua presença, para que nós possamos desejar fazer somente aquilo que é do teu agrado, meu Deus. E que tu possas acampar os teus anjos ao nosso redor, nos protegendo, nos envolvendo, nos guardando de toda a ação do mal, Senhor. Oh Deus, dá-nos perseverança, dá-nos esperança, Senhor. Que saibamos esperar no teu tempo para a tua honra e para a tua glória. Senhor, abençoa a tua igreja, abençoa o teu povo, Senhor. Abençoa o teu povo, esse é o nosso clamor em nome do teu filho Jesus. Amém, Senhor. Aleluias.
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Sede fortes e corajosos, não temais, nem vos atemorizeis, porque o Senhor vosso Deus é quem vai convosco, não vos deixará nem vos desamparará. Deuteronômio 31:6.

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1: Nós somos propriedade particular de Deus. Oh, glórias! Você é propriedade particular de Deus, exclusiva do Senhor. E como tal, devemos agir. É preciso que tudo quanto façamos vise a honra e a glória de nosso Senhor e Salvador. Que as nossas ações, atitudes, aquilo que falamos, aquilo que escutamos, vemos, aquilo que vemos, tudo para a honra e para a glória do nosso Senhor e Salvador. Nós somos amados propriedade, como propriedades de Deus, somente aquilo que é do Senhor tem permissão para fazer parte da nossa vida. Já pensou a respeito disso? Muitas vezes nós não pensamos porque o mundo é bom, é atrativo, eis o grande problema. Eu quero convidá-los a abrir a Bíblia em Deuteronômio, capítulo 5. Vamos ler do versículo 1 até o 15. Fala-nos a palavra. Chamou Moisés a todo Israel e disse-lhe: ouvi, ó Israel, os estatutos e juízos que vos falo aos ouvidos, para que os aprendais e cuideis em os cumprirdes. O Senhor nosso Deus fez aliança conosco em Horeb. Não foi com nossos pais que fez o Senhor esta aliança, e sim conosco, todos os que hoje aqui estamos vivos. Face a face falou o Senhor conosco no monte, do meio do fogo. Nesse tempo eu estava em pé entre o Senhor e vós, para vos notificar a palavra do Senhor, porque temestes o fogo e não subistes ao monte, dizendo: eu sou o Senhor teu Deus, que te tirei do Egito, da casa da servidão. Não terás outros deuses diante de mim. Não farás para ti imagens de escultura, nem semelhança alguma do que há em cima nos céus, nem embaixo na terra, nem nas águas debaixo da terra. Não as adorarás, nem lhes darás culto, porque eu, o Senhor teu Deus, sou Deus zeloso, que visito a iniquidade dos pais dos filhos até a terceira e quarta geração daqueles que me aborrecem, e faço misericórdia até mil gerações daqueles que me amam e guardam os meus mandamentos. Não tomarás o nome do Senhor teu Deus em vão, porque o Senhor não terás por inocente o que tomar o seu nome em vão. Guarda o dia de sábado para o santificar, como te ordenou o Senhor teu Deus. 6 dias trabalharás e farás toda a tua obra, mas o sétimo dia é sábado do Senhor teu Deus. Não farás nenhum trabalho, nem tu, nem teu filho, nem tua filha, nem o teu servo, nem a tua serva, nem o teu boi, nem o teu jumento, nem animal algum, nem o estrangeiro das tuas portas para dentro, para que o teu servo e a tua serva descansem como tu, porque te lembrarás que foste servo na terra do Egito, e que o Senhor teu Deus te tirou dali com mão poderosa e braço estendido, pelo que o Senhor teu Deus te ordenou que guardasses o dia de sábado. Amém? Glórias a Deus pela leitura da palavra. Senhor, fala conosco. Oh Deus, orienta-nos, para que nós possamos aprender como nos portar, Senhor, já que Tu nos escolheu para que possamos Te servir com toda a nossa vida. Ó Espírito, instrua-nos, esse é meu clamor, em nome de Jesus. Amém. Os amados, podem assentar-se. Queridos, bom é ouvirmos a respeito das bênçãos, não é verdade? Ah, Deus te abençoa, Deus te prospera, Deus te faz crescer, Deus te dá felicidade, Deus faz coisas maravilhosas para a nossa vida. Esta é uma palavra que todos gostam de ouvir, mas quando o Senhor chama-nos a atenção, quando Ele nos puxa muitas vezes a orelha, para que nós possamos nos portar de uma forma que lhe seja agradável, nem sempre gostamos de ouvir. Nem sempre, amados. Mas isso não é novidade. Quando você volta lá nos primórdios ainda, lá na pré-história da humanidade, você descobre Eva, que preferiu não ouvir o Senhor. Lá na frente você vê que os israelitas não gostavam de ouvir o Senhor. E vai por aí, sempre foi dessa forma e sempre será, porque é uma luta entre a carne e o espírito. E muitas vezes a carne fala mais alto, pois para que o espírito fale alto, Ele domine nossa vida. Necessário é que entendamos que somos propriedade particular de Deus e vivamos como tal. Esta é a grande verdade. E nesse texto que nós lemos, somos chamados a atenção para quatro características que nos mostram, que nos fazem como propriedades exclusivas, particulares de Deus, com base nesse texto que o Senhor deu através de Moisés para Israel. Amém? Êxodo capítulo 19, versículo 5 diz: agora, se obedecerem e cumprirem a minha aliança, vocês serão o meu povo. O mundo inteiro é meu, mas vocês serão o meu povo escolhido por mim. Ô, glórias! E esta é a nossa verdade, amados. Esta é a nossa verdade. Nós somos o povo escolhido por Deus. Você é alguém escolhido dentre a multidão para servir ao Criador, para dedicar-se a Ele, para doar-se completamente à vontade, fazer aquilo que Deus quer. Às vezes não é fácil, porque nós temos uma certa dureza de coração. Nós temos uma certa dureza. A cerviz é dura. E nós queremos agir segundo a nossa própria vontade. Amém? Mas, dentre essas características, a primeira: a exclusividade de Deus. O Senhor quer ser exclusivo na tua vida. Será que Deus é exclusivo na nossa vida? Será que nós temos apenas Deus como Senhor? Ouça, Êxodo capítulo 20, versículo 3. Não terás outros deuses diante de mim. Não terás outros deuses diante de mim. Ainda Deuteronômio capítulo 5, versículo 7. Não adore outros deuses, adore somente a mim. Adore somente a mim. Queridos, nós precisamos estar atentos com relação a esta questão. É preciso estarmos muito atentos, porque nós temos uma certa fragilidade e abrimos espaços para que outras situações nos domine, nos domine. O que é que tem dominado a tua vida? Será que o Senhor tem dominado a tua vida com exclusividade? Isso cabe a todos os aspectos da tua existência. Na tua vida espiritual, na tua vida profissional, no meio da sociedade, naquilo que tu faz, enfim. Será que Deus é exclusivo na tua existência? Nós precisamos entender a necessidade de colocar Deus acima de todas as coisas e não permitir que nenhum dos deuses deste mundo, os muitos deuses deste mundo, deuses que se manifestam de muitas formas. Quando nós olhamos esse texto, quando nós observamos esse texto, geralmente somos lembrados dos ídolos nos altares, as estatuetas nos altares. Isto sempre foi comum no meio da humanidade, pois o homem sempre procurou alguém para adorar, algo para adorar. Mas nem sempre esses deuses se manifestam como estatuetas. Muitas vezes eles se manifestam de muitas outras formas e nós precisamos estar atentos a isso. Em alguns casos, irmãos, se manifestam na autoconfiança. Quantas pessoas são autoconfiantes? Eu sou o cara. Eu sou mais eu. E roubam o domínio de Deus sobre a sua vida. Na sua habilidade, na sua inteligência, no poder, principalmente aqueles que possuem muito poder. Estes se corrompem com muita facilidade. Poder financeiro, o poder, seja qual for a manifestação dele, esses perdem Deus com muita facilidade. Haja vista, irmãos, que colocam o seu próprio poder como mais importante do que Deus na sua existência. E nós temos que entender que vivemos exclusivamente para o Senhor, para Deus em todas as áreas, para Deus em todas as coisas. Mas vamos aí para o cotidiano. Algumas pessoas gostam tanto, mas tanto, por exemplo, de futebol. O futebol é tão importante. O cara faz tudo pelo futebol, mas não faz nada pelo Senhor. E me refiro, claro, não àqueles que estão perdidões por este mundo, mas àqueles que dizem que o Senhor é o seu Deus. Claro, me refiro àqueles que conhecem o Senhor. Quantos amados colocam, quem sabe, um filho no altar, que rouba o lugar de Deus? Outros as divindades, as mais diversas divindades pagãs que existem por aí. Nós temos que analisar todas as situações, porque nada pode ocupar o primeiro lugar do Senhor na nossa vida. O que é que está em primeiro lugar na tua vida? Você tem que refletir muito a respeito dessas situações, analisar bem, para que o Senhor seja sempre o Todo-Poderoso, aquele que move na nossa existência. Amém? Oh, glórias! Vamos lá! Segunda característica, a incompatibilidade de Deus. Isso é interessante, amados. A incompatibilidade de Deus. Deus não é compatível com qualquer coisa. Entenda dessa forma. As pessoas têm uma tendência de achar que Deus aceita tudo, que Deus entende todas as coisas, que o Senhor isso, que o Senhor aquilo. As pessoas humanizam Deus. Mas Deus não coexiste com situações que roubam a sua glória. Não é possível que Deus coexista na nossa vida com situações que roubam a sua própria glória. Nós somos, afinal de contas, propriedade exclusiva de Deus. Amém? E a partir do momento que nós entendemos isso, vamos procurar fazer a vontade do Eterno a cada momento na nossa vida. Êxodo capítulo 20, versículo 4 diz: não farás para ti imagem de escultura, nem semelhança alguma do que há em cima nos céus, nem embaixo na terra, nem nas águas debaixo da terra. Veja como Deus pede exclusividade. Ele é incompatível com as imagens de escultura, mesmo que tenha semelhança com aquilo que está lá em cima. O que está lá em cima? As divindades, anjos, Deus, enfim. Ainda sobre a face da terra, os homens, animais, e vai por aí. E abaixo da terra. Esse debaixo da terra você pode entender como as divindades das trevas, enfim. Nós precisamos estar atentos para algo. Deus quer exclusividade total na tua vida. E Ele, amados, nos proíbe que façamos qualquer tipo de imagem de escultura. Eu sei que aqui nesse local e aqueles que certamente hão de ouvir essa palavra, não hão de fazer imagem de escultura, porque há uma formação diferente. No entanto, nós temos uma tendência a entender que somente aquilo que está nos altares, que são imagens de escultura, mas vai muito além. E o Espírito Santo chama a tua atenção para que haja, amados, haja um discernimento e que vivamos a verdade do Senhor a cada instante, a cada minuto. Deuteronômio capítulo 5, versículo 9. Não se ajoelhe diante dos ídolos, nem os adores, pois eu, o Senhor, sou o seu Deus e não tolero outros deuses. Eu castigo aqueles que me odeiam e castigo também os seus descendentes, até os seus bisnetos e trinetos. Olha só, a mão do Senhor pesa sobre aqueles que são desobedientes à sua vontade. Mas por que Deus não aceita as imagens? Veja como o Senhor faz. A revelação de Deus é por palavra. Em parte alguma na Bíblia você encontra a revelação de Deus de forma diferente. Ele revela-se através de palavras, não por formas. Nós não sabemos qual é a forma de Deus. A Bíblia diz que o Senhor criou Adão e Eva à sua imagem. Mas essa imagem refere

própria inteligência. Porque se nós queremos adorar alguma coisa, por que não adorar Deus? Se o homem quer adorar algo, por que não adorar o Senhor? Por que adorar um objeto, alguma coisa que há por aí, que não há como você receber uma bênção? É melhor adorar o Todo-Poderoso. Ainda, não as adorarás, nem lhes darás culto. Nós temos que entender que o Senhor, somente Deus, é Deus zeloso e digno de toda honra e de toda glória. Estejamos, portanto, amados, derramados diante do Eterno, fazendo a vontade dEle, para que em todas as coisas o nome santo do Senhor seja exaltado. Amém? Nós estamos falando a respeito da propriedade particular de Deus. Nós somos propriedades particular de Deus, exclusiva do Senhor. Nunca te esqueças dessa verdade. Terceira característica daqueles que são propriedade de Deus. Estes buscam a santidade. Deus é santo. Êxodo capítulo 20, versículo 7. Não tomarás o nome do Senhor teu Deus em vão, porque o Senhor não terá por inocente o que tomar o seu nome em vão. Ainda Deuteronômio capítulo 5, versículo 11. Não use o meu nome sem respeito que ele merece, pois eu sou o Senhor, o Deus de vocês, e castigo aqueles que desrespeitam o meu nome. Irmãos, nós temos uma tendência muito grande para usarmos o nome santo de Deus em vão. Talvez você não esteja muito atento a esta realidade, mas a partir desse momento é bom que você ouça aquilo que o Espírito fala e que estejamos atentos a todas as nossas situações para que o nome do nosso amado Jesus seja usado de uma forma respeitosa, com temor. Na verdade, nos tempos do Antigo Testamento, até o nome de Deus, ele não era pronunciado. Ele era totalmente reservado. Usavam um tetragrama chamado Yahvé. Eram apenas letras consoantes, Y, H, W e H. Perderam-se a pronúncia porque eles não falavam o nome do Senhor. O temor era tão grande, mas tão grande. Mas nós vivemos uma realidade diferente, num tempo diferente, em que acostumamos com Deus, acostumamos com tudo. O ser humano acostuma-se com muita facilidade com todas as coisas. E a partir do momento que nós nos acostumamos com o Senhor, já não temos o mesmo temor. E isso é facilmente constatável. Olha para a tua vida. Quantas pessoas não buscam Deus, não amam o Senhor, não adoram o Todo-Poderoso, não vivem em santidade, não querem saber do Senhor, mas ocasionalmente vão à igreja e se acham crentes, como se isso fosse o suficiente. Mas por que se acham crentes? Perderam o temor do Senhor, já não vivem os princípios do Senhor, mas estão ligados apenas à religiosidade, à religião. Mas como é que nós tomamos o nome de Deus em vão? Alguns exemplos para que nós possamos vigiar o nosso dia a dia. Irmãos, é muito comum as pessoas louvarem a Deus apenas com os lábios. Apenas com os lábios. Nós estamos na igreja cantando e a mente está nos Estados Unidos. A mente está na novela, no filme que você acabou de assistir, na série do Netflix. A mente está na política, mas a boca está lá, balangando. Balança, sai o som, mas você não sabe nem mesmo o que é que você está falando. Queridos, isto é tomar o nome do nosso Senhor em vão. E temos que vigiar, irmãos, porque se louva, se adora com entendimento. Nós temos que entender aquilo que nós estamos falando para que o Senhor seja adorado, seja louvado através da nossa vida. É preciso estarmos atentos. Eu não posso estar aqui e com a mente lá na China. Eu tenho que estar aqui com todo o meu ser, dobrado, cativo. É por isso que a palavra diz que é preciso trazer cativo, cativo à presença do Senhor. Amém? Outro exemplo de como nós tomamos o nome de Deus em vão. Quando assumimos o nome e não atentamos para a responsabilidade do compromisso.

Mas quando isso acontece? É quando você se diz cristão. Ah, eu sou cristão. Cristão significa seguidor de Cristo. Eu sou cristão, ou eu sou o crente, mas age de uma forma relaxada. Não tem compromisso com Cristo, não vive com Cristo. Na verdade, a vida torna-se um testemunho ruim. As pessoas olham e não conseguem enxergar Cristo, apenas o mau testemunho. E nesses últimos tempos é o que nós temos visto com muita constância. É o sacerdócio que não mais mostram-se como cheios do Espírito Santo de Deus, mas agem na carne. Isso leva as pessoas também a tomarem o nome Santo de Deus em vão, a apontar, a emitir julgamentos. E as pessoas que agem assim, com certeza, estão brincando com a santidade de nosso Deus. Então, nós temos que vigiar em todas as situações, sozinho, isolado, lá na China. Mas as pessoas precisam olhar para você e reconhecer Cristo Jesus. Mas ninguém está vendo você. Mas o Senhor, Ele precisa ser o teu Senhor, onde quer que você esteja. Outro aspecto, quando pensamos de nós acima do que convém. Ou seja, quando nós nos achamos bons, melhores do que o próximo. Coração dominados pela vaidade. Dominados por tudo aquilo que a carne traz à tona. Isso é tomar o nome Santo de Deus em vão também. E o Senhor não quer que seja assim, irmãos. A Bíblia diz que nós temos que nos humilhar. E o Senhor Jesus é exemplo maior disso. Ele se humilhou, Ele se humilhou. Amém? Quando professamos fé e não exibimos frutos dignos de nossa fé, é a tal da fé sem obras. A obra em si não leva ninguém para os céus, mas a fé sem obra, ela é morta. Por exemplo, você diz, ah, eu sou de Cristo, eu faço parte do reino dos céus, mas os teus atos são carnais, não mostram Cristo Jesus na tua vida. Você está zombando do Senhor, você está tomando o nome santo do Eterno em vão. Nós temos que viver e mostrar em atos e ações que o Eterno é conosco. E ainda, irmãos, quando nós oramos sem crer no que dizemos. Isto é muito comum, mais comum do que você imagina. Você está orando e torna-se um tanto quanto mecânica. As orações tornam-se mecânicas. Você fala, Senhor, eu te louvo, te adoro, tu és meu Senhor, tu és meu Salvador. Amém. Aí você senta na frente de um computador, por exemplo, e passa a encher a tua mente com bobagens, com aquilo que não edifica, com aquilo que não é bom, com aquilo que não é legal. E ou você sai à rua e a tua boca é um poço que derrama coisas ruins. Quando oramos sem crer no que dizemos, é quando você professa amar o Senhor acima de todas as coisas, mas ama todas as coisas mais do que o Senhor na prática. Tudo isso, amados, são formas em que as nossas orações tornam-se vazias, mentirosas, e o nome santo de Deus é tomado em vão. Isso é bom para que nós estejamos atentos, para que, como propriedade exclusiva, propriedade particular de Deus, não venhamos pecar contra Ele. Amém? Aspectos daqueles que são propriedades exclusivas do Senhor. Eles são de Deus, unicamente do Senhor. 2. A presença de Deus nas suas vidas os fazem incompatíveis com toda sorte de coisas ruins. É impossível a coexistência do pecado na vida. 3. Vão procurar viver de uma forma que seja agradável ao Todo-Poderoso, não tomando o nome santo de Deus em vão e outras atitudes mais. E o quarto aspecto, a autoridade de Deus. Êxodo capítulo 20, versículo 8 diz, lembra-te do dia de sábado para o santificar. Lembra-te do dia de sábado para o santificar. Eis aí, irmãos, um dos grandes problemas nesses últimos tempos. Porque as pessoas querem guardar o sábado, mas não querem guardar os rudimentos, as leis referentes ao sábado. Outros colocam o sábado como se fosse o santo salvador, tomando o lugar do Todo-Poderoso.
Quando nós observamos o Antigo Testamento, vamos constatar que realmente o sábado tinha o seu lugar de honra. Vemos que ao sétimo dia era o dia de descanso. Todos, obrigatoriamente, deveriam parar, sentar, inclusive os animais, nada a fazer. Ainda, a cada 7 anos, a terra deveria ser poupada das plantações. Era o ano sabático. O ano sabático. Após 7 anos sabáticos, 49 anos, consequentemente, o 50º ano era o ano de jubileu. O ano de jubileu. Nós vemos muitas igrejas comemorando o ano do jubileu, né? Ah, jubileu, a festa do jubileu, essas coisas todas. Gente, primeiro, teria que somar 49 anos. Teria que estar dentro do contexto judaico. E, na festa do jubileu, ser libertados aqueles que eram escravos, as contas, as dívidas deveriam ser perdoadas, e vai por aí. Esta era a recomendação com relação ao ano de jubileu. Isso já não se aplica para nós hoje. Haja vista que todas essas coisas convergiram em Cristo Jesus. Hoje já não é mais tempo para que as festas, as atitudes do judaísmo sejam inseridos no nosso meio. Algumas igrejas que usam o shofar. Mas para que usam o shofar? Para chamar a presença de Deus? Meu Senhor Jesus, misericórdia. Será que hoje é necessário usar o shofar para que Deus se faça presente no culto, na reunião? Não, não cabe, amados. É uma realidade diferente. Ainda o talit. Quantas igrejas usando o talit? O que é o talit? Aquela toalhinha que jogam nos ombros. Para quê? Qual a utilidade? E o kipá? Aquele chapéuzinho que usam aqui. Para quê? Isto é demonstrar respeito, mas respeito. Nós temos que viver em santidade sempre, 24 horas por dia. O kipá não se aplica. Nós não somos judeus. Não vivemos o judaísmo. E a menorá? Para que a menorá? O que é a menorá? É aquele candelabro que muitas igrejas têm na frente. Gente do céu, não se aplica em nosso contexto. E a Arca da Aliança? Tornou-se festa a Arca da Aliança? Espero que vocês não tenham a Arca da Aliança em casa. Para que a Arca da Aliança? Uma réplica pobre, mequetrefe, daquilo que era precioso, que no Antigo Testamento representava a glória do Senhor, que era feita de ouro. Hoje nós temos umas coisinhas de plástico, de latão, de madeira, feia pra caramba, que a igreja coloca lá no altar, no lugar mais principal, mais alto. Não deveria existir lugar principal e alto na igreja, mas, infelizmente, algumas acham que há lugares especiais, uma referência ainda ao Santo dos Santos. E daqui a pouco vão fazer novamente a cortina, que foi rasgada em definitivo. Mas voltando à Arca da Aliança, Jeremias capítulo 3, versículo 16, o Senhor coloca um ponto final na existência dela. Não mais fará para vocês uma arca. Enfim, mas hoje, amados, as pessoas querem objetos, querem tocar em alguma coisa, algo assim, um tanto quanto mágico, sei lá. É, as pessoas gostam dessas situações. Não é suficiente louvar e adorar a Deus em espírito e em verdade? Nós temos que tocar. As pessoas querem passar a mão em algumas coisas e, lamentavelmente, a tal da Arca da Aliança tornou-se um objeto idolatrado. Tem igrejas que as pessoas vão lá e tocam naquilo com medo. Oh, minha mão vai cair, não sei o quê. É a presença de Deus. Oh, se ajoelho diante daquela porcaria. Se ajoelho diante daquela maldição. Ei! Adoram. Gente, não cabe no nosso contexto como cristãos. Não cabe. Vocês não encontram em lugar nenhum Paulo falando a respeito disso. Nem que fôssemos judeus, nós não somos judeus, nós somos gentios. Gentios são todos aqueles que não são judeus. Nós não somos judeus, somos gentios. Ou seja, nós caímos dentro da aliança porque os judeus rejeitaram Jesus. Por que trazer para uma nova realidade aquilo que convergiu, que fechou, que apontava para Cristo? Não cabe. Inclusive o sábado apontava para o senhorio de Cristo Jesus e hoje continua sendo, de certa forma, por alguns, idolatrado.
Mas quando nós observamos a palavra, irmãos, vamos constatar que desde o primórdio, ainda lá na igreja primitiva, nos dias dos apóstolos, todos cultuavam, buscavam o Senhor no primeiro dia da semana. No primeiro dia da semana. É evidente que aparecem aqueles que se acham os caras e dizem que o domingo foi criado por Constantino. Foi a igreja católica que mudou o costume. Mas a palavra de Deus não aponta dessa forma, não mostra dessa forma. Com certeza, o Constantino, no dia 7 de março de 321 da nossa época, ele proclamou o domingo como dia de descanso. Isso é fato, é realidade. No entanto, não justifica apontarmos para Constantino como aquele que obrigou a igreja a reunir-se no domingo. Porque a igreja primitiva já o fazia 320 anos antes desta ação de Constantino. Vejamos alguns aspectos. Como já observamos, Jesus ressuscitou no domingo. Jesus ressuscitou no primeiro dia da semana. João capítulo 20, versículo 1. Domingo bem cedo, quando ainda estava escuro, Maria Madalena foi até o túmulo e viu que a pedra que tampava a entrada tinha sido tirada. Primeiro dia da semana, domingo. Foi o dia que Jesus ressuscitou. Não ressuscitou no sétimo, mas no primeiro. 2. Jesus apareceu aos 11 discípulos no domingo. João capítulo 20, versículo 26. Uma semana depois, os discípulos de Jesus estavam outra vez reunidos ali com as portas trancadas. E Tomé estava com eles. Jesus chegou, ficou no meio deles e disse: que a paz esteja com vocês. Uma semana após a ressurreição. 3. Atos capítulo 2, versículo 1. Ao cumprir-se o dia de Pentecostes, estavam todos reunidos no mesmo lugar. Ao cumprir-se o dia de Pentecostes, o sábado, ao cumprir-se o dia seguinte, estavam todos reunidos no mesmo lugar. 4. Nesse mesmo domingo, o primeiro sermão sobre a morte e ressurreição de Cristo foi pregado por Pedro, com 3 mil novos convertidos. Atos 2, 41. Muitos acreditaram na mensagem de Pedro e foram batizados. Naquele dia, quase 3 mil pessoas se ajuntaram ao grupo de seguidores de Jesus. Esse sermão foi pregado também em um domingo, no primeiro dia da semana. 5. Em Troade, os crentes se juntaram para adorar no domingo. Atos 20, versículo 7. No primeiro dia da semana, estando nós reunidos com o fim de partir o pão, Paulo, que devia seguir viagem no dia imediato, exortava-os e prolongou o discurso até a meia-noite, no primeiro dia da semana. 6. Paulo instruiu os crentes para trazerem as suas contribuições no domingo. 1 Coríntios, capítulo 16, versículo 2. Todos os domingos, cada um de vocês, separem e guarde algum dinheiro, de acordo com o que cada um ganhou. Assim não haverá necessidade de recolher ofertas quando eu chegar. Todos os domingos. O domingo, irmãos, o primeiro dia da semana, era o dia normal de reunião da igreja primitiva. 7. Jesus apareceu a João na ilha de Patmos no domingo. Apocalipse capítulo 1, versículo 10. Achei-me em espírito no dia do Senhor e ouvi por detrás de mim grande voz como de trombeta. Amém? Irmãos, as evidências do Novo Testamento para que nós guardemos o domingo são muito maiores. Na verdade, não existe um texto sequer que aponte para a guarda do sábado no Novo Testamento. Não existe. O apóstolo Paulo, que escreveu quase todo o Novo Testamento, ele plantou igrejas, formatou aquilo que nós conhecemos como Evangelho. Em texto algum, ele diz que vocês devem estar reunidos no sétimo dia, em parte alguma. Se nós queremos estarmos reunidos no dia de sábado, nós temos que trazer junto tudo aquilo que a lei orienta. Não apenas o sábado, mas tudo, tudo. Os 10 mandamentos e mais 600 e tantas subleis que são observadas pelos judeus e que eram observadas pelos judeus naquela ocasião. Nós não podemos apenas achar, vou guardar o sábado, principalmente da forma que é guardado hoje.
A Bíblia diz que no sábado é possível andar apenas a jornada de sábado. Jornada de sábado é equivalente a mais ou menos 1 quilômetro. 1 quilômetro na nossa cidade não dá, não é possível que algumas pessoas vão à igreja. Não é possível, porque são mais distantes do que 1 quilômetro. Na verdade, o judeu, no dia de sábado, ele levantava, comia o que estava pronto e ficava meio que de boa o dia todo, sem nada a fazer, sem nada a fazer. Esta era a revelação do Senhor, era a direção de Deus. E nós temos diversos textos que apontam para a igreja primitiva como reunidas no primeiro dia da semana. E mesmo que Constantino tenha proclamado o domingo como dia de descanso, nós não podemos atribuir a ele essa imposição, porque a igreja, há 320 anos, já reunia-se no primeiro dia da semana. Foi apenas uma consequência, haja vista que Constantino havia convertido-se ao cristianismo, deixou de ser perseguidor e tornou-se cristão, e é evidente que ele viu as evidências da igreja reunida, dos cristãos reunidos no primeiro dia da semana, e assim o fez. Amém? Irmãos, nós temos que entender que somos propriedade particular de Deus. Vivermos como tal, nós temos que dedicar-nos exclusivamente para o Senhor. Vivermos com todas as nossas forças à vontade do Eterno. Entendermos que nem tudo é compatível com a presença do Senhor, não pode coexistir com Deus na nossa existência. Portanto, não podemos aceitar diversas situações. Deus é santo. Deus é santo. Ele é tão santo que os judeus não citavam, não pronunciavam seu nome, apenas escreviam o tetragrama. E nós temos que ter cuidado com aquilo que nós falamos, para que não venhamos a pronunciar, a usar o nome do Senhor em vão. E ainda, nós temos que entender e aceitar a autoridade do Senhor, e cada dia mais nos dedicarmos a Ele, para que a vontade dEle se manifeste exclusivamente, totalmente na nossa vida. Amém? Assim seremos propriedade particular do Senhor, propriedade exclusiva de Deus. Amém? Vamos finalizar esses momentos de estudo, esta palavra, vamos orar e pedir ao Senhor para que a fixe em nossos corações. Senhor Deus, eu quero clamar que Tu venhas trabalhar a nossa vida, Pai. Dar-nos cada dia mais um entendimento, para que nós possamos compreender que somos Tua propriedade, que somos exclusivamente Teus, somente para a Tua honra e para a Tua glória, Senhor. E que assim possamos viver. Oh Deus, fixa essa palavra em nosso coração. Esse é meu clamor em nome de Jesus. Amém.

podemos nos alegrar sempre no Senhor.

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3: O milagre de Ana. Vamos então abrir a palavra do Senhor para a nossa meditação. Em 1 Samuel, capítulo 1, versículos 9 até o 18. Hoje vamos falar a respeito do milagre de Ana. É uma palavra de edificação para o teu coração. Uma palavra que eu tenho convicção que há de trazer paz, trazer esperança, trazer alegria. Deixar que a graça do Senhor se manifeste de uma forma intensa, poderosa na tua vida. Quando nós, irmãos, nos colocamos num posicionamento de submissão total ao Todo-Poderoso, de esperarmos do Senhor a sua graça, esperarmos do Senhor a sua misericórdia, Ele com certeza vem sobre nossas almas, nos envolve de uma forma poderosa a ponto de nós não entendermos, mas Ele manifesta o seu milagre. A sua bênção vem à existência, porque o Senhor tem prazer em abençoar aqueles que de uma forma humilde achega-se à sua presença, em busca do seu poder, em busca da sua bênção, em busca da sua graça. Nos diz a palavra do Senhor, 1 Samuel capítulo 1, versículos 9 até o 18. Após terem comido e bebido em Siló, estando Eli, o sacerdote, assentado numa cadeira junto a um pilar do templo do Senhor, levantou-se Ana e com amargura de alma orou ao Senhor e chorou abundantemente. E fez um voto dizendo, Senhor dos exércitos, se benignamente atentares para a aflição da tua serva e de mim te lembrares e da tua serva te não esqueceres, e lhe deres um filho varão, ao Senhor o darei por todos os dias da sua vida, e sobre a sua cabeça não passará navalha. Demorando-se ela no orar perante o Senhor, passou Eli a observar-lhe o movimento dos lábios. Porquanto Ana só no coração falava, seus lábios se moviam, porém não se lhe ouvia voz nenhuma. Por isso Eli a teve por embriagada. E lhe disse, até quando estarás tu embriagada? Aparta de ti esse vinho. Porém Ana respondeu, não, Senhor meu, eu sou mulher atribulada de espírito. Não bebi nem vinho, nem bebida forte. Porém venho derramando a minha alma perante o Senhor. Não tenhas, pois, a tua serva por filha de Belial. Porque pelo excesso da minha ansiedade e da minha aflição é que tenho falado até agora. Então lhe respondeu Eli, vai-te em paz, e o Deus de Israel te conceda a petição que lhe fizeste. E disse ela, ache a tua serva mercê diante de ti. Assim a mulher se foi seu caminho e comeu, e o seu semblante já não era triste. Eis aí o relato que precedia um grande milagre. Eis, na verdade, o início de um grande milagre. O grande milagre na nossa vida, irmãos, inicia desta forma, quando nós nos voltamos para o Senhor. Quando nós nos voltamos para o Todo-Poderoso, que o buscamos e queremos que Ele venha agir na nossa existência. Quando nós nos entregamos e falamos para o Senhor, Deus, eu quero a Tua graça, eu preciso da Tua misericórdia, eu preciso da Tua bênção, mas primeiro vai até o Senhor, coloca-se diante de Deus, afirma para o Senhor, aqui está a minha vida, aqui está a minha existência, age Senhor, age segundo o Teu querer na minha existência, age segundo o querer na minha vida. Ana assim o fez, irmãos. Ana derramou a sua alma na presença de Deus. Ana não se limitou, não ficou quieta no lugar esperando alguma coisa acontecer, mas ela tomou uma decisão, ela derramou a sua alma, ela entregou o seu ser para o Todo-Poderoso, ela deu para o Senhor a sua vida, ela entregou para o Todo-Poderoso o seu coração e o desejo do seu coração. Ana foi até a presença do Senhor, derramou diante de Deus o desejo da sua vida. Nós muitas vezes desejamos ardentemente alguma coisa do Senhor, não é assim? Nós precisamos de uma bênção, queremos uma bênção de Deus, Nós vamos até as pessoas, falamos para um, falamos para o outro, vamos até o profeta, vamos até o pastor, até o apóstolo, movemos, andamos alguns quilômetros, alguns milhares de quilômetros, talvez, para encontrar com um homem de Deus. Enquanto devíamos, na verdade, era dobrar o nosso joelho, colocar nossa vida diante do Senhor e fazer como Ana, encontrar-se com Deus e conversar com o Senhor a respeito daquilo que ela desejava, a respeito daquilo que ela precisava. Esse é o passo correto que nós precisamos dar. Esse é o passo correto que todos precisam dar. Aqueles que necessitam de uma bênção precisam voltar-se para o Senhor, derramar sua alma diante de Deus, derramar o seu coração diante do Senhor, consagrar-se ao Todo-Poderoso e declarar que a sua vida é para a honra e para a glória do Pai Eterno. Irmãos, nós precisamos aprender a colocar Deus em primeiro lugar na nossa vida. Precisamos aprender a colocar Deus em primeiro lugar. Muitas vezes temos colocado tantas coisas em primeiro lugar. O homem torna-se objeto da nossa atenção. O sacerdócio torna-se objeto da nossa atenção. Antes de falarmos com o Senhor, nós estamos buscando, na verdade, a bênção do homem para as nossas vidas. Mas não é desta forma, não foi assim com Ana. Ana foi para a presença do Senhor, ali estava o sacerdote, ali estava Eli, mas ela foi diante do Senhor, ela derramou-se diante do Todo-Poderoso, ela consagrou-se ao Senhor, ela precisava de um filho, ela queria um filho, era um milagre de Deus na sua vida, ela queria que esse milagre viesse à existência, mas ela soube buscar no lugar certo, ela soube buscar na fonte, ela soube buscar em Deus. No versículo 10 do texto que nós lemos, levantou-se Ana e com amargura de alma orou ao Senhor e chorou abundantemente. Ela ansiava por um filho, ela precisava de um filho, ela precisava que seu casamento fosse honrado com um filho, e ela buscou do Senhor. Ana apresentou-se diante de Deus, falou para o Senhor da sua necessidade, expôs a sua dificuldade para o Todo-Poderoso, clamou ao Senhor, buscou de Deus, insistiu com o Senhor. Diz a Bíblia que ela estava ali com amargura de alma, ou seja, ela estava aflita, ela estava buscando com todas as suas forças, ela dedicou-se por completo ao Todo-Poderoso. Nós precisamos, irmãos, nos dedicar por completo ao Senhor e falar com Deus a respeito da nossa necessidade, falar com Deus a respeito dos nossos objetivos, expor para o Senhor de uma forma clara, irmãos, é conversar com o Senhor. Muitos não conversam com o Senhor. Muitos não conversam com Deus. Não conversam. Precisam da bênção, mas não pede a bênção ao Senhor. Precisam da bênção, mas não expõe diante de Deus a sua necessidade. O servo de Deus tem que correr para a presença do Pai Eterno. Sentar-se diante do Senhor. Falar para Deus da sua necessidade. Falar para Deus os seus objetivos, falar para o Senhor daquilo que precisa, tem que reivindicar do Senhor, clamar para que Deus, na sua graça, na sua misericórdia, manifeste o seu cetro de forma favorável. Esta foi a ação de Ana, ela precisava de um milagre. Ana necessitava de um milagre, ela foi a fonte correta, ela naqueles dias colocou-se diante do Senhor, falou para Deus, pediu para que o Senhor fizesse um milagre na sua vida. Você tem pedido o milagre de Deus na tua existência? Você tem pedido de fato o milagre do Senhor? Diz a palavra que Ana estava com amargura de alma, estava aflita, estava desejosa. Um desejo ardente, aquilo tomava o seu ser. Você tem agido assim para com Deus? Nós precisamos aprender nos a chegarmos diante do Senhor, irmãos. Nos diz a palavra ainda que Ana abriu o coração, ainda no versículo 10, e chorou abundantemente. Ana não estava ali, meus queridos, representando uma situação. Ana não estava como uma atriz representando uma situação, mas Ana, ela derramou o seu coração diante do Senhor, ela abriu o seu coração, ela falou para Deus, ela mostrou a sua necessidade, ela falou para o Senhor, ela chorou, aquilo era verdadeiro, aquilo moveu o coração do Senhor. Nós precisamos agir com verdade, amados, agir com verdade, falar com o Senhor, mas também abrir o nosso coração a ponto do Senhor enxergar no fundo da nossa alma os nossos objetivos, os nossos interesses. Quando nós nos achegamos na presença do Senhor e pedimos para que Deus venha nos abençoar, o Senhor, sim, tem prazer em fazer que a bênção se achegue a nós, desde que haja em nosso coração uma sinceridade, irmãos, um abrir de coração. Esse abrir de coração é fruto de uma vida dedicada, de uma vida consagrada, de uma vida rendida aos pés do Senhor. Não pense você que me ouve, que necessita da bênção de Deus, que após essa palavra você vai chegar diante do Senhor e insistir com Ele e até talvez esboçar um choro. Sim, esboçar um choro. Não pense que o Senhor se deixará mover por estas coisas aparentes. Mas o Eterno quer que você tenha um histórico de vida. O Eterno quer que você tenha um histórico, irmãos, um histórico de vida. Esse histórico precisa conter santidade, santidade, dedicação, consagração. Você precisa mostrar para o Senhor que a tua vida de comunhão com Ele é uma verdade e que você o faz por amor, não pela necessidade de uma bênção, mas que você age por amor, que teus impulsos, que as tuas ações, que tudo quanto você faz porque ama o Senhor acima de todas as coisas. Abrir o coração diante de Deus, irmãos, é dar permissão ao Senhor para sondar a nossa vida, sondar a nossa existência. E Deus não pode encontrar pecado, pecado no nosso coração. É por isso que Ele diz: sede santos porque eu sou santo, sede santos porque eu sou santo. Você precisa ser santo como Jesus foi santo. Você precisa viver a santidade, uma santidade à flor da pele, uma santidade que entra também e está dentro do teu coração, uma santidade que envolve todas as tuas ações, tudo quanto você faz, uma santidade que seja visível de forma clara a todos que estão próximo a você. Assim é a vida do servo de Deus. Assim é a vida do servo de Deus. Irmãos, o milagre de Ana aconteceu a partir do momento em que ela creu no Senhor, ela creu em Deus, e esse crer, essa confiança moveu sua vida, moveu seu corpo para direcionar-se, para chegar-se, para estar naquele local e ali clamar, clamar incansavelmente a Deus pela bênção. Ali nasceu o milagre. O milagre de Ana começou neste momento. Não foi com o nascimento de Samuel. Não, não foi. Mas sim, meus irmãos, a partir do momento em que ela moveu-se, se predispôs a estar na presença do Senhor, a abrir o seu coração, a partir desse momento, o milagre do Eterno aconteceu na sua vida. Mas Ana não parou, irmãos. Ana não parou, ela desejava a bênção, ela queria que a bênção viesse à existência, ela deu passos de fé. A fé é fundamental para aqueles que querem receber de Deus. Você que me ouve, deseja receber a bênção do Senhor, você que me ouve, quer a bênção de Deus, é preciso confiar, é necessário ter fé. Fé que move o coração, fé que move a tua vida, fé que leva você a tomar decisões, decisões que sejam, em alguns casos, decisões sérias, seríssimas. Mas quando nós temos fé, nós somos levados a agir desta forma. Assim foi com aquela mulher. Aquela mulher chegou diante do Senhor, orou, abriu o seu coração, depositou diante do trono de Deus o desejo do seu coração, mas ela não se contentou em apenas pedir, ela também queria fazer alguma coisa para o Senhor. Ela queria fazer algo para Deus, porque ela queria mostrar para o Senhor que a sua fé era verdadeira, que a sua ação era verdadeira, que seu abrir de coração era de fato uma realidade. E ela disse para o Senhor no versículo 11: Senhor dos exércitos, se benignamente atentares para a aflição da tua serva e de mim te lembrares, e da tua serva te não esqueceres, e lhe deres um filho varão, ao Senhor o darei por todos os dias da sua vida, e sobre a sua cabeça não passará navalha. Eis aí uma ação verdadeira, um comprometimento, uma tomada de atitude, irmãos. Precisamos, amados, pedir a bênção, mas pedimos também a bênção de forma sábia. Pedimos a bênção de uma forma que seja para a honra e para a glória de Deus. Essa mulher, além de pedir a bênção a Deus, além de pedir a bênção ao Todo-Poderoso, ela queria uma bênção que fosse para a honra e para a glória de Deus. E ela dedicou aquilo que pedia ao Senhor. Ela pedia um filho e ela consagrou esse filho para o Todo-Poderoso. Ela poderia falar: não, Senhor, eu quero um filho, eu quero vê-lo comigo, eu quero que ele ande comigo, eu quero que ele esteja comigo. Não, ela não queria desta forma. Ela não queria a bênção somente para usufruir. Ela desejava que a bênção que ela fosse receber do Senhor, que era o seu filho, fosse entregue de volta para o Todo-Poderoso. E ela, de antemão, fez um voto, comprometendo-se a entregar o seu filho ao Senhor, como bênção na obra de Deus, como bênção para o Todo-Poderoso. Nós precisamos analisar, irmãos, e ver como é que está a nossa vida, o que é que nós desejamos, para o que queremos a bênção. Muitas vezes você deseja ardentemente uma bênção, você busca uma bênção, mas para que você quer essa bênção? Para usar na tua satisfação pessoal? Para usar nos teus prazeres? Para que você quer a bênção? Ana queria a bênção, ela queria ser honrada pelo Senhor, mas o fruto dessa bênção ela dedicou ao Senhor, ela consagrou ao Senhor, ela entregou para o Todo-Poderoso, ela dedicou ao Senhor. Irmãos, nós precisamos buscar a bênção para a nossa vida, mas lembre-se, a exemplo de Ana, dedique aquilo que você quer do Senhor, para que seja para a exaltação do Todo-Poderoso, seja para honrar e glorificar o nome santo de Deus. Ana dedicou a sua bênção. Ela fez um voto com o Senhor, foi um voto pensado, foi um voto analisado. Ela não fez no calor da emoção, mas ela analisou a situação e ela tomou essa decisão de forma totalmente consciente, irmãos. O desejo de Ana era que o Senhor a honrasse com o filho, mas ela queria honrar o Senhor com a bênção que receberia. Atitude sábia. Atitude de uma mulher que tinha o seu coração totalmente dedicado, consagrado ao Todo-Poderoso. Uma mulher que buscava a bênção de Deus. O milagre de Ana aconteceu, irmãos. O Senhor honrou a sua fé. Deus honrou a sua fé e no tempo oportuno nasceu o filho tão desejado. Mas quando nós seguimos na leitura da palavra, 1 Samuel capítulo 1, a partir do versículo 11, nós vamos ver, irmãos, que Ana fez um voto e entregou o seu filho para o Senhor. Outro aspecto é que Ana não tinha pressa. A Ana não tinha pressa em sair da presença do Senhor. No versículo 12, nos diz a palavra: demorando-se ela no orar perante o Senhor, passou Eli a observar-lhe o movimento dos lábios. Veja, irmãos, Ana ficou um tempo considerável, despertou a atenção de Eli. Mas por que essa mulher está movendo os lábios? Talvez perguntou Eli. Ficou incomodado com aquela situação. Mas Ana demorou na presença de Deus. Irmãos, demorar na presença de Deus é sinal que nós temos prazer em estar com o Senhor. É sinal que nós temos prazer em estar na presença do Todo-Poderoso, em conversar com o Senhor, em dedicar tempo para o Senhor. Como é a tua vida com relação ao tempo dedicado ao Todo-Poderoso? Você dedica tempo ao Senhor? Você entrega tempo da tua vida para Deus? Ou você é daquelas pessoas extremamente rápidas, a orações rápidas, leitura da palavra rápida, cânticos rápido, o culto da igreja tem que terminar muito rápido, se você faz alguma coisa para o Senhor tem que ser com rapidez. No entanto, irmãos, tem tempo suficiente para ficar na frente de uma televisão, por exemplo, ou em outro aspecto, com os amigos, com a família, mas não tem tempo para o Senhor, não tem tempo para Deus. Buscai, pois, em primeiro lugar o reino dos céus, essa é a recomendação do Senhor, e buscar em primeiro lugar o reino dos céus é encontrarmos tempo para Deus. É preciso desenvolvermos dentro do nosso coração, irmãos, o entendimento que precisamos passar tempo na presença do Senhor, precisamos dedicar tempo para o Todo-Poderoso, precisamos dedicar tempo, irmãos, para desenvolvermos uma comunhão verdadeira, uma comunhão real com o Todo-Poderoso. Nós não podemos nos apresentar com rapidez na presença do Senhor, amados, como se fosse alguém apenas interessado na bênção. Opa, quero a bênção, aí eu vou rapidinho na presença do Senhor. Deus, eu quero a bênção, Deus, eu quero a bênção. Não é assim, irmãos, não é assim que funciona, porque o Senhor, ele analisa o teu histórico, e o Senhor quer saber se você tem uma vida de comunhão com Ele, uma vida de unidade com Ele, uma vida de oração, uma vida de santidade, uma vida de retidão na presença. Veja, qual é o teu histórico com o Senhor? Como é o teu histórico com Deus? Você tem histórico de comunhão com o Todo-Poderoso? Se não houver, irmãos, provavelmente você não tem comunhão verdadeira com o Senhor e, consequentemente, não receberá aquilo que pede, aquilo que pleiteia na presença do Senhor. Você não será como a Ana, que antes mesmo, irmãos, de chegar o momento de ver a glória, já tinha recebido a sua bênção. Nós precisamos ser como Ana, nos apresentarmos diante de Deus com tempo, passarmos momentos diante do Senhor conversando com Ele, dedicar tempo para Deus, dedicar tempo para conversar com o Senhor. Demorar na presença de Deus é uma necessidade, amados. Busque o Senhor, busque Deus, reserve tempo para Deus na tua vida, na tua agenda, reserve tempo para o Senhor, reserve tempo para o Senhor, amados. E isto, irmãos, é fruto de fé, é fruto de fé. Hebreus capítulo 11, versículo 1 diz: ora, a fé é a certeza de coisas que se esperam, a convicção de fatos que não se veem. É a fé, irmãos. Quando eu dedico tempo para o Senhor, eu tenho fé que o Senhor está comigo, eu tenho convicção que Deus está comigo, eu tenho certeza que Deus vai me abençoar, eu tenho certeza que Deus há de me amparar, eu tenho certeza que o Senhor dirigirá os meus passos, abrirá os caminhos que eu preciso, portas fechadas serão abertas, porque a fé, irmãos, é algo que precisa estar dentro do nosso coração. Eu tenho que buscar fé, eu tenho que ter fé, e quem não tem fé, que peça ao Senhor para que encha o coração, para que encha o coração com a fé. O milagre de Ana veio à existência, nasceu o filho. Ana dedicou o seu filho como prometido ao Senhor. Muitos amados se achegam diante do Senhor, fazem suas promessas, mas quando recebem a bênção, não honram ao Todo-Poderoso. O Senhor, irmãos, quer que nós tenhamos sinceridade em nossas ações, em nossos atos. Nós não podemos viver de qualquer forma, nós não podemos agir de qualquer forma, mas precisamos honrar o Senhor em todos os momentos da nossa existência, inclusive no cumprimento de nossos votos. Sim, honrando os nossos votos ao Senhor. Amados, quando nós amamos a Deus, quando nós desejamos Deus na nossa vida, nós vamos experimentar coisas extraordinárias. Algo maravilhoso há de acontecer na vida daquele que é fiel. O Espírito Santo há de te envolver, há de mover na tua existência. O Espírito de Deus há de tomar a tua vida, há de fortalecer os teus passos, há de edificar o teu coração, há de edificar a tua existência, e você será um instrumento útil nas mãos do Todo-Poderoso. Assim foi o fruto da promessa da Ana. Assim foi o fruto, irmãos. Nasceu aquele filho, nasceu o filho. Ana honrou o seu voto a Deus, entregou o seu filho para a casa do Senhor. Homem que foi usado poderosamente por Deus. Deus usou aquele homem de uma forma intensa. Mas por quê? Porque Ana dedicou o seu filho ao Senhor. Porque Ana consagrou o seu filho para Deus. Nós precisamos consagrar tudo quanto temos para que Deus receba a honra e a glória. Tem você consagrado a tua vida, consagrado os teus bens, consagrado a tua existência, consagrado a tua família, consagrado o teu trabalho, a tua empresa, consagrado tudo quanto tens para o Senhor? Faça isso. Faça e verá o mover do Senhor na tua vida. Irmãos, o milagre de Ana foi uma verdade. Ela viu, ela contemplou o poder de Deus, ela contemplou a glória do Senhor, ela contemplou a manifestação da graça de Deus em seu favor. Nós precisamos aprender a buscar o Senhor, irmãos. Antes de buscarmos a bênção no homem, vamos buscar a bênção em Deus, porque Deus é o abençoador, Deus é o que age, Deus é o que manifesta a sua glória, e Ele tem prazer em abençoar, Ele tem prazer em fazer acontecer na vida do justo aquilo que Ele tem reservado. As grandes promessas do Senhor para nós são verdadeiras, mas o Senhor quer que você se achegue a Ele, que você converse com Ele, amados. Muitas vezes nós não temos tempo para conversar com o Senhor, não temos tempo para orar, não temos tempo para o Senhor na nossa existência, mas o Eterno sonda o teu coração e é visível que você tem tempo para a família, para o futebol, para a política, trabalho, enfim, tens tempo para uma série de situações, mas nunca tens tempo para o Senhor. Amados, não é assim que funciona. Nós precisamos encontrar tempo para estar na presença do Senhor. Ana precisava de um milagre. Ana queria um milagre. Queria ser honrada pelo Senhor. Ela dedicou tempo para conversar com o Todo-Poderoso. Também derramou diante do trono o seu coração. Ela abriu o seu coração. Ela chorou diante do Senhor. Ela estava com um coração contrito, um coração humilde, um coração submisso à vontade do Senhor. E o Eterno sonda o coração do homem. O Eterno sonda o teu coração, sonda o meu coração. O Senhor sabe qual a raiz daquilo que você busca. O Senhor sabe o que é que você deseja e o porquê você deseja. Abra teu coração diante do Senhor. Consagre a tua vida para o nosso Senhor e Salvador. E você verá que o Senhor fará coisas maravilhosas. Mas comprometa-se em fazer a vontade do Senhor, em consagrar aquilo que você quer para o Todo-Poderoso, para que o nome santo de Deus seja honrado, irmãos, seja honrado através das tuas atitudes e das bênçãos que você busca do Senhor. Ana assim fez, queria um filho, mas consagrou o seu filho para o Senhor. Ana precisava de um milagre, mas consagrou o seu milagre para o Senhor. É com esta comunhão, irmãos, que nós vamos crescer na presença do Rei. É com esta comunhão diária, essa comunhão que precisa ser desenvolvida a cada instante, a cada minuto, a cada instante da nossa vida, que nós vamos crescer na presença do Senhor. Quanto mais buscamos a Deus, quanto mais queremos Deus na nossa existência, mais nós precisamos nos aproximar dEle e experimentarmos a bênção que Ele tem reservada, o cuidado da Sua presença sobre a nossa vida. Mas eu preciso querer, eu preciso reservar tempo, eu preciso tomar uma atitude, eu preciso sair do meu lugar, eu preciso ir ao encontro do Senhor. Milagre acontece, sim, com certeza, Na vida da Ana, o milagre veio à existência, mas ela deixou a sua casa, ela deixou o seu lugar, ela foi em busca da presença de Deus. Coração sensível à voz do Senhor, coração cheio de fé. Ela tinha convicção que se pedisse ao Senhor, Deus a honraria. Ela tinha essa convicção, irmãos, isso é fé, isso é um coração dedicado, um coração submisso ao Todo-Poderoso. Como está o teu coração? Como está o teu coração? Como está a tua vida? Indiferente com relação a Deus?

0: coração. As bênçãos do Senhor acontecerá na nossa existência. Receberemos o milagre que tanto necessitamos e seremos gratos ao Senhor por todos os dias da nossa vida, porque o milagre é fruto da mão misericordiosa do Senhor, para que nós possamos olhar o milagre e possuirmos um coração agradecido, totalmente dedicado e consagrado ao Senhor. Ah, Elias Oliveira, eu preciso de um milagre, eu preciso de um milagre. Faça como Ana, vá até a presença do Senhor, abra teu coração, comprometa-se com o Todo-Poderoso, passe tempo na presença do Rei. Fale com o Senhor o que tu desejas e viva segundo os preceitos do Senhor. E certamente Deus honrará a tua fé e fará que o teu milagre venha à existência. Busque o Senhor, meu irmão, mas busque com desejo, busque com alegria, busque com intensidade, busque com prazer. Nós não podemos fazer para o Senhor de forma indiferente, mas o que deve mover o nosso coração é a satisfação em estar na presença do Todo-Poderoso. Portanto, consagre a tua vida e viva a Deus a cada instante da tua existência. Que Deus abençoe a tua vida, que o milagre do Senhor venha à existência na tua casa, que a paz do Eterno te envolva, envolva a tua família, envolva a tua existência de uma forma profunda e que você veja sempre o poder do Senhor se manifestando, é que eu declaro em nome de Jesus. Que Deus esteja com você, em nome de Jesus.
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Nisto se manifestou o amor de Deus para conosco, em que Deus enviou seu Filho unigênito ao mundo para que por meio dele vivamos. 1 João 4:9.

0: tudo que não provém de ti. Aleluia! Seja adorado, Senhor do universo. Aleluia! Que glória a Deus.
1: Pois assim diz o Senhor Deus de Israel: a farinha da vasilha não se acabará, e o azeite da botija não faltará. 1 Reis 17, 14.

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1: Você já parou para pensar qual tipo de solo é o seu coração? Você parou para refletir a respeito disto? Qual é o solo do meu coração? Talvez você possa até questionar-me, mas eu não sou agricultor, não planto nada e coisa e tal, enfim. Mas só que Jesus nos ensina a respeito do solo que deve formar o nosso coração. A palavra nos fala que precisa ser um solo fértil. Um solo no qual a semente possa germinar. E a semente é a palavra de Deus. A palavra nos fala, irmãos, que Cristo Jesus deseja que tenhamos uma vida totalmente sensível à sua voz, totalmente aberta à sua voz, para que nós possamos entender aquilo que Ele quer a cada instante da nossa existência. E hoje eu quero chamá-los a atenção exatamente para esta ordem de Cristo Jesus, para este ensinamento do Senhor, para que nós possamos refletir. A vida do servo de Deus, além de ações, ela é marcada por reflexões. Todos os dias precisamos passar a nossa vida a limpo, fazermos um balanço da vida para concluirmos se passamos um dia na presença do Eterno ou não, se passamos um dia segundo a vontade do Senhor ou não. Portanto, a reflexão ela faz parte da nossa existência. Convido os irmãos a abrir a Bíblia. No Evangelho, segundo Marcos, capítulo 4, a partir do versículo 1 até o 9. Diz a palavra. Vamos ficar de pé, irmãos, rapidamente? Marcos, capítulo 4, a partir do versículo 1. Ouça só a palavra. Voltou Jesus a ensinar à beira-mar e reuniu-se numerosa multidão a ele, de modo que entrou num barco onde se assentou, afastando-se da praia. E todo o povo estava à beira-mar, na praia. Assim lhes ensinava muitas coisas por parábolas no decorrer do seu doutrinamento. Ouvi, eis que saiu o semeador a semear. E ao semear, uma parte caiu à beira do caminho, e vieram as aves e a comeram. Outra caiu em solo rochoso, onde a terra era pouca, e logo nasceu, visto não ser profunda a terra. Saindo, porém, o sol a queimou, e porque não tinha raiz, secou-se. Outra parte caiu entre os espinheiros, e os espinhos cresceram e a sufocaram, e não deu fruto. Outras, enfim, caíram em boa terra. Oh, glórias! E deram frutos que vingou e cresceu, produzindo a 30, a 60 e a 100 por um. E acrescentou, quem tem ouvidos para ouvir, ouça. Amém? Amado Deus, fala conosco nessa noite. Dá-nos entendimento da palavra, para que o nosso coração seja formado por uma terra fértil, para a tua honra e para a tua glória, em nome de Jesus. Os amados podem assentar-se. Queridos, os ensinamentos de Cristo Jesus sempre levam-nos a uma reflexão, sempre levam-nos a enxergar a vontade de Deus. O Senhor Jesus tinha como missão falar de Deus, falar da salvação e da necessidade de nos adequarmos à vontade do Pai. Quando você lê a palavra de Deus, quando você lê os ensinamentos de Cristo, Ele não está falando coisas fúteis, coisas vazias, mas sempre falando uma mensagem de salvação, uma mensagem profunda, para que nós possamos entender aquilo que Ele quer para a nossa vida e colocarmos em prática. E nessa parábola, Cristo Jesus chama-nos

uma modificação, uma correção de solo para que ele possa tornar-se fértil para a honra e para a glória do Todo-Poderoso. Nós vemos que Jesus estava à beira do mar da Galileia e ali falava a palavra de Deus. Jesus não estava prometendo nada a ninguém, a não ser a salvação. Cristo falava do reino dos céus. Cristo apontava para o reino dos céus. E essa é a mensagem que o Senhor quer que nós possamos entender, irmãos. E analisarmos, refletirmos. E que nós possamos descobrir qual é o solo, a terra do nosso velho coração. E a palavra já diz que o coração é enganoso, o coração é perigoso, o coração tem inclinações para o mal. Eis o porquê que necessário é sempre corrigirmos para que ele seja um lugar fértil, mais fértil para a palavra de Deus. E nesta parábola, Cristo dá-nos 4 exemplos para que nós possamos pensar um pouco mais. Ele ensina-nos sobre 4 solos. E é necessário refletirmos para ver qual é que está tomando conta do nosso coração. Amém? O primeiro solo, amados, o Senhor chama-nos a atenção no versículo 4. Ouça, mais uma vez vamos ler. E ao semear, uma parte caiu à beira do caminho, e vieram as aves e a comeram. Oh, misericórdia! Irmãos, este é o solo, um solo duro. Um solo que está fechado para a palavra de Deus. Um solo que ouve, mas a semente não germina. Um solo que ouve, mas os pássaros não deixam a semente germinar. E entenda os pássaros como a mão do Satanás, a mão do inimigo, a mão do maligno que, de todas as formas, tenta afastá-lo da presença de Deus. Quantas vezes, amados, as pessoas ouvem a palavra. Ouve a palavra de Deus, passou a vida toda ouvindo a palavra do Senhor, mas são meramente ouvintes da palavra. A palavra não consegue adentrar o coração, não germina no coração. A palavra, irmãos, não faz diferença. Ouvem, ouvem, mas não querem entender ou não entendem, não se importam com a palavra do Senhor. Mas hoje eu quero chamá-los a refletir, talvez o solo do teu coração seja dessa forma. Quantos anos, quantas décadas você ouve a palavra de Deus? Há quantas décadas você ouve aquilo que o Senhor quer para a tua vida? Mas o maligno não permite que essa semente adentre ao teu coração, que ela germine na tua vida. E nós precisamos estar atentos porque esse coração muitas vezes anda pelas igrejas, mas continua duro, continua insensível, continua deixando-se envolver por tudo aquilo que esse mundo tem a oferecer. E o maligno os engana e os separa, os afasta cada vez da presença do Senhor. Você se identifica com esse tipo de solo? Caso positivo, é tempo de jogar adubo, arar esse coração, fazer uma correção para que a palavra do Senhor possa germinar. Mas o Senhor Jesus, além deste, ele ensina-nos a respeito do solo pedregoso. Um solo cuja terra está formada, coberta de pedras. E fica difícil para que haja uma germinação, para que haja um aprofundar das raízes da palavra de Deus na vida. No versículos 5 e 6. Nos versículos 5 e 6. Outra caiu em solo rochoso, onde a terra era pouca, e logo nasceu, visto não ser profunda a terra. Saindo, porém, o sol a queimou, e porque não tinha raiz, secou-se. Irmãos, Cristo Jesus, ele prefere, ele deseja que nós possamos ter uma vida de unidade real com ele. E o Senhor Jesus não economizou palavras, não economizou o tempo. Cristo Jesus, ele enfatizou a necessidade de crescermos na sua presença, num conhecimento real da sua verdade, e que essa verdade adentre profundamente aos nossos corações. No entanto, amados, Cristo sabia e nós sabemos que existem corações, existem vidas que estão cobertas de pedra. É um terreno difícil, difícil produção. Você joga a semente, ela até germina, porém, não consegue fixar na terra, porque há pedras, pedras e pedras. Quantos amados estão com seus corações?

0: corações recheados de pedras. Até emocionam-se com a palavra. Ouve um cântico, oh, que cântico lindo, fica arrepiado, às vezes chora, mas é momentâneo. Sai da presença do Senhor, sai do templo e logo esquece daquilo que ouviu. Ou seja, a raiz não aprofundou. Quem sabe o teu coração esteja assim, forrado de pedras, camadas de pedras. E o Senhor chama-nos atenção, amados, para esse tipo de vida, para que elas não continuem desta forma, mas que haja uma mudança real e urgente, porque são injustificáveis diante do Senhor. Às vezes, amados, as pessoas acham que o Senhor há de justificá-los, o Senhor há de relevar as suas situações. Não, isso não existe. Com o Senhor, amados, é sim ou não. Se você, porventura, tem um coração cheio de pedras, cuja semente do Evangelho não consegue germinar, é necessária uma mudança. Não existe uma desculpa, mas Senhor, eu não sabia que era dessa forma. Senhor, eu não sabia, Tu sabes das minhas dificuldades, sabe dos meus problemas. Ó, Senhor, Tu sabes. Irmãos, não funciona dessa forma. Nós precisamos sim nos adequarmos à vontade do Senhor. Se o coração é pedregoso, é preciso arrancar as pedras, é preciso deixar o solo cultivável, para que a semente do Senhor, irmãos, ela possa de fato germinar, mas fixar raízes. Esses que têm o coração pedregoso até gostam do Evangelho. Até tem simpatia por Cristo Jesus. Talvez no carro tenha um adesivo de Cristo, na sua casa um quadro do Cristo crucificado. Enfim, ouve até músicas gospel. Mas fica apenas nisso. Sabe o caminho, mas não quer o caminho. Sabe a necessidade, mas não deixa se envolver para a palavra de Deus que pode colocá-los de pé. Esses amados, quando são tocados pelo Espírito Santo do Senhor, logo, amados, logo, eles perdem de vista a vontade de Deus. Porque vem a tentação, vem as investidas do maligno e eles não possuem raízes. As raízes são superficiais e o maligno as arranca da terra, arranca das pedras e estes afastam-se por completo, sem contar que muitos destes, cujo solo é pedregoso, estão apenas em busca daquilo que Deus pode dar. Eles estão envolvidos naquela máxima que são filhos do rei e que Deus tem a obrigação de abençoar seus filhos. Quando eles olham para o homem, olham para as relações entre pai e filhos, eles querem que Deus os trate da mesma forma. Ah, eu sou herdeiro do rei, eu sou herdeiro de Deus. Mas não tem profundidade, tem apenas interesses. Estes não têm uma fé real, uma fé verdadeira, mas é uma fé superficial, apenas aparência, vida sem profundidade. Será que teu coração é dessa forma? Uma camada de pedra que não permite que a palavra adentre? Você ouve, mas continua da mesma forma? Será que é assim? Ou você é o primeiro solo, aquele à beira do caminho, cuja semente cai, mas o maligno vem e arranca com facilidade, come com facilidade, retira com facilidade, e o coração volta a ficar vazio. Mas Jesus ainda fala, irmãos, o terceiro tipo de solo, o solo entre os espinhos. O solo entre os espinhos. Versículo 7. Outra parte caiu entre os espinhos, e os espinhos cresceram e a sufocaram, e não deu fruto. Olha só. Outra parte caiu entre os espinhos, e os espinhos cresceram e a sufocaram, e não deu fruto. Irmãos, este é aquela pessoa, é aquele coração que o pastor olha e diz, oh, glórias a Deus, chegou um servo para nós fazermos juntos a obra. Olha só, homem de fé, mulher de fé, este vai crescer, na presença do Senhor. Esse será útil na presença do Todo-Poderoso. Quando nós olhamos, amados, quando nós olhamos, nós enxergamos de uma forma, mas o Senhor enxerga de outra. Nós não conhecemos o coração de ninguém. E muitos desses, o coração é forrado por espinhos. É um solo até bom, mas o que nasce são espinhos. Apenas espinhos. Estes estão preocupados com a vida, preocupados com o dia a dia, preocupados com a política, preocupados com tudo aquilo que esse mundo tem a oferecer. A sua vida é dominada pela ambição, é dominada pelo desejo das riquezas, é dominada pelos prazeres. A sua vida é dominada por uma série de situações que são contrárias à vontade do Eterno. Mas, à primeira vista, você olha e você enxerga a aparência, solo bom, a palavra de Deus vai germinar, mas há uma camada de erva daninha, espinhosa, nesses corações, que não permite que a palavra do Senhor sobressaia, cresça na sua vida. Até querem, mas não querem afastar-se também daquilo que esse mundo tem a oferecer. E os prazeres dessa terra sufocam a semente, sufocam o evangelho. Deixam-se levar, irmãos, por aquilo que esse mundo tem a oferecer. E muitas vezes até ficam na igreja, mas sempre com o coração dividido. O coração dividido é um coração dado ao mundo, um coração dado ao pecado, uma vida voltada para as coisas dessa terra. E quando sobra tempo, volta-se para o Senhor. Quando sobra tempo, está na igreja. Quando sobra tempo, faz alguma coisa para o Eterno. Infelizmente, amados, são os corações cuja superfície, o solo é bom, mas cuja superfície é uma camada intensa, densa, de espinhos. É um coração cheio de outras prioridades que não conseguem colocar Deus em primeiro lugar nas suas vidas. Não sei se eu me faço compreender, mas esse coração, amados, é aquele dividido. Querem o céu, mas querem o mundo e aquilo que o mundo tem a oferecer. Não estão prontos para a renúncia. Não querem deixar aquilo que esse mundo tem. Não estão prontos para afastar-se das práticas erradas. Mas querem sim viver apenas a parte, digamos, alegórica do evangelho. A parte plástica do evangelho, aquilo que o evangelho mostra, agradável. Mas esquece que o evangelho exige renúncia, exige mudança, exige transformação. Essa é a parte que o coração espinheiro não deseja para suas vidas. Esse solo é bom, mas estão ocupados com tudo aquilo que essa vida tem a oferecer. São as preocupações com os bens materiais, a preocupação em ficar rico, a preocupação pela saúde, a preocupação por isso ou por aquilo. E dessa forma sufocam uma verdadeira comunhão com o Senhor. E Jesus já conhecia esse tipo de coração. O interessante, amados, é que Cristo Jesus não poupou palavras para falar sobre a necessidade de uma vida transformada. Todas as vezes que você ouve a palavra de Cristo. Olha só, se Cristo fosse nosso contemporâneo, ele estaria preso ou estariam jogando pedra e ou encarado como filho de Beelzebu, como os sacerdotes da época o chamaram. Em nossos dias seria visto dessa forma. Porque nesse evangelho que hoje nós temos visto, o evangelho que agrada os corações, a terra é boa, mas está forrado por espinhos. Esse Jesus da palavra não se encaixaria nos dias atuais. Essa é uma triste realidade. Mas quando nós olhamos a palavra e vemos aquilo que o dono do céu, aquilo que exige de nós, condições para que possamos estar eternamente com ele, preciso é que nós olhemos para a sua verdade e a pratiquemos no dia a dia. Oh, glórias! São três tipos de solos. Três tipos de solos que não são bons, que não são legais. Solo à beira do caminho, solo duro, difícil, a semente cai. mas ela não consegue germinar. Vem Satanás e arranca a mensagem do Evangelho. Os pássaros comem a semente. O solo pedregoso, aquela camada de pedra que não permite que nada nasça. Não é possível. A semente não aprofunda, a semente não desce, não consegue a raiz descer nesse solo. Também o solo bom, irmãos, um solo bom, mas com ideias erradas, com princípios equivocados, com sonhos totalmente fora da vontade do Senhor, nasce apenas espinhos, apenas espinhos. Esses, nós podemos afirmar que são aqueles que querem moldar o Evangelho ao seu desejo, querem moldar o Evangelho à sua visão. E é o que mais temos visto nesses últimos tempos, os cristãos que querem o Evangelho segundo o seu próprio entendimento. E não é desta forma. Isto é um coração cheio de pedras, cheio de espinhos. Isto é um coração de terra seca, cuja semente não nasce, não germina. Mas o nosso amado Jesus, ele nos dá um raio de esperança. Raios de esperanças. E ele afirma no versículo 8, ouçam. Outras, enfim, caíram em boa terra e deram fruto que vingou e cresceu e produziram a 30, 60 e a 100 por um. Amém? Mais uma vez. Outras sementes caíram em boa terra e deram fruto que vingou e cresceu, produzindo a 30, a 60 e a 100 por um. Conforme os estudiosos, a esperança, aquilo que eles esperavam, era 15 por 1. 15 por 1. No entanto, como o solo é bom, o solo é maravilhoso. Diz a palavra que esses produzirão a 30, a 60, a 100 por 1. É neste coração que a palavra, ela fixa a raiz. A semente germina e as raízes são profundas e desce até os lençóis freáticos. Eis aí, amados, aqueles que são inabaláveis, aqueles que seguem em frente, aqueles que não estão preocupados com este mundo, não estão preocupados com amanhã, não estão preocupados com a saúde, não estão preocupados com sua conta bancária, não estão preocupados com aquilo que esse mundo mostra como correto, mas estão preocupados em satisfazer a vontade de Deus, em olhar para o Senhor, em servir o Todo-Poderoso, em amar a Deus acima de todas as coisas. Estes cujos corações estão quebrantados, desejosos, que anseiam pelas águas, como diz a palavra, que a corça anseia pelas águas, esses anseiam pela água viva, anseiam por Cristo, estes amados, estão preparados, solo preparado, para a semente, estes desejam que a semente germine, esses querem uma vida produtiva, esses querem produzir a 30, 60, a 100 por um. Esses amados são homens, são mulheres de orações, esses são aqueles que buscam a Deus com coração sincero, esses são aqueles que deixam tudo para trás para servir o Senhor, que entende que não há nada mais importante, nada mais precioso, nada que seja melhor do que estar na presença de Deus. Estes querem estar na glória com o Senhor. Esses querem passar uma eternidade no céu e não questionam se o céu tem internet, se o céu tem isso, se o céu tem carro, se o céu tem avião, se o céu tem animais, não tem animais. Eles não estão preocupados com isso porque eles entendem que o Deus Todo-Poderoso tem o melhor para os seus e os seus com Ele na glória. Essa é a nossa preocupação, é estarmos com o Senhor na glória. E a palavra diz, Cristo diz que quando o solo do coração é bom, quando o solo do coração é bom, a semente germina, a semente enraiza, a semente tem raízes profundas e produzem de uma forma maravilhosa. E o fruto é visível. Quero chamá-los a atenção, corações de solo bom, o fruto é visível. Eles produzem tanto, a ponto de todos verem os frutos. 30, 60, 100 por 1. Ou seja, os frutos são abundantes. Se você é servo de Deus, amados, se você vive a verdade de Cristo Jesus, se o teu coração de fato tem um solo bom, um solo rico, mas se os teus frutos são maus, são vergonhosos. Olha, a pior coisa do mundo, queridos, graças a Deus aqui nós não temos essa experiência, mas a nossa vida como servos de Deus, a pior coisa do mundo é quando chega alguém perto de você e fala: Joaquizinho da Silva é da sua igreja? E você sabe que Joaquizinho da Silva, nome fictício apenas como exemplo, você sabe que o Joaquizinho da Silva, meu Deus do céu, oh meu Jesus Cristo, misericórdia, o cara é cheio de nó pelas costas, compra e não paga, é beberrão, é mentiroso, é falho, mas é membro da igreja, frequenta a igreja. E as pessoas associam o Joaquizinho da Silva com a igreja. Como é difícil. Como é vergonhoso. Já aconteceu isso com vocês? Alguém olhar e citar uma pessoa ruim que sabe que anda na igreja com você. Ele é da tua igreja, é? Vergonhoso, né? Dá um negócio ruim na gente. Porque você quer até justificar o vivente, mas o vivente é tão sem vergonha. Como é que você justifica? Aqueles cujo coração é formado por uma terra rica, estes frutificam de forma visível para a honra e para a glória do Senhor. Mas se o fruto, se existir, é ruim, é o coração cheio de espinhos. E o coração cheio de espinhos não produz frutos agradáveis ao Senhor. Irmãos, eu sei que muitas vezes nós falamos isso aqui e as pessoas não aceitam muito bem. Não aceitam bem. Mas, se eu falar para vocês que foi Jesus que falou desta forma, estou apenas usando palavras diferentes. E aí? Você vai combater Jesus? Vai levantar-se contra Jesus? Vai apontar para Jesus e falar: poxa, Jesus é chato. Poxa, Jesus é chato demais. Oh, Jesus. Oh, a língua não quer falar Jesus porque Jesus não é chato. Oh, mas que Jesus chato é esse? Irmãos, Jesus, ele é reto, ele é justo. E ele quer que você frutifique. E ele preparou o terreno para que o teu coração frutifique para a honra e para a glória dele. Amém? Quando o solo é bom, quando o solo do coração é bom, irmãos, estes ouvem a palavra de Deus. E a palavra adentra o seu coração, domina a sua vida. Eles deixam de ser apenas meros ouvintes da palavra, mas praticantes da palavra de Deus. Praticantes da palavra. Amém? Mesmo quando a palavra nos parece dura, recebe, porque sabe que é do Espírito Santo de Deus. É a vontade do Senhor. E a palavra de Cristo nunca foi fácil. Sempre foi uma palavra reta. E é por isso que ele morreu numa cruz. Mataram Jesus numa cruz. Queridos, é necessário que haja perseverança. O coração cuja terra é boa, persevera na palavra. Persevera no caminho do Senhor. E estes frutificam em amor. O fruto do Espírito torna-se uma realidade na vida dele. É homem, é mulher de obediência, prontos a servir ao Senhor. E o seu testemunho diante da sociedade não envergonha os seus irmãos, nem tampouco o Senhor, mas exalta, glorifica o nome santo de Deus. E nós, como irmãos, temos prazer em falar: não, o Joaquizinho da Silva é lá da igreja, ou aquele é um homem de Deus, aquele é uma pessoa cheia do Espírito Santo do Senhor, você precisa conhecer o Joaquizinho da Silva de perto. Mais uma vez, Joaquizinho da Silva é apenas um exemplo fictício. Amém? Mas é assim, nós precisamos ser vistos dessa forma, como pessoas de testemunho vivo diante do Todo-Poderoso, e que os nossos irmãos não se envergonhem de nós, mas que tenha prazer em testemunhar que realmente somos da mesma família. Tudo isso faz parte dos corações cujo solo são produtivos, são férteis, que produzem a 30, 60, a 100 por um. Isso significa, irmãos, que você planta uma semente e ela produz 100 vezes mais. Assim precisa ser a nossa existência. No entanto, os corações de solo bom não estão isentos das provações, não estão isentos das dificuldades. O capeta, o nosso inimigo maior, estará sempre diante de nós, acusando-nos. A nossa carne querendo sempre levantar-se. Isso não muda, irmãos. Para aqueles que têm o coração com solo duro, pedregoso, entre espinhos, talvez, esses não experimentem a ação do maligno, mas aqueles que são fiéis, esses vão de ver, irmãos, o levante do maligno contra as suas vidas. Mas quando nós temos as raízes profundas no Senhor, isso não será grande coisa para nós, porque vamos vencer todas essas dificuldades. Amém? No versículo 9, e acrescentou, quem tem ouvidos para ouvir, ouça. Você tem ouvidos para ouvir? Ouça a palavra de Deus. Mas não apenas ouça, pratique a palavra do Todo-Poderoso. Pratique aquilo que Deus quer para a tua existência. E aquela pergunta, ela é retórica, mas é preciso que seja feita. Como está o solo do teu coração? Qual o tipo de solo que enche o teu coração? Qual o tipo de solo? Será o solo duro, à beira do caminho? A semente é jogada nesse solo? Vem o maligno, vem as aves e arranca a semente? Ou ainda, é um coração superficial? Apenas superficialidades como coração rochoso, solo rochoso? Ou cheio de espinhos, coração, amados, cujo solo produz apenas espinhos, aquele coração dividido que não sabe se quer servir a Jesus ou quer servir ao mundo. Se abraça o mundo e entenda o mundo como as trevas, e ou quer viver com Cristo Jesus. Como é? Qual é o tipo de solo do teu coração? E por fim, talvez o teu coração seja forrado de terra boa, de terra fértil. A palavra de Deus cai nesse coração e logo germina. E tudo que é de Deus é prazeroso para você. Você renuncia o pecado, os desejos da carne, você abraça o Senhor. E o teu testemunho diante da sociedade, diante da família, realmente aponta para o senhorio de Cristo Jesus. Como será? Tudo isso, irmãos, é para que haja uma reflexão, para que nós possamos refletir e analisarmos se estamos vivendo segundo a vontade do Senhor ou segundo a nossa vontade, influenciada pela vontade das trevas. O que é que domina o teu coração? Se esta palavra está na Bíblia, é porque o Senhor Jesus quer nos ensinar para que nós possamos fazer uma análise e vivermos a vontade dEle de uma forma que lhe seja agradável. Amém? Que nós possamos, amados, no decorrer dessa noite ainda, meditarmos, refletirmos a respeito dessa palavra e voltarmos para a Bíblia e lermos o texto. E orarmos e falarmos para o Espírito Santo, Senhor, confirma se aquele pastor falou a verdade. Confirma. Leia o texto. 1, 2, 3, 10, 15, 20 mil vezes. Mas permita que o Espírito Santo fale ao teu coração. E, ao ouvir a voz do Espírito, mude. Amém? Faça a correção de solo. Jogue adubo. O que for necessário, arranque as pedras, arranque os espinhos, mas que o teu coração seja produtivo para a honra e para a glória do Senhor. Amém? Oh, glórias! E esses entrarão no reino dos céus. Prepara-te para estar com Cristo Jesus no reino dos céus. Vamos orar, irmãos? Meu Deus, prepara-me para que eu tenha um coração sensível à tua voz. Um coração fértil, Pai. Prepara-nos para que nós possamos ter um coração fértil. Que nós possamos, ó Deus, assimilar a tua palavra e permitir que a tua palavra frutifique na nossa vida, a ponto de testemunharmos do teu poder, da tua graça, da tua misericórdia diante da sociedade. E onde quer que estejamos, Pai, que consigam ver em nós a tua presença, que o nosso testemunho seja real, que o nosso testemunho seja verdadeiro e que logo estejamos contigo na glória. Ô Senhor, prepara-nos, porque eu sei que logo tu voltarás. Prepara-nos para a tua volta, em nome de Jesus. Amém. Amém, irmãos? Que Deus nos abençoe, que tenhamos um coração segundo a vontade do Senhor. Ô glórias! Aleluias!
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já estou crucificado com Cristo e vivo, não mais eu, mas Cristo vive em mim. Gálatas 2:20.

porque não sabemos o que havemos de pedir como convém. Mas o Espírito mesmo intercede por nós com gemidos inexprimíveis. Romanos 8, 26.

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1: Em busca do milagre. Talvez você necessite de um milagre na sua vida. Eu acho, na verdade, todos nós temos carência de um milagre, carência do poder da ação de Deus na nossa existência. Irmãos, nós vamos ouvir um pouco a respeito da necessidade de buscarmos o milagre. Em busca do milagre. Em busca do milagre. Talvez você necessite de um milagre na sua vida. Eu acho, na verdade, todos nós temos carência de um milagre, carência do poder da ação de Deus na nossa existência. Isto é certo, irmãos. Quando nós olhamos para o Senhor, Ele abre as comportas dos céus, Ele tem prazer em nos abençoar, Ele tem prazer em fazer que o milagre venha à existência na nossa vida. Porém, nós vamos observar e vamos ver o agir de Deus na mulher do fluxo de sangue. Convido os irmãos a abrirem a Bíblia em Marcos capítulo 5, a partir do versículo 25 até o 33, e ouçamos o que diz a palavra do Senhor. Aconteceu que certa mulher que havia 12 anos via sofrendo de uma hemorragia e muito padecera à mão de vários médicos, tendo despendido tudo quanto possuía, sem contudo nada aproveitar, antes pelo contrário, indo a pior. Tendo ouvido a fama de Jesus, vindo por trás dele, por entre a multidão, tocou-lhe as vestes. Porque dizia, se eu apenas tocar as vestes, ficarei curada. E logo se lhe estancou a hemorragia e sentiu no corpo estar curada do seu flagelo. Jesus, reconhecendo imediatamente que dele saíra poder, virando-se no meio da multidão, perguntou, quem me tocou as vestes? Responderam-lhe seus discípulos, vês que a multidão te aperta e dizes, quem me tocou? Ele, porém, olhava ao redor para ver aquela que fizera isto. Então a mulher, atemorizada e tremendo, cônscia do que nela se operara, veio, prostou-se diante dele e declarou-lhe toda a verdade. Amém, queridos? Pai amado, nós te louvamos pela essa graça de estarmos reunidos nessa noite. E queremos clamar que tu venhas edificar o nosso coração, trazer, Senhor, a revelação da tua palavra para a nossa vida e que nós possamos sair daqui edificados para a tua honra e para a tua glória. Abençoa-nos, Pai, esse é o nosso clamor em nome de Jesus. Amém. Irmãos, há situações que aparentemente não têm solução. Esta mulher estava vivendo uma situação que não tinha solução. A medicina daquela época, os farmacêuticos de hoje, são extremamente mais formados, mais capacitados. Porém, ela sofria com essa hemorragia. A cidade, Cafarnaum, Jesus tinha acabado de chegar. E logo foi chamado por Jairo, que era o chefe da sinagoga, já vista que a sua filha estava numa situação complicada. E a caminho da casa de Jairo, ele deparou-se com a mulher do fluxo de sangue. O agir de Deus, amados, tornou-se uma realidade tão profunda, tão maravilhosa. A graça de Deus se manifestou de uma forma poderosa na vida daquela mulher. Uma mulher que o Senhor não permitiu que seu nome fosse citado no anonimato, porém, uma mulher de fé. A fé daquela mulher permitiu que a sua história ficasse narrada nas Sagradas Escrituras para a nossa edificação, para a edificação das gerações futuras, para todo sempre. Certamente lá nos céus haveremos de conhecer essa que tocou nas vestes de Cristo Jesus. Era uma mulher sofredora, uma mulher que passava por momentos difíceis na sua vida, uma mulher, amados, que certamente estava vivendo um estado de saúde abalado, um estado de saúde frágil, talvez anêmica, enfim, o quadro de saúde dessa mulher não era um dos melhores. Mas foi no meio do seu desespero que ela ouviu a respeito de Cristo Jesus, que ela ouviu a respeito do poder do Senhor, que ela ouviu a respeito daquele que poderia fazer que a sua vida fosse uma nova vida. Muitas vezes, amados, nós estamos numa situação muito semelhante a esta mulher, desta mulher. Estamos vivendo momentos difíceis na nossa vida, os problemas nos cercam, as dificuldades nos cercam, quem sabe a semelhança dela, um problema de saúde. Só que nós recorremos aos médicos, recorremos àqueles que cuidam da saúde, no entanto esquecemos do Senhor, esquecemos de Deus. Nós precisamos recorrer ao Senhor, porque Ele pode mudar a nossa sorte em todos os aspectos. No caso dessa mulher, restaurando-lhe a saúde, 12 anos de sofrimento, havia gastado tudo quanto tinha, 12 anos de sofrimento, o Senhor apenas olhou para ela, e ela teve a sua vida totalmente restabelecida. Na verdade, quando o Senhor olhou para ela, ela já havia recebido a cura, porque a sua fé foi grande o suficiente para levá-la a tocar nas vestes do Senhor. Hoje, amados, em nossos dias, é totalmente possível tocarmos nas vestes de Cristo, recebermos dele o poder, recebermos dele o milagre que tanto necessitamos para a nossa existência. Mas há algo interessante, muitas vezes nós não observamos. Esta mulher, ela passava por momentos, além do momento de saúde difícil, desesperador, irmãos, ela também sofria com a religião. A Bíblia diz em Levítico, capítulo 15, versículo 19, a mulher, quando tiver o fluxo de sangue, se este for o fluxo habitual do corpo dela, estará 7 dias na sua menstruação, e quem a tocar ficará impuro até a tarde. Além do problema de saúde, irmãos, ela tinha um problema sério com a igreja, sério com a religião. Haja vista que ela era vista como impura. A igreja, irmãos, havia como impura. Quando eu me refiro à igreja, o sacerdócio da sua época, aqueles que eram o chefe da religião, havia como impura, haja vista que a lei mosaica apontava para isso. Imagine, irmãos, além do sofrimento, você não poderia recorrer ao sacerdócio, você não poderia ir à igreja, você não poderia tocar, pedir ajuda àquele que de uma forma ou outra pode ajudá-la. Este era o estado desta mulher. Ela vivia como impura. A sua cama era impura. As suas roupas eram impuras. Os utensílios da sua casa separados para ela. Não podia sair pelas ruas e conversar com as pessoas. Todo esse estado dessa mulher a remetia a um afastamento completo, a um afastamento completo da sociedade. Eis o problema tão grande de uma mulher. No entanto, irmãos, mesmo em meio à sua dificuldade, ela lembrou-se de Cristo Jesus. Ela entendeu que Jesus poderia mudar a sua sorte, que Jesus poderia mudar por completo a sua existência. E assim ela o fez, irmãos, assim ela o fez. E está escrito nos versículos 25 e 26. Aconteceu que certa mulher que havia 12 anos via sofrendo de uma hemorragia, e muito padecera nas mãos de vários médicos, tendo despedido tudo quanto possuía, sem contudo nada aproveitar, antes pelo contrário, indo a pior. Esse era o estado desta mulher. No entanto, amados, quando ela entendeu que Jesus poderia mudar sua vida, ela não parou, ela entendeu que Deus poderia mudar por completo a sua existência, que o Senhor poderia dar uma nova vida, nasceu no seu coração a esperança, a luz do Senhor envolveu a sua vida, ela ouviu falar a respeito do Messias, e ela não parou, irmãos. Um grande problema que nós temos, e isso é recorrente, é que nós sabemos que o Messias pode mudar a nossa sorte. Nós sabemos, amados, nós cremos na palavra, nós somos cristãos, nós afirmamos que cremos no Mestre que pode, que restaura, que cura, que faz o impossível vir à existência. Nós afirmamos isso, abrimos a nossa boca e declaramos isso, mas muitas vezes não temos a disposição para darmos passos em direção a este Senhor. Não temos a disposição, amados. Ficamos sentados em nosso canto esperando que o pastor, esperando que alguém, esperando que um milagre aconteça na nossa existência, mas nós não temos coragem, a disposição, a atitude de nos colocarmos diante do Senhor e apresentarmos a Ele a nossa situação. Quando essa mulher, irmãos, ela ouviu a respeito de Cristo Jesus, quando ela soube que o mestre estava passando em Cafarnaum, a sua cidade, ela não parou. Ela entendeu que era o momento tão esperado, o momento único para que uma mudança fosse operada na sua vida, para que uma transformação acontecesse na sua história, para que tudo pudesse ser restaurado. Irmãos, ela não parou e ficou lamentando. Ela não falou: olha, manda um recado para o mestre para orar por mim. Ela não mandou um recado para Jesus. Mas mesmo no seu estado de impureza, não bem vista pela sociedade, talvez disfarçada para que ninguém a reconhecesse, na sua fraqueza, era debilitada, 12 anos de hemorragia, certamente anêmica, debilitada, saúde debilitada, mas mesmo assim, irmãos, ela se dispôs a enfrentar uma multidão, a multidão que cercava a Cristo Jesus, porque ela sabia que Jesus era a esperança, que Jesus poderia mudar. Irmãos, essa é uma visão que infelizmente temos perdido nesses últimos tempos, a visão de Cristo como Senhor. A nossa esperança já não está mais em Cristo Jesus. Nós temos, amados, infelizmente, e quando eu falo nós, porque eu me coloco na mesma situação de vocês, nós temos olhado para diversas situações, temos olhado para muitas coisas, mas esquecemos de olhar para Cristo. Temos esquecido de olhar para Cristo Jesus. Domingo, dia do Senhor, quantas igrejas como a nossa vazia? Onde estão as pessoas? Será que onde elas estão olhando para Cristo? Será que estão cultuando o Senhor? Será que estão exaltando o nome santo de Deus? Eis o grande problema, perde-se a esperança no Senhor, porque quando nós temos esperança, quando a nossa fé é verdadeira, nós não vamos nos deixar deter, igreja. Nós não vamos nos deixar deter por nada. Por nada. Nós vamos buscar o Senhor. Nós vamos buscar a presença de Deus. Nós vamos correr para os pés de Cristo. Mesmo que manco. Mesmo que com o pé doendo. Mesmo que com uma situação de saúde não muito legal. Mas nós vamos correr para Cristo. Vamos correr para a presença do Senhor. Porque é Ele que cuida de nós. O Senhor é tudo. É tudo. É tudo, igreja. E nada pode nos deter. Só que nós temos perdido isso de vista, irmãos. E há muitos que, por motivos banais, ficam nos seus lares, esperando que o Senhor os visite. Mas Deus não visita aqueles que não têm um motivo plausível para não estar na sua presença. Deus não visita. O milagre de Deus não há de acontecer. O poder de Deus não se manifestará. E ficarão numa vida miserável. Uma vida que não tem prazer no Senhor. Versículos 27 e 28. Tendo ouvido a fama de Jesus, vindo por trás dele, por entre a multidão, tocou-lhe a veste, porque dizia: se eu apenas lhe tocar as vestes, ficarei curada. Isto é fé, irmãos. É esperança. Isto é fé. Ela não se deixou amedrontar pela multidão que cercava Jesus, que comprimia Jesus. Não, ela se esforçou, ela foi, ela lutou, igreja. Ela lutou para estar na presença de Cristo. Hoje nós temos visto que as pessoas não lutam mais para estar na presença de Cristo Jesus, mas querem o milagre de Cristo e não recebem, ficam decepcionados por isso. Essa mulher, ela tinha tudo para desistir. Nada era favorável a ela. a sua saúde, seu estado de impureza, nada era favorável, mas ela não se deteve, porque o seu coração bateu forte, porque ela entendeu que um milagre estava em Cristo, e ela foi em busca do seu milagre, ela correu em busca do Senhor, que pode dar o milagre, que pode fazer o milagre acontecer. Irmãos, nós temos que entender esta verdade. Eu quero falar para vocês o seguinte: a Bíblia é cheia de histórias. Quando nós lemos a palavra de Deus, vamos deparar com aproximadamente 80% dela de histórias. São narrativas que nós encontramos no livro sagrado. São narrativas que nos ensinam a andar. São narrativas que nos edificam a fé. São narrativas que nos apontam para os céus. E nós, ao lermos essas narrativas, essas histórias, temos que nos espelharmos nelas. Temos que olhar e trazer para nós, permitir que o nosso coração seja alimentado, para que a mesma situação aconteça na nossa vida. Para que a mesma situação aconteça na nossa existência. Irmãos, essa mulher, quando ela viu a oportunidade de receber a cura de Cristo, ela jogou para cima tudo quanto tinha. Jogou para cima tudo. E ela não se importou, ela planejou. Veja o que ela diz: se eu apenas lhe tocar as vestes, ficarei curada. Porque dizia: se eu apenas lhe tocar as vestes. Ela nem queria ouvir de Cristo Jesus: ó, filha amada, receba a cura. Não, ela tinha a certeza absoluta que se apenas tocasse nas vestes de Cristo, a sua vida seria mudada por completo, por completo. Ela planejou, amados, mas ela não permitiu que a sua fraqueza, que as suas dificuldades retivesse, que assegurasse no seu lar. E ela foi ao encontro de Cristo Jesus, e foi ao encontro do Todo-Poderoso. Foi assim, irmãos, pela fé, que ela viu o poder de Deus na sua vida. Aquilo que os médicos não haviam conseguido fazer em 12 anos, consumindo todos os seus bens, mesmo sendo uma mulher impura à luz da lei, mesmo assim, ela recebeu o milagre de Deus, o poder do Senhor. Qual o milagre que você precisa na sua vida? Qual o milagre que você precisa? O que é que tu necessitas de Deus? Você já apresentou ao Senhor, já falou com Deus, você já colocou diante do Eterno o que é que tu precisas? Nós temos que ter foco na nossa vida. O certo

Quando ela tocou nas vestes de Cristo, algo magnífico aconteceu. Irmãos, Jesus, diz a palavra, estava no meio de uma multidão. Ouçamos o texto, versículos 29 até o 33, Marcos capítulo 5. E logo se lhe estancou a hemorragia e sentiu no corpo estar curada do seu flagelo. Jesus, reconhecendo imediatamente que dele saíra poder, virando-se no meio da multidão, perguntou: quem me tocou nas vestes? Responderam-lhe os seus discípulos: vês que a multidão te apertas e dizes: quem me tocou? Ele, porém, olhava ao redor para ver aquela que fizera isto. Então a mulher, atemorizada e tremendo, côncia do que nela se operara, veio, prostou-se diante dele e declarou-lhe toda a verdade. Diz o texto bíblico que Jesus estava no meio de uma multidão, comprimido por todos os lados, as pessoas tocando no Senhor, as pessoas pegando nele, apertando. E mesmo assim, irmãos, Jesus sentiu o toque de uma mulher nas suas vestes. Eis a diferença. Um toque de fé, um toque de esperança, um toque de convicção plena que o Senhor poderia mudar a sua sorte, a sua vida. Quantos hoje estão tocando em Cristo Jesus? Quantos? Quantos estão apertando a Cristo? Estão recebendo o calor, até mesmo o calor do corpo de Cristo, recebendo, amados, mas não estão sendo reconhecidos por Cristo. O Senhor não sente o toque, o Senhor não sente que eles estão próximos, o Senhor não sente que foi tocado. Por quê, irmãos? As pessoas estão tocando em Cristo, mas não estão crendo que Cristo pode fazer acontecer. Não creem, amados. Crer é certeza. Nós temos que ter a convicção. Essa mulher tinha a convicção, ela tinha certeza plena que Deus poderia mudar o seu quadro, poderia mudar a sua saúde. Ela foi ao encontro do Senhor. Nós muitas vezes vamos ao encontro do Eterno cheio de dúvidas, cheio de incertezas, cheio de más vontades. Ah, eu vou por isso, eu vou por aquilo, mas não vão pelo motivo correto, que é servir, adorar, glorificar, exaltar, honrar o Todo-Poderoso. Eis o porquê, irmãos, eis o porquê que Cristo não sente-se tocado. Nós precisamos ter o nosso coração cheio da presença, do poder do Todo-Poderoso. E quando essa mulher, uma mulher impura, tocou no Mestre, o Senhor que não tinha pecado, olha só, uma mulher impura, o correto seria Cristo repreendê-la, Cristo não aceitar, porque essa era a situação de Cristo. No entanto, nós vemos que o Senhor olhou de uma forma diferente. Este é o olhar de Cristo. Mesmo que estejamos com a nossa vida impura, mesmo que estejamos com um fluxo de sangue, olhe para Cristo, olhe para o Senhor, porque Deus quer ser tocado por você. Deus quer ser tocado, o Senhor quer ser tocado, porque Ele tem bênçãos para a tua vida. Irmãos, e quando essa mulher tocou em Cristo, Jesus perguntou aos discípulos: quem me tocou? É aquele momento em que as pessoas acham que o Senhor pirou. Quem sabe até sorriram de Cristo. E a resposta foi mais ou menos nesse aspecto: vês que a multidão te aperta e dizes: quem me tocou? Responderam os discípulos. É uma loucura. Jesus sendo tocado por todos os lados. E Cristo pergunta aos discípulos: quem me tocou? Irmãos, nós precisamos estar com os olhos abertos, para vermos a face do Senhor, não perdermos a bênção do Todo-Poderoso. Os discípulos, eles não conseguiram ver que havia ali uma mulher de fé, eles não conseguiram entender o porquê da pergunta de Cristo. Eu quero falar para você o seguinte: mesmo que teu irmão não veja a tua fé, mesmo que aqueles que andam com você não vejam a tua fé, não desista,
Não sinta-se constrangido em tocar no Senhor, mas pague o preço.

de enfrentar uma multidão, o preço de enfrentar a fraqueza, o preço de enfrentar a impureza, os preços que necessitam serem pagos, paguem para servir o Todo-Poderoso. E o interessante, amados, é que Jesus não olhou para aquela mulher e falou: cadê a tua oferta? Cadê o teu dízimo? Não. Jesus não olhou para este aspecto que hoje todos cobram. Jesus olhou apenas para a fé de uma mulher. Olhou para a fé daquela mulher. E é isto, amados, que operou o milagre na sua vida. Eu quero falar para você o seguinte: toque no Senhor com o teu coração cheio de fé. Toque no Senhor, toque no Todo-Poderoso, porque o Senhor te abençoará. O Senhor moverá grandemente na tua existência. E quando Cristo olhou para ela, Jesus conseguiu identificar a mulher que tocou nele. Jesus é assim, irmãos. Todos que tocam em Cristo são reconhecidos. O Senhor nos vê de uma forma muito pessoal. Ele olha para você, Ele te enxerga. E quando aquela mulher tocou no Senhor, Ele olhou, procurou e viu a mulher. Diz a palavra: e ela, atemorizada, tremendo, côncia, com certeza daquilo que havia operado na sua vida, ela prostrou-se diante dele e declarou-lhe toda a verdade. É assim que Deus quer que nós nos acheguemos a Ele, irmãos. Mesmo que sejamos atemorizados pelas situações, pelos problemas, tremendo em consequência daquilo que nos cerca, mesmo que tudo mostre no sentido diferente, no sentido oposto, mas siga em frente e declare ao Senhor toda a verdade. Fale com o Poderoso, fale com o Todo-Poderoso, porque o Senhor mudará a tua vida. Deus te abençoará de uma forma maravilhosa. Irmãos, o nosso grande problema, mais uma vez relembrando aos queridos, o nosso grande problema é que falta-nos a disposição desta mulher. Falta-nos a disposição. Nós não queremos de forma alguma enfrentarmos as dificuldades que muitas vezes se apresentam na nossa caminhada. Nós não queremos enfrentar as dificuldades, nós não queremos, amados, porque estamos contentes, satisfeitos, muitas vezes com os nossos problemas. Queremos as soluções, queremos ver o milagre, queremos ver o poder de Deus, mas estamos contentes com o nosso estado. Nós acostumamos com o estado, acostumamos com o sofrimento, acostumamos com o pecado. E isso é um problema seríssimo na vida do ser humano. Mas eu quero falar o seguinte: precisa do poder de Deus? Corra para o Senhor. Corra para Deus. Não te importes com aquilo que hão de falar. Muitos cortaram relações com aquela mulher. A sua família, com certeza, a abandonou. Ela não podia sentar à mesa com filhos, se houvesse, com os familiares. Ela não poderia ter um convívio social, porque a religião, amados, a lei a proibia. Ela era vista como impura, e aqueles que conviviam com ela tornar-se-iam também impuros. Vê como era difícil a vida dessa mulher. Só que ela não contentou com essa situação, e ela buscou naquele que poderia mudar a sua sorte por completo. Nós temos buscado naquele que pode mudar a nossa sorte? Temos buscado, irmãos? Temos que buscar. Nós temos que correr para a presença do Senhor. Temos que correr. Ela encontrou uma multidão que cercava a Cristo, mas não foi suficiente para desanimá-la. Ela encontrou certamente os discípulos, que provavelmente faziam um cerco ao redor de Cristo, mas não foi forte o suficiente para fazê-la desanimar. A sua fraqueza, o seu problema, a sua impureza não foram motivos fortes para deixá-la de ver o Mestre Jesus. E a atitude dessa mulher transformou completamente a sua vida.
uma nova chance o Senhor concedeu, uma esperança reacendeu no seu coração, e uma vida de restauração, uma vida de convívio com os seus, uma vida de saúde, ela recebeu do Mestre Jesus. E eu quero ainda, amados, antes de finalizar esta palavra, o caminho para os céus é desta forma. Todos nós estamos como esta mulher, impuros, vivendo uma vida doente, anêmicos, mas só Jesus pode mudar a nossa história. Só Jesus pode conduzir-nos para os céus. Só Jesus pode dar-nos a salvação. Só Jesus. E lembre-se, a volta de Cristo é iminente. Jesus está prestes a voltar. E você, como está? Subirás com Cristo Jesus? E ou se Cristo não voltar, mas se você partir antes da volta de Cristo, subirás com Cristo? Estarás com o Senhor? Ou ficarás nesta terra? Nós temos que nos preparar para que tenhamos um encontro glorioso com aquele que todas as coisas pode fazer na nossa vida. Amém, amados? Essa mulher, queridos, ela precisava de um milagre. Ela foi em busca do seu milagre. A sua situação não era legal, era desesperadora, assustadora, mas não foi forte o suficiente para detê-la. Quando ela ouviu a respeito do Messias, o Messias na minha cidade, o Messias aqui em Cafarnaum, é minha oportunidade, é a minha oportunidade. A esperança encheu o seu coração, a luz do Senhor brilhou na sua vida, e ela foi determinada ao encontro do Todo-Poderoso, cheia de coragem. Ela foi ao encontro de Cristo. Ela não perdeu a oportunidade, mas ela aproveitou a oportunidade. Aproveitemos, amados, a oportunidade de servir a Cristo Jesus e de tocarmos nas vestes do Eterno e sermos restaurados completamente. Amém, igreja? Que nós possamos refletir a respeito deste milagre, entendermos esta história, trazer este conceito de renovação para a nossa vida e vivermos os princípios do Senhor todos os dias da nossa existência. Nós vamos orar nesse momento. Senhor, nós te glorificamos pela tua graça e pela tua misericórdia, Pai. E queremos que tu venhas aplicar esta palavra ao nosso coração para que nós possamos entender a tua verdade, vivermos a tua verdade e sairmos desse lugar com o nosso coração cheio de esperança, Senhor. A esperança, Pai, que nós somos teus servos, que fomos restaurados, curados, lavados, que recebemos o milagre que precisamos para a nossa vida. Ó Deus, move na vida de cada um, para que haja essa consciência, Pai, para que haja essa certeza, e que assim, Senhor, sejam cheios da tua graça e da tua misericórdia. Abençoe a tua igreja, este é meu clamor em nome de Jesus. Amém, Senhor. Aleluias.

vitória está chegando. 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

o concerto da sua vida. Desejando encorajar o progresso de seu jovem filho na música, sua mãe o levou a um concerto de piano. Depois de sentarem, a mãe viu uma amiga na plateia e foi até lá para cumprimentá-la. O pequeno menino se levantou do lugar onde estava e sua curiosidade o levou a uma porta onde estava escrito "proibida entrada". O concerto estava prestes a começar. A mãe retornou ao seu lugar e descobriu que o seu filho não estava lá. De repente, as cortinas se abriram e as luzes caíram sobre um lindo piano no centro do palco e lá estava o menino, sentado ao teclado inocentemente cantando as notas de uma música infantil. Naquele momento, o grande pianista fez sua entrada. Rapidamente foi ao piano e sussurrou no ouvido do menino: "Não pare, continue tocando". Então aquele pianista estendeu sua mão esquerda e começou a tocar. Logo colocou sua mão direita ao redor do menino e acrescentou um belo acompanhamento. Juntos, o velho mestre e o jovem garoto transformaram uma situação embaraçosa em uma experiência maravilhosamente criativa. É assim que as coisas são com Deus. O que podemos conseguir por conta própria mal vale mencionar. Fazemos o melhor possível, mas os resultados não são exatamente como gostaríamos. Mas com as mãos de Deus, as obras de nossas vidas verdadeiramente podem ser maravilhosas. Quando você for realizar alguma coisa, ouça atentamente. Você pode ouvir a voz do Mestre sussurrando em seu ouvido, dizendo: "Não pare, continue tocando". E sinta os braços amorosos do Senhor ao seu redor, tocando o concerto da sua vida.

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1: Nós vamos estudar um pouco a respeito da prática do sexo antes do casamento. Vamos ouvir aquilo que está escrito na palavra sagrada. Vamos ouvir de Deus qual a vontade dele para a nossa existência. Se realmente é conveniente o relacionamento sexual antes do casamento, se isto é aceito por Deus ou se não é aceito pelo Senhor. Nós temos visto que muitos usam do expediente: ah, nós nos amamos, nós vamos nos casar. O que é que tem a adiantar o relacionamento sexual? Também chamam isso de namoro integral. Mas a palavra de Deus é bastante clara, totalmente clara com relação às relações íntimas que não sejam no leito conjugal. A Bíblia fala de uma forma clara e nós precisamos pautar a nossa vida. Toda a nossa vida precisa ser norteada pelos ensinamentos bíblicos para que nós não venhamos dar passos errados, passos que afastem-nos do Senhor, que tragam maldição sobre a nossa existência. Nós temos visto que as pessoas relacionam-se já há algum tempo, ficam noivas e acham que a partir desse momento tudo é possível. Tudo é possível. Relações, intimidades e etc. Mas eu quero afirmar que a Bíblia diz que relações íntimas estão reservadas exclusivamente para o leito conjugal. Ou seja, é necessário que as pessoas sejam casadas, sejam reconhecidas como família, sejam reconhecidas como casal. Casal, casados. Amém? É assim que a palavra de Deus nos aponta. Evidentemente que temos vivido nos dias difíceis, dias complicados, muito difícil. Tudo hoje tem sido relativizado. A palavra de Deus é relativizada. A obra do Senhor você pode fazer da forma que achar conveniente. Deus age segundo a vontade do homem. É, para muitos o Senhor age segundo a vontade do homem. Ou seja, o homem tem poder, autoridade para dominar o Criador e exigir do Criador que ele haja segundo os seus princípios, segundo as suas vontades. Mas, amados, não é assim que está na palavra de Deus. Não é assim que está na Bíblia. E a Bíblia é o nosso manual de fé. É a Bíblia que norteia a nossa comunhão com o Todo-Poderoso, a nossa vida com o Senhor. A Bíblia, ela é fonte de todas as informações necessárias que nós precisamos para a nossa vida, seja no aspecto sentimental, no aspecto conjugal, profissional, na área social, na política. Ou seja, não há uma área sequer que a palavra de Deus não tenha uma orientação vinda dos céus, ungida pelo Espírito Santo, inspirada pelo Espírito Santo de Deus. E nós temos observado, queridos, que a lascívia, as impurezas, têm dominado a sociedade nesses últimos tempos. Têm dominado por completo. Você liga a televisão, o que chama a atenção é a lascívia. O que é lascívia? São ações ou atitudes que despertam no próximo sentimentos sexuais. Sentimentos sexuais. E temos visto isso. A música é lasciva. Os programas são lascivos. Tudo hoje apelam para a lascívia. Mas o homem que é de Deus, a mulher que é do Senhor, esses foram chamados para viverem segundo princípios do Todo-Poderoso. E nós, de forma alguma, podemos nos curvar a esta orientação, a esta direção, a esta influência diabólica hoje tão comum na sociedade. É certo, irmãos, que o sexo foi criado por Deus. Claro, o sexo foi criado por Deus. É bom, é prazeroso, mas é para ser praticado no tempo certo. É para ser praticado no tempo certo. Também o sexo é uma porta para o pecado. Ele pode ser bênção na vida do casal, e realmente o é, quando em santidade. No entanto, aqueles que não observam os princípios do Senhor e deixam-se guiar por toda sorte de desejos impuros, para estes, amados, uma porta através da qual o pecado adentra o coração das pessoas e estas perdem a comunhão com o Todo-Poderoso, vivem longe do Eterno e deixam-se consumir pelo pecado. Nós precisamos, como homens de Deus, mulheres do Senhor, estarmos atentos para que não sejamos influenciados pelo mal, influenciados pelo desejo, pela cobiça e essas coisas todas que são comuns em nossos dias. Amados, o diabo é muito astuto, também é poderoso. Nós não podemos menosprezar o poder do diabo porque a Bíblia diz que ele é poderoso. E temos visto, amados, que nesses últimos tempos há uma disseminação muito grande por uma espiritualidade liberal. Sim, uma espiritualidade liberal, um novo evangelho, uma nova forma de entender princípios bíblicos que são imutáveis, vale ressaltar. E há pastores, sacerdotes, que defendem que as coisas mudaram. Que mudaram? Que hoje já é possível rever alguns conceitos que estão claramente expostos na palavra de Deus, determinações de Deus para a vida do homem. E nesse anseio pelo pecado, e nesse anseio pela sexualidade, e nesse anseio para satisfazer o desejo da sexualidade, e nesse anseio para satisfazer a impureza da carne, o desejo da carne, há muitos que afirmam que já é possível que o casal, mesmo que não sejam casados, namorados, noivos, que eles possam desfrutar das relações sexuais sem sentimento de culpa. Afinal, o Senhor sabe que há amor entre eles, que eles vão se casar. E há muitos defendendo esta prática. Há muitos defendendo esta prática. Desde que haja um compromisso, a intenção de casar, você já pode relacionar-se sexualmente com o seu parceiro. Mas, irmãos, onde é que encontramos na Bíblia essa liberalização? Onde é que encontramos na Bíblia esta permissão para que a impureza fosse legalizada no seio da igreja, na vida das pessoas? Não existe, irmãos. Não existe. Mas uma coisa é certa. Com essa ideia que está sendo disseminada pelas igrejas, há muitos jovens indo para a cama com seus parceiros, acreditando que está tudo muito bem. Deus permite, Deus permite. Deus vai nos abençoar. Afinal de contas, nós nos amamos. Muitos pensam assim, afirmam assim, mas são enganados pelo diabo, enganados pelo inimigo de nossas almas e satisfazem o desejo do seu coração. Esta é a verdade bíblica com relação a essas questões. Nós precisamos, amados, analisar a palavra, analisar a Bíblia e vivermos a nova aliança de uma forma integral, de uma forma real na nossa existência. E aquilo que o Eterno diz que é pecado, continua sendo pecado, com certeza. Aquilo que o Eterno desabona, não aprova, isso há 2000 anos atrás, com certeza, da mesma forma hoje, também não é permitido, também não é aceito pelo nosso Senhor e Salvador Jesus. Uma coisa é certa, irmãos, falta conhecimento da palavra e obediência aos princípios bíblicos. Infelizmente, essa é a grande realidade da igreja contemporânea. Falta conhecimento da palavra. As pessoas vivem segundo seus próprios desejos, o que importa é a satisfação da carne, é a autossatisfação, é estar de bem consigo mesmo, deixando em segundo plano a vontade de nosso Senhor e Salvador Jesus Cristo. Mas eu quero afirmar para vocês, amados, que na Bíblia existem motivos que são fundamentais para que namorados, namoradas, não se relacionem com seus parceiros antes do casamento. A Bíblia é clara com relação a isso. E não queira deturpar princípios bíblicos, porque a Bíblia, ela é imutável, ela é eterna, ela é inspirada pelo Espírito Santo de Deus. As verdades da palavra do Senhor são para que possamos vivenciá-las no nosso dia a dia. Nós queremos enumerar alguns pontos para que você entenda que a prática do sexo antes do casamento é condenada pela palavra de Deus. Mesmo que teu sacerdote, teu pastor, teu apóstolo, presbítero, enfim, seja qual for o sacerdote, mesmo que eles apontem como legal, como tudo muito bem, mas eu quero afirmar para você, o que vale é a palavra de Deus. Nós precisamos submeter-nos por completo à palavra do Senhor, porque a palavra de Deus, esta sim, é realidade da vontade do Mestre, não entendimentos humanos. Cuidado com os entendimentos humanos, cuidado com as filosofias, cuidado com as teologias, cuidado com as ondas que invadem as igrejas nos últimos tempos, porque a Bíblia já afirma que seria desta forma. Seria assim: muitos falsos profetas, muitos enganadores, o diabo com muito poder, o coração batendo forte por aquilo que não é de Deus. Portanto, esteja muito atento. Amados, veremos na sequência alguns pontos que são fundamentais para a nossa fé e para que possamos viver um relacionamento puro, santo e consagrado ao nosso Senhor e Salvador Jesus. Paulo, escrevendo à igreja de Corinto, ele diz: aos solteiros e às viúvas, eu digo que seria melhor para eles ficarem sem casar, como eu. Mas, se vocês não podem dominar o desejo sexual, então casem, pois é melhor casar do que ficar queimando de desejo. 1 Coríntios capítulo 7, versículos 8 e 9. Nesse texto, irmãos, nós vemos de forma clara o apóstolo Paulo orientando a igreja, orientando os solteiros. Aqui nós não vemos Paulo abrir um precedente. Tudo bem, satisfaçam seus desejos, matem a sua vontade, dê lugar àquilo que o seu coração pede. Não, nós não vemos, irmãos, mas vemos um apóstolo taxativo, um apóstolo pregando a palavra santa, um apóstolo afirmando de forma clara que se você não consegue suportar os desejos, se os desejos queimam dentro do teu coração, se são fortes demais, portanto que vocês se casem. Se casem. Veja, irmãos, o apóstolo Paulo mostra-se solteiro. Ele diz: como eu. Ou seja, ele conhecia a força do desejo. Ele sabia como é difícil manter-se casto, manter-se santo nesta área. Mas ele não abriu um precedente dizendo assim: tudo bem, que vocês tenham a liberdade para a satisfação, que vocês tenham o prazer. Mas ele é bem claro e diz: então é melhor casar. Então é melhor casar do que ficar queimando de desejo. Em outras versões diz abrasado. Amados, esta é a realidade que nós precisamos trazer para a igreja atual. Ensinar esta verdade para os jovens. É preciso ir um pouco além. E ensinar também que os relacionamentos com muita liberdade, os chamados amassos e essas coisas semelhantes, também é pecado. Porque são impurezas, são as impurezas da carne. O namoro precisa ser santo. O Senhor precisa estar no centro do namoro. O Senhor precisa ser companheiro do casal. Onde quer que esteja o casal, o Senhor Deus, o Senhor precisa estar presente. O Espírito Santo não pode ausentar de você, porque chegou a hora do teu namoro. Como está o teu namoro? Será que o Espírito Santo diz para você: olha, estou saindo porque agora vocês vão namorar, fique à vontade? Não, não existe isso, irmãos. O Espírito Santo é dado e ele habita em corações puros. Se porventura o teu relacionamento é impuro, se é marcado pelas relações, pelas intimidades, se é marcado por essas ações, certamente o Espírito Santo já não está no teu coração. Você pode até ser um jovem considerado crente, um jovem abençoado, cheio do Espírito, fogo puro. É, você pode até ser considerado assim. Mas se teu relacionamento é impuro, se no teu relacionamento há toda sorte de males, toda sorte de coisas erradas, certamente Deus não está presente. Nesses últimos tempos, amados, temos visto também que as pessoas têm inventado algumas desculpas para justificar o desejo. Muitos já não estão praticando o relacionamento vaginal, sim, o anal, porque desta forma dizem que não estão tirando a virgindade, que não estão quebrando a virgindade, que não estão ferindo os princípios de Deus. Mas em 1 Coríntios capítulo 6, versículo 9, Paulo afirma de forma clara: ou não sabeis que os injustos não herdarão o reino de Deus? Não vos enganeis, nem impuros, nem idólatras, nem adúlteros, nem efeminados, nem sodomitas. Se você não sabe o que significa sodomita, sodomitas são as pessoas que mantêm relações anal, chamada de sodomia. Veja no dicionário o que significa sodomitas. Se porventura você tem esse tipo de relacionamento com teu namorado, você está em pecado, o casal está em pecado, o casal está debaixo de maldição. É preciso consertar o quanto antes para que não percam a bênção dos céus e ainda que tenham a maldição sobre a vossa vida. Mas, queridos, a Bíblia, ela é muito clara com relação a estas questões. Não deixa dúvida, não deixa dúvida. A Bíblia não permite relações sexuais fora do matrimônio. Ela condena a imoralidade como um pecado que afronta a santidade do Senhor. Entenda assim, se você, porventura, pratica relações sexuais antes do casamento, fora do casamento, você está afrontando a santidade do Senhor. Você está tocando no Senhor. Você está ferindo o Senhor. 1 Coríntios capítulo 6, versículos 18 até o 20. Ouça o que diz a palavra. Fujam da imoralidade sexual. Qualquer outro pecado que alguém comete não afeta o corpo, mas a pessoa que comete a imoralidade sexual peca contra o seu próprio corpo. Será que vocês não sabem que o corpo de vocês é templo do Espírito Santo que vive em vocês e lhes foi dado por Deus? Vocês não pertencem a vocês mesmos, mas a Deus, pois Ele os comprou e pagou o preço. Portanto, use o seu corpo para a glória dEle. Você consegue entender o que foi lido? Entenda assim, o teu corpo é propriedade do Senhor. O Senhor comprou a tua vida, comprou a tua existência, para que teu corpo seja usado para a honra e para a glória dEle. Para a honra e para a glória do Senhor, o Eterno fez da tua vida a habitação do Espírito Santo de Deus, e o Senhor só habita em lugares santos. Entenda assim, o Senhor só habita em lugares santos. Mas como você pode trazer a impureza para a tua vida? Como você pode permitir, jovem, você que é solteiro, que a impureza adentre a tua vida? Como você pode permitir? A palavra é clara, entenda, a palavra é clara. Se você comete algum tipo de imoralidade, qualquer tipo de imoralidade, você está pecando contra o Todo-Poderoso, porque a imoralidade sexual, ela fere o templo do Espírito Santo de Deus. Irmãos, não há desculpas, uma sequer, que justifique a prática das relações sexuais fora do casamento. Nem mesmo a onda do namoro integral. Nem mesmo a onda do namoro integral é justificável. Homens justificam. Homens afirmam que tudo está muito bem. Mas quando nós olhamos a palavra, a Bíblia, nós vemos que o Espírito Santo testifica de forma clara que essas práticas são pecaminosas. Ainda em 1 Coríntios capítulo 7, versículos 1 e 2, nos diz: agora vou tratar dos assuntos a respeito dos quais vocês me escreveram. Vocês dizem que o homem faz bem em não casar, mas eu digo, já que existe tanta imoralidade sexual, cada homem deve ter a sua própria esposa e cada mulher o seu próprio marido. Essa é a recomendação do apóstolo Paulo para a igreja de Corinto. Ali, a imoralidade sexual estava em alta. Tal qual nos nossos dias, a imoralidade sexual está em alta. Quantos que estão no altar, louvando, pregando, mas que são fornicadores, que estão em fornicação. Fornicação, relações sexuais entre solteiros. Adultério, relações sexuais entre casados. Quantos estão no altar, cantando bonito, caras e bocas, tudo, dando glórias a Deus, falando em línguas, dons, revelações, etc. Mas estão em pecado. Quantos? Estão com suas vidas contaminadas pelo pecado. Estão com suas vidas impuras. O Espírito Santo já não habita no coração. O Espírito Santo já saiu da vida, porque o pecado entrou. E quando o pecado entra, o Espírito de Deus não fica dentro do coração. E a Bíblia, irmãos, não mudou. A palavra de Deus, ela continua a mesma. E se ela afirma para você que todo tipo de relacionamento sexual fora do casamento é pecado, continua sendo pecado hoje e daqui a 100 anos, 200, 300, 500 anos. Ou seja, enquanto houver mundo, a fornicação, o adultério serão pecados, serão condenados pelo Senhor. Amados, entenda que Deus instituiu o casamento para a nossa felicidade. O casamento é uma instituição de Deus. Deus visava a nossa felicidade, a nossa plenitude e segurança. Quando nós casamos, amados, casamos segundo a vontade do Senhor, certamente somos tomados pela felicidade, pela plenitude da graça e a segurança que nos é dada pelo Todo-Poderoso. E nós devemos honrar o casamento, honrar essa instituição do Todo-Poderoso. Nós não podemos hoje menosprezar, nós não podemos de forma alguma, irmãos, relativizar o casamento. Há muitos dizendo por aí que é possível rever conceitos relacionados ao casamento, mas eu quero falar para você que a Bíblia diz que não é possível. A palavra de Deus é muito clara. O casamento ele precisa ter início no Senhor. Você que está namorando, seja santo no teu namoro. Seja santo. Você que está namorando precisa conhecer a vontade do Senhor. Precisa orar, precisa clamar para que o Senhor dê a revelação. Para que vocês conheçam a vontade do Todo-Poderoso. Muitas vezes, amados, os casais são formados por sentimentos. Você olhou para a pessoa, gostou da pessoa, apaixonou pela pessoa, coisa desse tipo, mas não procurou conhecer qual a vontade do Eterno. E relacionamentos que nascem na carne, eles continuam na carne e estão suscetíveis a toda sorte de coisas erradas. Irmãos, na Bíblia existem inúmeros versículos que declaram o sexo antes do casamento como sendo um pecado. Sim, queridos, a palavra de Deus é clara com relação a isso. Ela mostra que todo tipo de relações íntimas, fora do casamento, antes do casamento, ou extraconjugal, é pecado. Vejamos alguns textos, ouça. 1 Coríntios, capítulo 5, versículo 1. Agora estão dizendo que há entre vocês uma imoralidade sexual tão grande, que nem mesmo os pagãos seriam capazes de praticar. Fiquei sabendo que certo homem está tendo relações com a própria madrasta. Veja, amados, a recomendação. Veja como estava difícil a situação. As pessoas deixaram se envolver naqueles dias pela imoralidade sexual. Chegou ao ponto de pessoas manterem relações com a própria madrasta. Veja que nível chegou. O pecado adentrou a igreja. O pecado envolveu aqueles que moravam em Corinto. E o Senhor chamou a atenção através do apóstolo Paulo para que eles consertassem a vida, para que voltasse à santidade. Mas ainda há outras recomendações. 1 Coríntios capítulo 6, versículo 13, a parte B. O nosso corpo não existe para praticar imoralidade, mas para servir o Senhor, e o Senhor cuida do nosso corpo. Você sabia que teu corpo é para servir ao Senhor? Que tudo quanto você faça é para a honra e para a glória do Senhor? E se você vive na imoralidade, como honrar, como glorificar o Mestre? Impossível. A imoralidade é pecado. O pecado te afasta do Senhor. E se você está afastado do Todo-Poderoso, certamente você não terá condições de servi-lo. Portanto, amados, é preciso desenvolver uma vida santa, uma vida reta. Ainda em 1 Coríntios, capítulo 6, versículo 18, o apóstolo Paulo diz: fujam da imoralidade sexual. Qualquer outro pecado que alguém comete não afeta o corpo, mas a pessoa que comete a imoralidade sexual peca contra o seu próprio corpo. Qual a recomendação do apóstolo? Fuja da imoralidade sexual. Você tem uma namorada, você tem um namorado, as intimidades surgindo, mas chegou um ponto que é melhor você fugir a pecar contra o Senhor. Quando o relacionamento fica morno, quer esquentar, é o tempo de você finalizá-lo e trazê-lo de volta para os pés de Cristo. Você não pode permitir que sentimentos baixos, sentimentos ruins, adentrem o teu coração e tome o lugar do Senhor. 1 Coríntios 10, versículo 8. Não devemos cometer imoralidade sexual, como alguns deles fizeram. E porque eles fizeram isso, 23 mil deles caíram mortos num só dia. Esse texto aponta ainda lá para o Êxodo, quando as pessoas deixaram o cuidado de Deus e partiram para a imoralidade. O castigo, a morte. O castigo, a mão de Deus pesou sobre eles. Hoje talvez você não vai morrer. Você esteja na fornicação e você não morreu. Mas algo é certo. Você morreu espiritualmente. Você está com a tua passagem comprada para o inferno. Você certamente não herdará os céus. Mesmo sendo pregador da palavra, levita, mesmo cantando no coro, sendo sacerdote, diácono, presbítero e etc., você não herdará o reino dos céus. Você morreu espiritualmente, perdeu a comunhão com o Senhor. Cuidado, portanto, com a imoralidade sexual. 2 Coríntios, capítulo 12, versículo 21. Diz ainda o apóstolo: receio ainda que na minha próxima visita o meu Deus me humilhe diante de vocês, e que eu tenha de chorar por muitos de vocês que continuam a cometer os mesmos pecados que cometiam no passado e não se arrependeram da sua imoralidade sexual, nem das relações sexuais proibidas, nem de outras coisas indecentes que faziam. O apóstolo Paulo diz que talvez seria necessário que ele chorasse, se humilhasse diante do Senhor, clamasse ao Senhor, clamasse a Deus, clamasse a Deus, porque as pessoas ainda continuavam nas práticas do passado, mergulhado em toda sorte de males, em toda sorte de coisas erradas, em tudo aquilo que era indecentes. Eu sei que nesses últimos tempos é muito difícil, haja vista que o mundo está muito liberal, muito aberto. Hoje, as relações íntimas estão alcançando a adolescência. Entrou na adolescência, muitas vezes, já há uma vida sexual ativa. Quando esse jovem se converte, é uma mudança muito forte e muito grande. Mas só que a igreja precisa ensinar a luz da palavra de Deus. A igreja não pode relativizar a palavra, mas é preciso que seja ensinado mesmo que isso corra o risco de afastar essa pessoa da igreja. Mas a igreja não pode, de forma alguma, compactuar, aceitar as relações impuras daqueles que achegam-se a ela. É preciso que a santidade seja ensinada. É preciso que a santidade seja ensinada. Eu sei que nesses últimos tempos, poucos querem ensinar sobre santidade, porque não é um tema legal, não é um tema bom à vista daqueles que se achegam e até à vista do sacerdócio. Hoje o desejo é ver os templos lotados, cheios. E a partir do momento que você toca na questão pecado, você corre o risco de perder algumas pessoas que frequentam a igreja. E as pessoas não querem perder frequentadores da igreja. Preferem enganá-las e deixá-las andar com Satanás em direção ao inferno e dentro da igreja. Mas a palavra continua dizendo, Gálatas capítulo 5, versículo 19: as coisas que a natureza humana produz são bem conhecidas. Elas são a imoralidade sexual, a impureza, as ações indecentes. Você vê, irmãos, quantos textos já lemos e ainda vamos ler outros que apontam para o pecado da imoralidade sexual, das ações indecentes, da impureza. É assim a Bíblia. Ela é taxativa nesse quesito. Ou seja, namoro na igreja é preciso que seja santo, que seja puro, que seja casto. Não há a menor possibilidade de, nós vamos casar, nós nos amamos, vamos abrir, portanto, um precedente e vamos permitir que eles tenham relações íntimas. Não existe essa menor possibilidade. A partir do momento que assim acontece, certamente essas pessoas são afastadas da presença do Senhor. Efésios capítulo 5, versículo 3: vocês fazem parte do povo de Deus, portanto, qualquer tipo de imoralidade sexual, indecência ou cobiça não pode ser nem mesmo assunto de conversa entre vocês. É muito interessante esse texto de Paulo à igreja de Éfeso. Ele diz que os temas indecentes não pode nem mesmo ser assunto de conversa. Quantos namorados muitas vezes não praticam o ato, mas os diálogos, as conversas são indecentes, são impuras, são nojentas. Quantos? A nossa conversa precisa ser santa. a nossa boca precisa ser santa. E nem mesmo assunto de conversa entre vocês seja a indecência, a cobiça e a imoralidade sexual. Esteja, portanto, atento à recomendação do apóstolo. Colossenses, capítulo 3, versículo 5. Portanto, matem os desejos deste mundo que agem em vocês, isto é, a imoralidade sexual, a indecência, as paixões más, os maus desejos e a cobiça, porque a cobiça é um tipo de idolatria. Veja, amados, é preciso matar, é preciso anular por completo estas situações no meio daqueles que querem servir ao Todo-Poderoso. Mas eliminar o quê? A imoralidade sexual, a indecência, as paixões más, paixões baixas, paixões nojentas, os maus desejos do coração, a cobiça e outras coisas relacionadas às impurezas. A igreja precisa anular por completo e ensinar e falar desse tema. Nós temos visto que a igreja não aborda esse tema e hoje, logo o adolescente começa a relacionar-se, constitui um namoro, constitui uma relação, mas não tem uma base suficientemente forte para entender que os seus desejos, precisam estar para a honra e para a glória do Senhor, precisam ser segundo a vontade do Todo-Poderoso e que eles não têm permissão para dar vazão a esse tipo de relações, a esse tipo de desejo nas suas vidas. 1 Tessalonicenses, capítulo 4, versículo 3. O que Deus quer de vocês é isto, que sejam completamente dedicados a Ele e que fiquem livres da imoralidade. O que Deus quer é que vocês sejam completamente dedicados, consagrados ao Senhor. E desta forma, fiquem livres da imoralidade. Não há lugar no coração para a imoralidade. Não há lugar no coração do servo de Deus para a imoralidade. Judas 7. Lembrem dos moradores de Sodoma, de Gomorra e das cidades vizinhas, que agiram como aqueles anjos e cometeram imoralidades e pecados sexuais. Eles sofreram o castigo do fogo eterno, o que é um aviso claro para todos. Esse texto, irmãos, de Sodoma e Gomorra, ele é um referencial para que a santidade esteja no meio do relacionamento. Da mesma forma que caiu fogo sobre aquelas cidades, o Senhor também pode fazer cair fogo sobre a tua vida. Você pode ser condenado. O Senhor não permite que esse tipo de ações seja uma prática comum na igreja. Mas é um aviso claro para todos. Leia Judas 7. 1 Coríntios capítulo 6, versículo 9. E nos diz ainda: ou não sabeis que os injustos não herdarão o reino de Deus? Não vos enganeis, nem impuros, nem idólatras, nem adúlteros, nem efeminados, nem sodomitas. A sodomia, irmãos, é uma prática condenada pelo Senhor. Sodomia, relações íntimas via anal. É uma prática condenada pelo Senhor. Mesmo que você diga: ah, mas eu só tenho relações anal com meu namorado. Você está vivendo a prática da impureza, você está na imoralidade sexual, você está vivendo debaixo de condenação do Todo-Poderoso. Não é permitido pelo Senhor, não é aceito pelo Senhor. Namoro integral é aquele nos quais as pessoas envolvidas estão de joelhos diante do altar, estão buscando a presença do Senhor, estão consagrando o relacionamento, estão afirmando para o Senhor: aqui está minha vida, aqui está minha existência, faça segundo a tua vontade na minha vida, buscando a santidade, consagração, fazendo a obra de Deus, amando a Deus acima de todas as coisas. Entenda dessa forma: este é o verdadeiro namoro, é o namoro segundo a vontade do Senhor. Mas ainda, irmãos, a Bíblia ensina que o sexo entre marido e sua esposa é a única forma de relações sexuais que Deus aprova. Entenda isso. A única forma de relações sexuais aprovada pelo Senhor é entre marido e esposa. Hebreus capítulo 13, versículo 4. Que o casamento seja respeitado por todos e que os maridos e as esposas sejam fiéis um ao outro. Deus julgará os imorais e os que cometem adultério. Esta é a afirmação. O único sexo permitido, a única relação sexual permitida, são entre marido e sua esposa. somente aí há uma permissão à bênção do Senhor. E se você porventura não é casado, se você porventura está apenas namorando, é noivo e coisa assim, mas já tem uma vida sexual ativa, eu quero falar para você: arrependa-se ainda hoje. Confessa o teu pecado, peça ao Senhor perdão pelas tuas ações indecentes e morais, e peça para que o Senhor te purifique, te lave, te resgate, mude a tua sorte, e que teu namoro possa realmente culminar com o casamento, mas em santidade, em retidão, para que o Senhor seja honrado, para que o Senhor seja glorificado. Quero falar para vocês que, se porventura o teu namoro ele é impuro, ele é imundo, você está debaixo de maldição. O pecado impera na tua vida. O pecado é que domina a tua vida. E a Bíblia é muito clara com relação ao pecado. Ela diz que o pecado procede do diabo. O pecado afasta o homem do Senhor. E se você está vivendo no seu relacionamento as impurezas, as imoralidades, a fornicação, certamente separado do Senhor você está. E condenado você está. Hoje é tempo de você buscar a restauração da tua vida, a restauração do teu relacionamento, consagrá-lo ao Senhor, dedicá-lo ao Senhor, para que vivam segundo aquilo que Deus determina. Pensa nesta verdade, porque é a palavra de Deus para você. O Evangelho não mudou, as afirmações da palavra de Deus são eternas, são imutáveis, são inspiradas pelo Espírito Santo de Deus, são válidas para hoje. Essa é a realidade. Eu sei que a sociedade ensina diferente, mas nós não vivemos para este mundo, mas vivemos para santificar o mundo. Entenda isso. Você não está aqui para viver o mundo, para viver segundo o mundo, mas você está aqui como luz para iluminar o mundo, ensinar o caminho de Deus para o mundo e para mostrar a este mundo louco, pirado, sem Cristo, que a santidade é uma marca na tua existência, é uma marca no teu namoro, é uma marca na tua vida. E ainda, amados, cuidado com as relações mistas. Cuidado! Analise bem se Deus está nesta relação, se há a aprovação do Senhor. Porque nós temos visto que muitos têm procurado o seu companheiro e têm encontrado pessoas que vivem em princípios de fé destoantes da Bíblia, longe da palavra de Deus. Como é que pode haver comunhão entre luz e trevas? Impossível! Portanto, se você quer casar, não busque no mundo, mas busque de joelho. Fale para o Senhor: Deus, eu quero casar. Senhor, eu quero constituir uma família. Envia-me alguém para que nós possamos constituir uma família para a tua honra e para a tua glória. Família consagrada ao Senhor, família dedicada ao Todo-Poderoso, família totalmente rendida aos teus pés, Jesus. Declare assim, ore, espere no Senhor, consagre-se ao Senhor, porque Ele satisfará o coração do justo. Não queira colocar os pés pelas mãos, como diz o ditado popular. Não queira. Ah, eu vou buscar lá fora. Eu vou orar, Deus vai converter e vamos ser felizes. Oh, saia disso. Você não tem essa promessa de Deus para a tua vida. Não tem. A promessa de Deus é que você busque dentro do arraial, dentro da casa, aqueles que são fiéis, aqueles que são santos. E isso se faz com oração, com busca, com jejum, com dedicação, com consagração, com santidade. E quando o Senhor enviar, você precisa cultivar a mesma santidade, a mesma busca, oração e jejum, no decorrer do relacionamento, até que o Senhor permita que a união conjugal seja efetivada, que o casamento venha à existência, e assim com certeza viverão felizes na presença do Senhor, e o Senhor os abençoará e os fará frutificar para a honra e para a glória dele próprio. Portanto, namoro integral não é aquele onde a impureza, onde o pecado reina, mas namoro integral é aquele no qual o Espírito Santo de Deus senta no meio, senta com vocês, anda com vocês e aprova os vossos atos. Este é o casamento integral, este é o namoro integral verdadeiro. Viva segundo a palavra de Deus, e vocês com certeza não errarão o caminho, e farão que o Senhor se alegre com vocês. Vamos orar então? Ore comigo. Senhor, nós queremos te louvar pela tua graça e pela tua misericórdia. Queremos, ó Deus, que esta palavra seja de despertamento na vida de muitos. que sejam tocados, ó Deus. Aqueles que estão na impureza, que estão na fornicação, que estão no adultério, que sejam tocados pela Tua Palavra. Que Teu Espírito Santo fale a estes corações. Desperte, faça-os entender a necessidade de arrependimento e a devida confissão de pecado. Para que assim, Senhor, haja paz nas suas vidas. Haja paz, haja aprovação, haja Tua bênção nas suas vidas. E aqueles que desejam casar, Senhor, desperta no coração destes que é preciso viver em santidade, buscar de Ti a aprovação, a direção, clamar para que Tu envies a pessoa certa, para que assim a família seja constituída para a Tua honra e para a Tua glória. Faça segundo a Tua vontade na vida de cada um destes, Pai eterno. É que eu Te peço em nome do Teu Filho Jesus. Amém, Senhor. Que Deus abençoe você, que a paz eterna seja sobre a tua vida e sobre a tua casa, em nome de Jesus. 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

Eis que a mão do Senhor não está encolhida para que não possa salvar, nem surdo o seu ouvido para que não possa ouvir. Mas as vossas iniquidades fazem separação entre vós e o vosso Deus. Isaías 59, 1 e 2.

Deus não se deixa escarnecer, porque tudo que o homem semear, isso também ceifará. Gálatas 6:7.

As Bem-aventuranças, parte 2. Já vimos as Bem-aventuranças, parte 1, que envolveu as seguintes bem-aventuranças. Bem-aventurados os humildes, pobres de espírito. Bem-aventurados os que choram. Bem-aventurados os mansos e humildes. Bem-aventurados os que têm fome e sede de justiça. São ensinamentos amados, poderosos para a nossa vida, ensinamentos que nos aproximarão de Cristo e nos fará felizes sobre a face da terra, a partir do momento que nós os observarmos, colocarmos em prática. O Espírito de Deus, com certeza, moverá grandemente na nossa existência. A observação das bem-aventuranças, dessas instruções de Cristo para as nossas vidas, não nos levará para os céus, mas nos dará uma vida feliz, uma vida completa sobre a face da terra. Queridos, nós carregamos em nós um peso que tudo tem que estar ruim e de mal a pior. O inimigo tem falado e ele tem ensinado que as coisas são assim mesmo. Nada vai melhorar, vai ficar pior. Nós nos tornamos pessimistas e, de certa forma, perdemos de vista as promessas de Deus para a nossa vida. Nós olhamos e declaramos: ah, Jesus está voltando. São profecias bíblicas, tem que acontecer desta forma. E conformamos com a dificuldade, conformamos com o problema, conformamos com a ação do maligno. E nós não nos levantamos para combater, porque achamos que assim será, porque é o fim dos tempos. Mas é algo interessante, amados, que aqui no Brasil está esse caos todo, essa dificuldade, esses problemas, violência, problemas financeiros, enfim, crises sobre crises. Mas quando você vai para o primeiro mundo, lá está o paraíso, está tudo muito bom. Todo mundo trabalhando, todo mundo feliz com seu carro, com sua casa, com aquilo que o dinheiro pode comprar. Ou seja, a nossa realidade não necessariamente mostra que é cumprimento de profecias. Não necessariamente. Porque fora do Brasil as coisas estão muito boas. Amados, o que nós precisamos entender, sim, vamos passar pelas dificuldades, está na palavra. Mas nós não podemos achar que é desta forma, baixarmos a nossa cabeça e seguirmos em frente. Não, temos que lutar, temos que lutar. E quando Cristo Jesus, ele ensinou aqueles que estavam ali no monte, ele mostrou que era possível uma série de situações que hoje nós rejeitamos, que nós achamos que não pode acontecer na nossa vida, que não pode acontecer. Cristo diz: bem-aventurados os humildes, os pobres de espírito, as pessoas humildes. Bem-aventurados os que choram, porque serão consolados. Serão consolados. Não apenas choro, mas o consolo. Bem-aventurados os mansos. Os mansos farão o quê? Herdarão a terra. Bem-aventurados os que têm fome e sede de justiça, porque serão o quê? Fartos. Vê, amados, Cristo mostra as dificuldades, mas mostra que após a dificuldade tem a solução, tem o tempo dele na nossa vida. É necessário entendermos que o Senhor quer nos abençoar. E é preciso estarmos com o coração aberto para entendermos que somos abençoados e que o Eterno tem um projeto, tem um plano, tem algo para fazer na nossa vida, e nós não podemos baixar a cabeça, porque o maligno diz que não é desta forma. Nós não podemos baixar a cabeça. E infelizmente é o que temos feito nesses últimos tempos, porque a religião, porque o sacerdócio ensina desta forma. São dois extremos, aqueles que ensinam que essa terra é o paraíso e aqueles que ensinam que essa terra é o inferno. E nós estamos dentro daqueles que ensinam que essa terra é o inferno. Nós cremos que nada nessa terra pode dar certo. Mas essa não é a realidade da palavra. Mas não fazemos parte do grupo que aponta que essa terra é o paraíso,

Porque nós temos que esperar no Senhor, confiar no Senhor, é nos deixar guiar pelo poder de Deus, e assim seremos abençoados. A nossa bênção, a nossa bem-aventurança, ela vem de Deus para a nossa vida. Não é algo que eu consigo com meu esforço, com meu braço, com meu dinheiro, não. É de Deus. Mas para que eu possa receber de Deus, eu tenho que estar segundo o padrão de Deus para a minha vida. Vivendo o padrão do Senhor para a vida dos seus filhos. Nós não podemos ser diferentes. O mundo não pode ser o nosso padrão de vida, irmãos. Há uma necessidade de uma dependência total, exclusiva de Deus. Eis o porquê. Ao amanhecer, é necessário consagrar o nosso dia, o nosso viver para o Todo-Poderoso, ao Senhor, e vivermos a vontade dEle. E quando nós observamos esta verdade, amados, aquilo que o Senhor nos ensina, torna-se-á uma realidade. Mateus capítulo 5, a partir do versículo 1 até o versículo 12, está escrito, ouçam. Vendo Jesus as multidões, subiu ao monte, e como se assentasse, aproximaram-se os seus discípulos, e ele passou a ensiná-los, dizendo, bem-aventurados os humildes de espírito, porque deles é o reino dos céus. O reino dos céus. Bem-aventurados os que choram, porque serão consolados. Consolados. Bem-aventurados os mansos, porque herdarão a terra. Herdarão a terra. Bem-aventurados os que têm fome e sede de justiça, porque serão fartos, serão fartos. Bem-aventurados os misericordiosos, porque alcançarão misericórdia, alcançarão misericórdia, favor de Deus. Bem-aventurados os limpos de coração, porque verão a Deus, verão a Deus. Bem-aventurados os pacificadores, porque serão chamados filhos de Deus, serão chamados filhos de Deus. Bem-aventurados perseguidos por causa da justiça, porque deles é o reino dos céus. Aos perseguidos é dado o reino dos céus. Bem-aventurados sois quando por minha causa vos injuriarem, vos perseguirem e mentindo disserem todo mal contra vós. Regozijai-vos e exultai, porque é grande o vosso galardão nos céus, pois assim perseguiram os profetas que viveram antes de vós. Amém, queridos? Senhor, nós te louvamos pela tua graça e pela tua misericórdia. E eu quero clamar ao Espírito que tu nos dê a instrução, a orientação, a palavra, para que saiamos daqui alegres contigo, felizes contigo, bem-aventurados. Ó Deus, trabalha nosso coração, trabalha a nossa vida, o nosso entendimento. Este é meu clamor em nome de Jesus. Amém, Senhor. Queridos, hoje veremos mais quatro bem-aventuranças, as últimas quatro. Bem-aventurados os misericordiosos, bem-aventurados os limpos de coração, bem-aventurados os pacificadores, bem-aventurados perseguidos por causa da justiça. Amém, queridos? Nós louvamos a Deus, amados, porque não estamos soltos sobre o planeta Terra. Nós não estamos aqui soltos, levados pelo vento, esperando alguma coisa acontecer. Não, amados, nós estamos aqui debaixo da mão do cuidado de Deus. Se eu coloco a minha vida à mercê do Senhor, se eu coloco a minha vida à disposição do Todo-Poderoso, Ele há de guiar-me, dirigir-me. Tudo o que acontecerá na minha vida será segundo a vontade do Mestre. Esta é a verdade na vida do cristão. Cristão significa seguidor de Cristo. Aqueles que seguem Cristo de fato, esses procurarão colocar sua esperança no Senhor, deixarem-se guiar por Ele e veremos a glória, veremos o poder, veremos a majestade do Senhor sobre a nossa vida. Amém, amados? Essa é uma realidade que nós precisamos buscar para a nossa vida. Nos deixar envolver com aquilo que é do eterno. A quinta bem-aventurança. Bem-aventurados os misericordiosos. Mateus capítulo 5, versículo 7. Bem-aventurados os misericordiosos, porque alcançarão misericórdia. Oh, glórias! Amados, mas como sermos misericordiosos? Como sermos?
É tão difícil, vemos tantos problemas, tantas dificuldades, somos afligidos, falam mal de nós, enfim, como sermos misericordiosos? É quando nós olhamos para Deus e procuramos, no mover do Espírito, vermos a grande misericórdia, o grande amor de Deus para com cada um de nós, para com a minha vida, para com a tua vida. A partir do momento que eu olho para Deus e vejo quanto Ele foi bom para comigo, quanto Ele é bom para comigo, a ponto de purificar-me, perdoar os meus pecados, lavar-me, dar-me uma nova vida, eu passarei a olhar para o próximo da mesma forma. O meu olhar será segundo o olhar do Senhor. Não mais olharei segundo aquilo que este mundo ensina, mas segundo aquilo que Cristo ensina. E é isto que ele está dizendo: bem-aventurados os misericordiosos, estes alcançarão misericórdia, a misericórdia de Deus sobre as suas vidas. Nós precisamos perdoar aqueles que nos ofendem. Nós precisamos liberar perdão sobre a vida desses. Não podemos guardar no coração as mágoas, não podemos guardar no coração aquilo que não é de Deus. A nossa vida, ela precisa frutificar no Espírito. Aquilo que é comum ao Espírito Santo precisa ser comum a nós. Os frutos do Espírito, eles precisam estar presentes na nossa existência. E quando assim fazemos, amados, seremos movidos pelo Todo-Poderoso, a graça do Eterno será uma verdade, e o nosso coração transformado baterá segundo aquilo que Deus quer, e nós agiremos segundo a vontade do Todo-Poderoso, seremos cheios do Senhor. Nós precisamos olhar para o próximo como Deus nos vê, e passaremos com certeza a olhar para aquele que é o nosso próximo, segundo o olhar de Deus para a nossa vida, entendendo que nada somos, nada merecemos. Assim entenderemos que o nosso próximo nada é, nada merece, mas devemos amá-lo a si mesmo. Isto é a misericórdia de Deus no nosso coração. Nós mostraremos que andamos com o Todo-Poderoso, que a graça do Senhor é uma realidade na nossa vida. Amém, queridos? Sejamos, portanto, misericordiosos, e a grande misericórdia de Deus nos alcançará e estaremos com Ele com certeza. A sexta bem-aventurança: bem-aventurados os limpos de coração. Mateus capítulo 5, versículo 8. Bem-aventurados os limpos de coração, porque verão a Deus. Ouça: bem-aventurados os limpos de coração, porque verão a Deus. Irmãos, essa bem-aventurança nos remete à santidade. A palavra diz que se não houver santidade, é impossível que haja comunhão com o Todo-Poderoso. Diz ainda que se não houver um coração puro, um coração lavado no sangue, um coração purificado, não é possível uma comunhão real e verdadeira com o Todo-Poderoso. Muitas vezes nós queremos ver a Deus. E esse ver a Deus não é contemplá-lo de forma física, mas vermos o seu agir, vermos a sua bondade, vermos a sua manifestação diante de nós. Mas como veremos se porventura o nosso coração está marcado pelo pecado, marcado por tudo aquilo que nos afasta de Deus? É impossível, amados, é impossível. Queridos, deixe-me fazer uma analogia para que nós possamos entender. Cadeados de segredo, possui números, e ele só abre se os números digitados forem corretos. Assim é a nossa comunhão com o Todo-Poderoso. O nosso coração só será aberto para o agir de Deus, para as coisas do Eterno, quando nós digitamos os números corretos. Caso contrário, o cadeado não se abre. Em outras palavras, para que fique claro, o Senhor só agirá na nossa vida quando nós estivermos segundo a vontade dEle. Nós não podemos nos deixar enganar, irmãos, porque se o nosso coração está marcado por qualquer forma de sentimento da carne, de ação da carne, de obras da carne, como o Senhor pode trabalhar? Como Deus pode nos ouvir? Como veremos o Criador? É impossível, irmãos,
é impossível. Bem-aventurados os limpos de coração. Nós temos que buscar essa purificação diária, a cada instante da nossa vida, e vigiarmos muito, mas muito mesmo, porque nós temos uma tendência a estarmos com o coração sempre sujo. Sempre sujo. Nós não podemos permitir, irmãos, que os nossos pensamentos, ali no secreto, possa crescer e possamos dar asas a pensamentos ruins. Isso gera pecado, suja o coração, nos afasta de Deus. Nos dias de Cristo, amados, e o Senhor faz essa referência exatamente por essa situação. Nós vimos que os fariseus, os religiosos, eles observavam a religião em si e esqueciam de praticar a essência da religião, que era Deus. Eis o grande problema. Em nossos dias, da mesma forma, temos visto que as pessoas estão nas igrejas, estão dentro dos templos, eles estão praticando a religião, são religiosos, mas esquecem que é preciso que a sua prática reflita Deus, a essência do Senhor nas suas ações, nas suas atitudes. Os limpos de coração verão a Deus. Se nós desejamos ver o poder do Senhor, se nós queremos ver o milagre do Todo-Poderoso, se nós queremos ver a nossa família curada, restaurada, se queremos ver o nosso cônjuge aos pés de Cristo, se nós queremos vermos a nossa empresa prosperar, o nosso trabalho frutificar, se nós queremos ver a cura, a restauração, as bênçãos do Senhor, a prosperidade sobre a nossa vida, é necessário limpar o coração, fazer uma higienização total no coração. Isso se faz com o sangue de Cristo, confessando o pecado e buscando dele, amados, buscando dele o perdão, e assim veremos o Criador. Amados, essa bem-aventurança, ela é muito interessante, ela é a chave que desvenda o porquê que muitos não são abençoados, não conseguem crescer, não conseguem ver a Deus, e a vida torna-se ruim, fracassada, uma vida marcada pelo desânimo, pela falta de interesse por aquilo que é de Deus. As coisas do Senhor, elas tornam-se secundárias. É o coração que não está limpo, que não está purificado. E lembre-se, o nosso coração é uma analogia simples, um cadeado de segredo, no qual é preciso digitar os números corretos para que ele abra. O nosso coração precisa estar lavado e segundo a vontade do Senhor, para que ele seja acessado pelo Senhor, e assim possamos ver a glória do nosso Pai, vermos a glória do Mestre Jesus. Se não fizermos assim, amados, nós vamos dar murros em pontas de faca durante toda a nossa estadia sobre a face da terra. Seremos infelizes. A sétima bem-aventurança. Bem-aventurados os pacificadores. Oh, glórias. Bem-aventurados os pacificadores. Mateus capítulo 5, versículo 9. Disse Jesus: bem-aventurados os pacificadores, porque serão chamados filhos de Deus. Olha que bênção. Bem-aventurados os pacificadores, porque serão chamados filhos de Deus. Oh, glórias! Aquele que é filho de Deus, eles são agentes da paz. Eles têm a paz no seu coração, eles pregam a paz, vivem a paz e são de paz. Eis o porquê são pacificadores, eis o porquê, amados, eles estão cheios do Espírito Santo de Deus. E aqueles que estão cheios do Espírito Santo de Deus, não pode frutificar algo que não seja do Espírito de Deus. E isso faz-me lembrar essa campanha eleitoral de 2018. A campanha eleitoral para presidente especificamente. Queridos, nunca houve tanta confusão, tanta discórdia, tanta dissensão, tanta mentira. Eu estou me referindo aos crentes.
Não me refiro àqueles que estão vivendo lá fora, longe do Senhor, mas me refiro àqueles que são crentes. Quantos deixaram de ser pacificadores e tornaram-se agentes das trevas, disseminando toda sorte de males? Esses, amados, não são filhos de Deus. Não são filhos do Senhor, queridos. E nós vimos que pastores, sim, pastores, nas redes sociais, falando barbaridades, apontando, disseminando mentiras, coisas que era possível você fazer uma breve consulta no Google e ver que era falso. Todos sabem que é falso, mas tornaram-se disseminadores de males. Essas pessoas, com certeza, perderam a condição de filhos de Deus. Nós precisamos vigiar. Eis o porquê que a Bíblia diz: vigiai, vigiai. E fizeram isso, irmãos, em nome de um partido, em nome de homens, por amor a homens, por amor a políticos que nem os conhece. Que nem os conhece. E provavelmente, no decorrer dos próximos 4 anos, não saberá quem são aqueles que fizeram isto. Ou seja, perderam a comunhão com o Senhor, tornaram-se agentes disseminadores do mal e ainda não serão reconhecidos pelos seus candidatos, por aqueles pelos quais eles perderam a comunhão com o Todo-Poderoso. Eu faço essa referência porque isso é notório. Você vê nas redes sociais, é notório, e nós não podemos nos deixar envolver por tais situações, amados, haja vista que devemos nos parecer com Deus, carregar em nós a presença do Senhor, e aqueles que se parecem com o Todo-Poderoso agirão segundo o Senhor, porque são cheios do Espírito Santo de Deus. Irmãos, nós temos visto que o diabo tem ensinado muita coisa nesses últimos tempos. O diabo tem ensinado muita coisa, e coisas que fazem sentido. E as pessoas dizem: ah, mas esta é uma questão política. Estou fazendo referência à política, haja vista que foi ontem, anteontem, muito recente. E as pessoas acham que o seu lado político não tem nada a ver com o seu lado com Cristo. Eles conseguem fazer uma separação que não existe, haja vista que somos uma pessoa com Cristo. Assim diz a palavra. Se eu sou uma pessoa com Cristo, os meus entendimentos políticos necessitam estar segundo a vontade e a visão de Cristo Jesus. O meu trabalho precisa estar associado àquilo que Cristo quer. Aquilo que eu falo necessita representar Jesus no meu coração. Não há como desassociar estas questões. Se sou de Cristo, sou de Cristo no trabalho, sou de Cristo na igreja, sou de Cristo dentro do lar, sou de Cristo por onde quer que eu vá. Eu tenho que mostrar sempre a mesma face, a face com o brilho de Cristo Jesus. E o Senhor Jesus afirma: bem-aventurados pacificadores, porque serão chamados filhos de Deus. Se nós vivemos a verdade de Cristo, seremos pacificadores e seremos vistos como filhos do Senhor, como alguém que tem Cristo no coração. Amém, queridos? A oitava bem-aventurança: bem-aventurados os perseguidos por causa da justiça. Oh, glórias! Bem-aventurados os perseguidos por causa da justiça. Afirmou Jesus: bem-aventurados os perseguidos por causa da justiça, porque deles é o reino dos céus. Bem-aventurados sois quando, por minha causa, vos injuriarem e vos perseguirem, e, mentindo, disserem todo mal contra vós. Mateus capítulo 5, versículos 10 e 11. Há um engano muito grande em cima desta bem-aventurança. O Senhor Jesus é extremamente claro e ele afirma: bem-aventurado sois quando, por minha causa, não pela nossa causa, pelo nosso entendimento, pelas nossas decisões, mas Jesus fala de uma forma extremamente clara: bem-aventurados sois quando, por minha causa, vos injuriarem, perseguirem, mentirem, disserem todo mal contra vós.
Queridos, nós não podemos levantar bandeiras pessoais. Na verdade, a nossa vida pessoal, ela precisa ser colocada no estado abaixo da vontade do Mestre. Cristo Jesus, ele tem que estar acima dos nossos interesses, dos nossos entendimentos, daquilo que nós queremos. É Jesus que deve guiar a nossa vida. E quando Cristo diz, bem-aventurados perseguidos por causa da justiça, ele não está referindo-se necessariamente a você sendo perseguido pela sociedade ou por alguém, pelos teus méritos. Não, não é isto. É por defender a obra do Senhor. A justiça, ela vem do Todo-Poderoso. Queridos, essa bem-aventurança refere-se àqueles que pagam o preço para ser fiel ao Criador. E nós, dia a dia, somos perseguidos, porque apontam para nós e dizem que nós somos loucos, que nós, enfim, sempre apontam alguma coisa para a nossa vida. Esta é a perseguição por causa da justiça. Não é porque você é negro ou branco, rico ou pobre. Não por essas questões. Não refere-se a isto. Mas sim por amar o Senhor, por guardar a justiça. Aqueles que guardam a justiça, eles vivem de forma correta em todas as situações. São verdadeiros, são reais, são cheios de amor, são cheios da presença do Senhor. E isto causa perseguição. É nesse aspecto que Cristo diz, bem-aventurados os perseguidos por causa da justiça. Como eu disse antes, há um engano muito grande, porque as pessoas agem segundo o homem, segundo a carne, eles fazem aquilo que dá na telha. E quando alguém levanta-se contra ele, quando o repreende, quando as coisas não acontecem, quando as coisas dão erradas, ah, eu estou sendo perseguido. Não, queridos. Não é nesse aspecto, é por amar o Senhor, guardar os seus mandamentos, viver aquilo que Deus quer. Eis a perseguição que se levanta. Qual é a perseguição? Quando vos injuriarem, vos perseguirem, quando mentindo disserem todo mal contra vós. Nós temos que continuamente estarmos cheios do Espírito Santo de Deus. Vivermos a verdade do Senhor a cada instante, a cada minuto. Porque assim, amados, veremos a glória do Senhor, teremos o poder de Deus, teremos a graça do Senhor manifestando-se na nossa existência. Teremos a graça do Senhor. E quando a igreja é fiel ao Criador, quando a igreja busca Deus, apontam para ela, fecham-se portas para ela. Esta é a perseguição. Mas bem-aventurada é a igreja que é fiel ao Todo-Poderoso. Nós temos que viver, amados, essa realidade. A realidade de uma vida lavada, de uma vida purificada. Haja vista que somos herdeiros do reino dos céus. Somos herdeiros de Cristo. Nós temos, com certeza, a presença do Senhor na nossa existência. E é isto que nos fortalece. É isto que nos coloca de pé. É isto que nos faz andar. É isto, amados, que nos aproxima do Mestre. É isso que nós precisamos buscar todos os dias para a nossa existência. E se nós assim fizermos, irmãos, certamente seremos bem-sucedidos na nossa caminhada e será possível experimentarmos aquilo de bom que essa terra tem a oferecer. Não é assim que está na palavra? Não é esta a promessa do Eterno? Mas por que não acontece com a gente? Primeiro, porque a nossa cultura é de pessimismo. Estamos fechados para as bênçãos do Senhor. Segundo, nós não queremos nos enquadrar nos princípios do Eterno para recebermos na nossa vida as suas promessas, aquilo que Ele tem reservado para nós. E se nós, queridos, entendermos e mudarmos a nossa forma de agir, certamente as bênçãos de Cristo, o poder do Senhor há de manifestar-se sobre a nossa vida.
e seremos bem-sucedidos, agraciados, abençoados sobre a face da terra. Claro, isso leva-nos a uma situação: nós não vamos colocar o nosso coração naquilo que este mundo pode oferecer. Não. O nosso coração precisa estar naquele que pode tudo nos oferecer. Esta é a verdade. E muitas vezes não acontece na nossa vida, porque nós invertemos a sequência das coisas e perdemos de vista o grande amor do Senhor para com a nossa vida. Amém, amados? E se nós compreendermos esta palavra, a colocarmos em prática, prepara-te para ver a glória do Senhor. Se nós compreendermos a grandiosidade do amor, da misericórdia, do zelo e das promessas de Deus, estejamos preparados para experimentarmos a grande bênção de Deus para a nossa vida. É preciso santificar-nos, vivermos a verdade dele, para que assim a bênção do Eterno seja uma realidade na nossa existência. E vendo Jesus as multidões, subiu ao monte, e como se assentasse, aproximaram-se os seus discípulos, e ele passou a ensiná-los, dizendo: bem-aventurados os humildes de espírito, porque deles é o reino dos céus. Bem-aventurados os que choram, porque serão consolados. Bem-aventurados os mansos, porque herdarão a terra. Bem-aventurados os que têm fome e sede de justiça, porque serão fartos. Bem-aventurados os misericordiosos, porque alcançarão misericórdia. Bem-aventurados os limpos de coração, porque verão a Deus. Bem-aventurados os pacificadores, porque serão chamados filhos de Deus. Bem-aventurados os perseguidos por causa da justiça, porque deles é o reino dos céus. Bem-aventurados sois quando por minha causa, vos injuriarem e vos perseguirem, e mentindo disserem todo mal contra vós. Mateus capítulo 5, versículos 1 até o 11. Esta é a verdade do Eterno para a nossa vida. Este é o projeto do Senhor. Aqui tem princípios para serem obedecidos, e as consequências e as bênçãos pela obediência a esses princípios. Amém? Vamos orar e vamos pedir a Deus que nos abençoe, fazendo-nos entender a sua palavra. Senhor, nós te louvamos pela tua palavra. Quero pedir, Senhor, que tu venhas nos abençoar de uma forma grandiosa, poderosa, Pai, para que o nosso entendimento, para que a nossa mente, para que o nosso coração seja aberto, para que entendamos, compreendamos, ó Deus, as tuas promessas, porém, entendamos ainda que é necessário observar a tua vontade, para que assim a recebamos, ó Deus, para que sejamos abençoados. Senhor, trabalha nosso coração, nos convence do pecado, da necessidade de um coração puro, de um coração lavado, de uma vida santa, para que haja comunhão real e verdadeira contigo. Ó Deus, trabalha a nossa vida, abençoa-nos, Pai, para que em todas as coisas o teu nome seja honrado, o teu nome seja glorificado na nossa vida e nas nossas ações. Ó Senhor, nós pedimos a tua bênção sobre a nossa vida, em nome de Jesus. Amém, Senhor. Aleluias.

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1: Aleluia. Irmãos, eu perguntei a Jesus: Jesus, por que tu me escolheu? 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

Aleluia. 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

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Salmo 71, 15.

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1: Em nosso estudo de hoje, eu quero abordar 8 características do servo de Deus. 8 características de um homem, de uma mulher de Deus. É um ensinamento muito precioso, amados. Muito precioso para todos aqueles que querem crescer, para todos aqueles que querem viver segundo a vontade do Senhor. Eu sei, amados, que muitas vezes parece que a palavra do Senhor é um tanto quanto repetida. Ah, mas já falou a respeito de algum desses temas no decorrer da semana, do ano, enfim? Sim, é assim mesmo. A palavra do Senhor deve ser inculcada em nossa mente. E esse inculcar, irmãos, é decorar. É guardá-la de fato dentro do nosso coração. E você só decora algo, só consegue inculcar algo quando você lê repetidamente ou quando você passa horas e horas meditando para que possas assimilar a verdade do Senhor. A palavra de Deus nunca é repetida, nunca é repetida. Mas ela, a cada dia que passa, ratifica a nossa fé, confirma a nossa fé. Amém? E hoje, nesse estudo, nós queremos confirmar a nossa fé. Talvez fazermos um checklist da nossa vida com Cristo Jesus e vermos se esses 8 pontos que serão citados, se estão ok, com aquele sinal de ok na nossa caminhada. E se porventura algum desses pontos precisa de uma revisão, de um conserto, nunca é tarde, nunca é tarde. É preciso sim reconhecermos que somos falhos em alguns aspectos da nossa vida. E buscarmos a correção no Senhor, buscarmos a direção de Deus e adequarmos de fato a nossa vida à vontade do Senhor. Amém, queridos? Glórias a Deus por isso. Nós vamos orar. Deus de amor, eu quero pedir que tu venhas falar conosco dessa noite. Venha nos dar a revelação da palavra. Ó Senhor, fala aos nossos corações para que nós possamos sair deste lugar ainda mais certos da tua presença na nossa vida. E da forma que nós devemos agir para que teu nome seja honrado e glorificado. Prepara-nos, ó Deus, para que cresçamos na tua presença e vivamos a tua verdade. Espírito Santo de Deus, move neste lugar, é que eu te peço em nome de Jesus. Amém, Senhor. Aleluias. Vamos abrir nossas Bíblias no Salmo capítulo 15, é Salmo de Davi. Salmo capítulo 15, a partir do versículo 1 diz: Quem, Senhor, habitará no teu tabernáculo? Quem há de morar no teu santo monte? O que vive com integridade e pratica a justiça e de coração fala a verdade. O que não difama com sua língua, não faz mal ao próximo, nem lança injúria contra o seu vizinho. O que aos seus olhos tem por desprezível ao réprobo, mas honra aos que temem ao Senhor. O que jura com dano próprio e não se retrata. O que não empresta o seu dinheiro com usura, nem aceita suborno contra o inocente, quem deste modo procede não será jamais abalado. Oh, glórias! Quem deste modo procede não será jamais abalado. Esta é a verdade do Senhor para as nossas vidas. A pergunta que Davi faz: quem, Senhor, habitará no teu tabernáculo? Quem, Senhor, estará na presença do Senhor? Quem, Senhor, andará contigo? Quem, Senhor, será envolvido pelo teu Espírito? Quem, Senhor, receberá a tua direção? Receberá o mover da tua graça? Receberá as tuas bênçãos? E a resposta vem. E estas respostas que nós vamos observar agora e vamos meditar um pouco a respeito delas. Amém? A primeira resposta é: anda em integridade no caminho certo. É o versículo 2. O que vive com integridade e pratica a justiça. Amados, praticar a justiça, andar no caminho do Senhor, é uma das qualidades reservadas a aqueles que são fiéis ao Senhor. Se nós somos fiéis ao Todo-Poderoso, nós teremos uma vida íntegra. Vida íntegra, irmãos, é aquela vida correta, é aquela pessoa direita, é aquela pessoa que você não se preocupa porque sabe que ela é honesta em todo o seu proceder. Você pode dar ouro em pó a esta pessoa que ela há de devolvê-lo aquilo que recebeu. As suas ações são dignas, as suas ações são corretas. Esta é a pessoa que anda em integridade. Aquele que anda no caminho reto, o caminho reto é o caminho bom, é o caminho agradável, é o caminho no qual o servo de Deus deve andar. E vale ressaltar, irmãos, que quando há falta de integridade, quando a pessoa torna-se desonesta, ela torna-se falha, ela perde a comunhão com o Senhor. A qualidade que nós precisamos carregar em nosso coração é a qualidade semelhante àquela de Cristo. E Jesus foi íntegro em todas as suas ações, em todos os seus atos. Nós não podemos justificar atos pequenos, atos falhos pequenos. Ah, mas esse ato é pequenininho, não tem problema. Ah, foi um deslize pequeno. Ah, eu fiz isso porque se eu não fizesse isso. Ah, eu agi desta forma, talvez um suborno, por exemplo. Ah, eu subornei, eu dei um pouco de dinheiro à parte, porque se eu não fizesse isso, meu prejuízo seria muito maior. Meu prejuízo seria muito maior. Queridos, a pessoa íntegra é aquela que recebe, por exemplo, uma multa de trânsito e não vai subornar o guarda. Ele arca com as suas consequências. É aquela que recebe uma notificação qualquer, não vai tentar subornar o fiscal, mas vai e honra a sua parte, que é acertar a situação e cumprir o seu dever. E nós temos visto que, nesses últimos tempos, amados, aqui no Brasil as coisas tornaram-se tão assim, tanto louca, um tanto quanto fora da realidade, em que as pessoas já não primam pela honestidade, já não buscam a honestidade. É mais fácil você ser mentiroso, é mais fácil você dar um jeitinho, é mais fácil alguém fazer alguma coisa do que você ser honesto. Mas a nossa qualidade como servo do Senhor, queridos, é vivermos em retidão, em integridade, é praticar a justiça, mesmo que essa prática da justiça tenha um custo na nossa vida, seja ele financeiro ou em outro aspecto qualquer, mas é melhor sermos fiéis ao Todo-Poderoso, é melhor sermos honestos em todas as áreas da nossa vida. Amém? Não abramos concessão para o diabo. Não abramos portas, mesmo que sejam pequeninas. O diabo é gigante, mas o diabo também é pequenininho que cabe numa brecha. Entenda isso. As coisas pequenas são suficientes para que ele entre, para que ele toque em você, para que ele traga dano à tua vida. Não olhe apenas para as coisas grandes, mas olhe também para as coisas pequenas, porque tanto na grande quanto na pequena, se houver a desonestidade, o uso errado daquilo que você tem, certamente o maligno há de roubar a tua paz e um monte de coisas mais. Aqueles que são íntegros são fiéis ao Senhor, e esta é uma qualidade do homem de Deus. Amém? A segunda característica de um servo de Deus: ele pratica a justiça e faz o que é certo. Ele pratica a justiça e faz o que é certo. No versículo 2, o que vive com integridade e pratica a justiça. Aleluias. Essa segunda qualidade, ela é muito parecida com a primeira, muito próxima da primeira, mas aqui já aponta para a justiça. Amados, nós precisamos agir com justiça em todas as áreas da nossa vida. Nós não podemos dar o luxo, se isso é um luxo, de sermos injustos, de agirmos de forma errada, de abrirmos concessão para que, algum jeito, nós venhamos a burlar aquilo que é lei, aquilo que é certo, aquilo que é correto. A justiça, queridos, ela é comum ao Senhor. A Bíblia nos diz que Deus é justo. E nós precisamos ser justos. E essa justiça abrange diversas áreas da nossa vida. Você precisa ser justo com teu amigo, com teu patrão, com tua família, com tua esposa, com o reino de Deus acima de tudo. Com o patrão, por exemplo, vamos olhar pelo aspecto do empregado. Se alguém te contrata e ele se propõe a te pagar um salário, você está doando 8 horas, no mínimo, do teu dia para o teu patrão. Consequentemente, tens que honrar o teu patrão. Você tem que ser justo, receber o teu salário. Ah, mas o salário é pequeno. O salário é pequeno, o salário mínimo do Brasil é uma vergonha. Mas você submeteu-se a esta condição. O teu patrão disse, eu te pago um salário mínimo. Você tem que ser justo e honrar a tua parte no acordo. Não tem aquela história, ah, porque eu recebo pouco, eu vou enrolar, eu vou ficar escondido, eu vou fazer de qualquer jeito, ah, meu salário é tão pequeno, e é tão comum nós ouvirmos isso. As pessoas falam assim, ah, pelo tanto que eu recebo, ainda faço muito. Não, o teu patrão não te contratou para você fazer 50%, ele te contratou para você fazer 100%. 100% daquilo que ele exige. E esta é a verdade. Não importa o tamanho do teu rendimento, não importa o tamanho do teu salário, mas se você submeteu-se a alguém, deu a tua palavra a alguém, tu precisa ser justo tal qual Deus é justo e honrar a tua palavra. Tem que honrar, meu querido, tem que honrar. Esse é um dos aspectos, irmãos, que nós podemos aplicar a justiça na vida do servo de Deus. Ele tem que ser justo nesse aspecto. Aí vem a justiça com a família, ser justo com a família. Enfim, diversas áreas se aplica à justiça do Senhor. O fato é que nós não podemos ser injustos. Nós não podemos ser injustos. A prática da palavra de Deus é uma necessidade na nossa existência. E se porventura nós agirmos de forma contrária àquilo que Ele fala, nós não estaremos agradando o Todo-Poderoso. Queridos, voltando ainda a essa questão dos empregados, empregados e empregadores. É certo que há empregadores que são injustos, claro que há, com certeza. Mas, se ele te propõe um valor, você tem que olhar é para o teu coração. É para a tua vida com o Senhor Jesus. E você tem que honrar o teu acordo primeiro com Deus. Porque o Senhor te chamou para viver a justiça dEle. E se nós fomos chamados para vivermos a justiça do Senhor, nós temos que praticar esta justiça. Amém, queridos? Glórias a Deus. Terceira característica do servo de Deus, de um homem, de uma pessoa que anda com Deus. Ele fala a verdade, ele não mente. Irmãos, a mentira é um dos maiores pecados que hoje nós encontramos no meio da sociedade. Mente-se em todas as áreas, em todos os aspectos. Até coisas que não precisaria de mentira, é mais fácil mentir do que falar a verdade. A mentira tornou-se um mal no meio da sociedade. E é comum, queridos, nós vermos as pessoas falando que a mentirinha é insignificante, nada a ver, o que é que tem? Nada a ver. É muito comum nós ouvirmos as pessoas tentando justificar suas mentiras. Mas uma coisa é certa, irmãos, o Senhor não justifica mentira, seja qual for a mentira. O Senhor Deus não justifica. Se você mente para o teu pai, é mentira. Para o teu empregador, é mentira. Para o teu vizinho, é mentira. Para a esposa, é mentira. Enfim, não importa para quem você solte uma mentira ou conte uma mentira, não importa o tamanho ou a gravidade da mentira, ela continua sendo mentira. E há um texto que todo crente conhece. Quem é o pai da mentira? O diabo. A Bíblia diz que o diabo é o pai da mentira. Talvez nós não consigamos entender como se aplica essa história de diabo e pai da mentira. Olha só, queridos. A partir do momento que a pessoa mente, ele perde a filiação com Deus. E automaticamente torna-se filho das trevas. Eis a verdade. Ah, mas foi uma mentirinha tão insignificante, tão inocente. Pois é, se morrer com ela sem confessar, certamente não herdará os céus. Não herdará os céus. Mentira é muito sério, irmãos. Muito sério. Sem contar as consequências sociais. Por exemplo, quando a esposa mente para o esposo, é difícil o esposo acreditar na esposa. E vice-versa. Quando o filho torna-se mentiroso, e muitas vezes mentiroso contumaz, quando o filho torna-se um mentiroso contínuo, como acreditar? Tudo que ele fala para você, você já fica assim, será que está falando a verdade? Será que fala a verdade? Você perde a confiança, perde o crédito. Se com o homem é dessa forma, imagine com Deus. Já que Deus é justo, ele perde a salvação. Irmãos, mentira é coisa do cão, é coisa do capeta, não é coisa do servo de Deus. O servo de Deus tem por característica falar a verdade, nada além da verdade, somente a verdade. E seja qual for o custo da verdade. Eu sei, queridos, que falar a verdade muitas vezes torna-se caro. O certo é o seguinte: ser verdadeiro, ser honesto, é muito difícil no meio de uma nação desonesta e corrupta. Muito difícil. Falar a verdade tem um preço que muitas vezes é caro, muito caro. A verdade pode fazer você perder um emprego. A verdade pode fazer você perder uma família. A verdade pode fazer você perder alguma coisa que você considera importante. Mas como viver sem ela? Como viver sem ela? É melhor você receber as consequências dos atos errados por falar a verdade hoje, aqui nesta terra, do que continuar com os atos errados guardados e, em cima de uma mentira, continuar vivendo. E no dia eterno, prestar contas ao Todo-Poderoso e ouvir aquela expressão que ninguém quer ouvir: malditos, apartai-vos de mim para o fogo eterno. Quem quer ouvir essa expressão? Ninguém quer. Mas é preciso falarmos a verdade. Nós temos que ser sinceros, amados. A sinceridade, ela faz parte da vida do homem de Deus, da mulher do Senhor, do adolescente de Deus, da criança do Senhor. E nós primamos por isso, ensinar os filhos sempre a falar a verdade. E o Senhor quer que nós também falemos a verdade como seus filhos. Irmãos, não nos deixemos enganar pelo diabo, mas a pequena mentira pode te levar para o inferno. Fique atento a isso. Amém? 8 características de uma pessoa de Deus. Primeiro, ela é íntegra. Segundo, ela é justa. Terceiro, ela é verdadeira. Ela é verdadeira. E quarto, não é difamador, não fala mal do próximo, não é fofoqueiro. Versículo 3. O que não difama com a sua língua, não faz mal ao próximo, nem lança injúria contra o seu vizinho. Oh, glórias! Esta é uma das qualidades de um homem, de uma mulher cheia do Espírito Santo de Deus. Queridos, quantos vocês conhecem que na igreja é cheio do Espírito Santo do Senhor, mas lá fora tem uma língua, como dizem, quando morrer é um caixão para ele e outro para a língua, mas dentro da igreja, cheio do Espírito Santo de Deus? Não é assim? Conhece algum? Geralmente nós conhecemos alguém. Nós temos que ter cuidado para que nós não sejamos esse também. Temos que vigiar bastante. Mas, amados, é uma situação difícil nesse país que nós vivemos não difamar. É comum daqueles que moram no Brasil falar mal dos nossos políticos, até porque eles dão lugar, infelizmente. Eles dão lugar. E você acaba tornando-se um difamador. E você, de forma até inconsequente ou involuntária, torna-se um difamador. É por isso que o Senhor nos diz que devemos vigiar. A vigilância, irmãos, ela precisa ser muito profunda, muito grande na nossa existência. Porque até em situações comuns da nossa vida, nós podemos ser um difamador. Quando você não gosta do prefeito, por exemplo, aí você fala mal do prefeito. A nossa política nacional, que só a misericórdia de Deus, que prato cheio para falar mal. Até porque nós, de certa forma, recebemos as consequências dessa má gestão do nosso país. Só que não vigiamos o suficiente. Aí falamos mal do presidente, falamos mal do deputado, do senador, falamos mal do governador, dos deputados estaduais, falamos mal do vereador, falamos mal do prefeito. Só a misericórdia de Deus. Só estou apontando um dos aspectos da difamação que é muito comum. E quase todos estão nesse barco. Temos que vigiar, gente. A Bíblia diz que devemos orar pelas nossas autoridades. Não mandou difamar as autoridades. Orar pelas autoridades, para que eles sejam alcançados pela graça do Senhor, para que o Espírito Santo toque nesses corações. Mas, além de difamar, falar mal das nossas autoridades, é como o homem falar mal do próximo. Você tem um vizinho, você não gosta do vizinho, você fala mal do vizinho. Fala mal do patrão. Você fala mal de todo mundo, fala mal do pastor. Aquele pastor Elias, oh misericórdia, aquele homem, não sei o quê. E falam mal do abençoado do pastor Elias. E falam mal. Ah, mas só tem uma palavra, parece que carrega um porrete na mão, um martelo na mão. Só sabe dar cacetada na cabeça da gente. Não fala pra gente que nós vamos ficar rico, não fala que nós vamos ter um carro bom, não fala que nós vamos ter uma mansão, só dando cacetada na cabeça. Pode ser que isso seja uma verdade. Não estou julgando ninguém, claro. Isso aqui é apenas uma conjectura, apenas um exemplo. Amém? Mas quantas vezes ouvimos as ovelhas falarem mal dos pastores? Fala mal mesmo, de fama legal. De fama legal. É preciso muito cuidado. Muito cuidado. Outra pessoa que sofre muito na mão dos crentes que são empregados, o patrão. Poucos falam bem do seu patrão, porém é seu patrão que paga seu salário. Mas poucos falam bem do patrão. Poucos. Poucos são uma palavra boa a respeito do patrão. Eu tenho um estudo no qual eu falo, se você não está satisfeito com o teu serviço, peça conta. Peça conta, sai do trabalho, mas não peque, não peque. É melhor assim. Não está satisfeito com o teu serviço, acha que você pode ganhar mais? Peça conta, vai procurar uma nova porta. E se você for fiel, o Senhor vai te honrar. Claro que vai te honrar. Mas não entre nessa associação com as trevas, nessa associação com o diabo, porque a consequência é terrível. Amém? Crente fofoqueiro. Crente fofoqueiro. Misericórdia. Queridos, a fofoca é do cão. A fofoca não é do servo do Senhor. E se porventura você conhece um crente que gosta de falar da vida dos outros, e geralmente fala mal também, o fofoqueiro nunca fala bem, geralmente fala mal, é uma espécie de difamação que ele leva para todo mundo. E se o camarada se diz crente, pode repreendê-lo, repreenda em nome de Jesus, repreenda, corrija-o. Nós não podemos ser concordantes com o pecado. Há um texto bíblico que eu não anotei, até porque me veio à memória agora, que diz que nós não podemos ser concordantes com o pecado. Porém, se você sabe que um irmão está no pecado, vá e fale a ele. Se ele não consertar, chame outra pessoa, vá e fale. Se ele não consertar, deixe a sua própria sorte. Nós não podemos ouvir, queridos, o cara falar mal, ou difamar, ou fofocas e coisas assim, e concordarmos. Repreenda. Fale com o camarada que ele está em pecado. Fale com essa pessoa que ela está no pecado e precisa de um conserto urgente com o Todo-Poderoso. O servo de Deus, cheio do Espírito Santo, ele não é difamador, ele não fala mal do próximo, nem tampouco é fofoqueiro ou mexeriqueiro, seja a palavra que seja dada a isso. Aqueles que gostam de boatos. E eu quero fazer referência a um método de boato que é muito comum. Os mexeriqueiros das redes sociais. As redes sociais, de certa forma, são bênção. Você pode levar a palavra de Deus, você pode ajudar as pessoas, você até ouve as pessoas. Elas podem ser canal para que você abençoe. Mas há um número tão grande de pessoas que usam as redes só para disseminar boatos e mexericos. Tudo quanto você for postar nas redes sociais, se você não tiver certeza, procure confirmar se é verídico. Procure confirmar se é verdadeiro. Procure confirmar. Deixe-me dar um exemplo para vocês, e esse é muito atual. Saiu nas redes sociais há pouco tempo que estaria chegando 1.800.000 muçulmanos para o Brasil. Eram, acho que 13, creio que eram 13 navios de muçulmanos. Está aí, todo mundo falando isso. Um monte de pastores pregando isso nos altares. Quando você vai fazer uma pesquisa, você descobre que é boato. Não existe isso em lugar nenhum. Não existe. Mas só que o crente, ele gosta dessas coisas. Aí ele vê aquilo ali, ele passa para frente. Aí o outro vê, passa para frente. Mas não vai averiguar. Quando chegou no meu perfil, a primeira coisa que eu fiz foi olhar. Fui lá e digitei no Google. 1.800.000 muçulmanos. Só isto. Aí apareceu o G1, dizendo que era notícia falsa. E mais uma série de sites de credibilidade, afirmando que essa notícia era falsa, era um boato. Só que as pessoas disseminam isso. Cuidado com os boatos virtuais, eles continuam sendo pecado. Da mesma forma, se você não tem certeza, não leve à frente. Precisamos consultar a fonte de tudo que nós falamos e ou compartilhamos. Número 5. Não concorda com o perverso. Amém? O servo de Deus, o homem de Deus, não concorda com o perverso. Versículo 4. O que aos seus olhos tem por desprezível ao réprobo, mas honra aos que temem ao Senhor. Amém? Na versão Nova Tradução na Linguagem de hoje, versículo 4. Ele despreza aqueles que o Senhor rejeita. Queridos, se alguém vive na prática do pecado, nós temos convicção plena que o Senhor o rejeita, porque o Todo-Poderoso não compactua com o pecado. Nós não podemos compactuar da mesma forma. Você pode até ter um convívio com essa pessoa, você pode até andar com essa pessoa, mas com muitos limites. Você não pode ser próximo, porque se você for muito próximo, você vai se contagiar. Há um ditado que diz: diga-me com quem andas e eu direi quem és. Conhece esse ditado? Já ouviram falar? É mais ou menos assim. Se eu passo a andar com uma pessoa que tem a má índole, se você me vê andando continuamente com uma pessoa que não é do bem, o que é que você vai imaginar a meu respeito? Que eu faço as mesmas coisas? Que eu sou concordante com as práticas daquela pessoa, daquele cara que anda no pecado? Eu não posso, irmãos, andar desta forma com essas pessoas. É o jugo desigual. O jugo desigual. Você sabe o que é jugo? Quem sabe o que é jugo? Ninguém sabe o que é jugo? Já ouviram falar de canga? Aquela coisa que colocava no boi? Jugo é canga. Jugo é canga. Aqui na nossa região chama-se de canga. Em outras chama de jugo. A Bíblia trata como jugo. Não é jugo, é jugo. O jugo, queridos, você coloca entre um boi e outro boi. São dois animais do mesmo porte, com a mesma força, e os dois dividem o peso que vai pendurado na canga, que vai pendurado no jugo. E os dois andam juntos, levando o peso. É por isso que o Senhor diz que seu jugo é suave e o fardo é leve. Amém? Muitas vezes nós confundimos um pouco. E nós não podemos ter esse jugo, essa canga, com o ímpio, com o perverso. Porque é uma coisa a ficar meio assim. E se ela fica desigual, com certeza que vai perder somos nós. Amém? Nós não podemos concordar com o perverso. O servo de Deus não é concordante com as práticas más. Número 6. Honra a palavra, mesmo com prejuízo próprio. Versículo 4 do Salmo 15. Mas honra aos que temem ao Senhor, o que jura com dano próprio e não se retrata. Amém? Na outra versão diz: ele cumpre o que promete, mesmo com prejuízo próprio. Queridos, essa parte é um tanto difícil também. Honrar a palavra é complicado. Honrar a palavra, irmãos, é você falar que A é A. E daqui a 2 anos, A continua sendo A. Ou seja, você tem que falar uma coisa e garantir aquilo que você faz. A tua palavra tem que ser firme, sólida, para que tudo quanto você fale, Mesmo que você venha ter prejuízo em consequência da tua afirmação, você vai arcar com os prejuízos, porque você não volta atrás da sua palavra. A sua palavra é reta. É assim, irmãos. É dessa forma. Nós precisamos ser honrados na nossa palavra. Honrados. Nós precisamos ser pessoas que falem algo e as pessoas tenham convicção plena que é verdade aquilo que nós falamos. E não precisa de uma testemunha, porque daqui a 6 meses, quando questionados a respeito de alguma situação, você vai falar: não, eu falei dessa forma e é dessa forma. A nossa palavra precisa ser honrada. Honrada, irmãos. Hoje ninguém confia em ninguém, claro que não. Nós precisamos de testemunhas para os nossos negócios, para tudo quanto você faz. Se você compra uma casa, precisa de testemunha no recibo. Sim, é desse jeito. Mas a nossa palavra deveria ser uma só. Você vendeu algo para alguém. Nós não precisamos que eles tenham testemunhas, porque a nossa testemunha é o Senhor. Entendeu? Eles podem até pedir testemunhas, mas aquilo é indiferente para você, porque você tem uma só palavra, e a palavra nossa tem que ser uma. Sim, sim, não, não. Amém? Sim, sim, não, não. O que vem além é do diabo, é do diabo. Então essa é a verdade do Senhor para as nossas vidas, e esta precisa ser uma qualidade do homem de Deus, do homem do Senhor. E olha, queridos, não existe justificativas para você torcer a tua palavra. Só quando você erra, claro. Você afirmou algo, você descobriu que estava errado, você vai se retratar, evidentemente. Mas as pessoas que são honradas se retratam, claro, procuram consertar aquilo que falaram errado, evidentemente. Mas se você afirmou algo e aquilo é correto, você vai morrer reafirmando, ratificando a tua palavra. Confirmando a tua palavra, assim precisa ser o servo de Deus. Amém? Assim precisa ser o servo de Deus. Sétima qualidade, sétima característica de uma pessoa que serve ao Senhor: não empresta dinheiro a juros. Não empresta dinheiro a juros. Irmãos, emprestar dinheiro a juros é contra as leis da nossa nação. Servo de Deus que é agiota, ele já é mal visto pela lei do nosso país, e com certeza ele não é servo de Deus. Ele tem o nome de servo de Deus. Aqui certamente ninguém empresta dinheiro, até porque nós é que precisamos de dinheiro emprestado. Mas essa palavra vai ficar na internet. E eu tenho certeza absoluta que um dia um agiota vai ouvir eu falando isso para você. Agiota, tu precisas de Cristo Jesus. Tu precisas consertar a tua vida com Jesus. Você está em pecado. E se você morrer hoje desta forma, você vai para o inferno. Essa palavra é para você, agiota. Ou para você que quer emprestar dinheiro com usura. Fique atento, porque a palavra de Deus te condena. Amém? Vamos para o texto? Salmo capítulo 15, versículo 5: o que não empresta o seu dinheiro com usura. Olha só, o que não empresta o seu dinheiro com usura. Essa é a qualidade do servo do Senhor. Ele não empresta o seu dinheiro com usura. Você pode até emprestar. Não é errado você emprestar seu dinheiro para alguém, você suprir a necessidade de alguém. Mas você não pode é viver disso. Cobrar também o juro que é comum à poupança não é errado. Você está apenas mantendo o valor que você repassou à pessoa. Você vai receber, você emprestou, vai receber aquilo que a inflação comeu no período. Isso também não é errado. Mas você fazer disto uma prática é errado. Você não pode fazer disto uma prática. Até porque quem faz isso é a Caixa Econômica e os demais bancos. Amém? Você pode até emprestar quando alguém tem necessidade. Ô, irmão, me empresta aí. Eu vou te pagar a taxa da poupança. Ô, quanto você vai me cobrar? Você pode até falar: irmão, eu vou te liberar os juros. Com justiça, me paga a taxa da poupança. me paga a taxa da poupança. Amém, é correto, não é errado, não é nesse aspecto. Mas quando você sabe que a taxa da poupança é 0,5% e você empresta a 2%, a 3%, você está sendo infiel a Deus. Você está querendo viver disto. Além de ser errado às leis, além de ser errado aos olhos da lei do nosso país, você está errado diante do olhar do Todo-Poderoso. Amém? Fique atento a essa realidade. Isso também se aplica àqueles que querem pegar o dinheiro, claro. Ah, eu sou servo de Deus, mas eu estou precisando de dinheiro, eu vou pagar 5% só porque eu preciso. Também não é correto. Você estará alimentando o agiota. Você estará no outro lado da moeda, como falamos. Você estará do outro lado da moeda, fazendo alguém andar no caminho errado. São os dois lados. Quando você empresta e quando você pega. Quando você empresta com juros que não é a realidade, você está dentro da usura, você tornou-se agiota. Quando você pega, você está beneficiando o lado errado, que aquela pessoa não deveria estar fazendo isso. Amém? São os dois lados da questão. Ele errou, mas você foi atrás dele. Você é concordante com o erro, é concordante com o pecado. É o lance do jugo, é o lance da canga. É mais uma vez a canga, o exemplo de Cristo entrando em cena. Cuidado com esse jugo desigual. Cuidado com o jugo desigual, irmãos. Amém? Oitava característica de uma pessoa que anda com Deus. Oitava característica. Ela não aceita suborno e não testemunha contra o inocente. Versículo 5. Deixe-me ler todo o versículo 5. O que não empresta o seu dinheiro com usura, nem aceita suborno contra o inocente. Quem deste modo procede, não será jamais abalado. Aleluias, glórias a Deus. Irmãos, outra questão difícil. Nós vivemos num país em que determinadas funções ou profissões, ofícios, nós vivemos num país em que determinados ofícios, profissões, estão profundamente ligados ao suborno, ligados à corrupção. Há profissões que, se você não participar desse quadro de suborno, da corrupção, você não consegue viver, você não consegue andar. Não é profissão para o servo de Deus, não é profissão. Nós precisamos entender, queridos, que o nosso meio de vida não justifica o pecado que ele produz. Ah, mas é a minha profissão. Não, não justifica. Ah, eu sou médico, mas eu faço aborto. Ah, é minha profissão, eu sou médico. Não justifica o assassinato. Amém? Enfim, e vai por aí. A profissão, irmãos, a profissão de alguém não o justifica diante do Senhor. Não o justifica. É melhor a pessoa perder uma fonte de renda muito grande. E eu conheço pessoas que não conseguiram crescer profissionalmente porque não se deixaram corromper. Não deixaram se corromper porque foram fiéis ao Senhor. Quando chegou a corrupção, quando chegou o suborno, essa pessoa disse não. Preferiu ser fiel ao Todo-Poderoso. E nesse aspecto, queridos, tanto aqueles que recebem quanto aqueles que subornam, ambos estão na prática do pecado e estão distanciados do Senhor. Não há meio termo, não há meio termo nessa questão. Ah, mas eu sou pastor, mas se eu não fizer desta forma, como é que minha igreja vai crescer? Ah, minha igreja precisa crescer, a minha igreja precisa construir, a minha igreja precisa isso. Aí você vai e entrega a tua igreja para o diabo. Ao aceitar, irmãos, ao aceitar ajudas de uma forma que não seja lícita, que não seja lícita. Deixa-me citar uma forma de crime que é muito comum em nosso Brasil. É a igreja que vende os votos na época da eleição. O pastor vai e faz um acordo com o político, aí o político coloca piso na igreja, coloca telhado na igreja, forro, dá equipamentos de som. Olha só, é a corrupção que entrou na igreja. É a corrupção. Ah, mas pastor, se eu não fizer dessa forma, como é que eu vou fazer o templo? Como é que nós vamos conseguir o templo? Boa pergunta, não é? Sabe qual é a resposta? Porque tu não confias no Senhor. Se confiasse no Senhor, Deus providenciaria os meios e você não precisaria sujar as mãos com a corrupção. Mas por que isso é corrupção? Queridos, a pessoa está levando o político a corromper-se, ao subornar para que você faça a cabeça da igreja para votar nele. Outro aspecto, é uma ação contra as leis eleitorais, que configura isso como crime. O pastor tornou-se criminoso, o político também, e a igreja vai junto. É preciso muito cuidado, amados. Os meios não justificam os fins. Não justificam. No reino dos céus, não. Não justifica os fins. E se a pessoa, ela aceita suborno e ou suborna, seja qual for a forma, está em pecado e está debaixo de condenação. E com certeza, não é uma pessoa de Deus, um homem do Senhor. Amém? Outro aspecto interessante, e esse texto fala, ele não testemunha contra o inocente. A sua palavra é real. E se você sabe que alguém fez algo errado, e você jamais poderá, como testemunha, falar mentiras para justificar o amigo, para justificar alguém. A testemunha tem que ser verdadeira, verdadeira. Você pode até ser arrolado como testemunha numa causa, mas você já fala para a pessoa, eu vou e vou falar a verdade. E se a pessoa precisar que alguém minta, com certeza você não será chamado como testemunha. É assim que tem que ser a nossa palavra. É sim, sim, não, não. Nós não podemos agir de forma diferente, amados. O Senhor nos chamou para sermos servos fiéis, para que nós possamos resplandecer a luz de Cristo, sejamos iguais a Cristo, para que as nossas ações sejam semelhantes às de Cristo, e isto em todos os aspectos da nossa existência. Todas as áreas da nossa vida, elas precisam serem trazidas cativas, presas, amarradas aos pés de Cristo Jesus, para que somente a vontade do Senhor seja feita. Amém? 8 características de uma pessoa de Deus. Primeiro, anda em integridade. Oh, glórias. É honesta, é correta. Segundo, pratica a justiça. Ela é justa em tudo quanto faz. Terceiro, fala apenas a verdade. A mentira não faz parte da sua vida. Ações duvidosas não fazem parte das suas vidas. Não é difamador. Não fala mal do próximo, não é fofoqueiro, também é uma das qualidades do homem de Deus. 5, não concorda com o perverso, ele não é concordante com as ações erradas, com as ações pecaminosas, com as ações que desonram ao Todo-Poderoso. 6, honra a palavra, mesmo com prejuízo próprio, a sua palavra é sim, sim, não, não, nada além disso. Nada além disso. 7, não empresta dinheiro a juros. Ele não é agiota. Ele não é uma pessoa que faz tudo visando lucros. Amém? E nessa questão aqui, irmãos, aplica-se também aos comerciantes. Não falei a respeito disso, mas aplica-se também aos comerciantes que cobram lucros exorbitantes. E é muito comum vermos isso. Você pode ganhar muito bem com 50%, você cobra 100%. Você pode ganhar muito bem com 100%, mas você vai para 200%. Enfim, isso aí é preciso pesar bastante, mas também se aplica nesse aspecto. E 8, não aceita suborno e não testemunha contra o inocente.

0: você não anda nas trevas. Amém? E vivamos para a luz, vivamos para o Senhor, somente para o Senhor. Eu oro a Deus para que esta palavra fique gravada nos corações de vocês, de todos esses que ouvem e ouvirão esta palavra. Vamos orar. Deus de amor, muito obrigado pela palavra, Senhor, pela revelação da Tua palavra. Eu quero pedir, Senhor, que Tu venhas trabalhar o nosso coração para que em todas as coisas o Teu nome seja honrado. Somente o Teu nome, Senhor Deus. Que tudo quanto façamos, que seja para a Tua glória. Somente para a Tua glória. Para que possam ver que somos Teus servos. Homens, mulheres, crianças, adolescentes, jovens. Cheios do Teu Espírito, Senhor. Cheios do Teu Espírito. Ô, Senhor, guarda-nos para que nós possamos ter uma vida segundo a Tua vontade. Que Teu Espírito Santo que habita em nosso coração, Senhor, venha nos dirigir, nos trazer a revelação, Senhor, para que o nosso caminho seja segundo a Tua vontade. Ô, Deus, abençoe cada um desses que é onde ouvir esta palavra. Que essa palavra fique gravada nos corações. É que eu Te peço em nome do Teu Filho Jesus. Amém, Senhor. Aleluias.
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Bom dia, bom dia. Bom dia, meus irmãos, bom dia, meus amados, bom dia, meus queridos. Entra no ar mais uma edição do Missão Vivos no Ar, Manhãs com Cristo. Nessa manhã abençoada, dia 3 de julho. Hoje, uma sexta-feira, graças a Deus, mais uma semana que chega ao final. E a graça do Senhor, com certeza, na nossa vida, louvado e seja o nosso amado Jesus por tudo quanto Ele tem feito. A você que está comigo até este momento, muito obrigado pela companhia, muito obrigado por estarmos juntos. É mais uma edição do Manhãs com Cristo Jesus. Eu vou com vocês até às 11 horas, tá bom? Nesse período vamos louvar, vamos adorar, vamos bendizer o Criador, vamos declarar para Jesus que nós o amamos e vamos procurar aprender alguma coisa que seja útil para a nossa edificação e também para o nosso crescimento espiritual. E esse é o nosso objetivo, crescermos espiritualmente. Ok, povo dos céus? Onde quer que você esteja nessa manhã, que o Senhor alcance, que você veja, sinta a presença do amado Jesus, que você possa deixar-se mover pelo Espírito Santo, já que o nosso amado é poderoso, nosso amado é magnífico. Oh, glórias! E vamos orar iniciando a edição de hoje. Ore comigo. Amado Jesus, muito obrigado por mais um dia, pela Tua graça, pela Tua misericórdia, pelo Teu amor para com as nossas almas. Prepara-nos, Pai, para que nós possamos ter momentos de comunhão contigo. Possamos usufruir da Tua presença. Possamos experimentar da Tua bondade e das Tuas misericórdias. Sobre esses que estão conectados conosco, quero declarar toda sorte de bênçãos. Que Tu os alcance com Teu favor, com Teu cuidado e com Teu zelo, Senhor. Oh Deus, envolva esse povo de uma forma poderosa, de uma forma intensa, em nome de Jesus. Amém, Senhor.

Agora são 9h28. Onde quer que você esteja nesse momento, muito obrigado pelo carinho da sintonia, da conexão. Que Deus abençoe muito grande a tua vida, de uma forma poderosa a tua vida. Que tu possas crescer continuamente na presença de nosso Senhor e Salvador Jesus. Eu estava ouvindo o advogado falar a respeito da lei da misoginia. A misoginia foi uma lei aprovada no Brasil e é uma lei muito complicada, mas muito complicada mesmo. Porque ela abrange todas as áreas da sociedade, seja religiosa, seja civil. Religiosa também é civil, né? Mas todas as áreas. De uma forma muito intensa. E ela é assustadora, gente. Ela vem da esquerda, claro, a esquerda tem seus projetos em relação a calar o povo. E eles estão obtendo êxito nisso, né? O que eu não consigo entender é como existem pastores que ainda são eleitores da esquerda. E quando essas pesquisas saem, nós vemos que é um percentual elevadíssimo de pessoas que se dizem cristãs, especificamente cristãs protestantes, cristãs evangélicas, que são defensores da esquerda. A lei da misoginia, irmãos, ela é extremamente complicada. Misericórdia. Oh, meu Senhor. O nosso Brasil, se continuar nesse pique que está, ele vai tornar-se até pior do que a China, viu, gente? Até pior do que a China. A China tem suas limitações, muitas limitações, mas o Brasil está caminhando para um lado assim muito mais tenso, muito mais louco. Meu Deus do céu. Isso aqui já não é mais socialismo nem comunismo, ninguém sabe o que é isso. Mais ou menos assim, tá? E Deus tem misericórdia da gente, amados, mas muita misericórdia mesmo. Porque se essa lei ela for aprovada e ela entrar em vigor e realmente ela for praticada, e eventualmente ela será praticada, com certeza. Muitos pastores, até padres, eles terão problemas sérios, nós teremos problemas sérios com ela. Porque o evangelho ele é diferente, o evangelho, quando você olha sob essa ótica louca, essa ótica política louca, o evangelho, de certa forma, eles conseguem enxergar a misoginia no evangelho. Que é o fato da submissão, de submeter-se, a mulher submeter-se ao esposo, como esposo, o cabeça, Cristo, cabeça da igreja, todas essas associações, entre outras tantas situações que facilmente são enquadráveis como misoginia. E as consequências não serão muito boas, já que é um crime similar ao de racismo. E as consequências é prisão e coisa assim, irmãos. Rapaz, a que ponto chegou o Brasil, não é? É assustador a que ponto chegou o Brasil. Meu Deus do céu. Mas há esperança, né, gente? Há esperança. E a nossa esperança está no Senhor, não no homem especificamente, porque é Deus que move os homens. Nós orarmos e clamarmos para que Deus tenha misericórdia da nossa nação. É preciso orar muito, viu, gente? Para que Deus tenha compaixão da nossa nação, porque ela está entrando num viés muito difícil mesmo. Se perpetuado esse governo, mais 4 anos, meu Deus do céu. Preparem-se, porque o Brasil entrará em colapso em todos os aspectos possíveis e imagináveis. Inclusive religioso, né? Enquanto isso, o povão está mais preocupado com a Copa do que com essas realidades. Dizem, eu não sei se procedem, mas há um... Mas eu acho que isso não procede. Depois eu vou até fazer uma pesquisa aí nas amigas... Para que veja se é verdade. Diz que quando o morcego ataca, tem morcego que eles absorvem o sangue do animal, e outros que são frutíferos. Esqueci agora o nome do que consome sangue. É uma palavra meio diferente.
deu branco aqui agora. E dizem quando ele... E para quem mexe com sítio, mexe com roça, realmente é comum isso aí. Às vezes o cavalo aparece com a mordida na altura do pescoço, que é um morcego que chupou o sangue do bicho, não é? Dizem que o morcego morde o cara e fica abanando uma das asas. Evidentemente que isso deve ser folclore, mas o morcego fica abanando uma das asas para que o animal não sinta a dor da mordida. E é mais ou menos isso que tem acontecido, gente. As pessoas estão totalmente... Sei lá, rapaz. Muito estranho assim a situação, muito estranha mesmo, é assustador essas coisas todas. E as pessoas não estão sentindo, não estão vendo o que está acontecendo, não é? As pessoas não estão nem aí, rapaz. Ei, meu Deus, misericórdia. Olha, resta nós orarmos, tá? Porque a Copa são as asas do morcego. A política que está chegando são as asas do morcego. E vai por essa confusão toda e as pessoas ficam preocupadas com isso e com aquilo e esquece. E esquece realmente do que está acontecendo. Que Deus tenha compaixão. Falou, gente. Que nós possamos estar atentos. A essa realidade. E procurarmos viver aquilo que Cristo quer de uma forma intensa, de uma forma poderosa. É assustador, viu, gente? É assustador. Mas vamos lá. Continuemos a orar, gente. Continuemos a orar. Porque eu acredito que ainda é possível que haja uma bolha de paz nessa nação. Que aquelas palavras felizes, a nação cujo Deus é o Senhor, possa ser uma realidade na nossa nação. Que ainda há essa possibilidade, tá bom? Continuemos a orar. Porque é do Senhor que vem o nosso socorro, é do Senhor que vem a nossa esperança. Amém? Mas que assustador é? Vamos louvar, vamos louvar, vamos adorar o Criador. Vamos bendizer o nosso amado Jesus, que Ele é digno de toda honra e toda glória.

Nós profetizamos a transformação de todo o deserto, toda a terra seca, toda a terra árida, num verdadeiro manancial para o louvor da tua glória, Senhor. Profetizamos o derramamento de uma água pura, de uma água limpa, sobre a tua igreja, sobre esta terra, sobre a nossa nação e sobre as demais nações, Senhor. Profetizamos um verdadeiro avivamento, algo genuíno, que seja uma obra do teu Espírito Santo, revelando as coisas mais íntimas do teu coração, Senhor, para o teu povo. Sim, faz chover, Senhor. Oh, faz chover, Senhor. Profetizamos também a transformação dessa cidade. Profetizamos a santificação dessa cidade, Senhor.

Profetizamos que tu vais usar, Senhor, o teu povo desta localidade, teus ministros, tua igreja, de uma forma poderosa, para proclamar as tuas virtudes, proclamar o teu poder, a tua autoridade para o Rio de Janeiro e para todo o Brasil, Senhor. Faz chover, Senhor. Faz chover sobre nós, Senhor. Faz chover sobre o teu povo, Senhor. E transforma

Muito bem, gente. Esse é o Fernandinho cantando Faz Chover. Na verdade, é uma oração, né, irmãos? Nós temos que orar dentro desses parâmetros, clamando para que o Senhor faça chover sobre nossa vida, sobre nossa cidade, sobre nosso país. Para que haja um renovo, para que haja uma restauração completa dessa nação. Dessa nação como Estado, dessa nação também como igreja, que só a misericórdia de Deus, não é? Irmãos, parece que eu sou anti-igreja. Eu não sou anti-igreja, eu sou anti... Ante as heresias que a igreja tem adotado, tá bom? Eu acho que a igreja é uma necessidade numa pátria, em qualquer que seja o lugar. Mas nesses últimos tempos tá muito difícil, não é? Muito difícil mesmo. Muito difícil. Eu estava vendo aí no Facebook, por exemplo, não vou comentar sobre isso, só mostrando como eu acho que a igreja ela está perdendo cada dia mais terreno para Satanás. Uma dessas igrejas... Eu não sei bem qual é aquela igreja, não a conheço. Na verdade, aqui na minha região não existe ela. Aí o pastor publicou, né? Ele, mas ali o clã à frente da igreja, publicaram aí no Facebook que a igreja não estaria aberta no domingo à noite. Não fariam o culto nesse próximo domingo à noite. Porque para não... Em decorrência do conflito... entre a seleção e o culto. E uma coisa que chamou minha atenção é que eles invocaram a sua condição de patriotas. Mas não é bem essa palavra patriota, é outra. Mas eles invocaram o seguinte, que eles eram, de certa forma, patriotas. Me faltou a palavra agora. Em decorrência disso, eles estavam fechando a igreja para assistir o jogo da Copa, jogo do Brasil, pela espécie de patriotismo que eles carregavam em si. Aí eu estava pensando, né, irmão? Esses aí realmente são da terra, tá? Esses aí são da terra, tá? A pátria deles ainda continua sendo essa terra muito doida. Haja vista que Cristo diz que a nossa pátria é a celestial. Mas fazer o quê? Infelizmente, essa... é a visão de alguns, em detrimento de Cristo Jesus, abraçam aquilo que o mundo tem a oferecer. E olha que futebol é a coisa mais sem valor que existe no mundo, né? Só é bom pro menino Ney. Menino Ney é um vitorioso, né, gente? Ele pode ser cai-cai, pode ser isso, pode ser aquilo, mas é um cara vitorioso. Ele não sabe o que tem na vida de tanta fortuna que é. O fato de ser convocado, ele ficou mais rico. O que eu não vou ganhar na minha vida...

que eu já estou aqui na fase que não vou ficar rico. Ele ganhou só 30 milhões. Ele enriqueceu-se mais só 30 milhões pelo fato de ser convocado. E se ele jogar, espero que coloque o menino Ney para jogar, ele vai ficar mais rico em uns 100 milhões. É, rapaz, para o menino Ney a Copa é boa demais. Aí se ele pode falar, ó, fecha a igreja, porque o nosso reino é esse aqui mesmo. Excetuando o menino Ney, é só dor de cabeça pra gente, né? Se o Brasil porventura vier a perder na próxima, eu não sei. Acho que perdeu já era, eu acho, eu nem sei. Eu tô vendo o pessoal falar um tal do mata-mata, agora eu não sei se é nessa. Se é desta vez. Não sei se perdeu, volta pra casa. Se perder e volta pra casa, o povo fica desesperado, não é? E se ganhar, não ganha nada, mais ou menos assim. Mas é a visão do homem. Irmãos, o fato é o seguinte, nós precisamos focar o nosso olhar em Cristo Jesus. É um tempo que nós precisamos olhar desesperadamente para Jesus. Olhar para Cristo em todos os aspectos para que a nossa vida ela possa de fato estar no caminho. Eu fico observando a palavra e às vezes me assusta um pouco a palavra de Deus, viu, irmãos? A palavra do Senhor às vezes me assusta, às vezes não, sempre ela me assusta bastante. E só mesmo a misericórdia do Eterno para não sermos consumidos. Só mesmo as misericórdias do Senhor. Porque quando você olha, por exemplo, as exigências do Senhor, a condição imposta para que nós possamos acessá-lo, e quando nós olhamos hoje aquele autoexame, nós nos autoexaminamos, nós vemos que muitas vezes nos falta tanto, não é, gente? Nos falta tanto para que nós possamos, de fato, sermos refletores, pessoas que refletem a glória do Criador. Nos falta tanto, gente. Mas eu louvo a Deus pela sua misericórdia, pela sua graça, pelo seu cuidado para com as nossas almas. Haja vista que Ele sabe que nós somos imperfeitos, incapazes de realmente nos portarmos da forma que Ele quer. No entanto, é a sua misericórdia que nos envolve de uma forma tão grande e tão poderosa. E isso que nos dá a esperança, não é, gente? No entanto, nós reconhecemos essa nossa condição e, de certa forma, corremos atrás para que possamos alcançar do Senhor a sua aprovação, possamos alcançar do Senhor o seu perdão, possamos alcançar do Senhor o mover do Espírito Santo que nos adequa e que nos dá condições para seguirmos em frente. Eu sei que é uma luta que não é fácil. No entanto, nós temos visto que muitas pessoas nesses últimos tempos não têm levado essa realidade de Cristo a sério e têm vivenciado um evangelho tão sem evangelho, não é? Um evangelho tão sem evangelho que nos assusta, gente. Por outro lado, eu vejo que há muita gente corajosa nesse mundo, não é? Há muita gente corajosa. Quando nós olhamos a descrição do inferno, para onde vão aqueles que não querem saber de Deus, ela é terrível, não é? Ela é terrível. A Bíblia diz que o inferno é um lugar de sofrimento, mas é um sofrimento que não vai acabar amanhã. É um sofrimento por toda uma eternidade, sem fim. A Bíblia diz que é um lugar de trevas. Portanto, não terá ruas do sofrimento, praça do sofrimento, não terá casa do sofrimento, não terá uma sociedade como nós conhecemos hoje, uma sociedade sofrida, onde as pessoas podem sentar-se uma junto à outra para lamentarem o fato de não buscarem verdadeiramente o Senhor, de viverem sem um propósito divino. Quando nós olhamos, irmãos, a palavra de Deus, o que ela deixa claro e sem meias palavras é que o inferno é um lugar de sofrimento. É um lugar de escuridão e sofrimento. É um lugar que você não tem nada para ver, mas tem para sofrer. É um lugar que, meu Deus do céu, é arrepiante. É arrepiante, porque por mais sofrida que seja a nossa vida,
Por mais sofrida que seja a nossa vida, não há como você mensurar como será o sofrimento no inferno. Não tem como. Se você olhar para a dor, dizem que uma das maiores dores é a dor do parto. Não sei se procede. E não tem como eu saber. Mas diz que uma das dores maiores que tem é a dor do parto. Mas a dor do parto é passageira. Algumas, talvez horas, depois a mulher quer parir novamente, por incrível que pareça. E antigamente, quando não tinha cesárea, 10, 12, 13 filhos, misericórdia. Ou seja, é uma dor passageira que a pessoa esquece como ela era. Nós temos essa graça, não é? Nós esquecemos como são as dores. Eu já sofri muita dor de dente, viu, gente? Muita dor de dente. Meu Deus do céu, que coisa que dói a dor de dente. É uma coisa tensa, não é? Mas hoje eu não sei como é uma dor de dente. Eu só sei que dói muito. Só isso. Para que eu tenha novamente um entendimento do que seja de dor de dente, eu precisaria sofrer novamente, passar por esse processo novamente. Porque a gente esquece, não é, irmãos? A gente esquece das dores. Quem já sofreu acidentes terríveis, o acidente não sofre, não é? O acidente é uma coisa muito doida. Vem o sofrimento posterior. Tem pessoas que perdem a perna, quebra a perna em 500 pedaços, exposta aquela coisa toda. Ele sofre uma dor e depois o cérebro elimina a dor. Tipo assim, a dor extrema, não é? Vai. Claro, vai doer, né? Mas não extrema. A dor da recuperação é maior do que a dor do acidente, vamos colocar dessa forma. Então, quando passa tudo, quando o cara sara, ele esquece de como foi o sofrimento. Em decorrência desses fatores, hoje as pessoas não conseguem entender quando a Bíblia diz que o sofrimento é eterno e é tão terrível que faz as pessoas, que farão as pessoas ranger os dentes. Eu nunca vi alguém ranger os dentes porque está com dores. Sinceramente, provavelmente exista, não é? A gente vê isso desanimado. Mas isso significa, irmãos, que a dor será tão intensa, que as pessoas rangerão os dentes, claro, no sentido figurado, já que não terão um corpo como nós o temos hoje. Mas será um sofrimento terrível. Numa escuridão total. Se é a menor perspectiva consciente, porém, se é a menor perspectiva, a menor, não passa a perspectiva de um upload, de um app, de uma saída, de um escape. Olha, gente, nós temos que levar Deus a sério, porque Ele é muito sério. Nós temos que levar Deus a sério, porque Ele é muito sério. Muito sério. E Ele já nos alerta da sua seriedade. Ele fala da sua justiça. Seriedade é a justiça de Deus. Ele já nos alertou sobre a sua justiça. Portanto, vale a pena, gente, nós pagarmos um preço hoje para estarmos na glória, porque o apóstolo Paulo sabia porque ele estava pagando o preço. Não era porque o apóstolo Paulo era um revolucionário e tinha uma causa, como alguns têm uma causa política, coisa assim. Ele não tinha causa política nenhuma, ele tinha a causa de Cristo. E ele achou por bem submeter-se de uma forma total, porque ele sabia que valia a pena submeter-se a Jesus. Mas o que nos nutre um pouco de revolta, irmãos, está certo que nós também não somos perfeitos, mas estamos buscando a misericórdia do Senhor e acertarmos e melhorarmos dia após dia. Mas o que nutre na gente é uma revolta muito grande. Mas também é profecia, não é? A gente é uma revolta de um lado, pelo outro lado, por outro lado, é uma espécie de contentamento, sei lá, cara. É um negócio assim meio, como disse o nosso querido Fernando, é 010101, mas só que não no aspecto ali, porque ali são pontos individuais. Mas é mais ou menos assim, não é? É o 0 e o 1.
Nós sofremos e ficamos, de certa forma, revoltados quando nós vemos esse povo enganando as pessoas e levando, carreando essas pessoas para o inferno, que é isso que muitos estão fazendo. São emissários do inferno, são servos de Satanás. Por outro lado, nosso coração nutre-se de uma satisfação em saber que a palavra é verdadeira. São dois campos, uma dicotomia total, mas tipo assim, ao mesmo tempo que você nutre uma revolta por ver as pessoas enganando e conduzindo muitos milhares ao inferno, do outro lado você nutre uma satisfação em saber que a tua fé é real, que a palavra que norteia a tua fé é verdadeira, que teu Deus é verdadeiro, porque você está contemplando aquilo que está narrado na palavra no mínimo há 2000 anos atrás. No mínimo, me refiro ao mínimo em decorrência dos evangelhos e do Novo Testamento. Então essa é uma esperança que cresce no nosso coração, porque nós temos a prova que estamos no caminho certo, temos a testemunha, que é o Verbo, temos o mover do Espírito Santo, que deixou registrado para que nós pudéssemos hoje meditar e ver que é por aí, está acontecendo. Não há como dizer que não está acontecendo. Mas não é fácil, irmãos. Não é fácil. Dia desses eu falei de uma pastora. Deixa eu ver se... Certamente o Google vai me falar qual é o nome dela. Nome da pastora que foi ao inferno um monte de vezes. A tal de Ionara, gente. É pastora Ionara. Deixa eu ver se é essa aqui. Deixa eu voltar aqui. Ih, baguei aqui o negócio. Pastora que ficou conhecida por afirmar ter ido ao inferno várias vezes. É Ionara Santo. Em seus relatos, que geraram grande repercussão e polêmica, ela afirmava ter visitado o inferno 15 vezes e o céu 7 vezes. Existem também outras figuras com relatos semelhantes, como a autora norte-americana Mary Baxter, conhecida pelo livro Divina Revelação do Inferno, e a missionária pastora brasileira Nadi Balbin. Ah, essa Naldi aqui, hein? Que possui um ministério em Perus e também ficou conhecida por pregação detalhada sobre visões do inferno. Não é? Então você veja, irmãos, essa pastora Ionara, ela disse que foi no inferno no mínimo 15 vezes e no céu só 7 vezes. E ao céu eu acho que há uma possibilidade, não que essa Ionara tenha ido lá, porque é uma serva do capeta em decorrência da primeira afirmativa, mas o apóstolo Paulo disse que ele foi. Ele não sabe se foi de corpo, se foi em visão, mas que ele foi lá, foi. O Senhor levou. E ele, quando ouviu aquelas coisas do céu, ele não soube descrever na terra, porque a dimensão é diferente. E ele não teve condições de descrever o que viu ali nos céus. No entanto, ele foi. E também o Senhor não permitiu que ele escrevesse, porque não conseguiria expor de uma forma que fosse inteligível. Mas essa pastora Ionara, ela disse que foi ao inferno 15 vezes, 14 vezes, né? 15, 14, coisa assim. 15 vezes. Foi ao inferno 15 vezes. Gente, é interessante esse lance. Porque não existe na palavra de Deus o inferno como lugar que seja visitável. Não existe essa possibilidade. O céu, sim, sabemos que é o paraíso, o lugar morada do Senhor, é a casa de Deus. É uma espécie de matéria espiritual. É algo físico numa dimensão espiritual, vamos colocar dessa forma que fica melhor. O céu é físico, porém no campo espiritual, na dimensão espiritual. Mas eu creio que ele seja totalmente físico como nós somos físicos aqui.
haja uma similaridade nessa situação. Tudo bem, você pode ir ao céu. Você pode até andar pelas ruas de ouro, não é? Mas como é que você vai no inferno? O inferno, irmãos, é uma incógnita. A única coisa que nós sabemos do inferno é que é o lugar de sofrimento, ranger de dentes. A Bíblia fala que é o lago de fogo, mas eu imagino que não tenha fogo no inferno, apenas escuridão e sofrimento. Sem par. E esses camaradas, que se dizem turistas infernais, eles trazem uma visão, uma descrição, uma leitura do inferno que só existe na cabeça desse povo, gente. Eu lembro-me que teve uma dessas, eu não sei se fosse a Ionara, uma dessas aí, eu vi em algum lugar, eu acho que é essa Nadir, que ela foi no inferno e andando pelas ruas do inferno, como se o inferno houvesse tipo assim, ruas, sei lá, uma cidade, alguma coisa assim desse tipo, ela conseguiu ver famosos no inferno. Ela via, por exemplo, ela citou o nome de uns famosos lá, que eu não me recordo agora, até tem um tempo que eu vi esse lance, que eu li ou vi, não me lembro agora qual foi, se eu li ou eu vi aí em vídeo. Mas ela falava que ela passava por umas vielas e lá estava o capeta com seu tridente espetando alguns, que outros estavam no fogo e não sei o que, não sei o que, não sei o que. Irmãos, isso é ficção, gente. E pior, irmãos, é que esse que dá tristeza na gente, meu querido Fernando. E pior, que tem igreja que leva esses expoentes do capeta, porque isso aí são pessoas que estão ministrando em nome do diabo. Levam esses expoentes do capeta para a igreja, e os irmãozinhos que não leem a Bíblia ficam maravilhados e dão glórias a Deus, aquela coisa toda. Gente do céu, meu Deus do céu. Irmãos, é preciso um cuidado muito grande mesmo. Porque da mesma forma que a realidade espiritual, ela é até palpável, ela pode ser considerada até como física. Porque é espiritual, se você é espiritual, você está aí. A realidade espiritual também pode ser um campo muito intenso de ficção. E o que nós temos visto é que, nesses últimos tempos, esse campo espiritual tornou-se um mundo riquíssimo de ficção. Mas muito rico mesmo. Quando nós olhamos para o Apocalipse, falei disso há poucos tempos atrás aí. Quando olhamos para o Apocalipse, o que tem de ficção não está nem escrito, gente. É história da carochinha. História da carochinha, gente. Os caras escrevem as teses, eles concluem que aquela é a visão que eles têm e eles concluem que é a visão correta. Aí entram em... degradiam-se entre si, porque cada um tem uma tese melhor do que a outra. Mas tudo é ficção, meu Deus. Já que o Apocalipse não nos dá essa liberdade para você entender de uma forma clara aquilo que ele está expondo. Quando você olha para o outro lado, em relação ao inferno, isso é ficção, e ficção pesada. Porque a palavra de Deus não descreve literalmente como é o inferno, porém nos dá a entender que é um lugar de sofrimento. Em lugar nenhum você encontra... Em lugar algum você encontra... possibilidade que seja um reino. Que seja um reino. Não é, irmãos. Há um equívoco muito grande. As pessoas acham que o diabo mora no inferno. O diabo não tem casa. Ele não mora no inferno. Ele será lançado no inferno. Ele será lançado no inferno no dia do julgamento. Quando Cristo voltar e houver o grande julgamento, ele, seus demônios e todos aqueles que desobedeceram ao Senhor serão lançados em definitivo para o inferno, e ali estarão para todos sempre, em pé de igualdade, sem maiorais, sem reinos, sem tronos, só sofrimento, todo mundo sofrendo igual. Então essa é a verdade, amados. Não há como você criar essa... E eu sei que tem muita gente que acredita. As pessoas ficam maravilhadas, porque
lá no inferno será desse jeito. Ah, o inferno não é tão ruim não, né? O inferno não é tão ruim não. Ah, sem contar as partes boas do inferno que algumas pessoas falam que viram lá, hein? Nem vou entrar nesse lance aí porque é meio baixo o negócio. Mas tem uns relatos de quem foi no inferno que o negócio lá vale a pena, né? Vale a pena. Misericórdia, gente. Meu Deus do céu. Então é isso aí. Esses turistas infernais são absorvidos pela igreja. A igreja abraça os... Gente do céu, que ponto chega a igreja, não é? A igreja é essa parte que me deixa triste. A gente nutre uma revolta contra esse povo por não levar a palavra de Deus a sério. Tem que levar a palavra de Deus a sério, pastor. Tem que levar a palavra de Deus a sério. Tem que encarar a Deus com seriedade devida. Nós temos que olhar para o Senhor, irmãos, como justo juiz, e isso é mais sério que nós podemos imaginar. Tá bom? Fica aí minha indignação, gente. É minha busca pela presença do Senhor para que eu possa estar na glória com Ele. Para que eu possa estar na glória com Ele. Ah, o cooperador José está aqui. Como é que está, presbítero José? Tudo bem? Deus abençoe. Paz e graça, pastor Elias. Louvando e adorando o Senhor na vivos e dando aquele talento na casa de Deus. Ele e a irmã Luciana. Deus abençoe o casal, que a paz do Senhor esteja com vocês. O presbítero José e a nossa irmã Luciana em Iperó, São Paulo. Estão lá na igreja, celular conectado com a gente. Deus abençoe o casal, sinto-me honrado pelo carinho de vocês para comigo, tá bom? Deixa eu ver se alguém mais mandou alguma coisa aqui. Esqueci de olhar o WhatsApp aqui. O Fernando... Esse pessoal turistando pelo inferno, ao invés de buscar ficar junto a Deus. É, meu irmão, nem turistando estão, né? Só misericórdia, gente. Muito bem. Vamos louvar, vamos adorar o Criador. Agora são 10 horas e 13 minutos. Conversando aleatoriamente a respeito das coisas de Cristo Jesus. Aleatoriamente, porque não estamos tratando de um assunto específico. Tá ok? Mas vamos firme. Vamos glorificar o nome santo do Senhor.

E o tempo passa, hein? Já são 10 horas 28 minutos, 10 e 28. Depois vocês falam pra mim, gente, só por curiosidade, como é que chega a minha locução pra vocês, tá bom? Como é que chega o áudio? O áudio chega baixinho, chiado, chega ruim, é difícil entender, o áudio chega cheio. Ah, senhor, diz aí pra mim, como é que você consegue me ouvir? Evidentemente que o celular não vai dar aquele retorno, não é possível você ouvir da forma que deveria ser, ou... vai nos dar também um retorno adequado, nem sei. Mas depois falem para mim. Falem no WhatsApp se meu áudio chega legal, se chega muito baixo, se chega estourado. Da mesma forma, os louvores. Como é que vocês ouvem os louvores aí? Os louvores até que eu posso. Eu posso ouvir por aqui, eu ouço no celular, aparentemente chega claro, não é? Mas a locução em si. Diz para mim, se chega... mequetrefe ou se chega razoável. Bom, não vai chegar, 100% não vai chegar, porque o nosso sistema é pobrezinho. É um sistema muito simples. Não temos compressor de áudio, essas coisas todas. É impossível termos aqui um áudio de FM de verdade. Não da Capital FM, Capital FM também é igual aqui. Não tem muita coisa lá não. Mas essas FMs da Rede Massa, por exemplo, né, que eles investem bastante em tudo. Só para que eu tenha um feedback de como chega meu áudio. Ah, o presbítero Antônio está por aí. Abraço, presbítero. Como está, meu irmão? Tudo bem? Ele disse que meu áudio chega muito bom. Olha que bênção. Muito bom. Para mim é ótimo. Quase ótimo, não é? Bom. É vizinho de ótimo. Vizinho de regular e longe de ruim. Então tá bom demais. Graças a Deus. E fica feliz. Olha só, deixa eu abrir a Bíblia com vocês, deixa eu conversar com vocês a respeito de Provérbios capítulo 21. Abra sua Bíblia, Provérbios capítulo 21. Deixe-me meditar rapidamente com vocês nesse texto bíblico. Só um minutinho.

Amém? Amém? Retornando por aqui, amados. Vou resolver a situaçãozinha rapidinha por aqui, hein? Mas abra sua Bíblia, Provérbios capítulo 21. Versículo 21. Só o versículo 21. Aliás, Provérbios capítulo 21, versículo 1. Só o versículo 1. Irmão pergunta como eu estou. Estou bem, viu, amado? Estou firme e forte na promessa do Senhor. Às vezes aparecem aquelas provações que são de praxe. E vamos superando-as uma após outra. O Senhor vai nos sustentando, nos colocando de pé. Tem dia que nós amanhecemos com o pé esquerdo e com o direito também. Amanhecemos com o pé esquerdo e o direito também. Parece que o mundo não tem piso. Aí a gente ora, a gente clama. E o Senhor, na sua graça e na sua misericórdia, coloca sob nossos pés a terra novamente. E assim vai. Mas está na bênção. Estamos aí firme e forte, melhor do que mereço as 500 vezes, aliás, muito mais do que 500 vezes, já que eu não merecia nem vivo estar, então estou no lucro. Ah, Senhor Jesus, é a misericórdia de Deus. Mas vamos lá, vamos meditar, irmãos, rapidamente, uma palavra de meditação só para falar ao teu coração, porque o Espírito Santo de Deus sempre tem uma palavra para falar às nossas vidas. Todas as vezes que nós lemos a Bíblia, todas as vezes que nós meditamos na palavra do Senhor, queira ou não, é verdade, tem que aparecer as dificuldades, senão não tem graça, não é? Mas todas as vezes que nós ouvimos a palavra de Deus, irmãos, por mais simples que ela seja, o Senhor fala no nosso coração, com certeza. Eu me lembro de um caso em que determinada vez eu ouvi uma palavra de uma pessoa que era muito simples, uma pessoa muito simples. Se a minha oratória já não é boa, a do irmão lá era pior do que a minha. Vamos colocar assim, não que eu seja bom, eu sou ruim mesmo. Mas a do irmão ainda conseguia ser até um pouco pior do que a minha oratória. Mas, mesmo assim, foi possível colher o falar de Deus para o coração da gente. E é interessante quando nós olhamos para a história de Balaão. Balaão foi, de certa forma, doutrinado por uma mula. Um burro, um jegue. Jegue não, uma jega. Não existe jega, né? Uma burra, uma jega. Enfim. Só para você ver, irmãos, que é sempre possível colhermos, quando nós queremos ouvir a palavra de Deus, colhermos nos ensinamentos aquilo que Deus tem para falar ao nosso coração. Eu aprendi muito isso. Eu tenho um problema sério com as minhas ministrações, porque eu sou meio perfeccionista, mas eu sei que eu não tenho condições de ser perfeccionista nas ministrações. E às vezes eu faço a ministração, não é? Eu acho que os irmãos vão entender essa colocação. É tipo assim, você acha, poxa vida, hoje eu não consegui falar da forma que eu deveria falar, aquilo que Deus quer. Aí você fica assim, poxa, não era para falar, era, enfim. E vez ou outra nós recebemos alguém falando, ô pastor, essa mensagem falou muito ao meu coração. Eu falei, meu Deus do céu, a gente olha assim, meu Deus do céu. Mesmo quando você acha que não saiu da forma que você pretendia falar, às vezes acontece muito isso. Eu falo muito com esboço, né, gente? Meu esboço, eu faço um esboço ali, anoto o tópico e coloco ali umas 3 ou 4 palavras na sequência para não perder a linha. Eu não gosto de palavras desconectadas. Só quando é aquele sermão tópico mesmo que a palavra é relativamente desconectada, não é? Você está abordando um tema com diversas fontes. Mas eu gosto muito do esboço. Tem gente que não gosta, eu gosto de falar natural. Não, eu prefiro o esboço para não perder, entre aspas, o fio da meada. Mas o interessante é que você, por exemplo, Provérbios capítulo 21, versículo 1. Eu tenho o texto bíblico e tenho 3 direções, 3 tópicos, vamos colocar assim. Eu olho o texto e puxo desse texto 3 pontos que eu quero ressaltar. E o restante acontece, não é, gente? O restante acontece. Eu costumo dizer que se você pedir para eu repetir, mesmo com o mesmo texto na mão, o mesmo esboço na mão, e repetir a palavra, eu não consigo repetir a palavra
porque ela não é decorada, eu às vezes nem sei o que está falando. A gente fala assim de uma forma que o Espírito Santo vai colocando a palavra na boca da gente e ela vai fluindo. Ela vai fluindo e você nem sabe o que você fala. Às vezes, quando você ouve a palavra de Deus, é que você vai ter uma concepção melhor daquilo que você falou. Você consegue ver todas as coisas. Eu não vejo que isso seja exaltação também não, viu, irmãos? Eu acho que tem que ser assim. Acho que o servo de Deus tem que ser levado a ministrar segundo o Espírito Santo de Deus. E é isso que não dá certo. Eu, tempos atrás, eu tive a curiosidade de ouvir um sermão do Billy Graham. Billy Graham, todo mundo sabe, foi um dos maiores pregadores do século XX, marcou época, alcançou as nações de uma forma arrebatadora. Enchia ginásios de esporte só para ouvir a palavra. Uma coisa incrível hoje, não? Hoje você tem que levar cantores e cantores famosos que cantam aquilo que o povo quer ouvir para ter gente no ginásio. E o Billy Graham, ele conseguia encher ginásios, estádios só para ouvir a palavra. E certamente milhares, talvez milhões de pessoas conheceram Jesus através do Billy Graham. E através desses frutos vieram, e mais frutos, e mais frutos, e vai por aí. E eu tive curiosidade, falei, meu Deus, isso foi ano passado, né? O ano passado eu vi um sermão do Billy Graham, um sermão traduzido do Billy Graham. Traduzido não, é... com um tradutor, não? É... tradução simultânea. Eu falei, vou ouvir o sermão do Billy Graham. O que que esse camarada tinha que conseguia mobilizar? Ô, irmão, eu vou falar uma coisa para vocês, eu fiquei decepcionado. Presbítero Antônio. Porque o que o Billy Graham fala, porque tá aí as gravações, falava, não tinha nada de espetacular. Eu acho que o irmão vai entender o que eu quero dizer, não é? Não estou menosprezando o Billy Graham de forma alguma, eu vejo como servo de Deus que foi usado poderosamente, porque com aquelas palavras que ele proferia, ele conseguia mobilizar milhares e milhares de pessoas, e essas pessoas aceitarem a Jesus Cristo, certamente tinha ali o mover do Espírito Santo de Deus, isso é inequívoco, não tem como contestar isso. Mas é uma simplicidade tão grande, gente, é uma simplicidade tão grande os sermões do Billy Graham. Quem nunca ouviu, procure aí no WhatsApp, aliás, no YouTube, porque existem os sermões dele traduzidos, né? Com ai, está me passando as palavras hoje, gente. O cara falando lá. Vocês vão ver, rapaz, como era simples, mas como o Espírito Santo agia. É aquele texto, não é pelo muito falar, não é isso? É pelo mover do Espírito Santo de Deus. É, rapaz, é o Espírito Santo de Deus. É o Espírito Santo de Deus que fala, não é? Ele fala através de uma pessoa muito simples que alimenta a nossa vida. Talvez até que temos um conhecimento maior da palavra do que ele. Talvez, claro. Como fala através do Billy Graham nos seus sermões, eu vi uns dois extremamente simples, mas que o Espírito Santo através dele falava a milhares e milhares de vidas, e milhares de vidas foram transformadas. Glórias a Deus por isso. E além do mais, sermões curtos, eu vi uns dois, tinha menos de 30 minutos cada um.

Minha conexão caiu aqui. Mas a minha sugestão para quem ministra a palavra de Deus, para que vocês não percam o fio da meada e não falem coisa por coisa, e muitas vezes tem muita pessoa falando, muitos que falam coisa por coisa, faça um sermão, faça um esboço, tá? Faça um esboço. E você segue o esboço, não é errado, porque o Espírito Santo vai falando, vai falando, vai falando, vai falando. Tá bom? Você não vai escrever um sermão, você vai escrever um esboço. É diferente de você escrever um sermão e ler um sermão. É diferente, não é? E você escrever um sermão, aí você lê o sermão como alguns fazem. Não, você faz um esboço para você. Você lê o texto, ora em cima e o Espírito Santo te dá aquela revelação dos pontos. Você destaca e ali você cria os pontos, chamados sermões de pontos. Eu gosto muito desse tipo de sermão, viu, gente? Eu muito, gosto muito do expositivo, mas muito mesmo. E você fala em cima da palavra, sem navegar na maionese. Porque daqui a pouco você esquece o que você tinha para falar na sequência. E você começa a falar abobrinha, não é? Mas vamos lá. O tempo tá correndo, 10h44, mas vamos tentar falar nesses 15, 16 minutos. Provérbios capítulo 21. Diz a palavra, irmãos: como ribeiros de águas, assim é o coração do rei na mão do Senhor. Este, segundo o seu querer, o inclina. Amado Deus, fala ao nosso coração, nos dá a revelação, Senhor, para que nós possamos entender sempre a tua direção, entender sempre o teu querer, em nome de Jesus. Amém. Glórias a Deus. É, Fernando, isso não dá certo não, tá bom? Esse negócio dá certo, né? Às vezes dá certo. A gente não pode limitar o Espírito Santo de Deus. Mas eu entendo que o Espírito Santo, ele quer um culto racional, que nós possamos falar daquilo que nós entendemos. E eu acho que é bom. Eu faço assim sempre, não é? Muito raramente eu falo de improviso, mas muito raro mesmo. Eu gosto de estudar a palavra. Eu sou chato nesse negócio, viu, gente? Tá certo. Você vai encontrar ali alguns deslizes nas minhas palavras, alguma citação errada, algum contexto errado, alguma coisa assim. Não vou dizer que não exista, porque, infelizmente, às vezes nós falhamos nisso. Mas eu tenho muito medo de ministrar uma palavra que não tem nada a ver, de usar um texto bíblico para justificar uma palavra, uma fundamentação, sem que aquele texto nos dê essa autoridade. Então eu observo muito, muito mesmo. Observo muito mesmo essa situação de contexto, para a gente não usar um texto fora da realidade, não é? E o nosso cooperador José, ele está falando a respeito do Billy Graham. Billy Graham é um falso profeta, viu, irmão? Aquela é coisa encapetada, aquele camarada. Billy Graham é encapetado. Benny Hinn. O Benny Hinn é um cara encapetado com aquele paletó dele. Ô, irmão, se não tem na Bíblia, o Espírito Santo não inventa história não, tá? Mais ou menos assim. O Espírito Santo não inventa história, ele ratifica aquilo que ele já deixou. Esse negócio de passar paletó e o cara sair caindo, etc, etc, etc. Vou contar um negócio para vocês aqui, eu acho que talvez não vai dar nem tempo falar isso. Olha só, um tempo atrás,

a situação. A pessoa levantava e não tinha mudança de vida. Não tinha mudança de vida. Eu acho que apenas essas coisas não surte efeito, não surte. Tem que ter mudança de vida. Esse negócio de passar paletó e a pessoa sair caindo, como esse falso profeta Ben-Hur, ele tem um livro chamado Bom Dia Espírito Santo, Misericórdia. Só a graça do Senhor. Mas vamos voltar aqui. Tá, amém, amém, meu querido. Ele tá falando, o presbítero Antônio está falando que nós somos comuns na metodologia e na transmissão. Amém, glórias a Deus. Amém, louvado seja o Senhor. Tem que ser assim, a palavra tem que ser pregada com razão. Provérbios 21, versículo 1, atribuído a Salomão. Uns dizem que não foi Salomão, mas todo mundo, uma grande parte, diz que foi Salomão que escreveu Provérbios, o pregador. Como ribeiros de águas, assim é o coração do rei na mão do Senhor. Este, segundo o seu querer, o inclina, o inclina. Esse texto, irmãos, ele chama-nos... A palavra de Deus sempre aponta para o mesmo ponto, soberania de Deus. E nesse texto, Salomão, com certeza, mais uma vez, ele aponta para a soberania de Deus e para a superioridade do Senhor sobre os governantes dessa terra, sobre os governantes. Quando nós olhamos, por exemplo, para Satanás, as pessoas acham que Satanás tem livre-arbítrio, no aspecto ele pode fazer o que quiser. Ele tem o livre-arbítrio, sim, mas com certas considerações. E o interessante é que quando nós olhamos a história de Jó, nós vemos essas considerações. O Senhor falou para Satanás: você pode tocar no meu servo, mas olha só, na vida dele não. Se porventura Satanás estivesse livre da soberania de Deus, ou seja, da limitação do Senhor, da imposição de Deus sobre ele, certamente nós já teríamos sido destruídos, a humanidade já teria sido destruída há muito tempo, de uma forma ou outra, através de guerras, enfim, qualquer coisa assim, já teria sido dizimada. No entanto, se ainda existem seres humanos, é porque o Senhor limita o nosso inimigo, que com fúria total ele quer nos destruir, com certeza, com certeza. Portanto, nós não podemos esquecer jamais da soberania de Deus sobre a vida do homem, sobre a vida dos seres, seja os anjos ou seja os homens. O Senhor, irmãos, ele está sobre todos, sobre todos. Quando nós olhamos para os governantes, nós também não podemos tirar a mão de Deus dos governos, até porque a Bíblia nos alerta com relação aos governos que são instituídos pelo Senhor. Ah, mas pastor, como então encaixar a Coreia do Norte nessa história toda? Como então encaixar a Coreia do Norte? Porque a Coreia do Norte, aquele cara lá é terrível. Olha, irmãos, como encaixar não tem uma explicação para você. Não tem uma explicação. Mas algo interessante eu aprendo ao meditar na palavra de Deus. Eu não tenho uma explicação lá para esqueci o nome daquele camarada lá, tem um nome chinês lá, Coreia do Norte. Mas o interessante é que às vezes nós olhamos para um lado e esquecemos de olhar para o outro, porque nós temos a Bíblia e a Bíblia é um referencial magnífico para tudo. Quando vocês olham, por exemplo, vamos voltar aí para o tempo Daniel. Naquele tempo, o que aconteceu? Estava Israel mais uma vez, Israel, Judá, não me lembro agora se era Israel ou Judá, mas estava ali aqueles reinos, e mais uma vez em desobediência ao Senhor, mais uma vez em desobediência. O que é que o Senhor fez? Levantou Nabucodonosor, ele foi...

5. Talvez até dos reis anteriores, porque alguma das profecias, não me lembro agora, um dos reis disse, olha, na tua geração não vai acontecer, aliás, no teu governo não vai acontecer, mas depois virão os problemas. Então, às vezes, nós não temos uma explicação por que acontece algumas coisas hoje. Mas a Bíblia nos mostra o porquê algumas coisas inexplicáveis acontecem. A Bíblia nos mostra. De forma clara, inclusive. Quando nós olhamos um pouco mais à frente, já chegando em Cristo Jesus, como estava Israel? Mais uma vez, em exílio, dessa vez bem longo, até 1948. Olha só, mais de dois milênios e meio aproximadamente. Dois milênios e meio sem uma pátria. Mas por que Israel não tinha uma pátria? Porque aquele povo foi pulverizado, a diáspora, enfim. Por que eles foram pulverizados? Porque houve uma raiz. Qual foi a raiz? Desobediência a Deus. E as pessoas colheram, tanto tempo depois, até 1948, colhendo as consequências daquilo que foi plantado há dois milênios atrás. Quando nós olhamos nesse aspecto, o presbítero Antônio e também o Fernando, o presbítero José e outros que estão com a gente, pastora Sônia, que deve estar por aí também, quando nós olhamos nesse aspecto, nós vamos ver que a mão de Deus muitas vezes pesa naquele período do próprio governante e nas gerações futuras. Talvez a situação lá da Coreia do Norte tenha alguma coisa a ver com situações similares a essa. Talvez. Isso é para você entender, irmãos, que muitas vezes alguns países passam por dificuldades terríveis e você não sabe por quê. É porque a mão do Senhor está pesando e eles estão colhendo no seu tempo, na nossa geração, as consequências dos atos maus dos governos anteriores. E isso é para que nós possamos pesar e pensar. Nada foge do controle do Senhor. Às vezes você olha para um país comunista, como houve ali em Israel. Vou falar um tema bem sensível aqui, mas eu não sou antissemita não, tá? Não sou antissemita. Mas quando você volta para a Segunda Guerra e aquela perseguição, o antissemitismo. Talvez as pessoas falem, aí, olha só. Mas, talvez aquele povo estava colhendo as consequências de 2000 anos atrás. As consequências. Leia a Bíblia. A história de Israel é bem longa. Entendeu? Leia. Eu não estou justificando ninguém, longe de mim, nem tampouco achando que o povo de Israel merecia. Não, de forma alguma, longe de mim tal coisa também. Não me veja como antissemita, não é essa a questão. Mas, logo após toda essa perseguição, essa destruição toda, o Senhor permitiu que aquele povo viesse à existência novamente como Estado. Se você olhar na Bíblia, há uma certa similaridade, talvez não num espaço tão longo, 2.500 anos aproximadamente. Mas você vê que houve uma certa similaridade nessa situação toda. Eles reconstruído a nação, continuam pisando longe do Senhor. Misericórdia, é difícil. E não vai dar tempo a gente falar a palavra de hoje. Mas o certo é o seguinte, irmãos, com essa introdução, nós vamos falar ainda um pouco. Com essa introdução, eu comecei tarde aqui, não era para ter falado 10 horas, porque a gente vai falando esses 30, 40 minutos. Com isso tudo, eu quero chamar a atenção para Provérbios 21, versículo 1. E ele mostra que o homem não tem o poder, é apenas ilusão. O poder está nas mãos do Senhor. É Deus que determina os tempos. É Deus que determina as coisas. Presbítero Antônio, a desobediência é a árvore de todos os pecados, não importando o tamanho de suas proporções. Com certeza, a desobediência é sempre a raiz. Lá no Éden, a desobediência. A desobediência associada com o desejo de grandeza. O pecado original foi a desobediência, mas o que motivou, de certa forma, foi o desejo de grandeza. É isso que nós temos visto nesses últimos tempos, não é? Todo mundo quer ser grande demais. Ah!
Se você comer, você será igual a Deus, terá conhecimento mais e mais. Aí desobedeceu o Senhor e comeu. Mas essa ilusão do poder, irmãos, é uma verdade. E nesse texto aqui, Salomão, que também foi iludido pelo poder de certa forma, porque ele pisou errado com o Senhor, sua misericórdia de Deus, mas mesmo assim ele nos ensina que o controle total, irmãos, está nas mãos do Senhor. É o Deus Todo-Poderoso. Amém? Os governos até pensam, como o governo do Brasil, pensam que eles têm o poder, que eles têm o conhecimento, que eles têm tudo nas mãos, o controle. Mas a palavra deixa clara que o homem, irmãos, é dependente do Criador. E ele não vai muito longe, não vai muito longe. Nós não somos nada, somos como um sopro, não é? Como a palha, meu Deus do céu. E sabemos que o coração do homem é sempre inclinado para o orgulho, para tudo aquilo que não procede, aquilo que não procede do Senhor. E é isso que Provérbios 21 diz: como ribeiro de águas, assim é o coração do rei nas mãos do Senhor. Esse segundo seu querer o inclina. O homem pensa que tem poder, pensa que tem autoridade. Nós pensamos que tem poder, tem muitos pastores achando que tem poder, que tem autoridade, mas a palavra deixa claro que o poder verdadeiro é o de Deus, é Deus que move. O texto chama atenção para Deus, para a soberania do Senhor. Quando Salomão diz que, como ribeiros de águas, assim é o coração do rei na mão do Senhor. Olha só, a palavra mostra, irmãos, que o agricultor, né? Salomão está fazendo analogia com os seus dias, claro. O agricultor, ele fazia canais, e hoje é comum, nós vemos, não os canais, mas as irrigações, levando água às plantações. Mas quem é que faz isso? É o agricultor. Quem é que conduz a água? É o agricultor, por isso que a palavra diz: como ribeiro de águas, assim é o coração do rei nas mãos do Senhor. O Eterno, irmãos, ele cria, ele conduz a água para o lugar certo. Os governantes que se acham soberanos, mas eles estão sob a direção, sob o controle do Todo-Poderoso. Portanto, eu acredito plenamente que o que ocorre na nossa nação e em nações afora tem a ver com o agir de Deus. É o povo, irmãos, que mesmo vendo toda a situação da forma que está indo, mas insistem em viver no pecado, insistem em viver nas heresias, insistem em apoiar governos ruins, insistem no erro. São pessoas que não observam a soberania do Senhor, mas é Deus trabalhando, é Deus agindo. E Deus faz coisas extraordinárias quando você ouve, quando você lê, aliás, quando você lê a história de José. José é um bom exemplo. Quem era Faraó? Um Deus. Faraó era um Deus. Queira ou não, ele era visto no Egito como Deus. Os faraós eram vistos como deuses, eram divinos, aquela coisa toda. Não é? Mas Deus usou aquele homem para mover em favor de José, e nós sabemos o restante da história. Quando nós olhamos também para Ciro, falei há pouco ali dos governos de Nabucodonosor, das invasões de Nabucodonosor, nós vemos que morre Nabucodonosor, perde o reino para Ciro, quando a Pérsia chega. Nós vemos que Deus agiu de uma forma tão benevolente para com Ciro. E esse foi um homem usado grandemente por Deus, mesmo sendo governador ímpio. Ou seja, a soberania de Deus está sobre os governos. E nós precisamos olhar por esse aspecto, irmãos. Não que nós vamos passar a mão na cabeça dos governantes ruins. Também não podemos fazer muita coisa a não ser orarmos por eles, não é? Há uma máxima que o povo tem o governo que merece. E de certa forma isso se aplica. É preciso um cuidado muito grande. No entanto,
nós temos que colocar o nosso coração nas mãos do Eterno. Versículo 21. Esse segundo seu querer o inclina, esse segundo seu querer o direciona, esse segundo seu querer o leva para um lado e para o outro. A palavra diz, amados, que o Senhor tem o controle. O Senhor tem o controle. Mas o que está faltando, amados? O que falta hoje não é a soberania de Deus, porque a soberania de Deus ela é preexistente e assim será para todos sempre. Nós não podemos, de forma alguma, achar que a soberania de Deus é passageira. Ela é preexistente e assim será eternamente. Mas o que falta hoje é um povo como aqueles que foram usados por Deus nos dias de Israel para clamar, para interceder, para buscar, para que o Senhor possa mover de uma forma soberana, trazendo o povo do exílio, trazendo o povo de volta e assim concedendo tempos de paz, tempos de paz. Mas o que nós temos visto nesses últimos tempos, lamentavelmente, quando eu falo assim, irmãos, eu não estou falando com hipocrisia não, porque também me encaixo, lamentavelmente me encaixo nessa triste realidade. É uma igreja doente, é uma igreja fraca, é uma igreja que não ama o Senhor, é uma igreja que nós não sabemos, nós como líderes, como sacerdotes, não sabemos o que fazer. A vontade é colocar o cara com fone de ouvido 24 horas por dia e mandar uma lavagem cerebral no camarada para ver se ele acorda. Infelizmente, essa é a triste realidade. A igreja consegue ver que nós estamos a ponto de um exílio. A ponto de um exílio. Mas a igreja está preocupada com tanta coisa, mas não está preocupada com o reino dos céus. Não está preocupada com a santificação. Não está preocupada em fazer aquilo que Deus quer. Não está preocupada em mostrar um testemunho real, verdadeiro, diante da sociedade, diante da política. Isso faz me lembrar que há tempos atrás a bancada evangélica lá do Congresso, lá em Brasília, acho que era dos deputados, a bancada evangélica tinha um número considerável de deputados, não me lembro agora quantos, mas considerável, era um número grande. Quase todos corruptos. Quase todos, foi um dos escândalos, tem algum tempo atrás. Um dos escândalos, a bancada chamada evangélica, que deveria ser o testemunho vivo ali dentro. Todos envolvidos, quase todos envolvidos em corrupção. Então essa é a situação, amados. É o povo que não quer saber de Deus. E a soberania do Senhor vai se manifestando, porque Deus vai agindo. E eu sei que Deus pode, na sua soberania, trazer dias de paz sobre a nossa nação, por exemplo. Ah, mas a soberania de Deus, Deus já... Não, eu não creio que Deus projetou dessa forma. O que está faltando muitas vezes é a igreja intercedendo diante do Senhor, clamando para que Ele venha mudar os cursos d'água, puxar os cursos d'água para o lugar certo. Amém? E é esse o ensinamento que sai... Esse é um dos muitos outros ensinamentos que Salomão nos deixa. Como em ribeiro de águas, assim é o coração do rei na mão do Senhor. Esse segundo o seu querer o inclina. Então, os reis, os governantes desse mundo, são apenas como canais de águas, como uma irrigação. Que o Senhor puxa o cano para um lado, puxa para o outro, faz um canalzinho para cá, outro para lá. Segundo a sua própria vontade. Ou seja, Deus pode mover na nossa nação de uma forma surpreendente, restaurando todas as coisas por aqui. Mas, talvez falta-nos a intercessão, clamarmos diante do Senhor por isso, não é? Meu Deus! Deixa eu ver aqui. Eu não sei se eu compartilho essa mesma visão, viu, presbítero Antônio? Eu não sei se eu compartilho essa mesma visão, mas uma coisa eu sei. Israel está debaixo de maldição, isso é claro, né? A segunda parte, eu acredito nisso, já falei algumas vezes. Quando ali naquele momento em que o povo clamou que soltasse a Barrabás e que o sangue de Cristo caísse sobre eles, sobre seus filhos, sobre a sua família, sobre as suas gerações...
E eles, de certa forma, eles estavam debaixo do domínio do Império Romano, mas, de certa forma, congregados. Aí depois veio a dispersão completa, eles foram totalmente dispersados. E esse ajuntamento recente de 80 anos atrás, acho, 70, 80 anos atrás. Eu não vou falar que esse homem aí foi usado nesse aspecto. Eu acho que nesse aspecto ele não foi usado, não, mas acho que mais no campo assim, mais generalizado. A conversa ficou cifrada aqui, né, irmãos? É porque eu não quero entrar nesse mérito de forma mais ampla. Não, sim, com certeza, viu? A gente não pode tirar essa questão da lógica, das teses aí, não. Totalmente possível. Eu, particularmente, não vejo muito dessa forma, a não ser que Israel pediu sobre si a condenação, aliás, pediu a condenação de Cristo e o sangue, que o sangue recaísse sobre eles, e realmente recaiu. E até hoje eles estão aí dando cabeçadas. Tá certo que é um povo próspero, mas prosperidade não é sinal de comunhão com o Senhor, tá bom, gente? As pessoas confundem muito isso, o presbítero Antônio, também meu querido Fernando, meu caro José, presbítero José. As pessoas olham para Israel e realmente é assim, é magnífico o que eles conseguem fazer. Uma naçãozinha pequenininha, menor do que o meu estado, menor do que o Espírito Santo, e tem um poder tão grande, uma riqueza tão grande, coisa assim inimaginável. E olha que são apenas 48, não chega a 70 anos, não, 70 e poucos anos, né? 70 e poucos anos. E as pessoas confundem isso com bênção de Deus, mas não, eu não vejo muito uma associação. Eu acho que é a sabedoria realmente do homem, tá? Porque quando nós olhamos para os grandes impérios desse mundo, nenhum era cristão, nenhum era cristão. O Império Egípcio, por exemplo, nas suas mais diversas dimensões, eles fizeram coisas extraordinárias, magníficas. Até hoje estão ali os sinais, as pirâmides e outras coisas mais. Mas era um povo totalmente pagão, não é isto? O Império Romano, que fez coisas extraordinárias, dominou esse mundo todo, também pagão. Então a gente não pode muito associar essas condições econômicas e também bélicas, enfim. Ah, é Deus abençoando, aí é Deus mostrando, é isso, aquilo. Não. Os exemplos que nós temos mundo afora aí não se aplica muito. O nosso Brasil, que é desse tamanho, aí você olha para a França e a França é mais rica do que o Brasil. Cabe não sei quantas Franças dentro do Brasil. Você olha para uma Alemanha da vida, mais rica do que o Brasil. Você olha para a Inglaterra, mais rica do que o Brasil. Quantas Inglaterra? Reino Unido, acho que ali eles contam tudo, né? O Reino Unido. Cabem dentro do Brasil. Então a gente não pode muito fazer esse tipo de associação, mas a gente vê que, por outro aspecto, é possível que Deus mova de forma soberana. Oremos pelo Brasil, clamemos pelo Senhor, ao Senhor, para que Deus venha mover de forma soberana nessa pátria. Falou, gente. 11h10, agora estou com o meu horário mais que estourado. A todos vocês, muito obrigado pelo carinho, muito obrigado por estarmos juntos e vamos orar. Amado Senhor, muito obrigado pela Tua graça, pela Tua misericórdia, pelo Teu zelo para com as nossas vidas. Prepara-nos para que nós possamos viver segundo o Teu querer. Abençoa os irmãos que estão com a gente, onde quer que eles estejam, que sejam tomados e abençoados em nome de Jesus. Amém, Senhor. Aleluias. Irmãos, preciso sair. Na sequência vem louvores e ministrações. Tarde afora. Amém? Louvores e ministrações, tarde afora agora. Um abraço a todos vocês, foi muito bom estarmos juntos. Eu estou com meu horário mais que estourado, tenho que buscar a Elisa na escola. Um abraço, gente, bye bye.

Bartimeu respondeu para Jesus: Senhor, que eu torne a ver. Abra os olhos do meu coração nessa noite.

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2: O perigo do retrocesso espiritual. Vamos ler a palavra em Hebreus capítulo 10, versículo 38. Hebreus 10, versículo 38, na versão NTLH. Ouça só o que diz a palavra. É um texto muito conhecido, mas hoje vamos discorrer sobre alguns processos que levam as pessoas a abandonarem o Senhor, a voltarem atrás, a deixarem de fato a comunhão com Deus para, mais uma vez, interagir com esse mundo e deixar-se guiar por esse mundo. A palavra diz, e todos

ferozmente perseguidos pelos judeus, que levantava o Estado romano também para persegui-los. E não era fácil ser servo do Senhor. Eram perseguidos, perdiam seus bens, era muito difícil. E essas pessoas eram tentadas a voltar ao judaísmo, pois o judaísmo era a religião aceita pelo Império Romano e todo mundo ficava de boa. Portanto, se as pessoas retornassem, deixassem a fé de fato em Cristo Jesus para voltar ao judaísmo, a estes o autor de Hebreus escreve. E ele recomenda que não é possível voltar atrás. Porque quando nós voltamos atrás, deixamos de fato a graça de Deus, abandonamos o sacrifício do Eterno e abraçamos tudo aquilo que é contrário à vontade do Senhor. Talvez não seja o teu caso, talvez você não pense em retroceder, porque às vezes, amados, nós temos um entendimento errado do que seja esse retrocesso. Nós linkamos o retroceder com aqueles que abandonam a obra e vão para o botequim encher a cara, que vão para as drogas, para a prostituição. Geralmente, esse é o link que nós fazemos. Ah, retrocedendo, estão retrocedendo e olham para os seus atos. Mas, a partir do momento que alguém não busca de fato a presença do Eterno, amando-o acima de todas as coisas, no entanto, permanecendo, continuando religioso, também o retrocesso está nesse caso. Haja vista que o Senhor chamou-nos para que haja uma interação com Ele, um crescimento contínuo, um crescimento que nos leva dia após dia a nos assemelharmos a Cristo Jesus e a vivermos aquilo que Ele quer. Quando nós não vivemos assim, quando nós não tomamos posse dessa recomendação do Senhor, eis aí o retrocesso, e esse talvez um dos piores, porque é aquele retrocesso silencioso. Todo mundo olha, tudo bem, vem na igreja, 15 em 15 dias, mensalmente, coisa assim, é dizimista, é ofertante, está de boa. Mas, e o coração? O coração já retrocedeu, não está de fato na presença do Eterno. Portanto, é necessário que nós estejamos atentos a isso, porque somos tendenciosos a retrocedermos, mesmo que não venhamos a praticar aquilo que são marcas registradas de todos que abandonam a presença do Senhor. E vale ressaltar, irmãos, que esse retrocesso, ele não é algo que acontece de forma repentina. Pá, retrocedi. Não. É uma realidade que há de ser construída aos poucos no coração. É algo que está sendo chocado no coração, até eclodir. Assim, muitas vezes, é o retrocesso. Não é de um dia para o outro, mas é um processo, às vezes, lento, silencioso, mas profundamente perigoso. As consequências afastam o homem de Deus, endurece o coração e faz eu entender que tudo está muito bem. Se você olhar para alguns que retrocedem e questioná-lo a respeito de algumas coisas, eles terão sempre respostas boas para você. Ah, mas eu estou com Deus. Eu não estou indo à igreja, por exemplo, mas estou com Deus. Ah, eu não faço isso, mas eu estou com Deus. A minha comunhão com o Senhor é real. É porque eu estou em casa, mas em casa eu também posso ter comunhão com o Senhor. Ou seja, as justificativas são as mais diversas possíveis, quando na verdade já morreram, já voltaram atrás, já não resta uma comunhão, uma ligação real com o Todo-Poderoso. E a recomendação é que estejamos sempre atentos, vigilantes, porque o nosso coração é enganoso, profundamente enganoso, enganoso demais. E se nós não vigiarmos, seremos enganados pelo nosso próprio entendimento, pelo nosso próprio achar, nossos achismos. Amém? Mas, quando nós perguntamos, quem sabe a nós mesmos, por que alguns retrocedem? Se Deus é tão maravilhoso, por que alguns retrocedem? Se Deus é tão extraordinário? A resposta, irmãos, é difícil, porque é uma resposta pessoal. Eu não consigo entender como é que alguém pode deixar a presença de Deus. Se Deus é tudo,

0: Deus é maravilhoso. Nós precisamos estar atentos a essa realidade. Como é que alguém pode abandonar a presença do Senhor, pode deixar de estar na presença de Deus com todas as possibilidades possíveis? Ou seja, você pode sair, você pode estar, mas por que não está? Está faltando alguma coisa na vida, não é? Está faltando o mover do Espírito Santo. Vamos orar. Senhor Deus, eu quero clamar que Tu venhas mover nos nossos corações, dando-nos o entendimento, o discernimento para esta palavra, para que nós possamos aplicá-la ao nosso viver, Senhor. E sejamos pessoas que avancem, sempre avancem contigo. Que sejamos do grupo daqueles que andam em direção ao céu sem desanimar. Ô Espírito, fala aos nossos corações, em nome de Jesus. Amém. Amém, queridos? Motivos do retrocesso espiritual. Veremos no decorrer dessa palavra 5 motivos principais, tantos outros, mas motivos principais que levam muitos a retrocederem, que nós possamos estar atentos, quem sabe um desses motivos está rondando a nossa vida e vamos chutar, porque não pertence a nós. Primeiro, desinteresse pela palavra e ignorância espiritual. Mateus capítulo 13, versículo 19. Mateus capítulo 13, versículo 19. Ouça o que disse Cristo Jesus. A todos os que ouvem a palavra do reino e não a compreendem, vem o maligno e arrebata o que lhes foi semeado no coração. Este é o que foi semeado à beira do caminho. Veja que interessante, amados. Quando a semente cai à beira do caminho, essa semente não cresce o suficiente para que a palavra enraize-se no coração. É certo que Cristo está fazendo referência à parábola do semeador, mas veja o caminho como Cristo Jesus. Ele diz: eu sou o caminho. Se porventura a palavra ou alguém está à beira do caminho, não é possível que ela tenha interesse por Cristo, em viver a verdade do Senhor, em observar a palavra do Eterno, e esta é a recomendação do Senhor. Quando nós, amados, não valorizamos a palavra, e não valorizar a palavra é mais comum do que parece. Muitas vezes as pessoas valorizam tudo, vão à igreja, valorizam os eventos, ó, igreja avivada, olha só, igreja fervorosa, porque tem muito movimento, tem muito aleluias, glórias a Deus, mas esquecem de observar se a palavra de fato é pregada. Amados, há um entendimento muito equivocado com relação à igreja. A igreja, nós não vamos para receber, nós vamos para dar o nosso louvor ao Senhor, para glorificar o Todo-Poderoso. O objetivo de hoje estarmos aqui é para apresentar a nossa vida ao Senhor, para apresentarmos a nossa vida ao Senhor e glorificá-lo. E se porventura o Senhor achar por bem, Ele nos abençoa de uma forma ou não. Nós não vamos à igreja para vermos movimento. Para vermos isso ou aquilo, nós estamos. E quando a palavra, irmãos, não é pregada, quando a palavra não é ensinada, há uma superficialidade com relação a Deus. E não consegue discernir o joio que está plantado, o joio que é semeado. E as pessoas não conseguem fazer uma separação, uma diferenciação, e acha que tudo é de Deus e que tem que ser assim. Ou seja, não possui uma comunhão real com o Todo-Poderoso. Sem a palavra, sem a Bíblia, não há, com certeza, uma proteção espiritual. E aqueles que não conhecem a palavra, que não meditam na palavra, estão suscetíveis a retrocederem. Fica um tempo, como diz a palavra, a todos os que ouvem a palavra do reino e não compreendem, vem o maligno e arrebata o que lhes foi semeado no coração. Esse é o que foi semeado à beira do caminho. É exatamente isto. Se nós não mergulharmos na palavra, se não houver esse interesse em conhecer de fato a vontade do Eterno, seremos presas fáceis para o maligno. Ele vem, enche a nossa cabeça de coisas, de minhocas, de reclamar, enfim, e você acha, não é desse jeito, não é assim, não estou sentindo, não estou vendo, não sinto, eu não fico arrepiado, eu não choro. Irmãos, o Senhor não nos chamou para ficarmos arrepiados ou chorando no culto. O Senhor nos chamou para adorá-lo, para glorificá-lo, e esta é a realidade. Nós temos que buscar o Senhor com todas as nossas forças. E quando assim nós não fazemos, abrimos espaço para o inimigo de nossas almas. E quando nós não conhecemos a palavra...
1: Abra as comportas do céu.
0: É fácil sermos presas ou enganadas por mensagens vazias de Cristo, por pessoas que não conhecem o Senhor, que enchem o coração dos seus ouvintes de uma palavra que não procede de Deus. É necessário estarmos atentos a isso. Portanto, um dos motivos que leva as pessoas a retrocederem é o desinteresse pela palavra de Deus, em ouvir, em conhecer e praticar a palavra do Senhor no dia a dia. Se nós não fizermos assim, vamos retroceder com certeza. Se o crente não ler a palavra, não praticar a palavra, ele já está retrocedendo. E essa é a grande realidade. Motivo 2. Falta de maturidade espiritual. Falta de maturidade espiritual. Mateus capítulo 13, versículos 20 e 21. Mateus capítulo 13, versículos 20 e 21. Diz a palavra: o que foi semeado em solo rochoso, esse é o que ouve a palavra e logo a recebe com alegria. Mas ele não tem raiz em si mesmo, sendo de pouca duração. Quando chega a angústia ou a perseguição por causa da palavra, logo se escandaliza. Ainda, 1 Pedro capítulo 2, versículo 2. 1 Pedro capítulo 2, versículo 2. Como crianças recém-nascidas, desejem o genuíno leite espiritual, para que, por ele, lhes seja dado crescimento para a salvação, se é que vocês já têm a experiência de que o Senhor é bondoso. Essa palavra chama-nos atenção, amados, para aquelas vidas que não aprofundam no conhecimento de Deus, que vivem na superficialidade da religião, que não querem saber de fato de quem é Deus. Eu sou servo de Deus, eu sou crente, eu dizimo, eu oferto, eu vou à igreja, ponto final. Essas pessoas não conhecem o Senhor e diz a palavra que são como crianças recém-nascidas. Elas não possuem em si condições de sobreviver se não houver o leite. E diz ainda, disse Cristo, é a semente que foi semeada em solo rochoso. Vocês já viram? Nasce, cresce, mas não sobrevive, porque não tem terra suficiente. Assim, amados, são aqueles que não têm maturidade espiritual. São pessoas que recebem a palavra com alegria, vibram, ficam um tempo ali vibrando, mas não mergulham, não procuram aprofundar raízes em Deus, no Senhor. Vive a superficialidade. E se não criam raízes, com certeza não conseguem crescer. E se não cresce, não conseguem sobreviver. Esta é a realidade, é algo natural. Portanto, é preciso entender que não apenas emoções. As emoções, na verdade, não sustentam a fé de ninguém. A nossa fé, ela é racional. O que é uma fé racional? É uma fé que tem como base conhecimento. Primeiro é preciso conhecer para que você tenha fé. Amém? Se não há profundidade, se nós não estivermos profundamente enraizados em Cristo, qualquer dificuldade, com certeza, derruba. Tem pessoas que abandonam a presença do Eterno porque acham que a sua vida profissional é melhor. Não conhece o Senhor. São imaturos, não têm maturidade, abandonam a presença do Eterno. Outras acham, eu preciso casar, faz qualquer coisa para casarem-se. Deixam a presença do Eterno. Não colocam Deus em primeiro lugar. Mas aqueles que são do Eterno são enraizados, raízes profundas. Vem o vento, balança para um lado e para o outro, mas não arranca. Assim é a vida do servo do Senhor. O servo maduro, ele passa pelas dificuldades, pelas tormentas da vida, mas não é arrancado, porque ele está em Cristo Jesus, em Cristo Jesus. Amém? O perigo do retrocesso espiritual. Um deles, desinteresse pela palavra. Se alguém não tem interesse na palavra, em ler a Bíblia, conhecer a Bíblia, esse já retrocedeu. Segundo, maturidade espiritual. Se não possuírem raízes profundas no Senhor, qualquer vento de doutrina, qualquer coisa, os arranca da presença do Eterno. Terceiro motivo, prazeres e preocupações do mundo. Eis aqui o motivo que é forte. Esse motivo, amados, tem levado muitos para o inferno. Tem levado muitos para longe da presença do Eterno. Muitos têm retrocedido, voltado atrás, voltado às velhas práticas. Porque o mundo, irmãos, é legal. O mundo é gostoso. O pecado é bom. Mas as consequências são terríveis. E aí está o grande problema. Mateus capítulo 13, versículo 22. Mateus 13, versículo 22. O que foi semeado entre os espinhos é o que ouve a palavra. Porém, as preocupações desse mundo e a fascinação das riquezas sufocam a palavra e ela fica infrutífera. Veja como Cristo faz referência a esta situação. O que foi semeado entre os espinhos é o que ouve a palavra. Porém, as preocupações desse mundo, as fascinações das riquezas, sufocam a palavra e ela fica infrutífera. Queridos, o mundo sufoca a palavra na vida daqueles que são fracos na fé, que são imaturos. Quando os portugueses chegaram no Brasil, apenas uma comparação bem fora da realidade, mas acho que é aplicável. Quando os portugueses chegaram no Brasil, diz a história que eles desceram com espelhos, com bugigangas, e apresentaram aquilo aos índios que ficaram maravilhados. Não sei se procede, a história é um tanto quanto dúbia. Mas diz que os índios ficaram maravilhados com aquilo. O interessante é que o diabo faz a mesma coisa e dá certo. O diabo olha para o crente e chega para o crente e apresenta as bugigangas, os espelhos, as bijuterias desse mundo. E os olhos crescem, abrem. As pessoas ficam ávidas por aquilo. E elas procuram aquilo para suas vidas em detrimento da presença do Senhor. Procuram as riquezas, procuram os prazeres, as alegrias que esse mundo pode oferecer, porque, segundo o seu ponto de vista, servir ao Senhor só é problemas, só dificuldades, só perseguições. E o mundo oferece a paz, oferece tantas coisas reluzentes. E o crente, amados, olham para aquilo e buscam esses prazeres para a sua vida. E a sua vida espiritual, ela naufraga. Ela naufraga. Nós não podemos ter um coração dividido. Ou você é de Deus ou não é de Deus. É uma situação que eu não posso abrir concessões. 50% de Deus, 50% para eu usufruir da forma que achar conveniente. Não, não existe isso. Deus quer que você seja totalmente dele, até porque a Bíblia diz que ele nos comprou para sermos propriedades dele. E eu gosto muito de fazer uma alusão aos escravos. Essa condição de escravo, de servo de Deus, não é comparável com o sofrimento que aqueles passaram no passado. No entanto, aqueles homens e mulheres não tinham direito às suas próprias vidas. Eles não eram deles, eles eram apenas propriedade de alguém. É isto que o Senhor faz conosco. Ele chama-nos, compra-nos para que sejamos propriedade dele. Consequentemente, eu tenho que abrir mão do meu eu, é onde entra a renúncia. Eu tenho que renunciar meus planos, meus projetos, para que tudo isto esteja segundo a vontade do Eterno e com o carimbo de ok do Senhor. O servo de Deus vive assim, irmãos. Ele vive numa condição de servo, em que ele não é dono de si mesmo. E ele está sobre a face da terra apenas para satisfazer o nosso Senhor, o nosso Salvador. E quando nós entendemos esta verdade e nos entregamos a ele, de fato, ele vem, supre as nossas necessidades, enche o nosso coração de prazer, de alegria, de satisfação, porque Deus é bom e ele faz assim com os servos dele. E alguns até fazem prosperar financeiramente, mas isso não é via de regra. O fato de alguém não prosperar financeiramente não quer dizer que ele esteja em pecado, é porque Deus não tem esse plano para ele. Ponto final. E devemos estar satisfeitos com aquilo que nós temos. Tem um texto bíblico que aponta para esta situação. Que devemos estar satisfeitos com tudo quanto nós temos. Amém? Portanto, aquela ideia de sair da igreja e ir para o mundo como retrocesso espiritual também não se aplica. Nesse caso, apenas em consentir com as ofertas do maligno, mesmo na igreja. Basta apenas tirar Deus do centro da vida e eis o retrocesso. Amém? E quando nós retrocedemos e abraçamos o mundo, vem as preocupações. Junto com isso vem ansiedades, vem as dificuldades, depressões e tantas outras situações que afastam cada vez mais o homem do Senhor. E eu quero falar para vocês o seguinte: aqueles que saem da presença, voltar é difícil. É muito difícil, muito complicado. Mas um motivo. Motivo 4, mornidão espiritual. Mornidão espiritual. Apocalipse capítulo 3, versículos 15 e 16. Apocalipse capítulo 3, versículos 15 e 16. Ouça só o que diz a palavra. Conheço as obras que você realiza, que você não é nem frio nem quente. Quem dera você fosse frio ou quente. Assim porque você é morno e não é nem quente nem frio, estou a ponto de vomitar-te da minha boca. Queridos, essa condição, ela é muito comum nas igrejas. São chamados crentes mornos. Os crentes mornos são aqueles que não são quente nem frio, estão no meio termo, e a palavra diz de forma clara que o Senhor rejeita estas vidas. Porque já abandonaram, já retrocederam, já estão distante do Todo-Poderoso. O seu prazer, a sua alegria não está mais na palavra, mas elas criam para si uma forma que acham conveniente para que, do seu jeito, possam achegar-se diante do Eterno. Mas não existe fórmulas ou caminhos que possam nos apresentar ou nos aproximar ao Senhor, a não ser Cristo Jesus. Ou estamos em Cristo ou não estamos. Não existe um caminho meio termo que pode nos conduzir à presença do Eterno. E aí está o grande problema na igreja atual. Porque as pessoas criaram este caminho, amados. E a mornidão está mais presente do que nunca na vida de muitos. É necessário um cuidado muito grande. E a mornidão espiritual, ela se apresenta, e nós podemos ver com muita facilidade. Por exemplo, na indiferença espiritual. São indiferentes com relação às coisas de Deus. São crentes, mas indiferentes. Não oram, não têm prazer em orar, não têm prazer em cultuar, não têm prazer em louvar, em ler a palavra de Deus. Falar de Cristo para alguém é mais fácil falar do Flamengo ou de política do que de Cristo. Essas pessoas, queridos, são indiferentes. A questão Jesus Cristo nas suas vidas não tem peso. Elas vivem como se Cristo Jesus fosse apenas alguém distante, um Senhor distante. Observe, quem sabe a vida de muitos é desta forma. Não é algo sério diante do Senhor aquilo que fazem. Não possui seriedade, prazer, alegria, satisfação em Cristo. Oh, meu Deus! E essa mornidão, irmãos, leva à acomodação, e é isso que nós temos visto nesses últimos tempos que aproxima a volta de Cristo Jesus. A mornidão, ela gera uma acomodação tão intensa que as pessoas têm seus olhos fechados, já não conseguem enxergar a seriedade da palavra. Estão acomodados de boa, curtindo a vida, trabalhando. São pessoas trabalhadoras, pessoas do bem, pessoas respeitáveis diante da sociedade. Claro, o fato de serem mornos não os fazem responsáveis ou pessoas de mau caráter, de forma alguma. É uma questão espiritual. não encaram Deus com a mesma seriedade como encaram, por exemplo, o trabalho, a família e outras situações. E o maligno, irmãos, vai injetando aos poucos, pelos ouvidos, pelos olhos, enfim, pelos nossos sentidos, a ilusão que tudo está muito bem. E você entende que tudo está muito bem. Por exemplo, frequência à igreja. A palavra diz que é bom que estejamos congregados, é recomendação do Senhor. Muitos acham, não precisa da igreja. O apóstolo Paulo escreveu quase todo o Novo Testamento. E ele foi o maior plantador de igreja que já houve sobre a face da terra. Portanto, igreja é uma necessidade. O salmista já dizia, alegrei-me quando disseram-me, vamos à casa do Senhor. Tudo aponta para o fato de congregados louvar e adorar o Senhor e que isto é prazeroso aos olhos do Todo-Poderoso, necessariamente precisa ser prazeroso a nós também. Mas esse estado de mornidão, uma vida morna, faz com que as pessoas vejam como não tão necessário a indiferença fala alto nos corações. E muitas vezes as pessoas ficam em casa sem nada a fazer, sem nada a fazer, mas não tem aquela disposição, aquele prazer de sair, por exemplo, para vir à igreja cultuar o nome santo do Senhor. E não emito julgamento, mas a Bíblia diz que essas pessoas são mornas, mornidão espiritual. Pior, irmãos, se são mornos, o Senhor diz o quê? Estou a ponto de vomitá-los da minha boca. Ou seja, não existe comunhão real com o Senhor. Estão à margem daquilo que Deus quer para as nossas vidas. E segundo a minha lista, não é exaustiva, mas dá para nós entendermos um pouco a respeito dessa realidade, o perigo do retrocesso espiritual. Quinto motivo, saudade do mundo. Este é terrível. Esse motivo é terrível. Saudades do mundo. A palavra diz em Números capítulo 11, versículos 4 e 5. Números capítulo 11, versículos 4 e 5. O povo havia saído do Egito, estava iniciando a caminhada ali no deserto e chegou um ponto que muitos que estavam ali desejaram voltar para o Egito. Porque eles lembraram das comidas gostosas, dos temperos e outras coisas mais. E o coração bateu forte. E ouça só o que diz a palavra. Um bando de estranhos. Vale ressaltar, irmãos, que a palavra faz referência a esses como um bando de estranhos. Eu nunca tinha atentado a essa parte do versículo e chamou minha atenção e fui pesquisar o que era esse um bando de estranhos. Quando o povo saiu do Egito, aproximadamente 3, 4 milhões de pessoas, eles estavam mesclados no Egito. Na verdade, eles, por nascimento, eram egípcios. Nasceram no Egito, eram 75 pessoas que entraram e os 3, 4 milhões haviam nascido sob a bandeira egípcia. E eles, de certa forma, estavam misturados, mesclados em todos os aspectos da cultura. E havia ali, irmãos, amizades, casamentos, pessoas que eram muito próximas. Existiam também outros escravos que não eram da linhagem de Jacó, mas estavam no Egito como escravos. Também os aventureiros, é uma terra prometida, é uma terra boa, esse povo será tirado, levado para uma terra boa, vamos para lá também. E estes ajuntaram e saíram junto com o povo hebreu, o povo israelita, do Egito. Só que eles não estavam debaixo da promessa. E quando chegaram no deserto, esse povo, que a Bíblia chama de um bando de estranhos, nessa versão que nós estamos lendo, na versão Nova Almeida atualizada, esse bando de estranhos com certeza suscitaram os demais a voltarem ao Egito. E diz a palavra: um bando de estranhos que estava no meio deles veio a ter grande desejo das comidas dos egípcios. Também os filhos de Israel começaram a chorar outra vez dizendo, olha só, também os filhos de Israel, o bando de estranhos, essa galera toda que acompanhou, também os filhos de Israel começaram a chorar outra vez, dizendo: quem nos dará carne para comer? Lembramos dos peixes que comíamos de graça no Egito. Que saudades dos pepinos, dos melões, dos alhos silvestres, das cebolas e dos alhos. Olha só, irmãos, quantas vezes as pessoas estão na igreja, mas elas passam a andar com outras que não são servos do Senhor, que não estão debaixo da mesma promessa, e são influenciadas por estes. São influenciados. Nós precisamos ter um cuidado muito grande com as amizades. O homem não é fruto do meio, porque nós sabemos que, mesmo numa família totalmente desestruturada, há pessoas do bem. Filhos que crescem no meio de uma vida louca, mas, ao crescer, tornam-se adultos bons, de caráter. Essa ideia que o homem é fruto do meio não se aplica. No entanto, o homem, muitas vezes, deixa-se influenciar pelo meio. E quantas vezes, amados, os amigos conduzem ou nos puxa para o caminho errado? Você tem um amigo, pessoa boa, pessoa de bom caráter, mas não professa a mesma fé que você professa, não tem os mesmos princípios espirituais, e ela passa a falar de um tanto de coisa e te convence a olhar para aquilo que ela valoriza. E foi exatamente isso que aconteceu no deserto. Aqueles amigos que haviam acompanhado o povo olharam e viram a situação, e olha que aquilo que eles tinham no deserto, irmãos, talvez nós temos um entendimento errado, mas aquilo que Deus concedia a eles era perfeito, era saboroso, era maravilhoso, o cuidado do Senhor era supremo. É preciso entendermos dessa forma. Mas aquele bando de estranhos, eles passaram a falar: oh, você lembra? Olha as paneladas, não é? Ah, aquilo era bom, não é? Como era gostoso. E agora nós estamos comendo só isso aqui? Só essas coisas? E logo na sequência, também os filhos de Israel começaram a chorar outra vez, dizendo: sentiram saudades do Egito. Sentiram saudades. As consequências nós sabemos quais foram. Ficaram plantados, sepultados nas areias do deserto. Todos aqueles amados que olham para o Egito, ou seja, para a vida passada, sente saudade da vida passada e alimenta essa saudade, está fadado ao fracasso. É certo que, por mais santo que eu seja, eu ou você seja, o teu passado sempre estará presente na tua mente, não tem como. Não existe um texto bíblico que diz que o Senhor vai apagar as tuas lembranças. Não. Você vai lembrar do teu passado. Ah, em 1980 eu fiz aquele de errado. Não devia ter feito, mas eu fiz. Hoje você olha com uma visão diferente porque o Senhor te purificou, mas o pensamento está aqui. E se você olhar para aquele atos, ou os atos do passado, sentir saudades deles, e direcionar a tua vida nesse aspecto, eis aí o retrocesso e o fracasso, com certeza virá a existência. Irmãos, Deus tem sempre o melhor para o seu povo, mas o maligno diz que o melhor é aquilo que ele tem a oferecer. Mais uma vez, são os espelhos, as bijuterias e outras coisas mais que ele oferece. Mas Deus tem sempre o melhor. Se teu passado, aos olhos desse mundo, foi magnífico, extraordinário, o teu presente com Deus supera tudo aquilo. Mas por que as pessoas não sentem assim? Porque não há uma entrega, uma renúncia, uma doação. Estão divididos, ou seja, saudades do mundo batendo forte no coração e separando o homem da presença do Eterno. Eis o porquê que não consegue ver em Deus contentamento para suas vidas. E quantas vezes nós vemos crentes: ah, eu fraquejei, carne, eu sou carne, carne, sabe como é que é, carne é fraca. E às vezes está no botequim bebendo, está com más companhias, fazendo coisas erradas. Ah, carne é fraca. Não, é porque não se entronizaram suas vidas em Cristo Jesus. O Senhor Jesus não é o centro da vida. Irmãos, quando o passado começa a parecer melhor do que realmente foi, é ilusão, é o diabo puxando você para uma vida que não foi boa. Nós não podemos romantizar o nosso passado, não podemos romantizar o pecado, mas vivermos o propósito de Deus acima de todas as coisas. Amém? O perigo do retrocesso espiritual. Nós precisamos estar atentos. O retrocesso espiritual está na nossa frente. 5 motivos, rapidinho. Desinteresse pela palavra e ignorância espiritual. Faz o homem olhar para Deus de uma forma diferente. 2. Falta de maturidade espiritual. Não possui raízes profundas no Senhor. São levados por toda sorte de doutrinas, ventos de doutrinas, dificuldades, essas coisas todas. 3. Prazeres e preocupações do mundo. O mundo tem muitos prazeres a oferecer. E se nós abraçarmos, com certeza retrocedemos. 4. Mornidão espiritual. É a indiferença que germina, cresce e toma toda a vida. E 5. Saudades do mundo. A partir do momento que alguém tem saudades desse mundo louco, pecaminoso, ele já retrocedeu. Nós precisamos vigiar. A Bíblia chama-nos para uma vigilância constante. É necessário vigilância para não pecarmos contra o nosso Senhor e Salvador. Amém? O retrocesso espiritual, ele é silencioso, é progressivo e perigoso, extremamente perigoso. Amém, amados? Vamos ficar de pé para nós orarmos. Meu Deus, muito obrigado, Pai, pela Tua palavra, pelo Teu cuidado, pelo Teu zelo para conosco, porque Tu nos ensina a cada instante, a cada minuto, para que tenhamos uma vida certa, uma vida firme, uma vida sem equívocos, porque assim Teu Espírito faz conosco. Ó Deus, abençoa-nos para que essa palavra fique em nossos corações, em nome de Jesus. Amém. Amém, irmãos? Retroceder? Jamais. Retroceder? Jamais. Nós somos do grupo que avança, sempre avança. Ô, glórias!
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1: Davi viveu há aproximadamente 3 mil anos atrás. E ele escreveu o Salmo 37, que é extremamente atual. E nós vamos abrir a Bíblia e vamos ler esse Salmo. Salmo 37, versículos 1 até o versículo 6. E ele diz: Não te indignes por causa dos malfeitores, nem tenhas inveja dos que praticam a iniquidade, pois eles dentro em breve definharão como a relva e murcharão como a erva verde. Confia no Senhor e faz o bem. Habita na terra e alimenta-te da verdade. Agrada-te do Senhor e Ele satisfará os desejos do teu coração. Entrega o teu caminho ao Senhor. Confia nele e o mais Ele fará. Fará sobressair a tua justiça como a luz e o teu direito, como o sol ao meio-dia. Amém? Senhor, muito obrigado, Pai, porque Tu nos faz ler esta palavra e receber a bênção que nela está. E nessa noite queremos clamar que Tu venhas falar conosco mais um pouco, para que nós possamos nos alimentar e nos deixar dirigir por Ti. Esse é meu clamor, em nome de Jesus. Amém. Queridos, quando nós olhamos para a palavra de Deus, nós notamos o seguinte: nada mudou. Nada mudou. Davi escreveu esse texto há 3 mil anos atrás. Veja, são 3 milênios. Mas quando você observa bem, o que foi que mudou? Excetuando a tecnologia, o que mudou? Nada mudou, amados. Nada mudou. Vemos que o caráter do homem continua o mesmo. Eis o porquê que a palavra do Senhor não precisa de uma atualização, não precisa de uma nova palavra, porque o que mudou é aquilo que envolve as pessoas, porém o caráter é o mesmo. E quando nós olhamos o caráter de 3 mil anos atrás, vamos constatar que as pessoas eram semelhantes aos de hoje. Viviam os mesmos princípios. Tinha as mesmas vontades, os mesmos desejos. E ainda tinha o mesmo Senhor para adorar, para glorificar, para bendizer. Porém, como hoje, rejeitavam os princípios de Deus. Como hoje, amados, não queria muita coisa com o Senhor. Não queria de fato uma comunhão profunda, verdadeira com o Todo-Poderoso. Não queria. Queria também usufruir das bênçãos de Deus, porém não queria compromisso com o Senhor. Não queria um compromisso. Queriam apenas aquilo que Deus pode dar. Nada mudou, irmãos. 3 mil anos passaram-se. Nada mudou. E quando Davi escreve esse texto, ele está chamando a atenção do povo da sua época. Mas como a Bíblia é sempre atual, serve para nós. Aplica-se para nós. É um texto que nós precisamos observá-lo e praticar os seus ensinamentos no nosso dia a dia para que possamos alcançar o favor do Senhor, para que sejamos abençoados pelo Senhor, para que a graça de Deus se manifeste de uma forma intensa, grandiosa, profunda, e sentirmos aquilo que Davi, o homem pecador, aquilo que Davi sentiu, e ser reconhecido pelo Senhor como um homem segundo o seu coração. Parece que isso é algo especial, unicamente de Davi. Não, amados, este ser reconhecido pelo Senhor é para nós hoje. É para você. Deus quer olhar para você e vê-lo semelhante a Davi. Um homem movido pelo coração de Deus, um homem movido pelo poder do Senhor, um homem cujo coração está cheio do Espírito Santo. E quando nós observamos a vida de Davi, aqui ele já estava na velhice, mas quando observamos a vida de Davi, vamos constatar que não era diferente de nós. Interessante isso, não é? Nada mudou em 3 mil anos. O caráter do homem continua a mesma coisa, corrompido e carente da graça, da grande misericórdia, do favor de Deus, do zelo do Eterno para com a sua vida. E Davi alcançou esse zelo, alcançou essa misericórdia, e ele entendeu a profundidade do amor do Eterno para com a sua vida, e declarou-se ao Senhor, entregou-se ao Senhor, e escreveu esse texto que é tão útil, tão atual, tão verdadeiro. Amém, amados? E nós vemos, queridos, que Davi chama a atenção daqueles da sua época. Olha só para que ele chama a atenção. Não te indignes, ou seja, não fique zangado, não fique irado. Não fique irado por causa dos malfeitores. Quando nós olhamos para essa sociedade corrompida dos dias atuais, quando nós vemos os homens maus prosperarem, se darem bem na vida, alcançarem aquilo que nós não alcançamos, muitas vezes é uma indignação que nasce dentro do nosso coração. E quantas vezes apontamos o dedo e falamos contra eles? Não é assim que nós fazemos? Não é dessa forma? No tempo de Davi era a mesma coisa. Os homens maus já prosperavam, já se davam bem na vida. Só que Davi diz, nem tenha inveja dos que praticam a iniquidade. Nem tenha inveja. E esse tal da inveja é terrível, porque muitas vezes você olha para alguém e não consegue ver Deus na vida do camarada, mas consegue ver a prosperidade, se dá bem na vida, e nasce uma pontinha de inveja lá no fundo do coração, e se você não tiver cuidado, cresce, frutifica e te afasta do Senhor. Só que Davi já alertou os seus, alertou aqueles que eram da sua época, aqueles que tiveram acesso a esta palavra e a nós que hoje temos acesso. Ele diz, não te indignes por causa dos malfeitores, nem tenha inveja dos que praticam a iniquidade, pois eles, dentro em breve, definharão como a relva e murcharão como a erva verde. Irmãos, esta é a verdade que nós precisamos entender. Nós precisamos trazer para dentro do nosso coração que aquilo que eles têm é passageiro. Hoje tem, talvez amanhã não tenha, mas se morrerem com seus bens, não herdarão os céus, a morada eterna. Veja, para nada serve as pessoas conseguirem tudo que esse mundo pode oferecer, seja qual for a forma, talvez trabalhando ou usando de meios escusos, de meios errados, de meios ímpios, de meios vergonhosos para alcançar a vitória sobre essa terra. Mas para quê? Para quê, irmãos? Se nós não tivermos ancorados em Cristo, amparados pelo Senhor, para nada serve você ganhar esse mundo e perder a tua alma. E isto precisa ficar gravado aqui, dentro do nosso coração, dentro da nossa vida, para que nós possamos andar cada dia mais firmados no Senhor, preocupados não em ficarmos bem sobre a face da terra, mas ficarmos bem com o Senhor, fazermos a vontade de Deus e nos deixar guiar pelo seu santo e bendito Espírito, a ponto de, sozinho, lá no teu lugar de oração, abrir a boca e falar, Jesus, eu te amo. Ô, glórias! Não para que alguém veja e fale, ó, que bonito, não é? Ele diz que ama Jesus. Não, mas para o Senhor sentir que há uma verdade, que há um amor, que há um sentimento profundo da tua vida para com Ele. E quando nós assim fazemos, amados, estaremos louvando, estaremos adorando, estaremos glorificando o nosso amado Jesus, o nosso Senhor. E é para isso que Deus te chamou. O Senhor te chamou não para que você aspire ficar rico neste mundo, não para que você aspire ganhar este mundo, não para que você tenha planos de vencer nesta terra, de vencer sobre a face da terra, mas que você tenha planos de vencer a batalha espiritual, pisar sobre a cabeça do inimigo de nossas almas e sair vencedor nessa luta. Este é o chamado do Senhor para a tua vida. Se porventura o Eterno te abençoar com as coisas desta terra, aleluias, a Ele toda honra e toda glória. Somente ao Senhor toda honra e toda glória. Mas Davi fala com propriedade o seguinte, irmãos, que aqueles hão de passar. Os ímpios que não conhecem a Cristo, eles podem ganhar esta terra, eles podem ficar muito bem sobre a face da terra, mas o que adianta ter esta terra e não ter a alma nas mãos do Senhor? Para que serve? Será que são vitoriosos ou derrotados? E Davi ensina-nos e mostra-nos que são derrotados. E isso é uma lição que nós precisamos trazer para a nossa existência, irmãos. Não nos preocuparmos em ganhar este mundo, mas nos preocuparmos em ganhar a confiança do Senhor, a ponto dele olhar para nós e falar: este é segundo o meu coração, este é segundo o meu coração, é minha habitação, é onde eu moro, é aquele que eu posso confiar, é aquele que eu posso usar, este é meu chamado, este é meu escolhido, este é aquele que eu chamei para fazer a minha vontade. Oh, glória! E nós estamos dentro dessa realidade? Nós estamos vivendo essa verdade, amados? Porque muitas vezes as coisas não funcionam na vida da gente? É porque não observamos a orientação clara e simples de Cristo para a nossa existência. Não te deixes dirigir pela sabedoria, pela tua sabedoria. Deixe-se dirigir pelo Espírito Santo de Deus. Não tem erro. Não tem erro, amados. Quando é o Espírito Santo de Deus que nos dirige, não há erro. Nós vamos seguir em frente e seremos vitoriosos, porque o Senhor é conosco, porque o braço de Deus é conosco. E é isso que o Senhor quer fazer com você. Ele quer te abençoar de uma forma grandiosa. Entenda, você precisa viver na direção de Deus em todos os aspectos. Na direção do Senhor. Olhe para o Todo-Poderoso. Deixe que Ele guie a tua vida. Deixe que Ele guie o teu coração. Amados, nada mudou. 3.000 anos passaram-se. O caráter do homem é o mesmo. Continua fraco, carne, pecador, inimigo do Senhor, longe do Todo-Poderoso. E eis aí a nossa grande luta: nos tornarmos amigos do amado Jesus. Amarmos a Cristo, nos deixar dirigir por Ele. E quando nós entendemos isso, queridos, e buscamos com todas as nossas forças, quando nós entendemos que é preciso viver Deus acima de todas as coisas, quando nós entendemos que Ele é o nosso mestre, o nosso dono, você é escravo. Nós não gostamos, crente não gosta de ser chamado de escravo, porque ele quer ser filho do rei. Crente gosta de ser filho do rei, irmão de Jesus, príncipe nos céus. Mas o Senhor diz que você é servo, você é escravo, você é servo. E servo, irmãos, a tradução correta seria escravo, mas quem traduziu achou que escravo era pesado, colocou servo. Mas tu és escravo do Senhor, escravo não tem vontade, escravo não tem vontade. E todas as vezes que ele tem vontade, ele erra o caminho, ele erra com seu dono. E a partir do momento, amados, que nós passamos a confiar no Senhor. Versículos 3 e 4, Salmo 37. Veja o que o velho Davi afirma: confia no Senhor e faz o bem. Amém? O que é que você deve fazer? Confiar no Senhor. Oh, glórias! Queres vencer sobre a face da terra? Queres ser semelhante a Davi? Confia no Senhor. Ele fala de experiência própria. Era um momento de experiência. Ele já havia passado por todas as fases complicadas da sua vida. Ele estava num momento de comunhão profunda com o Todo-Poderoso. Ele diz: confia no Senhor e faz o bem. Habita na terra e alimenta-te da verdade. Agrada-te do Senhor e Ele satisfará os desejos do teu coração. Oh, glórias! Palavra bonita, não é? Poética, gostosa. Até nos arrepia. Não é a verdade? Confia no Senhor. Confia no Senhor. Irmãos, confiar. Preciso é que haja uma ação. Confiança sem ação não é confiança. Nós precisamos confiar, mas viver Deus na nossa vida. Eu tenho que confiar no Senhor, porém não apenas falar: eu confio no Todo-Poderoso, eu confio em Deus. Mas é necessário que eu viva Deus na minha vida, que eu tenha os princípios do Senhor em evidência, em evidência. O que é algo em evidência na vida da gente? Quando você liga um carro e você ouve de frente, o que é que te chama a atenção? Luzes acesas. As luzes estão em evidência no carro. Esse porque é a lei de andar com faróis acesos, para que o seu carro fique em evidência, seja visível a todos. Nós precisamos ter luzes acesas na nossa vida. temos luzes acesas, as pessoas precisam olhar para nós e ver a grande luz, ver a presença do Senhor, ver Cristo Jesus. Eles precisam não enxergar nós, a nossa pessoa, não enxergar o nosso eu, mas enxergar Cristo na nossa existência, porque isso é resultado de confiança. Se eu confio no Senhor, irmãos, eu vou abrir mão de tudo quanto eu entendo como necessário, como razoável, como útil, e vai por aí. Meus planos, projetos, enfim, eu vou abrir

de guiar-me no meu dia a dia. Isso é confiança. E Davi entendeu isso, irmãos, e ele diz: confia no Senhor. Mas não basta apenas confiar, é preciso viver. Confia no Senhor e faze o bem. Nós temos que viver a verdade de Cristo. Por que as coisas não funcionam na vida da gente? Por que a igreja hoje está tão apagada, tão morta, tão sem luz? Por que a igreja tornou-se uma empresa? Por que a igreja tornou-se um centro de barganha, um centro de troca? Você me dá 50, eu te dou isso. Você me dá 200, o Senhor te dá isto. Por que a igreja tornou-se isto? É porque não faz mais o bem. Não faz mais aquilo que Deus quer. Não confio mais no Senhor. Irmãos, nós temos que viver os princípios de Deus na nossa existência. E viver os princípios do Senhor é obedecê-lo a cada minuto. Nos colocarmos como dependentes de Deus. Escravos, guiados, dirigidos pelo Mestre. Cujo objetivo de vida é satisfazer a Deus. Oh, glórias! Já falamos isso algumas vezes, não já? Ah, Senhor, eu quero te satisfazer, eu quero fazer somente a tua vontade na minha vida. Quantas vezes em joelho, ali de joelho, na sua oração você fala para Deus: Senhor, olha, aqui está a minha vida, eu quero fazer somente a tua vontade, eu quero deixar-me guiar por ti, eu quero, enfim. Aí você levanta, abre a porta do seu quarto ou do lugar de oração, e a primeira coisa que você faz é a satisfação do teu eu. Veja como são as coisas. Nós temos que sair, irmãos, desse mundo de palavras vazias e partirmos para fazer o bem, que é praticar o fruto da nossa confiança. É praticar a vontade do Senhor na nossa existência. Nós não podemos viver uma hipocrisia espiritual. Eu falo algo para Deus na minha oração. Quando eu saio do meu lugar de oração, eu apresento uma nova realidade e vivo aquela nova realidade. Não, eu tenho que apresentar-me já ao Senhor, irmãos, fazer aquilo que Ele quer, deixar-me guiar pelo Espírito Santo de Deus. E assim, irmãos, seremos alimentados pelo Espírito Santo de Deus. Há algo interessante ainda nesse versículo. Nesta versão diz: agrada-te do Senhor. Em outras, deleite-se no Senhor. Ou seja, é preciso ter prazer no Senhor. Prazer no Senhor. Eis a chave, eis a chave. Irmãos, quando nós confiamos no Senhor, oh glórias, quando nós confiamos no Eterno, fazemos a vontade dEle, nós vamos ter prazer no amado Jesus. E nós temos que buscar isso. Nós temos que, com todas as nossas forças, quebrar o nosso coração no aspecto de direcioná-lo para a presença do Senhor. Direcioná-lo para a presença de Deus. Nos deixar envolver com tudo aquilo que é do Senhor, com tudo aquilo que é do Todo-Poderoso, para que o Espírito de Deus trabalhe a nossa vida e encha o nosso coração de anseio pela sua presença, que sintamos a sua falta. E quando o Senhor se manifestar, tenhamos prazer, tenhamos deleite na sua santa e bendita presença, que haja alegria no nosso coração. Queridos, se nós temos um proceder diferente e vivemos de forma diferente, tem algo errado com a nossa fé. Tem algo errado. Se você, irmãos, diz confiar no Senhor, mas não procura fazer aquilo que Deus quer, ou seja, e faz o bem, não procura praticar a vontade do Eterno, tem algo errado. Tem algo errado. Se você diz que confia no Senhor, porém o teu coração não tem prazer em Deus, não há deleite naquilo que é do Senhor, que você não tem, se você não tem satisfação em andar com o Todo-Poderoso, andar com o nosso amado, há algo errado nessa tua comunhão com o Eterno. Há algo errado.
E Davi ensina nos irmãos que nós precisamos olhar para Deus, olhar para o Senhor, tirarmos os olhos daqueles que vivem no pecado, daqueles que estão buscando este mundo, que nós não possamos de forma alguma ter inveja por eles, então um pouco ira, estarmos zangados porque eles vencem na vida, porque isso é natural, é algo natural do ser humano, porque nós não somos naturais, somos chamados para uma nova vida em Cristo Jesus diferente. Uma vida diferente sobre a face da terra. O Senhor te chamou para ser uma nova criatura. Não viva como uma velha criatura. Não viva. E muitas vezes, amados, o que está em evidência na nossa existência não é o fato de sermos uma nova criatura, mas o fato de vivermos a velha criatura. Ou seja, a vida natural. A vida esta, cuja realidade estava presente nos dias de Davi. E ele escreve para cada um de nós e mostra-nos a necessidade de entregar o nosso caminho ao Senhor. Ô, glórias! Você já entregou o teu caminho ao Senhor? O que é entregar o caminho ao Senhor? Já paramos, muitas vezes nós somos muito mecânicos. Vivemos dias, amados, que raciocinamos pouco. As coisas, a tecnologia hoje te faz raciocinar pouco. Você praticamente não raciocina. Quando você precisa de algo, o que é que você faz? Internet, Google. Tem todas as respostas imagináveis e inimagináveis. Está ali, disponível. Para que raciocinar? Você quer fazer uma conta? Quanto é 7 vezes 8? Para quê? Eu tenho um celular com uma calculadora. Eu tenho uma calculadora na mão, e 7 vezes 8 é uma multiplicação difícil. Mas nós não raciocinamos mais. Não paramos para raciocinar. Ah, hoje eu quero ouvir algo de Deus. YouTube. Louvores. Clica nos louvores. Pregação. Clica em pregação. Nós temos tudo nas mãos. Não mais fazemos por onde? Recebemos tudo mastigado. Paramos de raciocinar, de meditar, de aprofundar na palavra, porque recebemos tudo, tudo pronto. Para que ler a Bíblia? O computador fala a Bíblia para a gente. O site fala a Bíblia para a gente. Não é verdade? Antigamente nós comprávamos uma Bíblia e ela ficava 30, 40 anos com você. Velhinhas, página toda amassada. Essa aqui não é tão nova, essa aqui é de 98, está com 22 anos. Mas está bem conservadinha ainda, né? Porque ela ficava na estante. Ficava guardada. Mas hoje já não temos uma Bíblia, só da minha mãe, está ali acabadinha. Hoje nós não temos uma Bíblia toda ali. A de Zélia também. Geralmente não temos. Por que, irmãos, não temos? Porque não lemos mais a Bíblia. Vê como são as coisas. Não lemos. Nós preferimos ouvir. Queremos mastigado e explicado. Nós temos que mudar esse conceito, gente. Temos que mudar esse conceito. Nós temos que descer na presença do Senhor, conhecer Deus. Nós temos que nos deixar guiar pelo Todo-Poderoso. Você quer ir para o céu, você quer conhecer Deus? Não fique esperando. Busque, busque, busque, busque Deus, porque Ele há de manifestar-se a você. Mas tem que buscar. Tem que buscar. Versículos 5 e 6. Entrega o teu caminho ao Senhor. Confia nele. É preciso entregar o caminho. O que é entregar o caminho, irmãos? Já parou? Já refletiu? Você já entregou o teu caminho ao Senhor? Será? Será que nós já entregamos o nosso caminho ao Senhor? Se entregamos, se falamos para Deus: Senhor, aqui está o meu caminho, ou seja, a minha vida, os meus planos, os meus projetos, os meus fardos, as minhas dificuldades, o caminho é cheio de dificuldades, o caminho é cheio de situações, vários ângulos. Se nós já entregamos para o Senhor, por que não vivemos o versículo 3,
confia no Senhor. E porque não vivemos o versículo 4, agrada-te do Senhor, tenha prazer no Senhor. Irmãos, é uma sequência de situações que, se colocadas em prática, nós vamos ouvir o Senhor, vamos viver Deus, teremos experiências profundas com o amado Jesus, porque Ele há de manifestar-se a nós, Ele há de manifestar-se grandiosamente na nossa existência. No entanto, é necessário entregar o teu caminho, entregar o meu caminho ao Senhor, e ainda, confiar nele. E qual é a resposta? E o mais, Ele fará. Você sabia que até acreditamos em Deus, mas não acreditamos na palavra dele? Quando nós lemos esta afirmação de Davi, nós, entregar o meu caminho ao Senhor, confiar nele, mas nós não esperamos o Senhor agir. Nós não esperamos. Dificilmente nós esperamos Deus agir na vida da gente. Nós atropelamos o tempo de Deus. Geralmente, atropelamos o tempo de Deus na nossa vida. Está demorando, vou fazer. E na Bíblia há diversos exemplos de pessoas que atropelaram o tempo de Deus e se deram mal. Não conseguiram alcançar, não conseguiram vivenciar, não conseguiram ter uma experiência verdadeira com Deus, porque não souberam esperar no Senhor. Não souberam esperar. Mas se você esperar no Todo-Poderoso, Ele virá e Ele moverá na tua vida. Ele te sustentará, Ele te dará forças, encherá o teu coração de prazer, de alegria, de satisfação e te levará para os céus. Oh, glórias! O interessante, amados, que esse texto não está falando de coisas físicas. Confia no Senhor e faz o bem, habita na terra e alimenta-te da verdade. Agrada-te do Senhor e Ele satisfará os desejos do teu coração. Entrega o teu caminho ao Senhor, confia nele e o mais Ele fará. Fará sobressair a tua justiça como a luz e o teu direito como o sol ao meio-dia. E se nós continuarmos a ler os versículos posteriores, vamos descobrir que Davi está falando a respeito da vitória eterna. De estarmos com Deus na glória. Não de vencermos fisicamente nessa terra e alcançarmos o favor dessa terra, mas sim conseguirmos continuar na caminhada, vencermos as dificuldades do dia a dia e alcançarmos a grande promessa do eterno para a nossa vida. E a promessa maior é estarmos com Ele por toda a eternidade. Oh, glórias! Queremos isso para a nossa vida? Tem que lutar. Tem que lutar, gente. Tem que lutar. Oh, meu Deus, tem que lutar. Mas para que nós possamos alcançar o favor do Senhor, alcançarmos a vontade do Eterno, é preciso colocá-lo em primeiro lugar na nossa vida. E quando nós colocamos Deus em primeiro lugar, nós vamos entender que tudo quanto temos, nossas posses, família, bens, tudo é do Senhor, porque nós entregamos a nossa vida a Ele, nós entregamos o nosso ser, e não seremos como os ímpios que passará, não seremos como os ímpios, pois eles dentro em breve definharão como a relva e murcharão como a erva verde, não, mas seremos perene, porque o Senhor é que há de alimentar-nos, o Senhor que há de fortificar-nos, o Senhor que há de nos dar forças para seguirmos em frente e vencermos todas as dificuldades que hão de surgir na nossa caminhada, porque elas virão com certeza. Irmãos, esta é a verdade do nosso amado Jesus. Esta é a verdade do nosso amado Jesus. Esta é a realidade na vida daqueles que amam a Cristo e que desejam uma vida nova. Confiança total no Senhor. Nós precisamos confiar totalmente em Cristo. Oh, glórias! Nós precisamos confiar no Senhor, irmãos. Nós precisamos nos entregar totalmente ao Todo-Poderoso e permitir que Ele venha reger a nossa vida, que Ele venha falar ao nosso coração, porque assim teremos experiências verdadeiras com o Todo-Poderoso, assim teremos experiências verdadeiras com Cristo, seremos movidos pelo Espírito Santo de Deus. Nós precisamos ter essa experiência com o Senhor, igreja.
Busque essa experiência, busque a presença do Eterno, deixe-se guiar pelo Senhor, deixe-se guiar. Quando nós olhamos para a vida de Davi, é um exemplo para nós. Geralmente nós olhamos e vemos apenas as vitórias de Davi. Cantamos as vitórias de Davi. É exemplo para os nossos filhos. Davi, o jovenzinho que tocava harpa. Davi, o jovem que venceu Golias. Davi, o homem que andou segundo o coração de Deus. Davi, o homem que foi reconhecido pelo Senhor como alguém fiel. Mas, nesse meio, teve um Davi guerreiro. Um Davi falho, um Davi que desonrou a Deus, um Davi adúltero, um Davi que falhou tantas vezes. Mas aqui está um Davi que reconheceu o poderio do Senhor, a grandiosidade do Todo-Poderoso. Um Davi que reconheceu que os caminhos que o homem cultiva, que o homem valoriza, não tem valor. E que talvez ele valorizou em boa parte da sua vida, não tinha valor. Mas é preciso confiar no Senhor. E é esta lição que ele deixa para nós. E ele é um exemplo vivo. Vê que é preciso viver Deus. Só dessa forma teremos a vitória tão almejada. E estaremos na glória com Todo-Poderoso. Confiança total no Senhor. E para que essa confiança seja verdadeira, irmãos, nós temos que mergulhar na palavra, no conhecimento do Senhor, na intimidade com o nosso amado. Nós temos que falar para Jesus: eu te amo, e viver esse amor. Nós temos que nos deixar guiar pelo Espírito Santo, arrancar os nossos interesses do coração, deixar-nos guiar, mover pela vontade do Senhor em todos os aspectos, mesmo que pareça-nos derrota, não conseguimos ganhar esse mundo, mas o que importa para nós é ganharmos a vida eterna com nosso amado Jesus. Entenda, irmãos, nós não estamos aqui para ganhar esse mundo. Entenda dessa forma. O Senhor não te salvou para ganhar o mundo. O Senhor te salvou para servi-lo. O Senhor te chamou para servi-lo. O Senhor escreveu teu nome no livro da vida para que você possa servi-lo, para que você seja escravo dele, unicamente dele. E que tu tenhas confiança no amado, que tenhas prazer, deleite, alegria no Senhor, amados. Oh, glórias! E será que nós temos alegria no Mestre? Temos prazer? Irmãos, essas perguntas não são para julgar a vida de ninguém, nem tampouco afirmar: ah, você está errado, você está certo. Isso cabe ao Senhor. Mas é para que nós possamos refletir. Se você não tem prazer em Deus, tem algo errado na tua caminhada. Entenda dessa forma. Se você não tem deleite, não tem alegria no Senhor, tem algo errado na tua caminhada. Entenda dessa forma, porque essa é a verdade. Essa é a realidade. E cabe a nós entregarmos completamente a nossa vida para o Senhor e nos deixar guiar pelo seu Espírito. E certamente seremos felizes em tudo quanto façamos. Oh, glórias! Amados, vamos deixar o Espírito Santo trabalhar o nosso coração, vamos. Porque isso é mais importante. Mesmo que você não consiga ganhar esse mundo, mas o que te importas e o teu chamado é para que você ganhe o céu. Porque lá é maravilhoso demais. E é esse o nosso objetivo de vida, ganhar o céu. Se você tem o suficiente para viver, dê glórias a Deus, alegre-se e gaste o teu tempo com o Senhor. Sirva o Senhor com todas as tuas forças. Amém? Confiança total no Senhor. Confie integralmente em Deus. Deixe-se mover pelo Espírito Santo. Vamos orar. Senhor, nesse momento eu quero clamar que tu venhas nos abençoar, Pai, para que nós possamos entender a tua palavra, para que nós possamos vivenciá-la no nosso dia a dia, para que nós possamos tirar esses ensinamentos que nela estão contidos e colocarmos em prática.

prazer em Ti, alegria em Ti, que nós possamos nos deleitar em Ti, Senhor, para que assim, Pai, haja uma comunhão íntima e verdadeira. Ô Espírito de Deus, trabalha a nossa vida, move na nossa vida. Esse é meu clamor em nome de Cristo Jesus. Amém.

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E eis que uma voz dos céus dizia: Este é o meu Filho amado, em quem me comprazo.

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2: A palavra do Senhor, ela diz, não olhe para trás. Ô bênção, não olhe para trás. Nós precisamos estar atentos à nossa caminhada, porque nós temos uma certa facilidade em olharmos para trás. Talvez você tenha olhado para trás. Talvez você está andando, porém o coração está lá no passado, pensando nas coisas que ficaram para trás. Você não deixa, você não desapega do passado. O passado está amarrado a você. E isso te impede de uma caminhada vitoriosa. Porque todas as vezes que você vai andar, você lembra do teu passado e esse passado te amarra e te faz voltar. Amados, o Senhor diz para cada um de nós, não olhe para trás. Nós precisamos olhar sempre para frente, sempre para frente. Em outras palavras, o Senhor estava falando para a mulher de Ló. Mulher, não olhe para trás. Na verdade, a família de Ló, não olhem para trás. Mas a mulher insistiu, olhou para trás. Queridos, ela caiu, ela pereceu. A mulher de Ló não conseguiu alcançar Zoar, não conseguiu. Ela ficou plantada no deserto como uma estátua de sal. O seu coração estava em Sodoma. Ela não tinha, irmãos, olhado para a frente, ela não atentou para o cuidado do Senhor, para com a sua família, para o zelo de Deus, para com seus familiares, mas ela estava amarrada no passado. O Senhor diz, eu vou destruir Sodoma, eu vou acabar com Gomorra, eu vou acabar com essa região, mas ela não alegrou-se com isso, porque ela curtia Sodoma, porque ela curtia aquela cidade, ela curtia os costumes daquela cidade, talvez as amizades ímpias que ali ela tinha, talvez as conversas, o companheirismo. O certo é que o seu coração estava em Sodoma. E ela não ouviu a voz do Senhor. O Senhor disse, não olhe para trás. Mas ela não ouviu a voz do Senhor. Diz a palavra que ela olhou para trás. Amados, o nosso passado ficou no passado. Não te prendas às coisas antigas. Não te prendas àquilo que não somou na tua vida. Não te prendas, amados, àquilo que não somou de forma positiva, aquilo que não te aproximou de Deus, aquilo que era, na verdade, um tropeço da tua existência. Quantas vezes as pessoas viviam lá fora, longe da presença de Deus, fazendo tudo o que era errado, mergulhado nas práticas erradas, porém o Senhor, na sua graça, na sua misericórdia, disse, eu vou destruir, eu vou acabar com tudo isto, saiam, saiam daí. E alguns amados parecem que meio que forçados, dão passos, mas passos trôpegos, sem força, sem firmeza, porque o coração ainda está no passado. E quando o coração está no passado, quando o coração está em Sodoma, não é possível andar, não é possível ser feliz com Deus, não é possível ter paz com Cristo Jesus, não é possível, amados, experimentar a grande graça do Senhor, mesmo vendo os testemunhos, vendo aquilo que Deus faz, o agir do Todo-Poderoso. Essa mulher não tem nome, uma mulher sem nome, mas o certo é que ela olhou para trás. Mas o interessante, amados, que não era uma pessoa que não conhecia Deus, ela conhecia Deus. Ela sabia quem era Deus, ela tinha consciência do poder do Eterno, haja vista que era sobrinha de Abraão. Veja, sobrinha de Abraão, ela certamente conhecia os pormenores, que nós não conhecemos, mas os pormenores da vida de Abraão. Ela certamente sabia da história de como Deus visitou o seu tio, de como Deus abençoou o seu tio, de como Deus o tirou de uma terra distante e trouxe para aquele lugar. Ela conhecia o poder do Senhor, irmãos. Não era uma pessoa indesculpável. Ah, ela não sabia. Ah, não sabia. Sabia. Ela sabia ao Deus ao qual a sua família servia. Mas quantas vezes as pessoas, mesmo sabendo quem é Deus, não conseguem olhar para Ele, firmar nele? Nós temos, amados, de tomar uma atitude na nossa vida, porque o Senhor diz para você hoje: saia de Sodoma, saia do teu passado, não olhe para trás. Eu preparei para vós uma terra nova. Eu preparei para vós Zoá. Vão para Zoá. Zoá é o nome da cidade para o qual Abraão, Ló, principalmente Ló, partiu. Eles passaram a habitar na cidade chamada Zoá. Eu preparei um lugar para vocês. O Senhor tem preparado um lugar para cada um de nós. Um lugar maravilhoso, porque o Senhor sempre tem coisas boas para nós. Amém? Ô bênção! Você tem olhado para trás? Está saudoso do mundo? Saudades do passado? Cuidado com o deserto. Você pode tornar-se uma estátua de sal. A mulher de Ló, ela tinha saudades. Nem tinha saído direito. Estava na estrada ainda. Mas já estava saudosa de Sodoma. Não conseguiu chegar a Zoar. Vamos abrir as nossas Bíblias em Gênesis capítulo 19. Leremos versículos 16, 17 e o 26. Nós vamos colocar de pé para nós lermos a palavra do amado Jesus. Está projetado aqui. Gênesis capítulo 19, versículos 16, 17 e 26. Ouça o que diz a palavra. Como, porém, se demorassem, pegaram-no os homens pela mão a ele e a sua mulher e as suas duas filhas, sendo-lhe o Senhor misericordioso, e o tiraram e o puseram fora da cidade de Sodoma. Havendo-os levado fora, disse um deles: livra-te, salva a tua vida, não olhes para trás, nem pares em toda a campina, foge para o monte, para que não pereças. 26. E a mulher de Ló olhou para trás e converteu-se numa estátua de sal. Amém? Senhor, muito obrigado pela revelação da palavra, porque tem nos ensinado a não olhar para trás, porque a tua mão, Senhor, tem nos guiado, tem nos levado. Oh Deus, fala conosco nesta palavra de hoje, para que haja edificação em nosso coração, para que nós possamos firmar cada dia mais os nossos passos em ti, em nome de Jesus, amém. Os amados podem assentar-se. Irmãos, veja como Deus é bom, veja como Deus é maravilhoso. A palavra diz que Ló e a sua família, mesmo recebendo o recado de Deus, mesmo Deus enviando os anjos e falando: saiam, saiam deste lugar, esse lugar é ímpio, esse lugar rejeitou-me, esse lugar não quer saber de mim, o pecado, o cheiro do pecado desse lugar sobe as minhas narinas, eu vou destruir, eu vou acabar com este lugar. Diz a palavra que eles ficaram: Senhor, mais um minutinho, Senhor, mais um pouquinho, Senhor, saiam, saiam, saiam, não, Senhor, aguarda mais um pouco. E ficar agarrado, talvez agarrado à porta da casa, agarrado aos móveis: não, não vou sair, não vou deixar as coisas para trás. E o anjo falando: saiam, saiam, saiam, porque há de descer fogo. E chega um ponto, amados, que a palavra disse: como, porém, se demorassem, pegaram-no os homens pela mão, a ele, a sua mulher e as suas duas filhas, sendo-lhe o Senhor misericordioso, e o tiraram e o puseram fora da cidade. Oh, bênção! A misericórdia de Deus é grande. A misericórdia do Senhor, amados, ela é incompreensível. Porque quando eu olho para mim, eu vejo que sou alguém que gosta de Sodoma. Quando você olha para a tua vida, certamente você há de ver, você também gosta de Sodoma. Mas o Senhor, na sua graça, na sua misericórdia, Ele pega você pelo braço, Ele pega você pelas mãos, Ele te puxa, Ele quer te dar uma vida nova, uma nova oportunidade, e é a isto que nós precisamos nos agarrar, amados, nos agarrarmos. A nova oportunidade, a mudança de vida que o Senhor tem nos proporcionado, que o Senhor tem oferecido a cada um de nós. Ele diz: eu quero dar uma vida nova, eu quero dar algo novo, eu quero preservar a vossa vida, eu quero salvá-los, eu quero mudar vossas atitudes, eu quero encher o vosso coração de alegria, eu vou dar uma terra nova, eu vou dar algo novo para vocês. Porém, amados, quantas vezes nós olhamos para trás, nós rejeitamos a grande misericórdia do Eterno. Graças a Deus, vivemos no tempo da graça, e a misericórdia do Mestre é tão grande que Ele não nos desintegra ou não nos transforma em estátuas de sal. É a grande graça do Todo-Poderoso, amados. Quando nós observamos atentamente esta palavra, vamos ver, irmãos, que esta mulher, ela não era inocente. Ela conhecia o poder de Deus, ela sabia aquilo que Deus tem poder para fazer, como Deus agiu no meio da sua casa, no meio da sua família, como Deus os enriqueceu. Diz a palavra que eles prosperaram de uma forma tão grande, tanto Abraão quanto Ló, eles prosperaram de uma forma tão grande, que o local onde eles viviam em conjunto já era pequeno, não cabia os rebanhos de ambos, e foi necessário que houvesse um afastamento, e Ló escolheu Sodoma. Porém, amados, era uma terra terrível, uma terra ímpia. Assim é o mundo, queridos. Desta forma é o mundo. Nós vivemos num mundo terrível, num mundo marcado por toda sorte de pecado, num mundo, amados, que não tem nada para oferecer, num mundo que será destruído também pelo Todo-Poderoso, um mundo que há de acabar-se, um mundo que não tem nada, amados, que possa somar na nossa existência. Porém, parece que nós estamos, oh meu Deus, com tanto prazer que muitas vezes nós não conseguimos deixá-lo, abandoná-lo. As pequenas coisas que surgem fazem nos voltar a olhar para trás. Quando os problemas aparecem, somos tendenciosos a olhar para trás. Quando queremos alguma coisa, muitas vezes o coração fala: olhe para trás, porque lá você tinha. Lá em Sodoma você tinha. Evidentemente que eu estou associando Sodoma ao mundo atual, a esse mundo louco no qual nós estamos. Estou fazendo aqui um paralelo. Então veja, amados, nós temos que entender que o Senhor quer mudar a nossa existência, e nós não podemos ter saudades do mundo, jamais. Nós não precisamos ser saudosos, nós não podemos ser saudosos daquilo que o mundo tinha a oferecer, nós não podemos de forma alguma olhar para trás. Oh meu Deus, não olhe para trás, porque o teu coração com certeza terá satisfação no mundo, e ele é enganoso. E o fará entender que o mundo é bom. Que o mundo é bom. Amados, a palavra chama-nos a atenção para a grande graça de Deus para com a nossa vida. Como Deus é bom para conosco. Se nós fizermos uma análise, quantas vezes, a exemplo da mulher de Ló, olhamos para trás na nossa caminhada. Entenda olhar para trás, aqueles momentos em que você esfria com o Todo-Poderoso, que você faz uso do pecado, que você deixa se envolver pelas ações que não agradam o Todo-Poderoso. Quantas vezes, mesmo os conhecedores do poder do Eterno, voltamos atrás, não é verdade? Mas o Senhor te dá uma nova chance. O Senhor sempre nos dá uma nova chance, aleluias, é a graça do Todo-Poderoso. No entanto, nós não podemos, de forma alguma, sermos rebeldes. Os rebeldes, eles olham para trás. Olhar para trás é uma rebeldia à vontade do Senhor. Olhar para trás, amados, é uma rebeldia. Haja vista que nós somos chamados para fixar o nosso olhar em Deus. Eu preciso olhar sempre para o Senhor. Eu não posso tirar os meus olhos de Deus. Não tire os teus olhos do Senhor, porque todas as vezes que você tira os teus olhos para o Todo-Poderoso, ele não fica fechado. Certamente ele vai olhar para trás. É uma tendência natural de cada um de nós, amados. Todas as vezes que nós paramos de olhar para o Senhor, entramos em rebeldia. A rebeldia nos faz olhar para trás. A rebeldia nos faz deixar o Senhor. Nós nos tornamos infiéis. A infidelidade, amados, a infidelidade produz um coração duro, um coração de pedra. E o coração, quando perde a sua... quando ele perde a sua condição de morada do Espírito Santo de Deus, ele tem paixão, tem saudade do passado. Nós temos que estar atentos a essas situações para que todos os nossos passos, todos os nossos dias sejam voltados para a vontade do Senhor, para que o nosso coração ouça, para que tenhamos os ouvidos abertos para ouvirmos a voz de Deus. Irmãos, aquela mulher ouviu a voz do Senhor. A voz do Senhor dizia: saiam deste lugar. Mas eles queriam ficar ali. Mas foram impulsionados, foram levantados, foram puxados para fora. Mesmo assim, amados, o coração estava tão amarrado no passado que ela não conseguiu deixar de olhar para trás. Saudades, olha... A estrada era pequena, mas as saudades já estava presente no coração. Um coração saudoso daquilo que desagrada o Todo-Poderoso. E quando o coração, amados, inclina-se para o mal, os ouvidos fecham-se para a voz de Deus. Os ouvidos fecham-se para a voz de Deus. Às vezes eu acho que nós não temos levado Deus a sério. É mais ou menos assim. Ló e família não levaram muito a sério o recado do Senhor. Talvez eles pensavam: mas Deus vai dar um jeitinho, o Senhor vai reconsiderar essa situação. Ah, por amor a nós que somos fiéis, talvez eram fiéis, por amor a nós, o Senhor vai ter misericórdia dessa cidade, desse povo. Enfim, certamente eles pensaram alguma coisa nesse aspecto, a ponto de não levar a sério o recado do Senhor. Hoje, nós também, amados, lamentavelmente, muitas vezes não levamos a sério aquilo que Deus diz a nós. Nós não encaramos a palavra do Senhor com a devida seriedade. Nós concluímos que podemos fazer aquilo que nos agrada, porque o Senhor é bom. Porque o Senhor é bom. Irmãos, o Senhor é bom, mas ele destruiu Sodoma e Gomorra. O Senhor é bom, mas ele odeia o pecado. O Senhor é bom, mas ele é justo. O Senhor é bom, porque ele nos avisa: deixem Sodoma. Deixe o pecado, deixe o mundo e não olhem mais para trás, porque eu quero dar-lhes uma vida nova, novos princípios, novas alegrias. Mas como eu estava falando antes, parece, sei lá, amados, que o nosso coração está tão insensível à voz do Espírito, que nós relevamos os recados do Senhor, não damos a devida atenção àquilo que Deus fala incansavelmente, dia após dia. É como se os ouvidos estivessem fechados e nós continuamos a viver aquilo que nós achamos. Você já notou que nós fizemos uma regra de fé e prática? Nós temos uma regra de fé e prática. Deus que se encaixe em nossa regra de fé em prática.

de fé e prática cheia de concessões. Cheia de concessões, cheia de artigos, cheias de artigos pessoais que são, segundo o nosso coração, jogue-a fora, amados, não a use, porque ela vai cada dia te afastar de Deus, ela te afasta do Senhor, porque Deus não aceita as tuas imposições, as minhas, mero mortal Elias, as minhas imposições. Ele não aceita, Ele é eterno, a sua palavra é eterna, a sua graça é eterna, porém, eu preciso entender que eu tenho que obedecê-lo. Se porventura, amados, os anjos que ali estavam, diz a palavra, que se eles não tivessem pegado na mão daquela família e puxado de Sodoma, eles teriam ficado ali e certamente teriam sido destruídos. Mas a graça do Senhor é tão grande que Ele moveu a ponto de tirá-los. Mas eles estavam tão amarrados ao mundo, que a mulher não conseguiu deixar de olhar para trás e falar, que pena, eis o campo da suposição, que pena, estou deixando meus amigos, deixando as coisas que eu gostava, a minha casinha, estou deixando meus bens, estou deixando isso, deixando aquilo. Olha só como são as coisas. Amém? Que nós não pensemos assim, amados. Mas o Senhor disse para cada um de nós, saia, porque eu tenho um lugar melhor. Eu vou enviá-los para Zoar. Zoar foi a cidade a qual Deus permitiu que Ló habitasse com sua família. Vou enviá-los a Zoar. Oh, glórias! Irmãos, quando nós observamos a palavra de Deus, não olhamos para trás. Nós estamos mostrando ao Eterno fidelidade. E Deus requer de nós fidelidade. Deus não quer que você tenha saudades do mundo. Deus não quer que você seja saudoso das práticas pecaminosas. Deus não quer que você seja saudoso daquilo que te afastava dele. Deus não quer que você tenha isso no teu coração. O Eterno também, amados, não quer que tu sejas rebelde a ponto de não ouvir a voz do Todo-Poderoso, a ponto de não dar atenção à voz do Senhor. Nós não podemos ser rebeldes, a ponto de colocarmos tampões em nossos ouvidos, e colocarmos dentro da nossa cabeça, os nossos propósitos e princípios, como se fosse a vontade do Senhor. Nós não podemos viver a rebeldia. Mas o Eterno quer que sejamos fiéis, fiéis, fiéis à sua palavra, fiéis à sua palavra. O Senhor fala para nós, não olhe para trás, portanto, não olhe para trás, não olhe, não tenha saudades do passado, mas olhe para a frente, porque Deus tem coisas maravilhosas para você, mesmo que você não consiga ganhar este mundo, mas o céu está reservado para os fiéis, a nossa morada eterna está reservada para aqueles que são fiéis. O Senhor tem preparado um lugar para cada um de nós, e isto é mais importante, gente. Não há nada que seja melhor. Portanto, não vale a pena olhar para o passado. É sempre melhor obedecer a Deus. É sempre melhor obedecer a Deus. Mesmo que você não consiga ter a menor noção possível do que te aguarda no futuro, mesmo que o quadro hoje apresente para você um futuro desastroso, um futuro nada bom, não se importe com isso. Se importe em ouvir a voz do Senhor. Se importe em ser fiel ao Todo-Poderoso. Porque o Senhor muda, Ele muda todas as situações. O Eterno tem preparado para você o melhor que essa terra tem a oferecer. Mas o melhor que essa terra tem a oferecer não são os bens que esse mundo tem a oferecer. O melhor que essa terra tem a oferecer é a companhia do Espírito Santo, principalmente, a companhia do Espírito Santo de Deus no teu coração, porque quando você tem o Espírito de Deus, isto mostra que há fidelidade. O Espírito Santo só habita o coração dos fiéis, daqueles que ouvem a voz do Todo-Poderoso. E quando nós temos o Espírito Santo, diz a palavra, que somos guiados por Ele. Somos alimentados por Ele. É o Espírito Santo que nos edifica. É o Espírito Santo.

nos faz andar, é o Espírito Santo que nos dá força, é o Espírito Santo que move de uma forma soberana na nossa existência, é o Espírito Santo, amados, que faz coisas magníficas na nossa vida. É preciso apenas abrir o coração, deixar de olhar para trás, ouvir a voz do Senhor que diz: saiam, saiam deste lugar, porque eu vou destruir. Mas eis que eu tenho preparado um lugar novo, uma habitação nova para vocês. Experimente Deus, porque o Senhor, irmãos, tem coisas magníficas para aqueles que são fiéis. Ô, glórias! Nós vemos, irmãos, que Abraão, tio dessa família, ele ouviu a voz do Senhor. Era uma situação difícil. Eis o porquê que ele é pai de multidões. É o pai da fé. Eis o porquê Abraão é considerado pai de multidões, porque ele ouviu a voz do Senhor num tempo improvável, num tempo, amados, que não havia a menor possibilidade de alguém dar crédito àquilo que o Espírito Santo falava ao seu coração. Talvez ele conseguiu ouvir de forma audível a voz do Senhor, não sei, a Bíblia não é muito clara em relação a isso, mas uma coisa é certa: ele ouviu a voz do Senhor sozinho, no meio do deserto, plantado no meio de uma família idólatra. Ele conseguiu ouvir a voz do Senhor. Abraão também foi recomendado: saia do meio da tua parentela, saia desta terra, eu tenho algo melhor para você, eu tenho algo melhor. Ele obedeceu à voz do Senhor, ele não se importou, ele não conhecia Deus, ele não tinha uma Bíblia, ele não tinha nada que pudesse dar um suporte a ele. Eu estou crendo em Deus porque eu tenho a Bíblia, porque a Bíblia diz quem é Deus. Não, ele não tinha nada. Ele tinha convicção que o Senhor estava falando com ele. Provavelmente ele também não sabia o nome de Deus, provavelmente, mas ele entendeu que o Ser Supremo, soberano, estava falando com ele. Ele ouviu a voz do Senhor, ajuntou aquilo que tinha, os camelos, esposa, filhos, levou ali os criados, os empregados, colocou no lombo dos camelos e partiu numa jornada de aproximadamente 1000 quilômetros. Chegou onde Deus queria que chegasse, e ali o Senhor os fez prosperar, tanto ele quanto Ló, os fez prosperar, e eles prosperaram, porque ouviram a voz do Senhor. Quando estavam em Sodoma, o Senhor falou para Ló e sua família: saiam deste lugar. Eles tiveram dificuldades em ouvir a voz do Senhor. Eles tiveram dificuldades em dar atenção àquilo que Deus falava. Veja como são as coisas. Abraão, sim, este fiel, me refiro a Ló e sua família. Abraão, sempre fiel ao Todo-Poderoso, o Senhor o enviou até Ló para que este pudesse ajudá-lo. E chegando ali, ele deparou-se com Ló resistente, porque amava Sodoma, amava as coisas que aquela terra tinha a oferecer. Amados, nós temos que observar a história de Abraão e a exemplo dele, ouvirmos o Senhor. E quando o anjo do Eterno aparecer diante de você, ou quando o Espírito Santo de Deus falar com você: olha, o caminho não é este, não haja desta forma, este lugar não é para você, esse lugar não edifica, esse lugar não é bom, esse lugar será destruído, ouça a voz do Senhor, dê lugar à voz do Todo-Poderoso, faça aquilo que Deus fala para você fazer, não retarde a vontade do Todo-Poderoso, porque nem sempre haverá um anjo ao teu lado para puxá-los, para puxá-lo, como puxou a família de Ló, tirando-os de Sodoma. Nem sempre terá um anjo, mas a voz do Senhor, com certeza, esta é uma realidade. Irmãos, todos nós temos condições de ouvir a voz do Senhor. Só que nós vivemos, muitas vezes, tão mergulhados em um tanto de coisas, que achamos que a voz de Deus não é a voz de Deus, que a voz do Senhor não é a voz do Senhor.
e nós menosprezamos o recado do amado. E muitos vão descobrir tardiamente que rejeitaram a voz de Deus. Amados, por mais fiéis que somos, é preciso que haja uma vigilância constante. Você é fiel, aleluias. Você é de Deus, aleluias. Mas é preciso que haja uma vigilância constante, para que tu não percas de vista a presença de Deus, para que você não deixe de escutar a recomendação do Senhor, para que você não esteja com os ouvidos fechados àquilo que Deus diz para ti, e Ele fala para você hoje: jogue fora a tua regra de fé e prática pessoal, jogue-a fora e adote, em definitivo, fielmente, a regra e prática de Deus para a nossa vida. Sejamos fiéis a esta verdade do Senhor, porque Ele virá e moverá de forma poderosa na nossa vida. Aleluias. Amados, como é maravilhosa a palavra de Deus. A palavra do Senhor é cheia de exemplos para cada um de nós. Quantas vezes nós já lemos a história, essa história de Sodoma e Gomorra? Quantas vezes nós ouvimos falar a respeito da mulher de Ló, aquela que foi transformada numa estátua de sal? Mas nunca paramos para fazer uma associação prática com a nossa vida. Geralmente nós, amados, lemos a palavra de Deus como se fosse um conto. Mas a palavra do Senhor não é um conto, não é uma história, nem tampouco uma história. Não, de forma alguma. A palavra de Deus é a regra para a nossa vida. Quando você ora, quando você clama, como disse a pastora no início da sua palavra, quando você pede ao Senhor a revelação, Ele fala com você através da palavra. Esse texto, ele toma corpo. E o Senhor diz: olha, eu estou falando é com você através dessa palavra. Eu deixei o exemplo, mas é o exemplo para você observar. É o exemplo para você praticar, é o exemplo para que você não faça a mesma coisa. Há exemplos que devemos observar e agir, e há exemplos que devemos observar e não praticá-los. Nesse caso, com certeza, nós não podemos praticar o olhar para trás, mas é Deus que fala com você de uma forma clara. Tome posse da palavra, amados. Tomemos posse da palavra de Deus, porque ela é real, ela é verdadeira. A palavra do Senhor é viva. A palavra do Senhor, amados, é real para os nossos corações. E hoje o Senhor diz para você: não olhe mais para trás. A partir desse momento, não olhe mais para trás. Não deixe que o teu passado te envolva. Que as paixões do passado encontrem lugar no teu coração. Que aquilo que o mundo tem a oferecer é, circunstancialmente, é bom, é agradável, mas tem um fim trágico. Não encontre lugar no teu coração que tu não tenhas saudades dessas situações. Mas é tempo, amados, de libertos seguirmos em frente, marcharmos, porque o Senhor tem o melhor para cada um de nós. Oh, glórias! Sodoma, nunca mais. Aleluias! Mundo, nunca mais. Porque nós não somos daqueles que retrocedem, mas somos daqueles que marcham sempre em frente com o Senhor. Que sejamos assim, amados, um povo que marcha, soldados que marchem, soldados que marchem. Oh, glórias! E veremos a glória do Todo-Poderoso. E certamente estaremos na terra, no Zoar. Zoar foi a terra que o Senhor preparou para Ló. Mas a nossa terra, na verdade, é o céu. É o Zoar, um paralelo. É o Zoar. Oh, glórias! Que nós possamos estar preparados para atendermos a voz do Senhor e estarmos naquele lugar. Amém? Que essa palavra fique gravada no nosso coração. Que nós possamos entendê-la como recado de Deus para cada um. Um recado de Deus para a minha vida, para a tua vida e para aqueles que hão de ouvi-la no decorrer dos tempos. Vamos ficar de pé para nós orarmos? Amado Jesus, eu te louvo pela palavra, Pai.
E eu quero falar para ti que eu não quero ficar, meu Deus. Não quero olhar para trás. Mas eu quero estar em Zoar. Eu quero estar no céu contigo, meu Deus. Oh Deus, abra os meus ouvidos para ouvi-lo sempre. Abra os meus ouvidos, Pai, para que todos os dias eu possa te ouvir, para que eu possa viver essa obediência, fazendo aquilo que tu queres. Deus, trabalha o nosso coração, age na nossa vida, grava essa palavra na nossa vida, em nome de Jesus. Amém. Aleluias. 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

antes de ser afligido andava errado, mas agora guardo a tua palavra. Salmo 119, 67.

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2: A palavra diz: quero trazer à memória. O profeta Jeremias um dia declarou: Senhor, quero trazer à memória. Quero trazer à memória. Abra sua Bíblia em Lamentações, capítulo 3. Leremos versículos 21, 22, 23, 24 e 25. E vamos mais uma vez ficarmos de pé para nós lermos a palavra do nosso amado Jesus. Lamentações está depois de Salmos, depois de Provérbios, depois de Jeremias. Jeremias faz parte dos grandes profetas. Na Bíblia tem pequenos profetas e grandes profetas. E isso é dado exatamente pelo conteúdo dos livros. Jeremias tem um livro grandão, Isaías, são os grandes profetas. E aqueles que são pequenininhos, Jonas, etc., são os pequenos profetas. Lamentações, capítulo 3, a partir do versículo 21, diz a palavra do nosso Senhor aos nossos corações. Quero trazer à memória o que pode me dar esperança. Amém? Vamos juntos? Quero trazer à memória o que me pode dar esperança. As misericórdias do Senhor são a causa de não sermos consumidos, porque as suas misericórdias não têm fim. Renovam-se cada manhã, grande é a tua fidelidade. A minha porção é o Senhor, diz a minha alma, portanto esperarei nele. Bom é o Senhor para os que esperam por ele, para a alma que o busca. Amém? Senhor, muito obrigado, porque eu sei que tu has de falar ao nosso coração. Que teu Espírito venha passear nesse lugar, tocar em cada vida, Senhor. Para que sejam sensibilizadas e que possam trazer à memória aquilo que nos traz alegria, que nos dá alegria. Ó Espírito, fala conosco em nome de Jesus. Amém. Os amados, podem assentar-se. Queridos, quando Jeremias escreveu esse texto, a situação não era fácil. Eram momentos extremamente complicados ali em Israel. Nabucodonosor havia invadido Israel e o templo havia sido totalmente destruído. Vale ressaltar, irmãos, que o templo para o povo de Israel, para o povo que morava em Jerusalém, representava a presença viva de Deus. Eles tinham um carinho extremamente grande, porque era diferente dos nossos dias. Hoje, você na sua casa, trancado no seu quarto, você pode sentir a presença do Senhor. Naqueles tempos, a presença de Deus era possível quando estava-se no templo. Eis a importância do templo. E a palavra diz, amados, que Nabucodonosor, a Babilônia, ela invadiu a Israel e dominou aquele povo, escravizou e destruiu por completo o templo. Imagine a tristeza para um povo que olhava para o templo e enxergava o Senhor. Imagine a tristeza para aquele povo. E é nesse contexto triste, amados, há 2.600 anos aproximadamente, é nesse contexto triste em que Jeremias escreve estas palavras, escreve Lamentações, para trazer à memória do povo de Israel a necessidade de estar

Eis aí, irmãos, a situação de Jeremias. Mas, ao contrário daquilo que é comum a nós, quando a situação fica difícil, há uma tendência muito grande de virarmos as costas para o Senhor. E isso faz-se com murmurações, reclamações e vai por aí. Geralmente nós voltamos contra o Todo-Poderoso, nós apontamos para o Senhor, nós reclamamos de Deus. Mas Jeremias, ele entendia, irmãos, o porquê de toda aquela situação. E sabemos, e a palavra deixa claro, que Israel, mais uma vez, ao longo do tempo, haviam virado as costas para o Todo-Poderoso. Haviam dado-se ao pecado, deixado-se envolver pelo pecado. Havia deixado-se envolver por todas as práticas ruins. E mesmo enxergando no templo a presença de Deus, os seus corações estavam desviados da presença de Deus. Isso é preciso entender, irmãos, porque muitas vezes nós temos convicção plena que Deus existe. Eu acho que 100% desses que estão aqui creem na existência de Deus, creem na existência do Senhor. Mas quantas vezes nós deixamos de olhar para o templo, uma alusão ao Senhor, deixamos de olhar para Deus e abraçamos aquilo que desagrada o Todo-Poderoso? No entanto, amados, nada passa desapercebido aos olhos do Senhor. E às vezes somos tomados por dificuldades, por problemas, a situação fica difícil, parece que uma névoa escura desce sobre a tua vida. É preciso refletir, porque em muitas situações é Deus falando para você: olha, o teu templo foi derrubado. Não existe mais templo. Não existe mais templo. Pior, irmãos, pior. Quando Jeremias viu essa situação, ele conservava dentro do seu coração a comunhão com Deus e não deixou-se abater pela situação, mas voltou-se para o Todo-Poderoso. Muitas vezes, quando as pessoas encontram-se envoltos na nuvem, na névoa do pecado, o Senhor puxa, derruba o templo e as pessoas viram-se contra Deus e afastam-se ainda mais do Senhor. Amados, é preciso um cuidado muito grande, porque nós precisamos estar ligados, ligados, mesmo que os tempos sejam ruins, de silêncio, de luto. Olhe para Deus. É necessário trazer à memória aquilo que o Senhor tem feito. Entenda, irmãos, mesmo quando tudo parece perdido, quando você olha e já não vê mais horizontes, se ver dominado pelas práticas ruins, lembre-se, Deus continua fiel. Deus continua fiel. Israel, mais uma vez, havia abandonado o Todo-Poderoso, estava sofrendo as consequências dos seus pecados, haviam sido levados muitos como escravos, outros estavam ali observando os escombros de Jerusalém, mas a fidelidade de Deus, mesmo em meio àquele caos, era uma realidade, era uma verdade. Amados, nós não podemos perder de vista a fidelidade de Deus. Jamais, jamais perca de vista a fidelidade do Senhor. Se as coisas não estão fáceis, se estão difíceis, se o teu templo está em ruínas, lembre-se do Senhor. É preciso trazer à memória, lembrar-se de Deus, porque a fidelidade dele é grande para com as nossas vidas. Amém? Irmãos, é no meio da escuridão, é no meio dos problemas, das dificuldades, que Deus tira o homem e coloca de pé. Oh, glórias! É do meio da lama que Deus tira o pecador e coloca sobre terra firme e o lava com seu sangue. É no meio das situações vergonhosas, vexatórias, que envergonham o próximo, que Deus resgata o pecador e o faz referência, e o faz referência. É isto, amados, que o Senhor faz. É a graça, é a fidelidade do Senhor para com as nossas almas. E Jeremias, o profeta Jeremias, entendia muito bem essa situação e ele faz essa

0: seguinte afirmação, e nós precisamos fazer essas afirmações no dia a dia. Mas a primeira dela, ele diz: quero trazer à memória. Quero trazer à memória o que pode dar esperança. Amados, essa é uma verdade que nós precisamos ver. Eis que Jeremias estava enxergando naquele momento, não um campo, uma campina florida, oh, que bênção, árvores produzindo frutos, não, eram escombros, eram momentos difíceis. Ele via o juízo de Deus, ele via o juízo do Senhor, oh, misericórdia. Mas, amados, ele também conseguia enxergar que, além do juízo, a misericórdia de Deus estava presente. Porque muitos foram conservados, muitos foram guardados. O Senhor, amados, não destruiu totalmente o povo. A misericórdia do Senhor, amados, alcançou a muitos. E é nesse meio terrível que o Senhor estende a sua mão. É nesse momento complicado que o Senhor te ergue, te guarda e te protege. A palavra diz, amados, que a misericórdia de Deus é infinita. A misericórdia de Deus renova-se a cada manhã, a cada dia. É a misericórdia, a manifestação, é o raiar da misericórdia de Deus. Se você amanhecer amanhã, acordar, abrir os teus olhos, olhe e lembre-se, é a misericórdia do Senhor, é o cuidado de Deus, é a fidelidade de Deus para com a tua vida. Não são os teus merecimentos. Não é porque você é legalzinho isso e aquilo outro, não. É a manifestação da misericórdia do Senhor. É o Deus, amados, que dia após dia, oh glórias, renova a sua misericórdia para conosco. Se ele renova, é porque ele faz nova a sua misericórdia. Não é uma misericórdia antiga, mas uma misericórdia nova a cada dia para com as nossas almas, para com as nossas vidas. E nós temos que aprender essa verdade e vivermos a verdade do eterno a cada instante, a cada minuto, porque Ele é bom, porque Ele é maravilhoso. Ele não ignora as nossas dores, não. O Senhor não ignora as nossas dores. Ele sabe do teu sofrimento, Ele sabe dos teus problemas, Ele sabe quão difícil é viver sobre a face da terra. Sim, Ele escolhe você para que seja alvo das suas misericórdias. E quando os momentos ficam difíceis, oh glórias, o Senhor sustenta, o Senhor guarda, o Senhor protege. É o Senhor que nos dá forças para passarmos pelos momentos sombrios. Mas vale ressaltar, irmãos, nós não podemos de forma alguma nos deixar envolver pelos momentos sombrios da vida. Às vezes, quando nós falamos de momentos sombrios, você lembra daqueles momentos melancólicos, ah, triste, abatido, aquela coisa toda, mas veja sombrio como pecado, como situações complicadas, difíceis. Não te deixe envolver pelo pecado, não te deixes abater pelo pecado, mas que a tua mente seja renovada, que a tua mente seja nova com o Todo-Poderoso, que o Senhor, amados, possa mudar por completo a tua história. E você, para que alcance esse favor do Senhor, é necessário trazer à memória. É isso que a palavra diz, trazer à memória. Lembre-se, quero trazer à memória o que pode me dar esperança. Mas é interessante, irmãos, muitas vezes as pessoas não conseguem que essa verdade seja uma realidade na vida. É porque a mente está vazia daquilo que pode dar esperança. Eis o porquê o mandamento do Senhor para que possamos nos alimentar da palavra, possamos estar com o nosso coração transbordante da palavra. Porque a partir do momento que você tem o teu coração transbordante da verdade do Senhor, virão com certeza os momentos difíceis, meu Senhor, quantas dificuldades hão de surgir, mas o Senhor, irmãos, Ele te guarda, porque é promessa te guardar. Ele estará contigo, porque é promessa estar contigo, e Ele te dá livramento, porque também é promessa do Senhor para com aqueles que procuram encher a sua mente com a palavra, com a verdade do Todo-Poderoso. E eu quero, amados, mais uma vez, clamar ao Senhor para que fale conosco, para que fale aos nossos corações, para que nos momentos de caos e dificuldades, a nossa mente possa buscar nas gavetas da esperança a palavra do Senhor, para que nós possamos seguir em frente. Oh, glórias! Esse é o nosso Senhor que cuida de você. Esse é o nosso Deus que te abençoa, esse é o nosso Deus que move, esse é o nosso Deus que te conhece, que te chama pelo nome, esse é o nosso Deus que olha para você, esse é o nosso Deus que te deu mais um dia de vida. Se você chegou até este momento, não é mérito teu, mais uma vez, mas é a fidelidade do Senhor para contigo, é a misericórdia do Senhor. Amém? Que nós possamos sempre, como ato de fé, trazer à memória aquilo que pode nos dar esperança. Mas encha teu coração daquilo que pode dar esperança. Oh, glórias! Encha-te com a palavra de Deus. Amém? Nos versículos 22 e 23, Jeremias continua falando. Ouça só o que ele diz. As misericórdias do Senhor são a causa de não sermos consumidos. Porque as suas misericórdias não têm fim, renovam-se a cada manhã, grande é a tua fidelidade. Amém? Deu para você alcançar o que Jeremias alcançou? Entender o que Jeremias entendeu? Ele afirma, ouça mais uma vez, as misericórdias do Senhor são a causa de não sermos consumidos. Oh, glórias! Irmãos, Jeremias estava contemplando um templo destruído, estava contemplando uma Jerusalém destruída, estava contemplando o sofrimento dos seus compatriotas, estava contemplando o sofrimento daquele povo. Mas ele olha para aquela situação tão triste, tão difícil, e ele afirma, as misericórdias do Senhor são a causa de não sermos consumidos. Irmãos, quando nós temos esse entendimento, nós vamos viver uma dependência completa de Deus. Uma dependência que nos leva a amar o Senhor acima de todas as coisas. Uma dependência, irmãos, que nos leva a buscar o Senhor incansavelmente. Que nos leva a buscar a Todo-Poderoso com todas as nossas forças. Que leva-nos a estar na presença do Senhor para que a nossa vida seja, com certeza, alvo das misericórdias do Todo-Poderoso, que assim nós possamos entender, irmãos, que a sua graça, a graça do Todo-Poderoso, renova-se a cada manhã. É o zelo de Deus, que é para com a tua vida, é o zelo do Todo-Poderoso para com teu ser, é o zelo do Criador do Universo para com a tua alma. Mais uma vez, eu quero chamá-los a atenção para a grandiosidade do Senhor. Irmãos, quando nós refletimos a respeito de quem é Deus, quando você reflete a respeito de quem é Deus, olha, não há como você ficar maravilhado em saber que esse Deus te chama pelo nome, em saber que Ele te chama pelo nome. Se você observar, irmãos, o que diz os cientistas, ele diz que dentro do Sol cabe milhares de vezes a Terra. Olha só, esse planetinha que nós moramos e achamos que é grande demais, só que Deus criou o Sol que cabe infinitamente terras dentro dele. E olha que o Sol não é a maior estrela, mas tudo isso é a criação de Deus, é a manifestação do amor do Senhor, da misericórdia de Deus para com as nossas vidas. As misericórdias do Senhor são a causa de não sermos consumidos, porque as suas misericórdias não têm fim. As misericórdias do Senhor para contigo são infindáveis, são infinitas. Glórias a Deus. Aleluias! E diz ainda no versículo 23, renovam-se a cada manhã, grande é a tua fidelidade. Espero eu que a segunda-feira exista para você. Venha existir para você. Amém? Espero eu que amanhã a notícia que tenhamos de cada um de vocês, e ou que vocês tenham de mim, estamos vivos. que não chegue uma ligação, pastor, fulano de tal, partiu para o céu. Que não chegue essa ligação que um dia há de chegar. Mas o meu clamor é que o Senhor os guarde. Ei, ao amanhecer, e se você estiver ciente que não está no céu, mas aqui na terra ainda, dê glórias ao Senhor. Glorifique o nome santo de Deus. E faça um propósito com o Deus de misericórdias. Fale para o Senhor: Deus, a tua misericórdia renovou-se mais uma vez para comigo. A manifestação da tua fidelidade é verdade. E neste dia eu quero viver essa fidelidade. Eu quero viver essa fidelidade. Amados, nós temos que sair desse cantinho que nós estamos. Temos que sair, irmãos. Nós temos que nos voltarmos para Deus e criarmos com Deus vínculos verdadeiros de amizade, vínculos verdadeiros de comunhão. Nós temos que quebrar um entendimento religioso que o maligno tem intensificado nesses últimos tempos, que apenas o fato de ter vindo hoje à igreja, e ou no decorrer da semana você leu a palavra, ou assistiu alguns videozinhos no YouTube, seja o suficiente. Não é o suficiente, irmãos. Não é. Deus não quer essas coisinhas, Deus quer tudo. Deus não te chamou para que você seja parte, apenas parte dedicada a Ele. Deus te chamou para que você seja propriedade dEle. Sabe o que significa isso? Se você tem uma bicicleta velha, enferrujada, de pneu careca, ela é sua. Você pode desfazer, dar para alguém, enfim, e ninguém falará nada. Ela é sua. Eis o princípio da propriedade. Você é de Deus. E você não tem autoridade para viver como se fosse autônomo, independente de Deus. Você não é independente de Deus. Coloca isso na sua cabeça. E a partir do momento que nós compreendemos essa verdade, irmãos, nós vamos acordar e vamos falar para o Senhor: Deus, aqui está a minha vida mais uma vez. Eu estou vendo que a tua misericórdia se renovou. Eu estou vendo que a tua graça foi mais uma vez para comigo, que a tua fidelidade mais uma vez manifestou-se para comigo. E eu quero, Senhor, nesse dia, viver a tua fidelidade como se não houvesse nada mais sobre a face da terra. Nada mais. Porque é assim que o Senhor quer. Às vezes nós não entendemos isso, mas Deus quer que você seja dele, 100% dele, e nada possa ocupar o lugar dele na tua vida. Amém? Como estava Jerusalém? Destruída. Como estava o templo? Destruído. Mas eis aí o profeta, alguém que conhecia Deus, alguém que submeteu-se ao Senhor, alguém que entendia que, mesmo em meio a toda aquela situação, aquele desastre total, aquela situação política terrível, mesmo em meio àquela situação, ele conseguia ver a misericórdia de Deus, porque ele sabia que Israel estava colhendo os frutos das suas ações. Israel, mais uma vez, havia afastado-se do Todo-Poderoso e andado por caminhos escuros da vida, caminhos terríveis da vida. E o Senhor pesou a mão mais uma vez. Mas havia ali a misericórdia do Todo-Poderoso e a graça do Senhor se manifestava para com aquele povo. Amém? Amém, igreja? Oh, glórias! Quero trazer à memória o que pode dar-me esperança. Amém? Vamos juntos? Quero trazer, vamos lá? Quero trazer à memória o que pode dar esperança. Fala isso para o Senhor. Deus, eu quero trazer à memória aquilo que pode dar-me esperança. Amém? Não seja mecânico, ou seja, palavras mecânicas. Não. Se você não consegue sentir, tem que consertar a vida. Tem que acertar-se com o Senhor. Mas, no versículo 24, o profeta diz: a minha porção é o Senhor, diz a minha alma, portanto, esperarei nele. A minha porção é o Senhor, portanto, esperarei nele. Irmãos, às vezes quando nós olhamos para a palavra de Deus, nós escutamos alguns textos, ou lemos alguns textos, e eles são desafiadores. Na verdade, a palavra do Senhor sempre é desafiadora. Nós vivemos de desafios. O Senhor te desafia dia após dia. E esse texto, Jeremias entendeu, amados. Ele entendeu um desafio que era difícil ser vivenciado, mas necessário para que a presença de Deus fosse uma verdade na sua vida. E hoje é um desafio que pouquíssimos querem abraçar. E a palavra diz: a minha porção é o Senhor, a minha porção é o Senhor. Às vezes nós lemos o texto, não prestamos muita atenção e não entendemos o que o Eterno quer falar. Ele está dizendo, irmãos, que tudo o que temos é o Senhor. É isso aí. Tudo que você tem é o Senhor. Tudo que nós temos é o Senhor. Se você vive, você vive para Deus. Se você trabalha, para Deus. Se você diverte-se, as diversões da vida, entretenimento, para Deus. Se você veio a este lugar, não foi para agradar o pastor, para Deus. Não foi para cumprir apenas, quem sabe, uma rotina. Não. Servo de Deus não vive Deus como rotina. Você veio para Deus. Tudo quanto você tem é de Deus. Deus precisa ser a tua porção, a tua porção. Em outro texto diz: buscai, pois, em primeiro lugar o reino dos céus. É a mesma coisa. É buscar Deus acima de todas as coisas. É buscar, é amar, é viver Deus, é ser de Deus. Oh, amados, é ser de Deus. Ele venha mover de uma forma poderosa. É o Senhor que precisa agir. É o Senhor que precisa trabalhar. É você que precisa voltar-se para Deus. Buscar o Senhor. Não porque Ele é o dono do mundo, mas é porque você ama o Senhor. E porque você entendeu que Ele é teu dono. E que a tua porção, o teu agir, os teus afazeres, tudo quanto você tem, até a abençoada conta bancária, é de Deus. É de Deus. Irmãos, isso é maravilhoso. Mas são para os fortes, porque os fracos não entendem. Aqueles que bebem leite não consegue compreender. Só para aqueles que comem comida forte, como está no Novo Testamento. Só para estes. A tua porção é o Senhor. A minha porção é o Senhor, declarou o profeta Jeremias. A minha porção é o Senhor, diz a minha alma, portanto esperarei nele, esperarei em Deus, viverei em Deus. Esperar, entenda, amados, esperar. Aguardar satisfazendo Deus na tua vida. Não é sentar no banquinho lá no canto da parede e cruzar os braços. O que está fazendo aí? Eu falo, então, estou esperando Deus. Não. Não é isto. É viver Deus. É deixar-se mover pelo Espírito de Deus. Deixa-me dar um exemplo. Aqui em nosso meio já aconteceu muito isso. Pessoas oram e dizem: Senhor, eu preciso tanto de um trabalho. Oh, Deus, abra tal porta para mim. Faz isso, pastor, abra as portas. Pastor, ore para que Deus abra as portas. E Deus abre. E a porta que foi aberta, fecha a porta de Deus. É como se fosse uma porta de dois lados. Abriu, mas ao abrir, aquela pessoa fechou a porta para Deus, esquece de Deus, não quer saber de Deus, vive só para o trabalho, vive para o pecado, não está nem aí mais para o Senhor, não tem tempo para Deus. Perigoso, não é? Às vezes eu fico observando, irmãos, as pessoas não têm tempo para Deus. Não, não tem tempo. Mas tem tempo para trabalhar, para comer, para dormir, para assistir o YouTube, para ficar falando bobagem no WhatsApp, porque o lugarzinho que só fala bobagem, o WhatsApp. Para ficar falando bobagem no WhatsApp. Para ficar alguns no TikTok da vida, vendo os videozinhos lá e aquela coisa toda, não sei o quê, e passa um, passa dois, passa 50, passa 1.000. Não é? Quarta-feira, igreja. Ai, hoje eu não tenho tempo, estou cansado. A criança está dormindo. Ah, porque não sei o quê. Ah, porque, olha, está chovendo. Ah, não sei o quê. Oh, gente, são tantas as desculpas porque as pessoas acham que Deus é menino de feira. Menino de feira é aquela expressãozinha que acha que Deus é bobinho. Gente, Deus não é menino de feira, não. Deus é aquele que sonda o teu coração. Antes mesmo de você planejar qual a desculpa para não ir ao culto, para não falar de Jesus para alguém, o Senhor já sabe. Quando vem a existência, envergonhe-se, porque o Senhor sabia que você ia pecar contra ele. Lembra-se de Pedrão? Nosso companheirão, o Pedrão? Apóstolo Pedro? Ali chegou lá. Olha, esse camarada andava com o mestre. Andava com o mestre. Jesus já havia falado antes. Você vai trair-me. Vai negar-me. Entendeu? E quando, pela terceira vez, aí ele caiu em si. Falei, poxa, não é que eu pequei contra o Senhor? Não é que Jesus havia alertado-me com relação a isso? Quando você, após as suas desculpas, seja lá quais forem, em relação a Deus, cair em si, lembre-se, você pecou contra Deus. Você precisa entender, a tua porção é o Senhor. Amém? Amém, amados? Oh, glórias! Olha, permita-me falar uma coisa aqui. Eu ouvi dois améns. Um amém fiel, que o Senhor diz glórias. Mas um amém hipócrita. Um amém hipócrita, que o Senhor sentiu o cheiro da podridão do pecado. O Senhor conhece o teu coração. E eu não estou julgando ninguém. Quem sou eu para conhecer o teu coração? Se eu conhecesse, misericórdia. Talvez alguém está falando assim, pastor chato, misericórdia. Ô, pastor chato. Bom que eu não estou vendo o coração de ninguém, nem pensamento de ninguém, já pensou? Eu ia ficar abatido aqui. Você está pensando aí que eu sou um cara chato pra caramba? Que pastor não? Que pastor, misericórdia. Ô, pastor! Eu ia ficar triste aqui, não ia conseguir falar. Graças a Deus. Mas o Senhor sabe que você está me chamando de chato. Nem tá, né, gente? Estou brincando aqui, tá? Mas é só para você entender, irmãos, nesse humor sem graça, mas para que vocês entendam que Deus conhece nossos projetos, planos, pensamentos. E como nós tentamos enganá-lo com as nossas justificativas. Como nós tentamos enganá-lo. Lembra-se de Adão e Eva? Aí o Senhor chega e pergunta, Adão, onde você está? Olha a misericórdia do Senhor. Claro que o Senhor sabia onde Adão estava. Ah, Senhor, não sei o quê, etc, etc. Começo do fruto, aí lá vem Eva. Sabe, Senhor, aquela cobra, aquela coisa toda. E Adão, você comeu do fruto, Adão? A mulher que tu me deste, essa mulher aí, ó. O Senhor sabe, irmãos. Se eles tivessem dobrado diante do Senhor e falado, Deus, eu errei, sem desculpas, sem justificativas. O Senhor teria mudado a sorte deles. Como eu creio que posteriormente eles se arrependeram e o Senhor mudou a sorte deles. Porém, no campo das conjecturas. Se você se achar com essas desculpas, como falamos no popular, desculpas esfarrapadas, se deu aquele insight. Insight. Oh, Senhor, me desculpe esfarrapada. Senhor, me perdoa. Porque eu estou tentando te enganar com as minhas desculpas, com as minhas justificativas injustificáveis. Porque não há justificativas justificáveis diante do Senhor em relação a não fazermos a vontade dEle. Entenda isso. Amém? Oh, glórias! Davi afirmou, o Senhor é a minha porção, e significa que Deus era o seu sustento, seu bem maior, a sua herança, seu tudo. Você pode falar, Senhor, tu és a minha porção? Será que você pode falar? Mas pastor, e aí, você pode falar? Olha, irmão, eu não sei se o Senhor vai reconhecer-me na minha insignificância como uma doação completa. Mas eu tenho procurado viver assim. Tenho procurado. E aquilo que falta, a misericórdia do Senhor conhece o coração da gente. E Ele vai nos alinhando com a vontade dEle. E esta é a verdade. Procure alinhar-se e deixar-se alinhar com a vontade do Senhor. Então esta, amados, é a recomendação do Senhor através do profeta Jeremias para as nossas vidas. Que nós possamos colocar o nosso coração diante dEle. E entender o que diz o versículo 25. Bom é o Senhor para os que o esperam por Ele, para a alma que o busca. Amém? Bom é o Senhor para os que esperam por Ele. Oh, glórias! Para a alma que o busca. Bom é o Senhor para você que espera pelo Senhor. Mais uma vez, esperar banquinho ali, sentadinho. Não. Espera, fazendo a vontade do Senhor. Só assim é possível esperar o Senhor. Vivendo Deus. Testemunhando Deus. Amando o Senhor acima de todas as coisas. E você há de esperar e você há de experimentar da bondade do Senhor. E o profeta, mesmo no meio daquele caos todo, ele entendeu que o Senhor é bom para os que esperam por Ele, para a alma que busca. Amém, amados? Oh, glórias! Que Deus abençoe muito a tua vida, que você olhe para o Todo-Poderoso. Que você venha trazer sempre à memória aquilo que possa te encher o coração de esperança. Entender que as misericórdias do Senhor se renovam dia após dia. Oh, glórias! E que Deus é tudo o que nós precisamos. É tudo o que nós precisamos. Nada mais do que Deus. Nada mais. E para finalizar essa palavra, darei um exemplo, irmãos. Se você não tivesse nada, mas nada na tua vida. Se você não tivesse roupas, uma casa, nada. Entenda-se, nada. Deus ainda era digno de toda honra e de toda glória. Porque o Senhor, Ele te amou primeiro. E a promessa do Eterno é que Ele tem grandes coisas para você. E isso na glória. Essa é a promessa maior de Deus para as nossas almas. Amém? Que Deus nos abençoe e fale aos nossos corações. Vamos orar? Amado Deus, muito obrigado por essa palavra, Pai. Quero clamar que a tua misericórdia, o teu amor, a tua fidelidade, mais uma vez, Senhor, desperta-nos para que nós possamos entender que tu és tudo para nós e assim possamos viver a tua verdade acima de todas as coisas. Oh, Espírito de Deus, aqui está as nossas vidas. A vida desses que estão aqui. Visita cada coração, Senhor. Fala a cada alma, Pai. Desperta-os para que vivam segundo a tua vontade, em nome de Jesus. Amém. Aleluias. Amém, queridos? Quero trazer à memória aquilo que pode nos dar esperança. Oh, glórias! Que assim sejam os teus dias, em nome de Jesus.
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Aqueles que confiam no Senhor são como o monte de Sião, que não pode ser abalado, mas permanece para sempre. Salmo 125:1.

Levante as suas mãos ao Senhor, feche os seus olhos. Senhor, o quanto nós somos gratos a Ti, Jesus. O que seria de nós sem o Senhor, oh Deus, sem a Tua mão? Senhor Deus, que é grande, que é poderoso, que é soberano, que é santo, que é lindo, que é maravilhoso. Olhe para Ele nessa noite.

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2: Vamos abrir as nossas Bíblias em Mateus capítulo 24. Leremos apenas o versículo 13. Mateus capítulo 24, apenas o versículo 13. Ouçamos o que disse Jesus. Aquele, porém, que perseverar até o fim, será salvo. Ô, glórias! Mas aquele que perseverar até o fim, esse será salvo. Oremos. Meu Deus, muito obrigado pela oportunidade de mais uma vez estarmos reunidos, estarmos aqui para louvarmos, adorarmos, para ouvirmos a Tua voz. Espírito de Deus, fala aos nossos corações. Ministra a minha vida, ministra as nossas vidas, em nome de Jesus. Amém. Aleluias. Amém, irmãos? Você tem promessa de Deus? Para, pensa. Você tem promessa de Deus para a tua vida? Será que há promessas para você? Quando nós olhamos um pouco mais detidamente a palavra de Deus, veremos que somos detentores de muitas promessas. Há promessas, muitas promessas do Senhor para as nossas vidas. No entanto, irmãos, para que nós possamos alcançar essas promessas, é necessário que haja perseverança. Oh, glórias! Perseverar no Senhor. Perseverar é permanecer firme, oh glórias, é sermos constantes na presença do Senhor, mesmo que as lutas venham, as dificuldades apareçam, mas nós não abrimos mãos da presença do Todo-Poderoso, nós não deixamos o Senhor, nós abraçamos o Criador, nós seguimos em frente. Perseverar no Senhor. Para que você alcance as promessas do Eterno para a tua vida, sem perseverança, é impossível. E hoje, nesta palavra, vamos meditar um pouco a respeito da necessidade de perseverança. Oh, glórias! Mas como eu disse inicialmente, eu creio que você tem promessas para a tua vida. Nós temos promessas. Talvez você não foi alcançado por um profeta que diz, eis que o Senhor te promete isso, promete aquilo, mas o Eterno fez uma promessa à tua vida e esta é importante. Além de outras tantas, ele diz, você e tua casa. Oh, glórias! Essa é uma promessa fundamental para as nossas vidas. Nós e a nossa casa, nós e a nossa família, nós e os nossos queridos estão debaixo da mão do Eterno. Mas eu não posso deixar de perseverar. Eu não posso deixar de clamar. Eu não posso de pedir ao Senhor que venha mover de uma forma intensa, poderosa, para que a vontade dEle se manifeste na nossa existência. Amém, amados? Oh, glórias! Às vezes nós queremos que o Senhor faça grandes coisas, mas nós mesmos não acreditamos que o Senhor faça grandes coisas. Nós temos que acreditar, é perseverar no Senhor. E assim, irmãos, veremos a glória do Todo-Poderoso, pois quando nós cremos, o Eterno virá e moverá de uma forma sobrenatural. Mas para que isso aconteça, preciso é andar pela fé. Não nos deixarmos tomar pelas circunstâncias, não nos deixarmos tomar pelos problemas que surgem ou pelas ofertas que esse mundo nos faz. Mas é perseverar na santidade, é perseverar na presença do Senhor, é com fé seguirmos em frente, como grandes homens que estão narrados na palavra fizeram e como aqueles que são fiéis fazem no dia a dia. E nós, com certeza, procuramos fazer assim também, porque certamente somos fiéis no Senhor. No entanto, hoje eu quero chamá-los a atenção para que tu sejas, para que sejamos despertos para essa realidade, a necessidade de andarmos juntinhos com o Senhor, de vivermos a verdade dEle, de andarmos amados nessa caminhada, porque quando nós andamos com o Eterno, nós temos maturidade na nossa vida, deixamos de ser crianças e a maturidade enche o nosso coração. E ainda, irmãos, se você é perseverante, há uma dependência de Deus. Todos os teus atos, ações, atitudes, tudo quanto você faça, você com certeza buscará de Deus a orientação, porque tu és dependente do Senhor. E ainda seguimos em frente, pois nós temos confiança nas promessas de Deus para a nossa vida. Oh, glórias! E o Senhor nos diz, amados, o próprio Deus nos diz, mas aquele que perseverar até o fim, esse será salvo. Eis aqui também uma promessa de Deus que chama-nos a atenção para a continuidade, para a perseverança, para andarmos sem desistirmos da presença do Senhor, para que assim alcancemos o favor do Eterno para com as nossas almas. Amém, amados? Às vezes nós queremos, queridos, receber do Senhor as coisas com muita rapidez, mas a nossa caminhada com o Eterno não é uma corrida de 10 segundos apenas, mas é uma caminhada de uma vida. Portanto, seja constante, persevere, ande, não desista, olhe para o Senhor, porque no fim de uma caminhada veremos a glória do nosso amado Senhor, e isso de forma intensa, de forma poderosa. Amém, amados? Há perseverança em teu coração? Nós somos perseverantes? Quando nós nos perguntamos a respeito de perseverança, é necessário para que a nossa resposta seja real. Que nós façamos uma análise na nossa caminhada. Será que nós somos perseverantes? Ou aquele gráfico cheio de sobe, desce, sobe, desce, sobe, desce, desce, desce, desce, desce? É preciso atenção em relação a isso, irmãos. Porque quando nós somos perseverança, certamente há sobes e desce, com certeza. Mas é um sobe e desce crescente para pico, para o pico. Nós vamos sempre subir para a honra e para a glória do Senhor. E eu quero chamá-los a atenção para três personagens que são narrados na palavra do Senhor. São exemplos, entre outros tantos que poderíamos citar. Mas estes são exemplos marcantes de uma vida que perseverou no Senhor, de uma vida que confiou no Todo-Poderoso, de vidas que permaneceram na presença do Amado, vidas que olharam para Cristo acima das suas próprias vidas, olharam para o Senhor acima de todas as coisas. E o nosso primeiro personagem é o irmão Jó. Quero chamá-los a atenção para Jó. Eu sei, amados, que esse exemplo ele é extremamente conhecido. Mas exatamente pelo fato de ser conhecido que é importante. Já que nós conhecemos a história, nós vamos destravar a visão de perseverança que Jó mostra na sua vida. Deixa-nos como exemplo da narrativa que o Senhor deixou para que nós possamos olhar para este homem e acreditar que, se perseverarmos, veremos a glória do Senhor. Tiago capítulo 5, versículo 11. Ouça aquilo que o irmão de Jesus, esse Tiago, irmãos, ele foi irmão de Jesus, meio irmão de Jesus, ele se converteu após a ressurreição de Cristo e foi um grande líder da igreja em Jerusalém. Tiago capítulo 5, versículo 11, o irmão de Jesus afirma: eis que consideramos felizes os que foram perseverantes. Vocês ouviram a respeito da paciência de Jó? E sabe como o Senhor fez com que tudo acabasse bem, porque o Senhor é cheio de misericórdia e compaixão. Amém? Quando nós refletimos um pouco, relembramos a história de Jó, nós veremos que esse homem passou por momentos extremamente difíceis. Meu Deus, quantas dificuldades! Momentos terríveis, momentos, amados, que talvez nós não suportaríamos, porque pequenas coisas abalam hoje a nossa fé, abalam a nossa caminhada. Veja o que é que te abala, o que te impede de estar na presença do Senhor, o que te impede de buscar o Senhor. E você há de concluir que são coisas mínimas, pequenininhas, coisas que não colocam a tua vida em risco, coisas que não tiram os teus bens, coisas que não movem contra a tua vida, não te colocam contra uma parede. Mas mesmo assim, irmãos, são grandes o suficiente para que não haja uma perseverança no Senhor. No entanto, Jó nos ensina o quão importante é andar com o Senhor, viver com Deus, estarmos aos pés do Eterno, para que assim Ele possa nos encher o coração, amados, nos encher o coração de forças para superarmos as adversidades, superarmos os problemas e seguirmos em frente, sem desistirmos dessa jornada. Quando nós analisamos a vida de Jó, nós vamos descobrir que perseverar no Senhor não nos isenta de lutas e sofrimentos. Não nos isenta dos problemas. Nós não estamos isentos, amados, das dificuldades que surgem, mas algo fica notório. A presença do Eterno é uma constante na vida daquele homem. Foi alguém que olhou para o Senhor, olhou para o Todo-Poderoso, e nos momentos mais difíceis em que o homem possa enfrentar, ele continuou firme diante do Senhor. Será que você está pronto para enfrentar as mesmas dificuldades que Jó enfrentou? Se você perseverar no Eterno, se você tiver a tua fé alicerçada no Senhor, eu não tenho a menor dúvida que se tudo aquilo que aconteceu com Jó acontecesse na tua vida, você estaria, você ficaria, você continuaria de pé na presença do Senhor. É possível? Se foi possível a Jó, com certeza é possível a cada um de nós. Mas é necessário entendermos alguns detalhes para que, quando as provas vierem, nós não venhamos a desistir do Todo-Poderoso. Quando nós olhamos para Jó, por exemplo, nós vemos, amados, que esse homem não sabia o que estava acontecendo. Ele estava apenas experimentando os momentos difíceis na sua vida. Mas não tinha uma explicação lógica, já vista que a palavra diz que era um homem fiel. Jó era fiel. Mas por que ele estava enfrentando uma situação tão difícil, momentos tão complicados? Ele não tinha uma resposta. Ele não tinha, irmãos, conhecimento daquilo que acontecia nos bastidores da sua vida. Jó via apenas aquilo que acontecia no presente na sua vida. E a Bíblia diz que Jó perdeu seus bens, perdeu a saúde, perdeu seus filhos, perdeu tudo quanto tinha. Foi acusado. As pessoas olhavam para ele e apontavam o dedo, dizendo que ele estava em pecado. Momentos complicados demais. Mas ele não abriu mão do Senhor. Ele, amados, permaneceu firme. Ele ficou firme na presença do Eterno. Com certeza essa história está na palavra de Deus, na Bíblia, não apenas para estar, mas é um exemplo para cada um de nós. Talvez você esteja passando por provas na tua vida, não tão intensas quanto as de Jó. No entanto, você é açoitado pelas provas, pelas dificuldades. Persevere. Persevere no Senhor. Que haja perseverança. Jó não tinha respostas. Ele olhava e ele não conseguia entender o porquê daquela situação. Nós olhamos para a nossa vida no meio das provas, também não entendemos o porquê. Mas nós olhamos e confiamos que o Senhor pode mover na nossa existência. Por incrível que possa nos parecer, Jó não conseguia enxergar a solução. A vida dele estava num estado tão terrível que não era possível ver uma solução que fosse boa. Ele enxergava no seu horizonte apenas sofrimentos, dificuldades e um futuro que mostrava-se não muito legal. Mas ele não deixou de servir, de amar o Senhor acima de todas as coisas. Nós que conhecemos a história sabemos que Jó foi peneirado, pois ele era fiel ao Senhor. Olha que interessante. Jó passou pelas provas pelo fato de ser fiel ao Senhor. Não era fruto da infidelidade, fruto de pecado as suas provas, mas porque ele era fiel ao Senhor. Se tu és fiel ao Todo-Poderoso, prepara-te, porque as provas certamente virão sobre a tua vida, sobre as nossas vidas. No entanto, irmãos, nós temos que perseverar, nós não podemos desistir, nós temos que continuar neste caminho, mesmo que isso nos custe lágrimas, sofrimentos, tristezas, mas sigamos em frente, porque o Senhor é com aqueles que são fiéis. Deus não abandona aqueles que perseveram. Deus, amados, no meio dos sofrimentos, Ele está pronto a nos abençoar, nos ancorar, nos ajudar, nos fortalecer. Amém? E nunca te esqueças, nada acontece na nossa existência, se você é fiel, sem um devido propósito de Deus. Nada acontece por acaso. Se tu és fiel, tudo o que acontece na tua vida, claro, se não for fruto das tuas ações, mas aqueles que são fiéis vivem em santidade, portanto, na vida do fiel, Tudo aquilo que acontece tem um propósito e vem de Deus para as nossas almas. Jó é um exemplo de perseverança. No meio das dificuldades, ele permaneceu firme e ensina-nos, no meio das dores, que permaneçamos também firmes. Amém? Nosso segundo exemplo, outro personagem extremamente conhecido, Noé. Noé, o homem da arca. Noé, o homem da arca. Noé, irmãos, recebeu uma missão do Todo-Poderoso que nós a conhecemos. Com seus 500 anos aproximadamente, o Eterno mostra-se a ele. Ordena que construa uma arca, que faça uma arca. Já com 500 anos, aproximadamente 500 anos. Hebreus capítulo 11, versículo 7. Hebreus 11, versículo 7, ouça o que está narrado. Pela fé, Noé é divinamente instruído a respeito de acontecimentos que ainda não se viam, e sendo temente a Deus, construiu uma arca para a salvação da sua família. Assim ele condenou o mundo e se tornou herdeiro da justiça que vem da fé. Amém? Olha só, o autor de Hebreus, ele faz uma busca lá no Antigo Testamento e diz que Noé não foi uma ficção, mas foi alguém que realmente fez algo grande para Deus. E a palavra diz, amados, que o Senhor chega-se a Noé e diz que ele construa uma arca. E nós vemos na obediência de Noé fidelidade. Nós sabemos, amados, que muitas vezes cabe apenas obedecer. Já que nós não conhecemos, nós entendemos o processo. Mas quando o Senhor chega até você, quando o Senhor determina alguma coisa na tua vida, se você não entende, faça. Se você não compreende, siga em frente. Se você não consegue ver como será, apenas obedeça o processo que o Senhor tem determinado. Porque assim foi com Noé. Noé é um caso muito extra, irmãos. Um caso diferenciado, uma história diferente que nós encontramos na palavra de Deus. A Bíblia diz que aquele mundo havia se corrompido, o povo estava mergulhado no pecado, tanto é que não foi encontrado, além da família de Noé, mais ninguém fiel sobre a face da terra. Veja como os homens estavam destituídos da presença do Todo-Poderoso. E o Senhor chega-se a Noé e diz, Noé, faça um barco gigantesco, faça um barco bem grande. Faça segundo aquilo que eu vou determinar a você. E o Senhor passa a Noé as medidas daquele barco, daquela arca. Aproximadamente 150 metros de comprimento. 150 metros de comprimento. Ou seja, da porta até aqui, nós temos 15 metros. 10 vezes mais o tamanho dessa igreja. Eis o comprimento da arca. A largura, 25 metros. 25 metros de largura. Ainda, 15 metros de altura com alguns andares. Irmãos, era algo inimaginável para aqueles dias. Mas Noé ouviu, obedeceu, Noé perseverou no caminho do Senhor, na vontade de Deus. E isso é um exemplo que está narrado na palavra. Para que nós possamos entender, irmãos, que mesmo que andar com Deus nos pareça difícil, Noé teve uma missão muito mais difícil e ele perseverou. A palavra diz, amados, que Noé gastou aproximadamente 100 anos, um século, construindo aquela arca. Se fosse em nossos dias, talvez gastaríamos aí uns 5 anos, talvez. Porque nós temos todo um maquinário, nós temos toda uma tecnologia que facilita a construção de qualquer coisa. Mas nos dias de Noé, irmãos, nós não tínhamos a eletricidade e nada que facilitasse a vida no corte, no aparelhamento das madeiras, dos encaixes e essas coisas todas. Ele fez tudo de forma manual, 150 metros. Era algo gigantesco. Noé não perdeu de vista a vontade do Senhor. Noé, ele perseverou. Ele olhou para o Todo-Poderoso. Ele sabia que era a vontade do Eterno. Ele obedeceu ao nosso amado. Ele foi fiel à vontade de tudo. Mesmo sem Deus explicar muitas coisas, mesmo sem Deus explicar muitas coisas. Mas, na construção da arca, irmãos, há uma série de fatores envolvidos. Primeiro, a madeira. Quantos metros de madeira? Muitas madeiras, mas muita mesmo. Depois, tinha o alimento que deveria ser colocado dentro da arca. Quantas toneladas de alimento? Quantas toneladas? A água que precisava ser carregada. Noé não tinha caixa e tanques como nós os temos hoje. Tudo em vasos de barro. Quantos milhares de litros de água? Depois os animais e outras coisas para a infraestrutura da arca. Não foi fácil, irmãos. Mas Noé e a sua família perseverou, esperou, foram fiéis. Mesmo que aquilo que Deus coloque nas tuas mãos aparentemente seja grande, seja fiel. Seja fiel, porque o Senhor vai providenciar meios para que a vontade dele venha à existência na tua vida. É preciso perseverar, é preciso perseverar. Irmãos, humanamente, certamente parecia absurdo. E tanto era absurdo que o povo ridicularizava Noé. O povo zombava de Noé. O povo não aplaudia aquilo que Noé estava fazendo. Mas chegou o momento que a porta da arca se fechou e chuvas vieram. A palavra diz, amados, que as chuvas vieram. Diz os estudiosos que na época de Noé, não sei se isto procede, mas que naquela época não caía chuvas do céu como nós a conhecemos hoje, mas que levantava uma forte neblina, uma neblina muito densa, muito densa. E aquela neblina molhava as vegetações, molhava a terra. Se procede ou não, não é o caso. Mas o certo é que no dia que o Senhor fechou a porta da arca, se aquele povo não sabia o que era chuva, ficaram sabendo, porque diz a palavra que grandes tempestades, assustadoras tempestades, ventos fortes e tudo aquilo que faz parte de uma tempestade abalou todo aquele povo, toda aquela cidade, todo o planeta. A palavra diz, amados, que chuvas caíram dos céus e da terra brotava águas. Da terra brotava águas, jatos de águas saíam das profundezas do abismo, como está narrado na palavra do Senhor. E 40 dias foi assim, chuvas e águas, chuvas dos céus e águas brotando da terra. E diz a palavra, irmãos, que com 7 metros o Monte Everest foi coberto, que é o monte mais alto que nós conhecemos em nosso planeta. 9.000 metros de altitude. Ele ficou debaixo d'água por 7 metros. É assim que está narrado na palavra de Deus. Mas o mais interessante, irmãos, essa semana eu estava assistindo uma reportagem e falava nessa reportagem, eu fiquei curioso e fui pesquisar, que no cume do Monte Everest, 9 quilômetros acima do nível do mar, encontraram fósseis de animais marinhos. Como que o Monte Everest estivesse determinado tempo submerso, totalmente encoberto por águas. A ciência diz que está na casa dos milhões, mas vamos deixar a ciência acreditar que foi o dilúvio que cobriu o Monte Everest. Mais interessante ainda, irmãos, aqui na América do Sul, na Cordilheira dos Andes, Monte Aconcágua, também encontraram fósseis de animais marinhos. Olha a altitude desse monte, aqui na América do Sul. No sertão do Nordeste, na bacia do Araripe, Ceará, Pernambuco e Piauí, naquele deserto que é o sertão, há fósseis de peixes e animais marinhos. É magnífico isso. Norte de Minas, não tão distante daqui, ali também há fósseis de animais marinhos. Então veja, amados, que a palavra se cumpre e hoje encontram sinais que de fato a terra foi coberta por água, o planeta Terra ficou submerso, completamente submerso. É certo que a ciência tem explicações as mais diversas para isto, mas nós cremos que foi o agir do Senhor. Isto porque um homem acreditou, um homem perseverou, um homem foi fiel, ele e a sua família, Noé e a sua família. A palavra diz, amados, que eles ficaram trancados naquela arca por aproximadamente um ano até as águas baixarem-se. Um ano até as águas baixarem-se. Tudo isso, irmãos, é para que você entenda que Deus tem propósito em todas as coisas. Que Deus faz segundo a vontade dEle. Cabe a nós sermos fiéis, perseverantes, olharmos para o Senhor, porque Deus é bom, Ele é maravilhoso, Ele faz coisas extraordinárias na vida daqueles que creem. Creia no Senhor. Amém? Jó creu, Jó perseverou. Noé creu, Noé perseverou. E eu quero citar o nosso terceiro exemplo, que é Abraão. Abraão, outro exemplo extremamente conhecido. Abraão, irmãos, ele perseverou, ele continuou crendo, mesmo sem ver resultados, resultados reais. Mas hoje você pode olhar para você mesmo no espelho e afirmar, eu sou filho de Abraão, eu faço parte daquela promessa que a descendência de Abraão seria tão grande como a areia das praias. Você pode se olhar no espelho e falar, eu sou o filho de Abraão, porque a promessa do Senhor se cumpriu e se cumpre nas nossas vidas hoje. Romanos capítulo 4, versículos 18 até o 21. Diz a palavra do Senhor, Abraão esperando contra a esperança, Abraão esperando contra a esperança, creu para vir a ser pai de muitas nações, segundo lhe havia dito. Assim será a sua descendência. E sem enfraquecer na fé, levou em conta o seu próprio corpo já amortecido, tendo ele quase 100 anos e a esterilidade do ventre de Sara. Não duvidou por incredulidade da promessa de Deus, mas pela fé se fortaleceu, dando glórias a Deus, estando plenamente convicto de que Deus era poderoso para cumprir o que havia prometido. Amém? Oh, glórias. O apóstolo Paulo volta ao passado e cita Abraão como alguém que de fato esteve sobre a face da terra. A história de Abraão, com certeza, também muito conhecida de cada um de vocês. Nós conhecemos essa história muito, mas muito mesmo. Nós sabemos, amados, que Abraão morava em Ur, uma cidade a aproximadamente 1.700 quilômetros de Canaã. A 1.700 quilômetros de Canaã, uma jornada longa. Mas o Senhor disse para aquele homem, saia da tua terra, porque eu te darei uma terra nova e te darei uma grande descendência. Abraão tinha, por ocasião desse falar do Senhor, 75 anos de idade. Diz a palavra que ele e um tanto de gente saíram de Ur em direção a Canaã. A palavra diz ainda que Abraão era alguém que tinha muitas propriedades, era alguém riquíssimo, mas faltava-lhe a descendência, faltava-lhe o Isaac. Não tinha o Isaac na sua vida, que era a chave da promessa de Deus. Persevere, persevere, amados, persevere, porque se você perseverar, o Senhor fará o Isaac nascer na tua vida. O Senhor fará que as promessas venham à existência na tua vida. Diz a palavra que Abraão tinha aproximadamente 75 anos quando recebeu do Senhor esta promessa. Passaram-se 25 anos e nada do Isaac nascer. Veja que interessante. Nós, irmãos, queremos as promessas de Deus para ontem. Se você deseja ver um familiar aceitando a Jesus, você quer que o Senhor faça o trabalho na vida dele de imediato. Mas nós temos é que perseverar, é clamar para que Deus, na sua graça e sua misericórdia, mova para que haja essa restauração, irmãos. Nós estamos querendo coisas imediatas, mas o Senhor tem o tempo dele, o tempo dele. Nós temos que acreditar no tempo do Senhor. Diz a palavra que Abraão, com seus 75 anos, recebeu a promessa. 25 anos passaram-se e nada da promessa se cumprir. 25 anos passaram-se. Certamente ele olhava, mas o Senhor fez uma promessa para mim, o Senhor é fiel, o Senhor vai honrar essa promessa, Deus não vai me desamparar, Deus vai honrar. Lançou mão do artifício que era comum naquela época, em que era possível gerar herdeiros através das escravas, mas não era essa a vontade do Senhor para aquela família. O Senhor queria o herdeiro que viesse de Sara. E aos 99 anos, aos 100 anos, eis que o Senhor permite que tudo aconteça. Abraão perseverou. Aos 99, 100 anos, a promessa se cumpriu. A promessa se cumpriu. A palavra diz que Sara ficou grávida, dela nasceu Isaac. E veja que interessante. Persevere. Nada está perdido. É difícil perseverar? Sim, é difícil. É complicado? É. Demanda da gente dedicação, consagração? Sim. Mas é preciso que haja, irmãos. Só dessa forma veremos a glória do Todo-Poderoso. A Bíblia diz que Abraão, ele viu a promessa do Senhor. Ele esperou no Todo-Poderoso. Mesmo sem enxergar horizontes, ele esperou no Senhor. O tempo passou, o corpo envelheceu, mas ele esperou. Eles esperaram no Senhor. A promessa estava de pé, a promessa era viva. E a palavra diz, amados, que chegou o tempo e que o Senhor honrou a perseverança daquele casal. O interessante é que nasce Isaac. Passa-se algum tempo, Sara morre. Abraão, detentor da promessa do Senhor, casa-se com Quetura. Quetura foi a esposa, outra esposa de Abraão. E com Quetura, mais 6 filhos nasceram-lhe. Olha só como Deus faz. O homem já tinha mais de 100 anos. Mais de 100 anos. Mas, além dos 2 filhos, Isaac e Ismael, nasceram-lhe mais 6 filhos de Quetura. E Abraão morre com 175 anos. Mas ele perseverou no Senhor. Mas ele não conseguiu ver a promessa de multidões, de uma família gigantesca, porque ele apenas tinha a promessa. Mas no decorrer da história, o Senhor fez que essa promessa viesse à existência. Irmãos, com esta palavra de hoje, eu quero chamá-los a atenção para a necessidade de perseverança. Persevere no Senhor. Continue, mesmo que você não consiga ver. Continue, não desista, siga. Não dê lugar, não dê lugar à tua carne. Não dê lugar ao inimigo. Não permita, irmãos, que o esmorecimento, que a falta de vontade, que outras situações te afaste da presença do Senhor. Mas persevere, porque a promessa de Deus é verdadeira, é real. E ele diz para cada um de nós que foi preparar-nos lugar. Logo essa promessa há de se cumprir na nossa vida também. E estaremos na glória com o Todo-Poderoso e para sempre. Irmãos, perseverança é permanecer fiel. É permanecer fiel. Perseverança é uma das qualidades, uma das marcas do verdadeiro cristão. Perseverança é aquilo que te faz levantar logo pela manhã, te colocar de joelhos, falar com o Todo-Poderoso, consagrando a tua vida ao Eterno. No decorrer do dia, buscar comunhão com o Senhor, isso é perseverança. Em ter prazer em congregado, adorar o nome santo de Deus, isto é perseverança. Mesmo que você não enxergue muitas coisas, mesmo que você não consiga entender algumas situações, mas mesmo assim, persevere. Jó certamente não entendia nada. Ele estava passando por uma grande prova, perseverou e o Senhor o honrou. Noé também não conseguia entender certamente a intensidade daquilo que Deus estava fazendo, mas a sua vida foi preservada. Dele nasceu uma nova descendência que povoou a terra. E Abraão tornou-se pai de multidões, porque perseverou, porque esperou, porque confiou no Senhor. Irmãos, nós temos aqui 3 testemunhas. 3 testemunhas. 2 testemunhas é o suficiente para que um fato seja verdadeiro. Nós temos três testemunhas, sem contar os demais que estão registrados na palavra de Deus, que apontam para a veracidade de Deus, da promessa do Senhor para as nossas almas. Portanto, creia, Deus é contigo, Deus é fiel, Deus tem prazer em honrar aqueles que perseveram, que continuam firmes na sua presença. Amém, igreja? E vamos orar e pedir a bênção de Deus sobre as nossas vidas. Meu Senhor, muito obrigado, Pai, porque nós temos procurado perseverar na Tua presença, estarmos em comunhão contigo, para que assim possamos receber as bênçãos, meu Deus. Sei que muitas vezes é difícil, nós não conseguimos compreender, muitas vezes somos abalados, mas Tu nos sustentas. Oh, meu Deus, muito obrigado pelo Teu cuidado para com as nossas almas. Quero clamar que Tu venhas falar aos corações que aqui estão presentes, aos irmãos que nos ouvem pela internet, que sejam tomados para que eles possam entender a necessidade de perseverar na Tua presença. Senhor, fale sempre conosco. Oh, Deus, envolva-nos em nome de Jesus. Amém. Aleluias. Amém, amados? Persevere. Mantenha-se firme. Seja constante. Não desista de Deus. Tu és amado pelo Senhor.
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0: Aleluia. Aleluia. Levante suas mãos ao céu. Há uma presença tão doce.
1: Amém.

0: Depois destas coisas, ouvi no céu como que uma grande voz de uma imensa multidão que dizia: Aleluia, a salvação e a glória e o poder pertencem ao nosso Deus. Apocalipse 19:1.
1: Amém.

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1: Irai-vos e não pequeis. Oh, glórias! É um texto que eu creio que a igreja conhece. Todos conhecem esse texto. Irai-vos e não pequeis. Mas na prática, o que significa isso? Qual é a realidade, qual a verdade que está nessa expressão, nesse mandamento, nesse ensinamento do apóstolo? Já paramos para refletir a respeito disso? Muitas vezes, amados, alguns aspectos passam desapercebidos no nosso dia a dia, nós não paramos para meditar, e quantas vezes estamos tropeçando naquilo que aparentemente é pequeno? São pontos pequenininhos que nos fazem tropeçar diante do Senhor. Irmãos, se você pisar sobre um espinho, por menor que seja, todas as vezes que você firmar o teu pé no chão, você vai sentir o espinho. É sempre dessa forma. E você com certeza não andará de forma correta. Você não pisará com firmeza, porque você sabe que o espinho vai doer ali na sola do pé. Muitas vezes o pecado é um espinho na vida do ser humano. O pecado entra, quantas vezes, sem nós notarmos, de forma desapercebida, ele entra e ele encontra lugar lá no coração e fica guardadinho ali. E nós vamos andando, pisando errado, ou seja, nós não conseguimos ter alegria, não conseguimos ter paz com o Senhor, a nossa vida com Deus é sempre falha, sempre está errada, não temos o contentamento, não temos, enfim, aquilo que é comum. E nós não temos aquilo que é comum, que é prometido na palavra, ao servo de Deus. E passamos a nos perguntar, por que não funciona? Porque a palavra de Deus não funciona na vida da gente? Porque as coisas parece que não se encaixam e parece, irmãos, que a vida da gente não funciona como servos. As promessas estão tão distantes que nós nem conseguimos visualizá-las. Mas quando nós olhamos na palavra, vamos descobrir que há muitos espinhos, que são pequenininhos, porém, que podem estar cravados na sola do nosso pé, cravados no nosso coração. E o apóstolo Paulo escreve à igreja de Éfeso, e ele faz essa recomendação para que houvesse um cuidado, para que houvesse uma atenção com seu viver, com seu dia a dia na presença do Eterno. E eu quero hoje chamá-los a atenção exatamente para esta parte do ensinamento do apóstolo Paulo. Irai-vos e não pequeis, que está em Efésios capítulo 4, versículo 26. Nós vamos orar nesse momento. Deus de amor, eu quero te louvar pela tua graça e pela tua misericórdia. Eu quero pedir que tu venhas envolver-nos de uma forma grandiosa nessa noite, para que nós possamos daqui entender a tua palavra e sairmos daqui, Senhor, alimentados para a tua honra e para a tua glória. Fala conosco, Senhor, alimenta-nos, sustenta-nos, para que em todas as coisas o teu nome seja exaltado, para que em todas as coisas o teu nome seja honrado. É o que nós clamamos em nome de Jesus. Aleluias. Amém. Irmãos, nós precisamos a cada instante buscarmos a presença de Deus, buscarmos aquilo que o Senhor quer para a nossa vida. O mandamento de Deus para este ano novo é que tu vivas em santidade, é que haja no teu viver aquela busca incessante pela presença de Deus, que teu objetivo maior seja agradar o Senhor, agradar o Todo-Poderoso, que teu eu fique em segundo plano. Nesses últimos tempos, nós temos visto que as pessoas vão à igreja para buscar um autocontentamento, porque elas querem receber alguma coisa de Deus, porém, não tem nada para oferecer ao Senhor, porque Deus quer, na verdade, é um coração cada dia mais temente, dobrado à sua verdade, segundo os seus princípios, vivendo aquilo que Ele quer. E o apóstolo Paulo, amados, mais do que ninguém sabia dessa realidade. E ele vivia essa realidade, e ele ensinava essa realidade com prazer por onde quer que ele passava. E desta vez, quem recebeu esta orientação tão preciosa foi a igreja de Éfeso. Mas foi uma orientação tão preciosa, tão magnífica, que o Espírito Santo, dentre tantos escritos do apóstolo, separou, reservou, para que pudesse chegar aos nossos dias, chegar até nós, para que assim fôssemos doutrinados na verdade do Eterno e vivêssemos de fato aquilo que Deus quer para as nossas almas. Efésios capítulo 4, versículo 26, irai-vos e não pequeis, não se ponha o sol sobre a vossa ira. E ainda na versão Nova Tradução na Linguagem de hoje, o texto fica ainda mais claro. Se vocês ficarem com raiva, não deixem que isto faça com que pequem e não fiquem o dia inteiro com raiva. Oh, glórias, esta é a afirmação. Nós precisamos cada dia mais estarmos atentos à verdade do Senhor, irmãos, para que nossos passos sejam sempre agradáveis ao Senhor Jesus Cristo, para que o Senhor receba, através dos nossos atos, ações, honras e glórias, que nós nem mesmo precisássemos abrir a boca para glorificar o Senhor, porque os nossos atos, as nossas atitudes, já é uma adoração móvel, uma adoração diária. Devemos assim agir com relação ao nosso Senhor e Salvador Jesus. E no contexto desse texto, nós vemos o apóstolo Paulo ensinando aquela igreja a necessidade de perseverar na unidade, na presença, junto com o Todo-Poderoso. E é esse ensinamento que nós queremos observar nesta noite. No entanto, irmãos, esse mandamento do apóstolo Paulo, ele é exclusivo para a nova criatura. Haja vista que aqueles que não conheceram o Senhor Jesus, que ainda andam neste mundo, segundo o curso desse mundo, segundo aquilo que esse mundo tem a oferecer, esses naturalmente já estão no pecado, já vivem o pecado. Irai-vos e não pequeis é um mandamento do apóstolo para aqueles que reconheceram a soberania do Senhor na sua vida, que já entregaram o seu coração para o Criador, que já vivem a nova realidade, a nova natureza, que cultivam uma nova vida com o Mestre Jesus. Esta é a realidade, irmãos. É uma realidade de vida santa. É uma realidade de vida comprometida com o Criador. Uma realidade que nos leva a deixarmos todas as práticas erradas e, apontados para o Senhor, buscarmos com alegria, com prazer, a sua presença e aquilo que Ele tem reservado para os que creem. Amém? E nessa caminhada como nova criatura, alguns aspectos nós precisamos fazer referências. Alguns aspectos, ouça. Primeiro, Efésios capítulo 4, versículo 25. Por isso, deixando a mentira, fale cada um a verdade com seu próximo, porque somos membros uns dos outros. Se você é nova criatura, é preciso deixar a mentira. A mentira não está inserida na vida do homem que ama o Senhor acima de todas as coisas. A mentira não faz parte da vida daqueles que buscam o Senhor, que colocam Deus no alto da sua vida. A mentira não é para servo do Senhor, não é para nova criatura. E esses dias a pastora Tenilza chamou minha atenção, porque nós muitas vezes não temos o interesse de contar uma mentira. Você não tem aquele interesse em contar uma mentira, porque você já foi pautado na presença do Senhor, lavado no sangue de Cristo Jesus, e em alguns casos, apenas uma palavra resolve. Olha, não serve mais. Ponto final. Não quero mais. Ponto final. E vai por aí. Mas, nós somos tendenciosos a inventar uma historiazinha para justificar aquilo que, com apenas uma palavra, seria resolvido. Não é assim? Talvez você não pode servir alguém, por um motivo ou outro você não pode servir alguém. É fato, você não pode, você não está mentindo. Mas para não desagradar aquela pessoa ou fazê-la entender de forma errada, você cria ao redor da tua resposta uma historiazinha, que já não é verdade. É inocente, mas não é verdade. Você realmente não pode fazer, é fato, mas você quer que aquela pessoa não sinta-se constrangida ou machucada, aí você floreia a situação. É muito comum isso, irmãos. E isto passa meio que desapercebido na vida da gente. Meio que desapercebido. O mandamento do Senhor é sim, sim, não, não. Posso? Amém. Sim. Não posso? Não, amém? É mais ou menos assim, irmãos. Não precisamos da historiazinha para tentarmos justificar a nossa resposta. Historiazinhas mentirosas. É necessário muita vigilância com relação a isso, porque esse tipo de mentira, ela é natural, extremamente natural, e um tanto quanto inocente. No entanto, é um espinho cravado na sola do teu pé. Número 2, saber controlar a ira. Efésios capítulo 4, versículos 26 e 27. Irai-vos e não pequeis, não se ponha o sol sobre a vossa ira, nem deis lugar ao diabo. Isso vamos falar um pouco mais à frente. Número 3, deixar de furtar, roubar, mas trabalhar naquilo que é correto. Efésios capítulo 4, versículo 28. Aquele que furtava, não furte mais, antes trabalhe, fazendo com as próprias mãos o que é bom, para que tenha com que acudir ao necessitado. É provável que vamos afirmar, eu jamais vou roubar de alguém. Eu jamais roubarei de alguém ou furtarei de alguém. Mas, queridos, se passarem um troco errado, você vai receber ou não? Se te passarem um troco, sei lá, uma quantidade legal, você vai receber? Ah, mas foi o banco tem muito dinheiro. Você vai levá-lo para casa? Pois é, está roubando, está furtando. É a mesma coisa. Muitas vezes, queridos, são situações pequenininhas que passam meio que batidas na nossa existência. Mas quando você analisa a luz da palavra do Senhor, é uma negligência, é um pecado contra o Pai. Toda forma de furto, de roubo, por menor que seja, continua sendo furto, continua sendo roubo. Entenda assim, irmãos. Aquilo que é de outrem não é teu. Se você não tem permissão para pegar, é roubo. Entenda dessa forma. Entenda assim. O nosso irmão Solival, há poucos dias plantou melancias. Uma roça de melancias. E aquilo dá milhares de melancias. Mas se você passar naquela roça e ver aquele tanto de melancia, mas se não tiveres a autorização dele para pegar apenas uma, é roubo, é furto. É pecado. Amém? É preciso vigiar todos os nossos passos. A vida da gente, nós precisamos andar extremamente atentos em todas as coisas. 4. Controlar as palavras, não dizendo palavra que fazem mal ao próximo, mas usando-as para edificação. Efésios capítulo 4, versículos 29 e 30. Não saia da vossa boca nenhuma palavra torpe, e sim unicamente a que for boa para edificação, conforme a necessidade, e assim transmita graça aos que ouvem. Resumindo, irmãos, da tua boca só pode sair bênção. Só palavras que Jesus falaria. Da tua boca, tudo quanto saia, é necessário que seja semelhante àquilo que Cristo falaria. E uma das formas de vigiarmos a língua é perguntarmos: Jesus falaria da forma que eu falo? Jesus usaria as expressões que eu uso? Jesus falaria algum tipo de palavrão? Os palavrões, eles são tão comuns hoje em dia que, infelizmente, até porque você vê na televisão, enfim, é tão natural, se você não tiver cuidado, não vigiar, ele entra por aqui, fica gravado aqui e sai naturalmente da tua boca, e muitas vezes você não está mal intencionado. Não está. É porque tornou-se natural. Mas nós não somos naturais. Nós somos novas criaturas espirituais para a honra e para a glória do Senhor Jesus. É necessária uma vigilância extremamente grande com a língua. Diz a Bíblia que é um pequeno órgão, porém, com capacidade de incendiar grandes áreas. Grandes áreas. Nós não vamos entrar nesse estudo a respeito do que falar ou não falar, mas é bom vigiarmos para que não saia da nossa boca nenhum tipo de palavra que seja dúbia, mentirosa, que seja de maldição, que seja ruim. mas sim apenas aquilo, como diz o apóstolo Paulo, boa para edificação. A nossa palavra é boa para edificação? Que essa parte fique gravada no teu coração. Boa para edificação. A tua palavra precisa, somente precisa, ser boa para edificação. 5. Ficar longe da amargura, mas andar em amor, sendo benignos e compassivos uns com os outros. Efésios capítulo 4, versículo 31. Longe de vós toda amargura, e cólera, e ira, e gritaria, e blasfêmias, e bem assim toda malícia. Oh, glórias! Irmãos, quantos crentes com coração marcados, transbordantes de amargura? Amarguras, são amargurados. Amargurados porque talvez não conseguem vencer na vida profissional, talvez por isso ou aquilo outro, são mil motivos que trazem amarguras ao coração. Mas nós não podemos ser pessoas amargas, porque o Senhor nos chamou para sermos alegres e cheios do Espírito. A amargura não pode, jamais, estar dentro do nosso coração. A cólera, irmãos, são aquelas pessoas explosivas, explodem com facilidade. Qualquer coisa.

um pouco a gritaria. Gritarias são os populares barraqueiros. Os barraqueiros de plantão. Simplificando a palavra, trazendo para o nosso dia a dia. Os barraqueiros de plantão, esses não têm acesso à presença do Senhor. Não têm. É preciso muito cuidado. Blasfêmias. Blasfemar contra o Senhor é mais simples do que parece. É só você colocar em dúvida a glória de Deus, você já está blasfemando contra Ele. A partir do momento que o homem, ele duvida do poder, duvida da graça, que ele rejeita o mover, por exemplo, do Espírito Santo de Deus, a partir do momento que ele nega o poder do Espírito, acha que o Espírito Santo é uma energia de Deus, uma forma de o Senhor emanar sua graça, a partir desse momento, uma blasfêmia é gerada, blasfêmia contra Jesus, blasfêmia contra Deus, blasfêmia contra o Espírito Santo, haja vista que nós cremos que a Trindade é uma verdade. Quando você blasfema contra Deus, consequentemente blasfemou contra a Trindade. Contra o Espírito Santo da mesma forma, e assim contra Jesus. Nossas atitudes, elas precisam serem vigiadas, para que não sejamos blasfemos contra o Mestre. E bem assim, toda malícia. Malícia, todo mundo sabe o que se trata. Na vida do ser humano, a malícia não tem lugar de forma alguma. A malícia você pode entender no aspecto daquelas pessoas que agem de forma a enganar o próximo, são maliciosas. A malícia você pode também levá-la para o lado das impurezas sexuais. Ela se aplica em diversos aspectos pecaminosos da vida humana. Mas toda forma de malícia não pode entrar na vida do servo do Senhor. E ainda número 6... se afastar de qualquer impureza e imoralidade. Efésios capítulo 5, versículos 3 e 5. Vocês fazem parte do povo de Deus. Portanto, qualquer tipo de imoralidade sexual, indecência ou cobiça, não pode nem mesmo ser assunto de conversa entre vocês. Não usem de palavras indecentes, nem digam coisas tolas ou sujas, pois isso não convém a vocês. Pelo contrário, digam palavras de gratidão a Deus, palavras de gratidão a Deus. Fiquem certo disto, jamais receberá uma parte no reino de Cristo e de Deus qualquer pessoa que seja imoral, indecente ou cobiçosa, pois a cobiça é um tipo de idolatria. Oh, glórias, louvado seja o Senhor pelo seu ensinamento para a nossa vida. Impurezas, irmãos, as impurezas são mais comuns do que parece. São mais comuns do que parece. As impurezas sexuais, as imoralidades sexuais, a pornografia, elas estão descortinadas diante dos nossos olhos, na televisão, canal aberto, livre, nas malditas novelas patrocinadas pelo diabo, nas quais toda sorte de impureza sexual está ali, doutrinando as pessoas e fazendo as pessoas pecarem. São as indecências, pessoas indecentes, as cobiças e tudo mais relacionados a esta área da sensualidade, da sexualidade, as impurezas que estão profundamente ligadas à sexualidade do ser humano. É preciso muito cuidado com isso, irmãos, muito cuidado. Falei há poucos dias a respeito da pornografia no WhatsApp, no Facebook, no Twitter, no YouTube. Estão lá descortinados, é só acessar. E quantos crentes estão compartilhando essas coisas indecentes, porque achou legalzinho, achou bonitinho, achou engraçadinho, porque o diabo nesses últimos tempos tem feito assim, o ser humano gosta de rir. E o diabo dá sabedoria para que a pornografia, ela venha com um tom humorístico. É humor, mas é pornografia pura, só que faz as pessoas rir. O diabo faz assim, irmãos, e vai plantando essa semente que há de crescer, há de frutificar. Certamente os espinhos cairão sobre a terra e pisarão sobre eles e não conseguirão andar com firmeza na presença do Senhor. Amém? Portanto, amados, estas questões
não podem fazer parte

0: daqueles que amam o Senhor, é o não pequeis, é o não pequeis. Mas para que a ira, ela não venha produzir pecado na vida do ser humano, é preciso que haja o interesse em observar os mandamentos do Senhor, em praticar a vontade de Deus, em estar com o seu coração rendido, dobrado totalmente aos pés do Mestre. E é isso que Paulo ensina à igreja da cidade chamada Éfeso. É isto que o apóstolo Paulo ensina. E o apóstolo, que conhecia os escritos do salmista Davi, e lendo aqueles escritos, hoje você encontra em Salmo capítulo 4, versículo 4, Davi dizia: irai-vos e não pequeis, consultai no travesseiro o coração e sossegai. Davi já entendia disso. Davi já compreendia que era preciso viver a santidade, que era preciso viver princípios do Senhor, que a ira não poderia ser guardada no coração, amados, jamais guardada no coração, até porque a ira é um dos vícios das obras da carne, como já lemos antes e também está em Gálatas capítulo 5, versículos 20 e 21, ouça: idolatria, feitiçarias, inimizades, porfias, ciúmes, iras, discórdias, dissensões, facções, invejas, bebedices, glutonarias e coisas semelhantes a estas, a respeito das quais eu vos declaro, como outrora vos preveni, que não herdarão o reino de Deus os que tais coisas praticam. Amém? É mais sério do que parece. É mais sério do que parece. O Senhor recomenda-nos que esses costumes, os vícios da carne, a vontade da carne, o desejo da carne, eles sejam erradicados, arrancados pela raiz. Não pode ficar um pedaço de raiz no coração da gente. Eu sei que não é fácil, mas eu quero ainda revelar para vocês o seguinte: não é fácil para aqueles que estão vivendo na carne, porque aqueles que são cheios do Espírito Santo, é o Senhor que os edifica, é o Senhor que os fortalece. Se você vence o pecado, é porque o Espírito Santo, ele está no teu coração e diz: não, é pecado. Ele te revela, ele diz: não, não faça. O Espírito Santo está pronto, sempre pronto, a nos indicar o caminho correto. Só que nós somos duros que só misericórdia. E o Espírito dizendo: não faça, não minta, não roube, não tenha ciúmes, não seja causador de dissensões, não beba, não beba. E eu falando com uma jovem hoje, ela dizia: eu bebi muito nesse final de ano, eu estava mal, por isso que eu estava ouvindo a rádio. Pois é, jovem, graças a Deus que você não morreu, porque se você tivesse morrido, eu quero falar para você o seguinte: terias ido para o inferno. Porque aqueles que bebem, e se não tiver arrependimento na vida, esses perdem a salvação, porque o Senhor diz que é desta forma. Se Ele diz, é desta forma. Portanto, amados, nós que amamos o Senhor, temos que cultivar uma vida que seja agradável aos olhos do Senhor. Agradável aos olhos do Senhor. E o apóstolo Paulo continua ensinando: levantando mãos santas, levantando mãos santas, sem ira e sem contenda. 1 Timóteo 2,8, Efésios 4,31, toda amargura e cólera e ira e gritarias e blasfêmias, ele está dizendo que não deve fazer parte da vida do servo do Senhor. E também Tiago, em sua epístola, ele diz: prontos para ouvir, tardios para falar e tardios para se irar-se, pois a ira do homem não produz a justiça de Deus. Tiago capítulo 1, versículos 19 e 20. Irmãos, nós não podemos cultivar a ira no nosso coração. Mas afinal de contas, o que é a ira em si? Ira é raiva, gente. Ira é raiva. A ira, ela nasce no nosso coração com uma força intensa. É a raiva que nasce no nosso coração por um motivo ou outro. Quando nós temos a raiva, a ira, porque estão tocando em nosso Deus, estão ferindo aquilo que é do Senhor, é uma ira sadia. Porque é o zelo de Deus que mexe com a gente. E nós nos iramos. Nos iramos contra aqueles que ferem o nosso Deus, como foi com Davi, no caso de Golias, por exemplo. Houve ali no coração de Davi uma ira, mas não porque ele detestava aquele povo, mas porque aquele estava ferindo o Deus de Israel. No entanto, amados, nós não podemos permitir que esta ira, ela vire, ela transforme-se numa amargura ou que venha frutificar de uma forma negativa, produzindo o pecado na vida da gente. Esta que é a atenção do Senhor. Nós precisamos sim nos irarmos, mas de uma forma que o nome santo do Senhor seja glorificado, seja exaltado. Isso só se aplica quando nós estamos defendendo aquilo que é do eterno, aquilo que é do Senhor. No entanto, amados, nós vemos que muitas vezes as pessoas estão cheias de raivas, raivosas. Elas estão iradas muitas vezes contra o vizinho, contra o governo, contra as autoridades do nosso país. Elas estão iradas contra tudo e todos. É uma ira que as leva ao pecado, porque frutifica de forma negativa na vida dessas pessoas. É uma ira que as leva a tomar atitudes pecaminosas. Atitudes da difamação, por exemplo. Atitudes de agir contra a pessoa, de ferir a pessoa, de tocar na pessoa. Enfim, o pecado é materializado. Você sentir raiva, sentir ira, não é pecado. É natural do ser humano. O que nós não podemos é permitir que o pecado seja gerado. Mas há outro aspecto interessante, amados. Podemos sim ter raiva, a ira. No entanto, nós não podemos é permitir que essa ira fique para o dia seguinte. Nós não podemos. É certo que alguns motivos, quando falam de nós, quando falam contra nós, ou quando emitem algum tipo de mentira, ou afirmação negativa a nosso respeito, uma ira vai crescer no coração. Quando tocam na nossa vida, uma ira vai nascer, uma raiva vai nascer. Mas eu não posso conservá-la, guardá-la, porque se assim o fizer, as consequências serão terríveis. E a recomendação do Senhor, e está no versículo, é que não se ponha o sol sobre a sua ira. Não se ponha o sol sobre a sua ira. Irmãos, somos cheios do Espírito Santo? Somos? Quem é cheio do Espírito Santo? Aleluias! Somos cheios do Espírito Santo. Se somos cheios do Espírito Santo, como é que nós vamos permitir que o pecado seja gerado em nosso coração? É por isso que o apóstolo Paulo diz que não se ponha o sol sobre a sua ira. Você errou? Você ficou irado? Você ficou tenso? Transtornado talvez, mas não deixe para o dia seguinte. Tem que buscar do Senhor a restauração, a cura, a renovação do coração. E isso se faz quando nós reconhecemos o nosso estado, irmãos, o nosso estado de pecado, e confessamos o nosso pecado ao Senhor. Confessamos o nosso pecado ao Senhor. Sim. É muito comum esse tipo de ira, vamos colocar, no campo profissional, em que um chefe que não é daqueles melhores, te machuca, te faz ficar irado, raivoso, e você leva aquilo para casa, você guarda para o dia seguinte, para a semana seguinte, mês seguinte, e aquilo vai crescendo, uma bola de neve. Olha, lamento dizer para você, o pecado foi gerado. E por mais que você leia a Bíblia, que você ore, que você cante, que você faça isso ou aquilo outro, o pecado está cravado. É o espinho cravado na sola do pé. Se aplica também aos cônjuges. Quantas mulheres que são, oh misericórdia, tem que ter paciência com a mulher. Fala demais. Não é assim? Quantos homens que são duros, que machucam as esposas. E aquilo cria no coração, irmãos, uma ira, misericórdia. Aí o cara fica uma semana, duas semanas, um mês, dois meses, um ano, sem falar com a esposa, sem falar com o cônjuge, no caso, sem falar com o cônjuge. Ainda quer ir para os céus. Qual céus? Só se for o céu da boca da onça. Não é assim que diz o ditado? Sério, irmãos? Não é possível que o pecado que encontrou o lugar enraizado no coração permita que você entre nos céus. A Bíblia diz que o pecado separa o homem de Deus. E isso é mais sério do que parece. Esta é a ira, irmãos. Isto é a raiva. E nós não podemos dar lugar de forma alguma à ira, à raiva em nosso coração. Não é possível que a ira, que a raiva esteja guardada naquele depósito, que muitas vezes é secreto, mas para alguns não é secreto, porque o cara abre bocão e fala. Então deixa de ser secreto. Não é assim? A Bíblia diz, recomendação do apóstolo, não se ponha o sol sobre a sua ira. Não se ponha o sol sobre a sua ira. Em outras palavras, não guarde no coração, mas na primeira oportunidade, acerte. Vamos falar do relacionamento conjugal, onde a ira e a raiva são muito comuns, mais comuns do que parece. E me refiro ao povo que chama pelo nome do Senhor. É mais comum do que parece. Porque há uma relação interpessoal, duas pessoas convivendo, e muitas vezes convivendo muito. Acordam juntos, andam juntos, almoçam juntos, vão dormir juntos e pior, na mesma cama. Chega um ponto que a coisa fica complicada, não é? Fica tenso ali. Fica tenso. O homem que gosta de jogar a toalha em cima da cama, aquela cueca enrolada no banheiro, enfim, que bagunça toda a casa. Eu ou aquela mulher chata de dar dó. Gente, isso é mais comum do que parece. Muito mais comum do que parece. E se Jesus voltar naquela noite? E aí? Coração cheio de ira, cheio de raiva. Quando deveriam juntos ali, depois que passou o momento crítico, com humildade, quebrando o orgulho, e mesmo sem dever, me perdoe, errei, falha minha, quero consertar meu relacionamento com você, é assim que deve ser. Aí o capeta coloca fogo, aí você fala, amor, misericórdia, é como se desse um tapa na pessoa, não é? Gente do céu, onde está o Espírito, a habitação do Espírito, a humildade do Espírito, os frutos do Espírito Santo, os frutos do Espírito? Onde estão os frutos do Espírito? Se porventura a ira nasceu no teu coração, seja qual for o motivo, seja qual for o motivo. Eu não falei também das mães que ficam enchendo o saco dos filhos, nem tampouco dos filhos que enchem o saco dos pais. Não falei destes, mas também se aplica. Que tem filho que só a misericórdia do Senhor. Porque tem muitas vezes o exemplo da casa, mas insiste em andar pelo caminho errado. Quantos filhos amam o pecado e muitas vezes produzem nos pais a ira, a raiva. E é difícil para os pais contornar essa situação, até porque os pais estão cheios de razão. Com certeza estão cheios de razão. Mas como fazer? Como fazer? Busque do Senhor a direção. Mas o que você não pode fazer, eu vou falar, é guardar a ira e a raiva no coração. Isso aí eu tenho certeza que você não pode fazer. Amém? E procure observar em todos os aspectos do teu dia onde a ira está, onde a raiva está, e elimine o foco da ira, o foco da raiva, para que não pequeis contra o Senhor. E se há pecado, meu irmão, a situação fica complicada, a situação fica difícil. Como cristãos genuínos, devemos ficar irados contra o pecado. Essa é uma ira que Deus permite. A ira, a raiva contra o pecado, contra a injustiça, contra a falta de verdade, contra a impunidade, contra a corrupção e tantos outros comportamentos que são frutos da depravação humana. Contra esses aspectos, é preciso que haja raiva, ira em nosso coração, para que não os pratiquemos. Porém, contra aqueles que praticam, nós não podemos guardar a ira, nem tampouco a raiva, mas sim amá-los e, dentro do possível, aconselhá-los para que eles possam andar no caminho do Senhor. Amém, amados? Na próxima vez que você ficar tenso, ali, raivoso, irado, não exploda. Amém? Não exploda. Peça ao Senhor que te dê o controle. Peça ao Senhor para frear a língua. Peça ao Senhor para frear os atos. Peça ao Senhor para colocar no teu coração o perdão e que você libere perdão para que assim possas entrar no reino dos céus. Não fique irados contra o vosso pastor, que também é pecado. Pastor é gente boa, cara simpático, legal, gente fina, boa família, casado com uma mulher simpática, gente boa, gente fina também, filhos bonitos. Não fique irado contra ele. Vamos orar, irmãos. É muito sério a nossa comunhão com Cristo Jesus. É muito sério. E são as pequenas coisas que nos fazem tropeçar. Fique atento. Não são as grandes coisas, porque nem sempre as grandes coisas estão disponíveis a você. Mas são os pequenos espinhos, pequenininhos, 5 milímetros, pequenininho, que entram na sola do teu pé, que te faz sentir dor e que te faz pisar errado. Fique atento a isso. Pecado não tem tamanho, sabemos disso. Pecado é desobediência ao Senhor Jesus. Mas os pequenos pecados, vamos aqui colocar tamanho no pecado. Os pequenos pecados são tão terríveis quanto os grandes pecados. Na verdade, como eu disse antes, não tem tamanho, porque eles, independe do tamanho, os afasta da presença do Senhor. Estejamos atentos a isto e vivamos a verdade do Senhor. Vamos orar, vamos clamar a graça do Senhor sobre a nossa vida. Pai de amor, eu quero te louvar, Senhor Jesus, pela palavra ministrada, e quero clamar que tu venhas falar ao nosso coração para que ela fique gravada, Senhor Jesus. Para que da próxima vez que a carne queira frutificar, que a ira queira encontrar lugar, a raiva queira sair, Senhor Jesus, explodir, nós possamos lembrar que somos do Espírito, chamados para vivermos em santidade, somente para a tua honra e para a tua glória, para engrandecer o teu santo e bendito nome. E assim, Senhor, possamos buscar a tua verdade e assim mortificar a carne, fechando a porta para o diabo no nosso ser, Pai amado. Dá-nos o discernimento, a direção, o entendimento para esta verdade e que assim possamos crescer para a tua honra e para a tua glória. É que eu te peço em nome do teu Filho Jesus. Amém, Senhor. Aleluias. Queridos, não há nada mais importante na nossa vida a não ser Cristo. Nada é mais importante. Lembre-se sempre disso. O Senhor em primeiro lugar, o Senhor sempre em primeiro lugar. Que o Senhor os abençoe, que a graça do Eterno faça que essa palavra fique gravada na parede do vosso coração, para a honra e para a glória dele. Aleluias. Amém.
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3: Senhor, a tua grandeza nos alcançou aqui também, e é por isso que queremos render glórias ao teu nome. Glórias a ti, Senhor, porque só tu és digno de glória.

estrelas, fez você, fez a mim. Tudo para o louvor da sua glória. Tudo porque a sua grandeza pôde te alcançar aqui também. Você pode erguer a sua voz agora e louvar ao Senhor. Amém? Então vamos juntos. Eu quero ouvir só vocês agora.

para mover segundo a tua oração. E esse vai ser o nosso grito, o grito das gerações, para que Jesus venha. E ele virá, grite.